Agora fala o seguinte, ó. Vira pra tua esposa, namorada, noiva. Fala assim: você é a razão da minha vida. Tudão.

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1: 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Ó, aproveita pra pedir a sua música, aí você concorre. A Band FM quer tocar o que é do seu jeito. Então peça a sua música e concorra. Boa noite, boa noite, boa noite. 9:07. A noite da Band FM está no ar. Eu sou Marcelo Dias, estou aqui com você, feliz da vida, grato sempre. Hoje às 10 tem o nosso Band Love, tá, gente? 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
1: É a Super 6 das 9. 6 músicas bem legais da programação da Band FM. Você escolhe uma das 6 pra eu tocar de novo, tá bom? Precisa acertar que vai ganhar, não. Escolhe aquela que você gosta. 1, 2, 3, 4, 5 ou 6. Primeiro eu falo que prêmio que você vai concorrer. Olha só, nós temos. Ah, gente. É ele agora? É isso, Luísa? Luísa tá atendendo as suas ligações aqui no 11-37-43-13-13. Ela tá passando para mim que ele chegou. Sim, ele está aqui para te aquecer neste frio. É o moletom Tom Tom, moletom exclusivo da Band FM. Tem preto com laranja, tem off-white com verde, ó que chique, off-white com caramelo. Você escolhe a cor do seu jeito. É o moletom Tom Tom exclusivo da Band FM. É a coleção 2026 aqui na Band FM. Tem a marca da Band FM no peito. Malha boa, quentinho, gostoso. Tem capuz também. Você vai adorar. Moletom Tom Tom exclusivo da Band FM. Ó, já falei o telefone. Tem o WhatsApp também. As 6 músicas. Cadeira Cativa, Zeneto e Cristiano é a música 1. Saudade Estranha, Murilo Ruf é a número 2. Tiaguinho, Pensamentos Intrusivos é a música 3. 4. Direitos Iguais, Simone Mendes, Henrique e Juliano, Seja Ex é a música 5. E a 6, João Gomes, Vão Te Procurar, I Love You Baby. 1, 2, 3, 4, 5 ou 6.
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1: Band FM, a música 3 da Super 6, das 9, Tiaguinho, Pensamentos Intrusivos. Número 2, Murilo Huff, A Saudade Estranha, a música 1, Cadeira Cativa, com Zé Neto e Cristiano. De presente pra você, ele chegou, ele tá aqui na Band FM, coleção 2026, do moletom Tom Tom, moletom exclusivo da Band FM pra você, pra te aquecer nesse frio, malha super boa, é presente de qualidade, com a marca da Band FM aqui, ó, no peito, tem nas cores preto com laranja, off-white com verde, off-white com caramelo, e você escolhe a cor do seu jeito. Então liga, 1137-43-1313, esse é o telefone aqui da noite da Band FM, pode mandar da mensagem no WhatsApp da Band também. Vou tocar a música de número 4. É ela, Simone Mendes, Direitos Iguais, na noite da Band FM.
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0: 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João Gomes, vão te procurar. I Love You Baby, participação do Pablo, música 6 da Super 6 das 9.
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0: Continue participando, tem o moletom Tonton exclusivo da Band FM à sua espera. São 9 horas e 28 minutos, a Babi chegou com a gente.
2: Marcelo,
0: né?
2: Dias, boa noite. Tô aqui de volta nessas últimas horas de terça-feira com outras informações.
0: Boa noite.
2: A CBF sorteou essa tarde os confrontos das quartas de final da Copa do Brasil 2026. E olha, três clássicos estaduais. Na chave 1, teremos Grêmio e Internacional e Atlético Mineiro e Cruzeiro. E na chave 2, teremos Vitória e Vasco e Santos e Palmeiras. Os jogos da ida serão disputados na semana do dia 26 de agosto e os da volta no dia 2 de setembro.
0: Ok.
2: Um beijo, Dias. Boa noite.
0: Um beijo, Babi. Boa noite. Até amanhã. Obrigado.
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24: 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Então ligue para a noite da Band. 9h34, boa noite. A noite mais gostosa do Brasil. Com as melhores músicas de todos os tempos, a partir das 10 horas, tem o nosso Band Love, o programa mais romântico, mais amigo, mais emocionante do Brasil. Tá aqui na Band FM às 10 horas. O que você curte, hein? 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É uma viagem deliciosa com as melhores músicas para sua noite ficar bem melhor. das 10 da noite à 1 da manhã.

0: Exclusivo da Band. Ele é lindo, gente. Ele é moderno, quentinho, gostoso. Várias cores. Você escolhe a cor do seu jeito. Viu, minha amiga Cícera Josefa do Nascimento. Cícera Josefa do Nascimento. Beijo pra você, pra sua família. Ganhou o moletom Tonton da Band.
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0: Cadeira Cativa é a música vencedora da Super 6 das 9.
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0: Murilo Huff, atriz demais aqui na noite da Band FM. Quando a Bad bater, a gente recordou Luan Santana. Essa música dos Backstreet Boys que eu vou tocar pra você, ela é gostosa, hein? Mas é marcada por uma letra que a gente tava traduzindo, que apesar de ser considerada confusa, até pelos próprios integrantes da banda, ela transmite sentimentos de frustração em um relacionamento. A sua letra, que conta com múltiplas repetições, traz a ideia de intensidade emocional, mesmo sem explicar exatamente o motivo do conflito entre o casal. É boa, é
1: nossa,
0: boa,
1: é boa. Lembra dessa?
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0: Você lembra, ó. I Want That Away.

0: loucura, Diego e Vitor Hugo aqui na noite da Band FM também, Bruno e Marrone, não vou aceitar. Ó, 9h53, a temporada de robô aspirador da Band FM tá fazendo sucesso. Um robô aspirador por dia. Ele faz de tudo, ele limpa o chão, ele passa pano, faz o serviço pra você. Quem leva o presentão de hoje, terça-feira, é o nosso amigo Ronaldo Hung. Ronaldo Hung, ou Hung. Parabéns, Ronaldão! Ganhou! E ó, você pode mandar sua mensagem. 11 99991 9197.
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11: Ah, deixa eu dar um abraço aqui no Edson Gonçalves de Oliveira, que mora no Capão Redondo. Alô, pessoal do Capão, curtindo a noite da Band. 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Edson Gonçalves de Oliveira, do Capão Redondo, que tá ligado aqui na noite da Band FM. Obrigado, meu amigo. Um abraço pra família. 2 para as 10, está na hora. Vamos curtir, vamos viajar com as melhores músicas de todos os tempos. Está tudo pronto para mais um Band Love. Eu quero a sua companhia até 1 da manhã.
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11: Então começou o nosso Band Love. O que você curte, hein? Você gosta daquele classicão dos anos 80? né? Aquela que fez parte da trilha sonora de um filme que toca o teu coração, aquela de novela, aquela nacional linda, então você vai ouvir. Você gosta do quê? De anos 90? Também vai ouvir. 2000? Ah, eu prefiro música atual. A gente também toca música atual. É uma viagem deliciosa nas próximas 3 horas. Essa viagem se chama Band Love e eu convido você para espalhar amor e amizade junto comigo. Através da sua mensagem, aperta o microfone do WhatsApp e manda teu áudio agora para o 11 9 9991 9197. 11 9 9991 9197. Aperta o microfoninho, manda áudio para tua paixão, hein? Manda para a esposa, para o maridão, para a namorada, para o namorado, para aquela pessoa que você está ficando. Ó, pode mandar. A gente espera você. Quer mandar para os colegas de trabalho? Fique à vontade também para mandar, porque tem muita gente que vai curtir o Band Love no trabalho. Ó, 10h30, vamos ouvir juntinhos a história de amor do Band Love, sempre uma lição de vida para todos nós. E hoje tem presente com a marca da Band para você, a garrafa térmica exclusiva da Band FM. Todo mundo que manda áudio, todo mundo que participa, concorre ao prêmio do Band Love. Band Love, que tá no ar. Ah, eu adoro amar. Adoro amar.

0: clássico. You're the Inspiration.
1: Linda, linda, linda. É maravilhoso. Coming Around Again.
0: Carly Simon.
1: Te esperando com Luan Santana. Você vai ouvir no Band Love de hoje.
0: Trilha sonora da sua vida.

Tarde FM Jorge Matheus Amor Covarde. Aqui no nosso Band Love. A primeira sequência boa demais, né? Você curtiu? Tá curtindo? Calma, tem muito ainda. Ainda hoje no Band Love. Sebastian Yatra, My Only One. Isso é maravilhoso, né? Ó, daqui a pouco, 10h30, tem história de amor do Band Love. A gente teve aquele pagodinho lá do passado, dos anos 90, bom demais. Tudo Fica Blue, Soweto. Alicia Keys No One, que voz deliciosa tem a Alicia Keys, né? E também Spandau Ballet True, aquele classicão lá dos anos 80, abrindo o Band Love de hoje. Deixa eu dar um beijo na Mara. A Mara tá sempre curtindo o nosso Band Love. Já mandou mensagem, né, Mara? Beijinho no seu coração. Quem mais tá com a gente aqui? O Diego. Diegão, você tá bem? Bora começar o Band Love. Estou trabalhando de app e não vejo a hora de começar. Eu quero a garrafa térmica para carregar aqui no carro. Obrigado, meu amigo motorista de app, que apresenta o Band Love para os seus passageiros. Valeu de coração, viu? A Simone é da Vila Ema. Adoro ouvir o Band Love. Obrigado, Simone. Beijinho no seu coração também. O Rafael José tá ouvindo o nosso Band Love em Várzea Grande. Valeu, Rafa. Aquele abraço para você. Obrigado pelo carinho de sempre. Deixa eu dar um beijo aqui na Dona Giza. Alô, Dona Giza, vai ouvir a história? Já, já, ela tá lá prontinha pra ouvir a história. Quem também sempre tá curtindo a história de amor é a minha amiga Dona Cida, que ouve todas as noites aqui o nosso Band Love. Ela que é vovó da Joyce. Obrigado pelo carinho. Então, ó, daqui a pouco às 10h30, história de amor do Band Love, são 10h17. Que a vida continue abrindo caminhos, trazendo encontros especiais, boas surpresas e muitos motivos pra você sorrir.

0: 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Adoro amar você, Daniel. 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
1: 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Dizem que o orgulho é um dos pecados mais perigosos que existem. E hoje eu entendo por quê. Porque ele não chega fazendo barulho. Ele entra devagar, disfarçado de dignidade, de amor próprio, de justiça. E aí, quando a gente percebe, o orgulho já transformou quem ama em adversário. Eu conheci a Fernanda quando eu era bem novinho. Tinha uns 18, 19 anos. A gente namorou por alguns anos e quando resolvemos casar, a gente não tinha praticamente nada. O nosso primeiro apartamento era só um quarto-sala, sabe? Alugado, com os móveis bem simples. Alguns móveis, inclusive, doados e outros comprados em prestações que pareciam não acabar nunca. Mas na nossa casa nunca faltou o essencial. A gente ria muito, fazia planos, aprendia a ser feliz com pouco. Se sobrasse dinheiro no final do mês, a gente comemorava com pizza. Se não sobrasse, estava tudo certo. A gente fazia uma pipoca, assistia um filme. Era assim. A vida nunca foi de luxo, mas também nunca faltou nada, sabe? Nunca faltou o básico. Durante muitos anos, fui eu quem sustentou a nossa casa. E eu nunca achei isso um peso, pelo contrário. Eu tinha orgulho de ser o homem que colocava comida na mesa, que pagava as contas e que fazia de tudo para que a Fernanda não precisasse se preocupar. Eu trabalhava feito um condenado. Fazia hora extra sempre que aparecia oportunidade, recusava folga, deixava de comprar coisa para mim e muitas vezes engolia o cansaço só para garantir que nada faltasse dentro de casa. E sinceramente, eu acreditava que era assim que seria para sempre. Eu trabalhando, ela do meu lado e nós dois construindo a nossa vida, um degrau de cada vez. Mal sabia eu que uma mudança tão pequena ia virar a nossa história de cabeça para baixo. Quando o nosso primeiro filho nasceu, a alegria veio acompanhada de uma preocupação que todo pai conhece. As despesas aumentaram muito. Fraldas, leites específicos, a consulta. Cada remédio que o médico indicava era uma fortuna. Tudo era muito caro. E o dinheiro que antes dava no limite começou a faltar antes do fim do mês. E foi aí que a Fernanda teve uma ideia. Ela sempre levou muito jeito para a cozinha. Fazia bolos, brigadeiro, torta, tudo, sabe? Qualquer aniversário da família, era ela quem preparava a mesa de doces e todo mundo amava. Era elogio para todo lado. Mas até então, aquilo era só um hobby. E com aquela situação de estar faltando dinheiro para gente, ela decidiu empreender.
2: Amor, e se eu começasse a vender uns docinhos pela internet, o que você acha? Assim, só para ajudar um pouco nas despesas de casa.
3: Você acha que dá conta? Porque o Miguel, tão pequeno assim, né? Toma muito teu tempo.
2: Mas é justamente por ele. Eu não tenho nada a perder. Eu acho que, pelo menos, eu posso tentar.
3: Olha, Fê, eu acho uma ideia ótima. Se você conseguir...
2: Jura?
3: Sim, claro. Olha, eu não conheço ninguém que cozinhe melhor que você. Se você acha que consegue, eu dou maior apoio.
2: Ai, obrigada, Alexandre. Olha, tomara que dê certo, porque eu tô cansada de ver você se matando pra sustentar nossa família.
0: No começo, nada realmente aconteceu. Os conhecidos compravam para ajudar, mas depois paravam. Até que começou a aparecer uma encomenda aqui, outra ali. Nada grande, mas aquele movimento deixava ela muito feliz, animada, e eu fazia questão de participar de tudo. Quando ela precisava comprar embalagem, eu ia junto. Quando aparecia uma entrega mais longe, era eu quem fazia. E toda vez que ela terminava um bolo ou uma caixa de brigadeiro, eu era o primeiro a experimentar.
3: e falava que estava lindo, que estava uma delícia, estava gostoso mesmo, sabe? Não era da boca para fora. Às vezes, antes de dormir, a gente ficava imaginando como seria se um dia aquele negócio crescesse de verdade. Era só um sonho muito distante para a gente, mas era um sonho nosso. E foi aí que aconteceu uma daquelas coisas que parecem roteiro de filme, mas acabam acontecendo na vida real. Um dia, a Fernanda recebeu uma encomenda de uma cliente nova. Era para uma festinha de um ano da filha dela. E ela pediu uns doces diferentes, sabe? Umas coisas decoradas, bem especiais. A Fernanda fez com todo o carinho do mundo. E no dia seguinte, veio o susto. Quando a Fernanda abriu a rede social dela, tinham milhares de novos seguidores. Mas era muita gente. O que aconteceu foi que entre as convidadas da festa, tinha uma influenciadora, até bem conhecida. E essa blogueira amou os doces da Fernanda. Ela gostou tanto que perguntou para a dona da festa quem é que tinha feito e fez questão de postar e marcar o perfil da minha mulher. Olha, foi uma propaganda totalmente gratuita, sem que a gente esperasse, sabe? Sem que a gente pedisse. Pura sorte. Coisa de Deus mesmo, que simplesmente começou a mudar a nossa vida. As redes sociais da Fê enlouqueceram e, de repente, muitos clientes começaram a chegar. Nas semanas seguintes, ela vendeu mais do que já tinha vendido desde que tinha começado a empreender. E já no outro mês, decidiu comprar um forno maior. Aquela influenciadora abriu as portas para Fernanda. Mas foi o talento dela que fez tudo acontecer. Depois de uns 4 meses, a cozinha de casa já nem dava conta de tanta encomenda. Pela primeira vez, desde que a gente tinha se casado, eu senti que a nossa vida estava realmente mudando. Naquela época, eu olhava para Fernanda e sentia um orgulho, sabe? Um orgulho que não cabia dentro de mim. O crescimento, então, foi tão rápido que, às vezes, a gente nem acreditava. A Fernanda alugou uma cozinha maior, comprou equipamentos profissionais e até precisou contratar uma ajudante. Vê se pode. Depois vieram mais 2, mais um forno, mais uma geladeira. As encomendas já não eram só para aniversários pequenos. Ela começou a estudar mais, a se aperfeiçoar e foi chamada para fazer eventos maiores em empresas. Começou a fazer casamento. Era uma coisa atrás da outra e em menos de 2 anos, o negócio que tinha começado lá na nossa cozinha de casa virou uma empresa grande, uma empresa de verdade. Junto com o sucesso, veio um dinheiro que a gente nunca tinha visto na vida. E eu não estou falando que a gente ficou milionário, não, mas a gente não tinha mais preocupação, sabe? A Fernanda passou a ganhar muito mais do que eu, claro. Eu acho que umas 3 vezes mais que o meu salário. Só que, se tem uma coisa que eu preciso reconhecer, é que o dinheiro nunca mudou a Fernanda. Ela continuava sendo a mesma mulher simples, preocupada, trabalhadora, a mulher por quem eu tinha se apaixonado. O sonho dela nunca foi ficar rica. O sonho, sim, era de dar uma vida melhor para nós.
2: Ale, você precisa trocar esse carro. Ele vive te deixando na mão.
3: Mas ainda tá andando. Tá bom assim, Fê?
2: Andando por milagre, né? Você merece coisa melhor, amor.
3: Olha, Fê, por enquanto não precisa. Tá tudo bem.
2: Ai, meu Deus, como você é teimoso. Aliás, eu não sei nem por que você fica se desgastando tanto com tudo. Você podia pedir as contas.
3: Imagina, você ficou maluca?
2: Mas você vive reclamando desse serviço. Chega em casa acabado todos os dias. Agora, a gente consegue viver só com o dinheiro da empresa.
3: Imagina, Fê.
2: Você pode até procurar uma coisa melhor. Ou até, se quiser trabalhar comigo.
3: Fernanda, eu jamais vou depender do dinheiro da minha mulher, entenda isso.
2: Aí, tá vendo como eu disse? Você é teimoso. Teimoso!
3: Ela deu uma risada meio sem graça, assim, pra não criar clima. E mudou de assunto. Sabe... Só hoje eu percebo que aquela foi a primeira vez que eu machuquei a Fernanda por causa do meu orgulho. Mas naquele momento, eu não estava enxergando isso, pelo contrário. e dizia para todo mundo que eu estava feliz pelo sucesso dela. E durante um tempo, eu realmente estava. Só que aos poucos, as coisas começaram a mudar. As pessoas já nem perguntavam mais como eu estava. Só perguntavam da Fernanda, só dela. Até que teve um dia que um homem veio retirar uma entrega em casa e, quando eu atendi, ele perguntou se eu era funcionário da Fernanda, se eu trabalhava para ela. E aquilo ficou martelando na minha cabeça o resto do dia. Foi ali que, sem perceber, eu comecei a competir com a mulher que eu mais amava. É. Até então eu nunca tinha admitido isso em voz alta. Mas foi exatamente isso que aconteceu. No começo eram só uns comentários, pequenas coisas que eu dizia sem pensar, ou pelo menos era isso que eu repetia para mim mesmo.
2: Amor, experimenta esse brigadeiro aqui. Eu mudei a receita, eu coloquei um ingrediente diferente. Acho que ficou até mais cremoso.
3: Não sei, tá esquisito, tá muito doce.
2: Ué, brigadeiro é doce mesmo.
3: Ah, eu sei, mas eu acho que nesse você deu uma exagerada, viu? Também o pessoal compra qualquer coisa hoje em dia, né? Tá bom.
2: É, eu nem te falei. É, eu recebi uma encomenda de mais 1.000 docinhos, você acredita? 1.000?
3: Você teve muita sorte daquela influenciadora divulgar você, né?
2: Você acha que foi só sorte, é?
3: É, não é isso que eu quis dizer. É que, assim como você, tem muita mulher que cozinha bem. Mas que não dá certo, porque não conta com a ajuda de uma blogueira, como você contou.
2: Entendi. É, baita sorte.
3: A cada conquista da Fernanda, eu acabava arrumando um jeito de diminuir. Se ela comprava um equipamento novo, eu dizia que era gasto desnecessário. Se chegava tarde por causa de uma entrega, eu reclamava que ela só vivia trabalhando. Ela nunca respondia atravessado. Sempre tentava me explicar com calma. Só que eu já não estava mais escutando. Eu só queria encontrar algum defeito. Até que um dia, ela apareceu com uma caixa. Uma caixa de presente. Era um relógio, sabe? Ela tinha comprado um relógio bem bonito. Um relógio mais caro do que qualquer coisa que eu já tinha comprado para mim na minha vida.
2: E aí, gostou?
3: Pode devolver.
2: Como devolver? Devolver por quê?
3: Porque eu não preciso que você fique gastando dinheiro comigo.
2: Alexandre, pelo amor de Deus, eu só quis te dar um presente.
3: Não, devolve. Sabe, pega esse dinheiro, compra alguma coisa pro Miguel. Pra mim, não. Eu não gosto de viver às custas da minha mulher, você sabe disso.
2: Eu nunca quis ser melhor que você, eu só queria que você comemorasse comigo. Qual que é o problema nisso?
3: Naquele momento, eu achei que eu estava defendendo o meu orgulho. Mas hoje eu sei. Na verdade, o que eu estava fazendo é machucar a minha mulher. Eu estava machucando a mulher que só queria retribuir tudo que eu tinha feito por ela. E o pior de tudo é que eu nem sabia. Na minha cabeça, era ela que estava mudando. Mas na verdade, quem estava deixando de ser a melhor versão de si era eu. Daquele dia em diante, a nossa casa deixou de ser leve. A Fernanda ainda tentava conversar comigo, dizia que sentia minha falta, que eu estava distante, que parecia sempre irritado. Perguntava se ela tinha feito alguma coisa errada e eu sempre respondia que não. Mas fazia questão de demonstrar exatamente o contrário. E qualquer assunto acabava virando motivo para discussão. Ela tentava me incluir em tudo. E eu fazia questão de ficar de fora. O problema é que a Fernanda nunca brigava comigo. Nunca. Nunca discutia, nunca levantava a voz, nunca deixava de concordar até comigo, sabe? Ela só ficava quieta. Muitas vezes ficou quieta diante de alguma coisa exagerada que eu tinha dito. Mas eu percebia. Ela cada vez mais ia ficando triste. A mulher que antes me contava cada novidade do dia começou a ficar em silêncio. Parou de dividir as coisas comigo. Parou de pedir a minha opinião. E quando eu percebi isso, em vez de me aproximar, eu pensei, tá vendo? Olha aí. Agora ela acha que não precisa mais de mim. Olha o jeito dela. Não fala mais comigo, não dá satisfação. Eu pensava desse jeito. Eu enxergava a arrogância onde só existia cansaço. Enxergava desprezo onde só existia decepção. Até que numa noite, depois que o nosso filho já tinha dormido, a Fernanda sentou do meu lado no sofá e disse que não aguentava mais. Não aguentava mais viver daquele jeito. Falou que me amava, que nunca tinha deixado de me amar, mas que já fazia muito tempo que eu tinha parado de torcer por ela. Naquela conversa, ela disse que cada conquista dela estava parecendo mais me machucar do que me alegrar. E que ela estava cansada de pedir desculpas por uma vida que nós dois tínhamos sonhado juntos. Olha, naquele momento, eu podia ter pedido perdão, sabe? Entendido e recuado. Podia ter abraçado a minha mulher, podia ter reconhecido que eu estava errado. Mas o orgulho, o maldito orgulho, mais uma vez, acabou falando mais alto. Eu disse que se ela estava tão infeliz como ela estava dizendo,

0: ela implorasse para ficar. Que ela dissesse para mim que eu estava errado. Que tentasse me convencer do contrário. Mas ela não fez isso. Olhou para mim e falou: é isso? Se é isso que você quer. Ela não implorou, ela não falou mais nada. Alguns dias depois, arrumou as coisas dela e do Miguel e, antes de sair, me deu um abraço. Não teve grito, não teve xingamento, não teve porta batendo. Só teve um homem covarde. Um homem covarde e uma frase que nunca mais saiu da minha cabeça.
1: Eu não estou indo embora porque eu fiquei maior do que você, Alexandre. Eu estou indo embora porque você fez de mim a sua concorrente. Quando, na verdade, eu só queria continuar sendo a sua esposa.
0: Ela foi embora. E levou junto a família que eu passei tantos anos lutando para construir. Foi embora por minha culpa. A Fernanda transformou aquela ideia, aquele sonho, aquela cozinha, numa fábrica que hoje emprega mais de 10 pessoas. E olha, não tem como não sentir orgulho disso. Um orgulho diferente do que eu sentia antes. Esse sim, um orgulho livre de vaidade, livre de egoísmo. Um orgulho que chegou tarde demais para mim. Porque hoje eu entendo uma coisa que eu demorei anos para aprender. Antes de perder a minha esposa, eu perdi a capacidade de ser feliz pela felicidade dela. A gente tinha sonhado junto. A gente tinha muita ideia junto. Era pra gente ter ficado junto. Nunca foi o dinheiro que acabou com o meu casamento, nunca. Nunca foi o sucesso. O que acabou com o meu casamento foi o orgulho.

0: Band FM Sorriso Maroto Sinais, aqui no nosso Band Love, a música da história de amor do Band Love, desta noite de terça-feira. Faltam 6 minutos para as 11 horas. A história do Alexandre e da Fernanda mostra como o amor pode ser enfraquecido quando a parceria dá lugar ao orgulho. A Fernanda cresceu junto com o negócio, mas o sucesso acabou despertando uma competição que destruiu, né, o que os dois haviam construído. No fim, o Alexandre percebeu que o problema nunca foi o dinheiro, mas não saber valorizar quem estava ao seu lado. Eu quero saber o que você achou da história. Eu quero ouvir teu áudio agora aqui na Band FM, tá bom? 11 99991 9197. Aperta o microfoninho do WhatsApp, fala com o Band Love no 11 99991 9197. 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Tá trabalhando, quer mandar mensagem, quer comentar história? Fala com o Band Love. 11 99991 9197. Eu espero você até 1 da manhã. Mas manda agora o seu comentário da história, tá bom?
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0: Band FM, Band 9, 11 horas, 5 minutos, boa noite.
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1: Pai de FM, o Rei, Roberto Carlos. Cavalgada ao vivo pra você aqui no nosso Band Love, um clássico, né? 11 horas 9 minutos. É clássico atrás de clássico. Elton John, Nikita. Daqui a pouquinho eu toco pra você, combinado? Tivemos Henrique e Juliano, evento cancelado. Sebastian Yatra, My Only One. Chicago, lá do passado, anos 80. You're the Inspiration, só música linda pra sua noite ficar bem melhor. Tá curtindo? Tá gostando da viagem? Já mandou teu comentário da história ainda? Não, então manda. Estamos te esperando aqui, já tem um montão de áudio chegando pro 11 99991 9197. Aperta o microfoninho do WhatsApp e manda teu áudio.
2: Boa noite, Band FM, tudo bem?
1: Tudo bem?
2: Aqui é a Sara de Indaiatuba. Eu trabalho, Sarah, como motorista de aplicativo e estou aqui trabalhando e ouvindo a Band.
1: E aí?
2: Eu acho que o marido foi um pouco egoísta, né? Porque ao invés dele ficar contente com o sucesso da esposa, ele ficou com um pouco de inveja, onde isso acarretou a perca de uma família, de um casamento, né? Então, essa é a minha opinião. Acho que a gente tem que ser a soma, né? Um ficar contente com o sucesso do outro.
1: É isso aí, concordo com você, minha amiga. Um beijinho no seu coração, bom trabalho aí, né? Quem mais está mandando mensagem aqui para o nosso Band Love?
3: Olá, Band FM, tudo bom?
1: Tudo bem?
3: Que triste essa história, né? É triste quando a pessoa que deveria estar ao lado para comemorar suas conquistas, ela passa a enxergar o sucesso como uma ameaça. O esposo, ele deveria amar de verdade a sua esposa, não competir com ela. A gente tem que se alegrar com cada vitória, incentivar, apoiar, entender que o sucesso também é motivo de orgulho para a família dele.
1: Boa.
3: Aqui quem tá falando é a Josiane.
1: Obrigado, Josi. Beijinho para você, para sua família. Valeu pela sua participação aqui no nosso Band Love. Tem mais mensagem chegando, mas mande o seu áudio. Tô te esperando. 11 99991 9197. Esse é o WhatsApp aqui da Band FM. A Gabriela tá com a gente também, né, Gabriela?
4: Oi, boa noite, Band. Tô aqui lavando um mondaré de roupa do marido, um dos filhos. E fiquei refletindo sobre essa mensagem, que foi bem tensa, sabe? Quantas e quantas vezes, quantas e quantas pessoas não passam por isso.
1: É triste.
4: E o que me tocou mais foi na parte em que ele tratava ela mal e mesmo assim ela tratava ele tão bem. Mas isso não queria dizer que ela não percebesse o que estava acontecendo, mas ela não queria perceber e salvar o casamento e a família dela. Que pena.
1: Que pena. Um beijo para você, Gabriela. Obrigado pelo teu comentário, pela tua mensagem aqui no Band Love. Mais um áudio, o Johnny. Fala, Johnny.
5: É o Johnny Guarulhos, com esse aplicativo. Mano, na minha opinião, esse rapaz aí, mano, o Fernando, foi muito besta, mano. Muito besta. Acabou deixando... Isso aí, para mim, acho que foi um pouco de egoísmo, né? Com inveja, um pouco de inveja, né? O crescimento da esposa dele, né? Os dois podiam ter uma vida melhor ali, crescendo junto. Podia ter largado o serviço dele e ter ido trabalhar com a esposa dele, ajudado a esposa dele a crescer cada vez mais a empresa. Mas não, né? Preferiu competir com ela e acabou perdendo a esposa por besteira, né? Do meu ponto de vista.
1: Valeu, Johnny. Um abraço.
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1: E essa aqui, ó.

0: gostoso do passado é bom demais, né? Exalta Samba Louca Paixão. Pra você, Paula Fernandes, Richard Marx, Right Here Waiting, clássico internacional romântico. E Sixpence None the Richer, Kiss Me, 11h27. Esse é o nosso Band Love até uma da manhã. Vai mandando teu comentário através de áudio 11 99991 9197. A gente tá aqui espalhando amor, a gente espalha amizade, a gente espalha emoção no nosso Band Love. Ah, você tá seguindo o Titio Celo no Insta e no TikTok? Ainda não? Então pode seguir, tá bom? Locutor Marcelo Dias no Instagram, Locutor Marcelo Dias no TikTok, tá bom? Locutor Marcelo Dias no Insta, Locutor Marcelo Dias no TikTok. Espero você ali, tá? E hoje teremos a volta de Diego Lopes no Band Coruja.
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2: Um dos maiores gênios da música de todos os tempos, gravou grandes clássicos. Deixou uma obra pra gente que vai ser eterna. Eu falo de Michael Jackson. Aqui na sua rádio, do seu jeito, You Are Not Alone. É pra recordar. É pra viajar gostoso com Band Love.

0: Isso é clássico demais, gente. Isso é lindo demais. Você vai ouvir ainda hoje aqui no nosso Band Love. Tivemos com Murilo e a Tatá a história do Alexandre e da Fernanda. Muitos comentários chegando aqui pro Band Love. E é bom demais receber você no Band Love. Camila!
1: Oi, Band, tudo bem? Meu nome é Camila. Todos os dias, voltando do trabalho, eu escuto as histórias. E hoje essa história da Fernanda com o Alexandre me comoveu bastante, né? Traz uma lição de vida aí para as pessoas que têm relacionamento, né? Que não devem querer competir, porque o relacionamento não é uma competição. É uma troca, uma conexão. É onde duas pessoas estão ali para um bem maior, né? E para um bem comum, que é a felicidade, companheirismo, né? Eu espero que o Fernando
0: consiga
1: retornar à família dele com muito amor, com muito companheirismo. E que se veio do coração realmente, que a Fernanda sente ele de volta.
0: É isso aí.
1: Porque eu acho que uma família nunca deve ser perdida quando você tem amor. Eu acredito nisso. Nossa. Beijo, beijo, beijos. Até mais.
0: Até mais. Obrigado, Camila. Um beijinho no seu coração. O Ney também tá com a gente.
2: Boa noite. Aqui é o Valdinei, motorista de aplicativo de Sorocaba.
0: Fala, amigão.
2: Uma madrugada vindo Band Love. Linda história de amor, hein? Linda, linda. Se eu fosse ele, eu voltava atrás dela e tentava uma segunda chance agora que reconheceu o erro dele. Ia ser perfeito. Eu amo a história dele, só que como o contrário. Minha esposa tem esse ego todo aí. Mas faz parte dela.
0: É isso aí.
2: Abraço.
0: Abraço. Bom trabalho aí, amigão. Quem mais? Tem uma menina. Não falou o nome, mas deixou áudio.
3: Boa noite.

0: interessante como o orgulho e a inveja, porque pra mim tem um pouco, bastante inveja aí, né? Pode acabar com um relacionamento tão bonito. Ainda bem que ele enxergou. Foi tarde, mas pelo menos ele reconheceu o erro, né? Um grande beijo, adorei o Band Love de hoje.
1: Tá certo, sua linda. Um beijo. Vamos ouvir a Jaqueline antes da próxima música, que é linda demais.
2: Oi, Band, meu nome é Jaqueline. Então, a gente tem que tomar muito cuidado, né, com esse negócio de orgulho, porque às vezes a gente pode confundir, né? Infelizmente, pra mim, o que ficou parecendo aí é que ele estava com inveja da moça, né? Mas, assim, infelizmente o relacionamento acabou, parecia que eles se gostavam muito, mas eu achei muito bom, assim, no caso que ela pegou e se separou, né? Porque a gente não sabe se no caso ele iria reconhecer que ele estava errado se ela não tivesse terminado com ele. Na maioria das vezes a gente só percebe que tá errado quando acaba, né?
1: É isso
2: quando
1: aí.
2: Perde, no caso. Mas é isso. Obrigado e beijo.
1: Beijo, Jaqueline. Valeu pela sua participação aqui no nosso Band Love.
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0: Band FM, Chris Brown, Say Goodbye pra você no nosso Band Love, Carly Simon, Coming Around Again. E também Zé Neto e Cristiano, Te Amo. Meia-noite em ponto, é o Band Love, com você.
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2: Meia-noite e quatro, eu sou Marcelo Dias, estou aqui com você, feliz da vida, grato e apaixonado. Sempre, o nosso Band Love toca as melhores músicas de todos os tempos e seguimos juntos até uma da manhã. Diego Lopes volta hoje pro Band Coruja, hein? Band FM. Aqui na sua rádio do seu jeito tem mais clássico mundial. Agora é a vez de Bee Gees. For Home the Bell Tolls.

0: Band FM, Bruno e Marrone, meu jeito de sentir. Aqui no Band Love, as melhores músicas para você. First Cat Dolls, Stick With You. Juan Luiz Guerra, Romance Rosa. Também a Ana Carolina, Encostar na Tua. Luan Santana, Te Esperando. Um montão de gente adora essa música, né? Roxette, lá do passado, final dos anos 80. Listen to Your Heart. E também Bee Gees, For Whom the Bell Tolls. Meia-noite e meia, a partir da uma da manhã, o Band Coruja, hoje ele estará de volta, hein? Diego Lopes, depois de 75 dias de férias, estará aqui na Band FM com o melhor programa para sua madrugada. Vamos receber bem o Diegão hoje, hein? Uma da manhã, aqui no Band Coruja. Deixa eu dar um beijo aqui na Sol. A Sol que mandou mensagem, tô conseguindo mandar mensagem para vocês. Obrigado, minha amiga. A Sueli também está aqui comentando a história do Alexandre da Fernanda. Marcelo Dias, boa noite, tudo bem? Olha, na minha opinião, ele foi ingrato, inseguro. Em outros tempos, ela não tinha como agradá-lo. Quando ela teve como presenteá-lo em forma de gratidão, ele magoa, mandando devolver o presente. Agora arrependimento é tarde, podia estar vivendo com a sua família. Deus abençoe sempre ela. Para você, um abraço e um ótimo dia. Obrigado, minha amiga. O Everton deixou áudio para o Band Love.
1: Boa noite, Band FM. Boa noite a todos.
0: Boa noite.
1: O ser humano é complicado. E isso é da nossa natureza, competir. Só que a gente tem que vigiar. Temos que vigiar para que isso não aconteça com a nossa família. A nossa família é tudo. É aceitável querer competir com um amigo e tal. Não que seja certo. Mas temos que policiar, cuidar o máximo da nossa família.
0: É isso aí.
1: Um abraço a todos, uma ótima noite.
0: Valeu, Everton, um abraço para você. Oi, Marta.
2: Boa noite, Band, boa noite, Brasil.
0: Boa noite.
2: É o tal de orgulho, né, que destrói não só relacionamentos, mas várias áreas da vida, né? Que orgulho nunca fale mais alto. Que possamos ter mais humildade para seguir em frente e não perder coisas que amamos.
0: É isso aí. Obrigado, mandou bem. Beijinho para você.
3: Boa noite, minha filha, aqui é a Cintia aqui de Diadema.
0: Oi, Cintia.
3: Sobre essa história, meu Deus, viu como o homem é ignorante, né? O casal, eles têm que crescer junto. Quanto um cão tá crescendo, eu acho que os dois, né? É um envolvimento pros dois. Ele é muito ignorante. Essa atitude dele é de gente que não tem confiança, né? E amor sem confiança não dá.
0: Não dá mesmo. Um beijo, Cíntia. Ótima madrugada pra você.
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0: Você gosta do Raça Negra? Eu toco Raça Negra aqui no nosso Band Love.

0: Band FM, Jeffrey Osborne. In Your Eyes, um clássico mundial pra você. Aqui no nosso Band Love. Também a Cristina Aguilera, I Turn to You. E o Fábio Júnior, Desejos e Delírios. Ó, tem presente agora, que é o prêmio do Band Love. Tá? Obrigado a todo mundo que participou, que acompanhou o Band Love de hoje. Garrafa térmica exclusiva Band FM. Você leva para academia, para o parque, para caminhada, para onde for, para o trabalho, né? Para faculdade, para escola. Viu, Sérgio? Sérgio Passos Batista. O Sérgio Passos vai levar a garrafa na caminhada.
1: Ah, que legal, que bacana. Não é? Vários passos aí. Ah, legal. A mãozinha, né? A mãozinha, entendeu?
0: Ai, meu Deus do céu. Ele chegou!
1: Eu cheguei, voltei.
0: Só um minutinho. Ah. 75 dias depois.
1: Tá todo mundo falando isso, gente. Que é
0: o
1: isso?
0: O cara voltou.
1: Rápido. Passou tão rápido.
0: Não, pá, que rápido, para.
1: Sabe que eu sempre tive na cabeça aquele negócio assim, ah, mas quando aposentar, não vai ficar, não vai saber o que fazer.
0: É.
1: Eu acho que eu dava bom. Eu acho que tava, que eu aguentava.
0: Ah, você quer aposentar
1: eu
0: já?
1: Eu acho que eu já aguentava.
0: A gente já fala já com o pessoal aí do RH.
1: Eu acho que já dava. Hã? Já, pra ficar pelo menos mais uns 60 dias apaixonado.
0: Ah, é?
1: Eu acho que dava.
0: É o que você quer?
1: Não sei. Pera aí, deixa eu pensar.
0: Eu acho melhor pensar, viu?
1: Não, mentira, eu tava com saudade. Com saudade de você.
0: Não, a gente também tava com saudade de você.
1: Você é um querido muito, um amigo muito querido, e eu te ouvia também. Eu te mandei mensagem, te enchi o saco aí, bem nas férias.
0: Pois é, tá de férias. Precisa ficar mandando mensagem, né, gente?
1: Não chateia, né? Mas eu ficava enchendo o saco do Titio Celo lá no Instagram, no WhatsApp. Enfim, e é bom voltar, né, cara?
0: É isso aí. Não, e você...
1: A gente tem o privilégio de trabalhar com o que a gente ama.
0: Sim.
1: A gente sente falta, né?
0: É, que esses ouvintes maravilhosos os loucos mais legais do Brasil.
1: Mas me encheram o saco as férias inteiras. Mas
0: você
1: assim,
0: tá brincando? Mandavam mensagem pra
1: todo
0: você?
1: Todo dia.
0: Sério?
1: O povo que não me largou, viu?
0: Então hoje vai todo mundo mandar mensagem pro Diego Lopes aqui no nosso Band de Coruja.
1: Vou matar saudade hoje.
0: Tá certo?
1: Tá certo.
0: Eu vou embora então.
1: Vai descansar um pouquinho?
0: E vou ouvindo vocês.
1: Tá bom, agora amanhã a gente se vê de novo, né?
0: É.
1: Ai, que delícia.
0: Amanhã a gente já chateia também.
1: Ai, que maravilha.
0: Amanhã já tá chato.
1: Já enche o saco.
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4: FM, tudo bem? 1:02 agora. Uma ótima madrugada pra você que tá ligadinho com a gente. Sabe que eu sei mexer nesse negócio ainda?
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4: Será que eu sei mexer no botãozinho ainda?
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4: O que que fala agora, meu? A sua rádio do seu jeito. Vamos começar. Tá na hora. Ai, que delícia. Eu tava com saudade mesmo, é sério, verdade. Não é zoeira não.
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0: Será que eu vou aguentar? Eu nem dormi de tarde. Nem fiz o meu soninho de tarde. Aproveitei com meu cachorrinho. Aproveitei meu último dia com a mulher pra dar aquela chicotada. Mentira! Conte-me tudo, não esconda-me nada. Ah, aliás, essas férias eu não fiz porra nenhuma. É tão bom, né, cara? O que, que você vai fazer amanhã? Não vou fazer nada. Não vou fazer nada. Vou dormir o dia inteiro. Não me encho o saco pra trocar lâmpada, pra arrumar gaveta, pra trocar pia. Cara, é tão bom isso, cara. Geralmente nas férias, o que a gente faz? Vai viajar, vai fazer, você acaba cansando ainda mais, né? Essa eu peguei pra não fazer nada. Bom, mas vamos de volta, a partir de agora o bicho pega. Estamos de volta pra mais um Band Coruja. Até às 5 da manhã, bebê. Espero que você esteja bem, você esteja feliz. Espero que você esteja com seu rabinho abanando. Eu espero que você me faça companhia até as 5 da manhã. Sem tirar de dentro. Botando com força no bumbum da concorrência. A partir de agora, prepare o seu coração. Qual que é o número do WhatsApp mesmo? 11 99991 9197. 11 99991 9197. Conte-me nada, não esconda-me tudo. Não, é. Não, é. Conte-me tudo, não esconda-me nada. É, Diego, muito bem-vindo à nossa realidade. É, pois é, né, cara? A vida dura do CLT, né? Mesmo pra quem não é CLT, né? A vida dura do PJ. É, não tem jeito, né, cara? Mas tem bastante tempo pra gente conversar. Até logo mais às 5 da manhã, tem muita coisa pra nós pôr em dia. Vou contar tudo o que eu fiz. E as férias resumidas a acordar às 10 da manhã. Mentira! Cara, quem trabalha na madrugada é uma maravilha, porque você demora 15 dias pra acostumar a dormir de noite. E aí quando você começa a acostumar, tem que voltar pra trabalhar. Adiantou muita coisa, né? Ah, eu consegui ir pra academia. Esse eu fui todo dia. Ah, foi, não deu, não sei se deu muito resultado, mas fui. Hoje eu vou mostrar o shape pra você, bebê. Hoje faremos live. Hoje faremos stories. Hoje eu vou encher o saco de vocês de um jeito. Vocês vão falar, nossa, volta pra férias. Deixa eu começar a ouvir meu povo. Cadê a minha galera? 11 99991 9197. Manda áudio, que eu gosto de áudio. É, Diego Stich tocou o terror, tá querendo namorar. É que ele vê coisa, né? Ele vê, ele aprende. Ai, essa bosta desse WhatsApp tá do mesmo jeito. Pera aí. Fala aí, ô.
1: Bom dia, Diegão! Rapaz, Diegão, eu já tinha pedido as contas, viu? Daqui do trampo, viu? Hoje de manhã eu vou ter que convencer o patrão pra me ficar de volta, porque você é louco, velho. Ô, Diegão, fala a verdade. A personal já tava expulsando você de casa, não tava, não? Fala a verdade. Mais uma semaninha você matava ela, viu? Você ia ser viúvo, viu?
0: Matava na chibata. Ô... Oh. Deixa eu perguntar um negócio sério aqui pra vocês agora. Pera aí, só um pouquinho, só um pouquinho. Não tem ouvinte novo, não, nesse negócio? Os memos vão ficar enchendo o saco? Tá? Não tem ninguém novo, né? O Léo não trouxe ninguém lá de Sorocaba? Cadê o povo de Sorocaba? Alô, Sorocaba! Não, não, ninguém, ninguém. Tá, que pariu, Léo.
2: Bom dia, Diegão. Seja bem-vindo de volta. É uma satisfação aí conhecer você.
0: Ah,
2: é a primeira
0: novo.
2: Vez aí na Band Coruja com você. Opa. Aí. Você é xará do meu primo.
0: Bem-vindo.
2: Mandando um abraço aí. Eu agradeço pela participação aí. entendeu? Tamo junto. Vamos contar piada, vamos rir, vamos chorar.
0: Bora.
2: Vamos brigar. Com todo o respeito aí.
0: Valeu. Piada não, né? Ah, é, agora tem, né? O Léo falou que tem, voltou, né, o campeonato de piada ruim. Que maravilha. Que hora que é isso? Vocês vão me falando as coisas que tem que fazer? O que que ele mudou? O que que ele inventou de moda? Inventou moda. Ele gosta de inventar moda, né? Ah, eu faço uma brincadeira e transformo num quadro. Ele faz todo dia. Vagabundo.
3: Bom dia, Diego Lopes, seu vagabundo. Agora eu fiquei triste, Diegão.
0: Quê?
3: Da próxima férias você vai desativar seu Instagram, cara.
0: Vou.
3: Eu também te mandei mensagem.
0: Eu
3: Diego,
0: sei.
3: Você sabia que deram nome pra gente agora?
0: Ah, é?
3: Somos os Dieguetes, viu? Ah. Os Dieguetes, Diegão. Tamo junto, seu vagabundo. Vai trabalhar.
0: Ah, que delícia. Os Dieguetes. Ai, Dieguetes. Tudo bem aí, Ito? Tudo bem. Eu tô zoando, eu não vou desinstalar. Tem ouvinte que eu que ficava enchendo o saco nas férias, você acredita? Não, é uma maravilha. O pensamento quando a gente sai de férias é o seguinte, cara, vou desligar tudo, não quero saber de nada. Não me encham o meu saco. Passa ali 2-3 dias, você já começa a curiar os ouvintes. Já começa a curiar, cuidar da vida dos caras. Falei, como é que vocês aqui estão? Será que estão sentindo minha saudade minha? Será que eles estão sentindo minha falta, eles? Já fica pensando, né?
4: Bom dia, Diegão. Em quarto. Diegão, rapaz do céu, que feira é essa vossa, rapaz? Por vocês me voltar mais, pensei que tinham sequestrado você, rapaz.
0: Cara.
4: Mas que farta que você fez, viu, rapaz?
0: Obrigado.
4: O Leozinho comendou bem a bagaça aí,
0: ele
4: foi
0: é
4: bem.
0: Ele é bom, ele é
4: você
0: bom.
4: Você é diferenciado, cara. Você não tem, né?
0: É.
4: Olha que aí. O Mike Cagão tentou até suicídio, rapaz. Não tá conseguindo mais suportar sua farta aí. E eu peguei fiar também 30 dias, voltei dia 31 agora. Mas tá não bom. Fiz bosta nenhuma também.
0: É bom, né?
4: Só fiz marvadeza com a mulher o dia inteiro correndo atrás da mulher pra fazer marvadeza.
0: Eu queria também, eu pensei assim, agora vou arrebentar a mulher, mas não é assim, não é assim. Não é do jeito que a gente quer também, que já não é menino. É? Ai, meu Deus. É, pois é, essas férias eu peguei, porque no final do ano passado a gente foi viajar, né? Peguei umas férias legalzinho no final do ano passado. Final do ano passado? Já nem lembro mais. Aí no comecinho do ano, aí eu também fui viajar, a Band FM me deu de presente um cruzeiro, eu fui lá fazer lá o cruzeiro do Alexandre Pires, foi eu a personal, então foi uma mini fériazinha também, né? Então daí eu pensei, nessa, não quero fazer nada, não vamos fazer nada. Aí o que era pra fazer em casa? Era pra pintar o apartamento, pintei nada. Ah, vou pintar, vou me cansar nas férias. Depois pinta isso. Eu pago um seguro residência lá que deve ter pintor lá. O que eu vou mexer com tinta? Vai ficar uma bosta a parede. Tem que passar 3 mãos, 4 mãos. Nem sei como é que pinta. Ah, você não vai pintar o apartamento? Não vou pintar o apartamento. Ai, as gavetas arrumou, não vou, tô de férias, cara, não quero fazer nada. Sabe, sentei minha bunda no sofá, assisti tudo que era filme velho, tudo que era série que tinha a assistir, A Casa do Dragão. É dragão cuspindo fogo pra lá e pra cá. É, sério, desenho, assisti o Pica-Pau. Assisti o Flash, Kamen Rider. Assistiu o Scooby-Doo. Scooby-Doo no X-Vídeos. Procura lá, Scooby-Doo. É um cachorrão.
5: Vai de bundinha, remexendo a
0: figurinha. Dando aquela arrebentada também que dá, né? Que aproveitar.
6: Ai, eu tô com saudade.
0: Ah, ela voltou. Ela tava com saudade. Calma, calma, moça. Hein? Calma, moça. Olha. Pera aí, mano. Ela tá bem... Ela tá gripadinha, ela. Tá, merda.
6: Eu tô meio gripadinha.
0: Eu percebi. Vai tomar um xarope, Satanás. Vai tomar um xarope. Vai tomar um bezetacil. Nojenta. Para, tá morrendo, louca. Para, vai morrer.
6: Eu tô meio gripadinha.
0: Eu percebi, você vai morrer, ô louca.

0: 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Começou a festa. O que mais? Campeonato de piada da Band Coruja. Ah, tem presente pro campeonato agora? Um kit Band FM do Nando Moreno. Com duas xícaras e uma garrafa térmica. Mais meio quilo de café. Legal, cara. Pera aí, deixa eu ver quem é o Nando Moreno no Instagram. Vamos lá, todo mundo seguindo ele agora. Agora, agora. Pera aí. Instagram. Deixa eu conhecer esse moço. Pera aí. Nando Moreno. Tá aqui. Ah, é legal, hein? Ah, é famosão. Daqui a pouquinho nós vamos ouvir a moda dele. Vamos ouvir, já tá seguindo aqui. Segue ali, arroba Nando Moreno Oficial. Tem o prêmio do Clube do Cowboy. Não, o prêmio do Nando Moreno. Kit Band FM. Nando Moreno com duas xícaras, uma garrafa térmica e meio quilo de café. Nossa, mas podia deixar um kit desse pra nós aqui, tomar um cafezinho, né?
1: Você acha que custa essa pamonha? 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
0: É famoso. Vamos ouvir, daqui a pouquinho a gente vai ouvir a música dele, tá bom?
1: Põe uma palminha mais embaixo.
0: Fala comigo que eu sou teu amigo, 11999919. Ah não, tá certo. Achei que eu tinha falado meu telefone no ar. 11999919197.
2: E aí, Diego?
0: Vá palestra.
2: Próxima vez que você sair de férias, você me avisa antes pra mim tirar férias no mesmo mês, tá bom? E vê se tira 15 dias só. Tamo junto até as 5.
0: Valeu, tamo junto, mano. Abraço. Diego, eu sou farrasgado. Pois é, aquele cachorro do diabo. Já rasgou meu sofá. Eu achei que eu ia ficar louco quando isso acontecesse. Mas você olha pra carinha dele. Pra dar pra brigar com ele, pra dar uma chinelada no fuço dele. Não dá, cara. Você já viu a cara dele?
1: Você acha...
0: Como é que você vai brigar com um cachorrinho daquele? Coisa mais linda. Acha... Pode rasgar o sofá, rasga o que você quiser, filho. Você acha... Rasga a cama, mastiga chinelo do pai. Não dá pra brigar com ele, né? Bichinho. Como é que faz? Não, deixa rasgar.
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0: Ele ganhou uma touca nova. Touca nova? Quem ganhou a touca nova, mano? Olha lá, a corujinha do hardcore hoje tá com roupinha de turista. Mas eu nem fui viajar, velho. Eu não fiz nada. Nessas férias não fiz nada. Toca casinha. Ah, toca. Não, ele tem a caminha dele, mas não usa, né? Esse cachorro é estranho, cara. Bem que me falaram, olha, você pode morar numa mansão, cara. Pode ter o apartamento que for. Ele vai querer ficar no teu pé. E é exatamente isso. Ele fica no pé o dia inteiro, cara. Não adianta, você pode morar num palácio. Ele vai ficar no teu pé, grudadinho ali. E aí, Alezinho, como é que tá? Tudo tranquilo aí? Vai contando pra nós aí. Olha quem tá aqui, olha ele. Afe Maria.
3: Bora, Diegão, bora aí, Diegão. Nós vamos derrubar o bumbum daquele monobola lá, da outra concorrência lá. O cara não presta. Bora aí, você é o melhor locutor do Brasil. Vai arrebentar com ele aí. Eu vou ajudar você aí. Até 5 da manhã, todo mundo aí. 5 da manhã aí, bora. Aí do Bande Coruja, hoje só vai ser forte, hein? Emocional. Me aguarde, hein, meu irmão.
0: Ah, o motivacional dele.
3: Bora aí, tá, Diegão. Bora aí, meu irmão. Desde quando o Cuja voltou, velho.
0: Voltou, Davi. Voltou não, porque não parou. Não parou o programa. Quem voltou de férias foi eu, né?
4: Bom dia, Diegão. Bem-vindo de volta. Férias demoradas, hein? Cheguei até a sentir saudade, você acredita?
0: Ah.
4: Queridão, bem-vindo. Conversa essa baguncinha. E muito obrigado, Leozinho, conduziu esplendorosamente, conseguiu vencer essas férias de quase 70 dias aí, do jeitinho dele, mas
0: cara,
4: foi muito legal também,
0: véio.
4: Deixando bem claro que o programa é seu, você que manda, E saudade de você, Tico, Tico.
0: Saudade também aqui, não. Perigoso. Aqui não, Tico, Tico, aqui não. Ô, Tati, você sabe que foi engraçado. Porque o Léo, a gente conversando, né? A gente conversava, conversou, mas me encheu o saco com as minhas férias todas também, ele, né? Mas, enfim. Aí ele me falando, cara, ele desesperado pra acabar. Nossa, mas não vai acabar nunca essas férias. Eu não aguento mais. Ele mandava mensagem pra mim. Todo dia, fala, volta, Lô, volta antes. Querendo me subornar, eu vou, não, não. Ele tira que eu vou cagar. Calma, menina, que tá acabando. Não, passa o tempo, se acostuma. Ele não costumou. Fiz 80 dias, não costumou. Vocês estão achando que é fácil sentar o bumbum aqui e ficar falando com vocês? Aturando vocês, babando de louco aqui. Ô, Tati, essa faca aí, Tati. Que é isso, Tati? Que coisa mais linda é essa aí, hein? É, Diego, chama a mulherada aí. A Pipoquinha, a Rafinha, a Jessiquinha sumiram todas. Atenção, mulherada. Atenção, mulherada. Oh, yeah. A partir de agora, o pau vai torar.
5: Oi, Diego.
0: Oi, meninas. Calma que tá cedo.
5: Diego!
0: Calma, meninas. Calma, meninas. Calma.
5: Oi, Diego.
0: Oi.
5: Boa noite.
0: Boa noite.
5: Tira que eu vou cagar.
0: Calma, moça. Pera aí.
6: Ai, Diego. Esse friozinho, eu queria essas palmas em outro lugar.
0: Calma, moça, tá frio, mas eu sou compromissado. Comprometido não, mas compromissado. Você tá doido.
6: Ai, Diego, vem pra Love Night, vem.
0: Não vou na Love Night, não posso frequentar esse lugar, infelizmente.
6: Diego, vem conhecer a felicidade de verdade.
0: Não, muito obrigado. Eu já conheço a felicidade, já. Ai, ai. 11999919997.
7: Diego Lopes, quando você era meu funcionário,
0: ai, cala a boca.
7: Nunca desconfiei desse seu lado ritmado.
0: Cala a boca. Sai daqui, ô cavalo. Ó, Jessiquinha, Jessiquinha.
6: Bom dia, Diego, meu tiozão gostoso. Até que enfim tu voltou, hein?
0: Pois é, Jessica.
6: Tava morrendo de saudade. Um bom retorno, viu?
0: Obrigado, bebê.
6: Seu gostosão.
0: Ah, delícia. Opa, quer dizer... Muito obrigado, Jessica. Ah, oi, Ju! A Ju! Olha a Ju, a Ju! Oi, Ju! Um beijo no meio da tua bochecha. Tudo bem, Ju? Você tá sumida, hein, Ju? É, não, eu que tava sumido, na verdade. Léo Júnior?
8: Para!
0: Calma, Léo! Calma, Léo!
8: Ai! Ai!
0: Pera
8: ai!
0: Ô, oh, as meninas, pera que tá cedo, tá? Calma aí. Pera aí, moça.
9: Bom dia, bom dia, bom dia, Diego Lopes e Janeiro Salone, passando aqui para desejar uma boa noite, boa madrugada. Seu lindo, seu gostoso, voz macia, voz veludo. Que saudade que eu estava de você, Diego. Meu macho velho gostoso, você fez muita falta para mim, viu, Diego?
0: É mesmo,
9: pensa
0: Ivan?
9: Que não? Fez sim, viu?
0: Eu acho que
9: mas,
0: não.
9: Mas graças a Deus,
0: eu acho que você tava na concorrência.
9: E você está de volta. Prepare o seu coração. Aqui não, Tico.
0: A Ju mandou assim, ó, nossa, que legal, Ivaneres chegou.
9: Ivaneres, nada melhor como um dia após o outro. Uau! Me Uau. Siga no Instagram, ivan.neres.oficial.
0: Ué, mudou?
9: Ivan.neres.oficial.
0: Mudou, mudou!
9: Segue a música maravilhosa. Dá o play aí, Diego, por favor.
0: Vai. Cadê? Não, esse tipo de áudio não toca, Ivan. Mandar normal, mano, não abriu. Fala.
4: Bom dia, Diego.
0: Bom dia.
4: Seja bem-vindo de volta, viu?
0: Opa.
4: Parabéns, Zelzinho. Você fez muito, viu? Foi show. Parabéns
0: mesmo.
4: Mas, Diego,
0: oi.
4: Esses machos aí ficam pedindo para as mulheres se apresentar, são tudo fraco.
0: É
4: isso? Tudo corre.
0: Sério? Estão tudo fraquinho, é? Sabe o que é isso, né? Texto baixa. Isso é baixa testosterona. Vai, já cansei de falar. Você que trabalha na madrugada, vai fazer um exame e ver como é que tá essa texto aí. A mulher fica reclamando aí, ó. Enquanto tá reclamando, tá bom. Depois que ela meter a gaia no C, você fica todo aí, né? E vem me encher o saco aqui, ó. Olha aí, ó.
10: Ô Diego,
0: oba.
10: Bom dia. O Ivan Neres é muito falso, cara. De saudade nada, ele tava na concorrência assim. Até eu tava lá em respeito a esse outro que ficou no teu lugar aí. Mas tinha ele, tinha o Ivan Neres, o velho do lixo, o Edinaldo Plácido e etc, etc. Valeu. Pronto, entreguei todo mundo.
0: Homem fofoqueiro é uma coisa linda.
3: Não é essa corneia, essa coisa que toca aqui. Essa coisa é do Alei, ó. Brincado com o ZT aí, ó. O ZT da madrugada aí, até 5 da manhã aí, ó.
0: Tava com saudade da cornetinha.
3: Pode chegar, foi voltei, Davi. Seu ZT, todo mundo ZT aí. Bora.
0: Ei, Diegão. Eu tava com saudade da cornetinha do diabo dele.
11: Bom dia, Diegão.
0: Olha ele aí, ó.
11: Seja bem-vindo, meu querido.
0: Ô, Jocim.
11: Bom programa aí. Bom dia também para os psicopatas de plantão. Vamos lá. Vamos que vamos.
0: Bora. Ô, Jocim. Como é que você tá? Tudo tranquilinho? Cadê o contato das bombas? Ah, olha quem chegou. Ai, que maravilha. Olha ela!
12: Ai, Dieguinho, bem-vindo, Diego. Nossa, fez falta, viu? Rapaz! Fez uma falta grandona. Seja bem-vindo de volta, viu? Um beijo da sua amiga, Michele.
0: Coisa mais linda, Michele!
12: Fala nisso, Diego. Parabéns atrasado, né?
0: Obrigado.
12: Seu aniversário.
0: Obrigado, aceito presente.
12: Seja bem-vindo, querido, viu? Parabéns, meus anos de vida. Leonino.
0: Obrigado, Michele. Beijo
12: eu
0: na sua cara.
12: Eu não fui pra oposição, Dieguinho.
0: Pra oposição, não?
12: Fui fiel na Band.
0: Ah.
12: Mesmo com o Léo Júnior, fiel. Sempre na Band fiel.
0: Coisa mais linda, eu sei disso. Eu não sei quem que me falou. Alguém me falou de você, Michele. Alguém do dia. Alguém, algum locutor do dia. Você participou, aí perguntou do seu. Eu falei, ela é a nossa ouvintona fiel aqui. Maratacine! Essas figurinhas, começou com as figurinhas Maratacine. A Maratacine tem uma figurinha que ela fez, deu mexendo no saco. Eu coçando a minha bola esquerda. Ou é direita? Agora eu não sei, Maratacine. Ela espalha essa figurinha nos grupos aí. Ai, Maratacine.
13: Ô, Diego, é o velho do lixo, sai cachorro! Vamos junto aí, nessa madrugada no Gardenal. Loucura. Bem-vindo de volta aí, parceiro. Saudade de você. Mais tarde aí, nós vamos cantar um modão, beleza? É o velho do lixo, sai cachorro.
0: É, hoje eu vou ligar pra todo mundo também. Daqui a pouco eu vou começar a ligar pro povo. Que hora que... uma e meia. Não, é sério, cara. Fica muito tempo sem mexer aqui, você meio que desaprende os negócios. Né? Ainda mais eu fiquei um tempo fazendo aqui a Hora do Ronco. Cara, foi maravilhoso, viu? Nossa, que privilégio. Eu confesso que eu fiquei com medo. Medo não, porque minha mãe me ensinou a não ter medo, vergonha e preguiça. Uma das maiores lições que a mamãe me ensinou. Filho meu não pode ter medo, nem vergonha e nem preguiça. Isso, graças a Deus, aprendi com ela e não tenho. Então não fiquei com medo, nem vergonha, nem preguiça. Mas eu fiquei meio esquisito. Falei, será que eu vou dar conta? Mas foi maravilhoso, cara. Foi maravilhoso. O Ron trabalhar, pô, eu posso. Mano, para tudo. Eu tenho no meu currículo que eu trabalhei com Pedro Luiz Ronco e Emerson França. Você trabalhou com quem já? Você é quem? Quem que é você? Você é quem? Qual rádio você trabalhou mesmo? Qual rádio? Eu tô na Band. Eu já trabalhei com Pedro Luiz Ronco. Tá bom pra você? 50 anos de microfone. Ah, vai, esse cara.
14: Boa, boa, boa, Diego. Bom dia. Aqui é o Robson Mucureba, motorista de caminhão por cá, positivo. Seja bem-vindo de volta aí. Belezeira?
0: Belezeira. Um
14: abraço pra todos.
0: Valeu. Alô, Simplício. Alô, Simplício. Um abraço pra você. Sem vergonha. Dum, dum, dum, dum. Olha, a Mara Tassin tá na academia? Olha, tá com a lapa de... Tá com a lapa, hein, Mara Tassin? Ela com a figurinha com o Emerson França de cueca. É um sem vergonha esse homem, esse... Emerson, e o piruzinho dele? Você viu o piruzinho do Emerson França? Vocês viram? Olha lá, a barriguinha depilada. Ai, olha, olha. Oh, bonitinho, né? Ah, mas foi maravilhoso. Foi muito bom, cara. Foi muito bom. Só pra finalizar o assunto aqui, foi uma grande honra ter feito essas ferinhas aí do Tadeu. E, mas eu senti saudade, né, cara? Meu negócio é madrugada. Eu gosto da bagunça. Eu gosto de... Eu gosto de eu ser fedido. Eu gosto de ouvinte fedido. Caçambeiro, Uber com a bunda suada, caminhoneiro, corno, mentiroso, touro, padeiro fedido, traficante da biqueira, polícia, eu gosto desse povo esquisito.
15: Bom dia, Diego. Bem-vindo novamente às madilugadas. Por acaso, não é a minha Ju que você tá falando?
0: Ela, né? Mesmo, ela.
15: Olha, não mexe com a minha namorada. Sou muito ciumento e blavo.
0: Tá. Foi mal aí, foi mal. Eu me empolguei.
16: Eu nunca imaginei na minha vida que eu ia falar isso aqui agora. Que saudade de... Ah. Que saudade, tiozão gostoso. Você tá doido. Bom dia. Bom dia, boa madrugada. Cara, 80 dias de férias, velho.
0: Ah, para com isso. Você tá doido? Para com isso.
16: Solta meu áudio aí que eu quero falar, seu
0: Já
16: cavalo.
0: Já soltei, cavalo.
16: Você tá louco, saudade danada, velho. Vai, se lascar, Diego, você também.
0: Vai.
16: Caralho, xingou todo mundo. Xingou até eu, o caçambeiro.
0: Caçambeiro fedido. Ô,
16: Diego, você chegou folgadinho, né?
0: Ô, você dirige de meia. Eu aprendi que caçambeiro dirige de meia. Atenção, caçambeiros, mandem foto no pezinho agora aí. Eles dirigem de meia. Imagina, o cara é caçambeiro, tá levando areia. A meia do cara. Chega em casa igual uma fralda de neném. Cheia de bosta.
17: Olha, Diego, você tá arrebentando corações.
0: Você vê?
17: Até dos caminhoneiros. Ai, que saudade de...
0: Ah, mas Diego, é uma amizade,
17: falei,
0: né?
17: Falei, cracuda... Até Eliane do Jardim Mir, apareceu.
0: Ah, não, não, não.
17: Apareceu os Lima, você sumiu de novo.
0: Não, não.
17: Será que prenderam ela?
0: Não, a Eliana apareceu? A Eliana do Jardim Mir? Sério? Ah, não, velho. É verdade isso? A Ju falou assim, ó. Ah, Cebolinha, você não tem nada pra ficar com ciúmes, não. Tá, até porque... Você não tá dando conta de nada. Ih, Cebolinha. Ô, Cebolinha, texto baixa. Essa aqui eu vou.
18: Aí, Diegão, essas mulheradas que ficam falando aí dos homens aí, ficam dizendo que os homens não estão com nada, é porque, na verdade, elas estão escondendo a verdadeira identidade de que elas também não são de nada. Sou o Alexandre, vigilante de São João de Meriti.
0: Alô, Rio de Janeiro! Alô, Rio de Janeiro! Sabe que eu vi um post na internet interessante? Falando justamente disso. As mulheres que reclamam dos homens. A partir de agora. Começa agora! Começa agora! Momento misoginia! Tá louco? Não, tô zoando, velho. Para com isso. Não, não posso falar desse post, senão a mulher já vem meia dúzia de babaca me encher o saco. É, a mãe do Enzo, mas é engraçado. Eu vou compartilhar lá no Instagram, @ Diego Lopes. A mãe do Enzo, da Valentina e o Gael no forninho. Vocês já viram esse post, não? Tatuagem de borboleta. É, deixa pra lá o resto. Deixa pra lá, deixa pra lá.

0: o Emerson França e o Tadeuzinho vão estar no Tica da Cati Cast hoje, hein? Todo mundo acompanhando aí. Acho que é 14h, né, Marcão? Imagina, que honra, né, cara? Ronco, Emerson França e o Tadeu no Tica da Cati Cast hoje. Com o Bola e o Ceará. Não é o Ceará, é o Carioca. Ele não gosta que chame de Ceará. Olha os caçambeiros mandando foto da meia lá, ó. O Alexandro Lacerda falou que a meia tá furada. Olha a unha amarela. Olha que unha amarela, cheia de bicheira. Vai tratar essa unha, ô fedido. A unha cheia de buraco, caçambeiro fedorento. Com a unha amarela. A puta unha amarela.
1: Alô, Diego! Alô. Bom dia, bom dia! Seja bem-vindo de volta!
0: É nóis!
1: Como que foi a experiência de fazer a Hora do Ronco?
0: Acabei de falar, você não tá ouvindo?
1: Ronco, os doidos, tá tudo os apresentadores, né? Aqui os doidos é os ouvintes, rapaz! Você só tem louco, você tá doido naquele Hora do Ronco! Alô, Diego!
0: Valeu, um obrigado, maravilhoso! Diego é o Pidoncinho que me chamou, me colocou esse apelido de Diego. Mas é uma experiência maravilhosa. Acabei de falar, né? Você devia estar dormindo a hora que eu falei. Mas foi uma experiência maravilhosa. Confesso que eu fiquei com o na mão. Porque, afinal de contas... Cara, pra você que trabalha com... Qual que é a tua área de atuação, velho? Sei lá, imagina que você... Como é que eu vou fazer? Como é que eu vou falar, mano? Tipo, os caras são os top da minha profissão. Você entendeu? Ah, você é advogado... Aí você, do nada, você vai defender uma causa com quem? Fala um jurista foca aí. Melhor não, né? Deixa pra lá. Você entendeu o que eu quis falar. Foi uma honra, foi muito bacana.
2: Diego, não é que as mulheres estão reclamando dos homens. Acontece que eles falam que faz e acontece, que quebra a costela, que isso, aquilo, outro. A primeira pedalada escapa a corrente e quer dar justificativa. Ih. Eles não aguentam a potência.
0: Ô, Elaine, homem que fala muito não faz nada, né? É, pois é. Esses que falam que vai pisar na cabeça, soco na costela, é os que aguentam ali 10 minutos é uma máquina. Ô, Elaine, mas também tem outra parte, né? Aí eu tenho que defender meus amigos. E tu faz a tua parte, não? Porque assim, não tem, não vem querer falar, não. Pra um negócio ficar gostosinho de verdade, tem que vir dos dois lados, né? É, ou tem que ser uma via de mão dupla. A mulher é responsável por acender o fogo e o homem mantém ponhando a lenha. É, não vem também só querer botar a culpa no homem, não. Ele tem que ser dos dois lados. A mulher não desenrola. E aí?
3: Fala, Diegão. Bom dia, beleza? Bem-vindo de volta das férias aí, meu querido. Olha, deixa eu te falar uma coisa. Quando tu for sair de férias, deixa uma IA aí com a tua voz, porque o povo aí é falso, viu? Os ouvintes. Foram tudo lá pra outra rádio lá. E até o Van Palestra aí, ó, assumiu uma função lá na outra rádio, que é de contar voto não sei do que lá, viu? Tira essa história limpa aí, porque o povo é falso.
0: Não tem problema, cara. Não tem problema. Eu também não como num restaurante só. O importante é quando eu abrir minha boquinha aqui, você está aqui. E quando perguntarem na rua que rádio vocês escutam, pra vocês falar que escuta nós também. Pode até dar aquela zapiada lá, mano. Não me vem falar que escuta outra lá quando perguntarem na rua, hein? E ah, que rádio você escuta? É Band FM, seu cavalo. Não vou dar uma... Vou fazer uma macumba pra você, você vai ver.
4: Com certeza, Zé Ruela tava lá também ouvindo a gente. É. O importante é que estamos todos aqui agora, Diego.
0: É isso. É o que importa é isso aí.

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2: Ô... Cebolinha, tá muito baixa a tua voz, Alva. Dá um ganho aí.
5: Ah, seu vagabundinho. Voltou, né? Voltou.
2: A dona Lourdes.
5: Rapaz, tá pensando o quê? Só comemorando aí dias, dançando com a família, no dia dos pais, com o cachorro, com a mulher agarrado. Só comendo. Rapaz, essa saliente. Eu liguei aí, mandei mensagem, o locutor disse que você ia voltar terça pra quarta. Aí eu falei, ah, aquele vagabundinho, tá? Tem que chegar pra acabar com a farra da... com as panelinhas.
2: Acabou com a porra da panela. Acabou com a panela. Acabou. Dona Lourdes, tava com saudade, Dona Lourdes. Tá bom, né, Dona? Tá tudo bem, né, Dona Lourdes? Tudo bem, né?
5: Bem-vindo ao CAPS. Saindo de um CAPS e entrando no outro CAPS, né?
2: É.
5: Seu vagabundinho.
2: Tá bom, Dona Lourdes. Beijo, viu, minha linda? Tava com saudade dessa hora também, viu?
6: Olha, minha maconheira, que me deixa muito feliz. Dona Lourdes. Ô, oh, velho, fica quieta, pô.
2: Pera aí, carioca.
6: Ô, Diego Lopes, tamo junto, velho.
2: Pera aí, carioca. Ah, cadê meu povo do Rio de Janeiro aí? Fala, carioca, fala.
6: Fala, meu amigo Diego Lopes. Tá de volta pra nós. Ô, dá-lhe o papo, não quero ganhar ibope. Tá de volta no Bote Coruja, meu mano Diego Lopes. Forte abraço, irmão. Manda alô pro Complexo Alemão. Tamo junto. Valeu, Diego Lopes. Elisa, te amo. Pati, Pati, também te amo.
2: Alô, Complexo do Alemão.
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0: Bom dia, Diegão. Ótimo retorno das férias pra você.
1: Olha ele aí, ó.
0: Diegão, foi difícil. Léo Júnior me bloqueou, pegou um ranço de mim.
1: Por quê?
0: Mas acho que ele tá bem agora. Pedi um favor pra você. Se tiver alguma música escrito bebendo limonada, tem como você excluir pra gente?
1: Por quê, cara? Ô, Cleiton, ele te bloqueou. Ô, Cleiton, ô... Ô... Cadê, papai? Agora o outro mandou mensagem. O que ele tá falando? Ô, Maico, ele te bloqueou, mano? O que que você fez pra ele? O que que você fez? Ele é bonzinho, ele é muito bonzinho, né? Não, pra madrugada não pode ser muito bonzinho. Ele não fala pra um ouvinte. Ele não fala a palavra rabo no ar, né? É, não pode, não pode. Ele é educadinho.
2: Fala, Diegão, meu parceiro, voltou de férias, vagabundo!
1: É nóis!
2: E aí, mano, beleza? Tranquilidade,
1: como é que tá?
2: Mano?
1: Como é que tá?
2: Seja bem-vindo de volta das férias aí, descansou bastante, mano? Caralho, como tem bicho fofoqueiro, né, velho? Os caras conseguiram estragar 60 dias de noite aí do Léo Dias aí, mano, do Léo Júnior. E você nem voltou, os caras já tá com fofoca. Puta que pariu.
1: Pois
2: não
1: é,
2: muda cara. Mesmo essa porra, hein, velho?
1: Não dá, velho.
2: Só de escutar a voz desse carioca aí já deu vontade de deitar no chão com medo de bala perdida. Coitado do Léo Júnior, mano. Menininho criado por vó até hoje em dia. Passou mal, hein, gente? Quase
1: eu
2: chorou,
1: entendi, mano, viu? Eu entendi, viu, aí. Vagabundo?
2: O Maicon quase matou ele do coração, velho. Ah,
1: cala a boca, Cleiton. Eu entendi. Filho da mãe. Ah, mas se o cara levar a sério as brincadeiras aqui, o cara se lasca, velho. Não, se o cara levar pro coração, ele não aguenta fazer. Ele pira. Mesmo que tenha 26 anos de rádio. Cara, pira, se levar pro coração, eu pode falar o que quiser, eu tô cagando.
3: Vem um de AR-15 e outro de 12 na mão.
4: Ah, Diego, não é falando mal não, que o Léo é um baita de profissional.
1: Ele é.
4: Mas quase que ele surta, igual o Fabinho, viu?
1: Olá.
4: Os caras que ele não bloqueou, ele mandou textão. Mandou textão pra mim, pra outros aí.

0: emendar até as 5 da manhã aqui, né? É que aí esquece, né? Aí daí dá ruim.
1: Bloqueou, cara, não sei porquê. Acho que peguei pesado com ele também. Ele não gosta que fale com o apelido dele, Papa Velho.
0: Olha lá, olha lá. Ah, tá.
1: Léo Júnior via as mensagens minhas, do Edinaldo Plácido, do Cleiton, ia tocar música. Ficava uma meia hora fora do ar.
0: É, mas você não pode levar pro coração. O que que você zoava quando eu cheguei aqui também? Foi um inferno. Ah, com a personal, né? É, que tinha um outro vagabundo aí na outra rádio aí que ficava mandando eles vir pra cá, né? Esses vagabundos. Pra falar da personal, mas também não liga. Ela também não liga, mas pode falar o que quiser. Ó, não acredito, olha quem chegou aqui, ó. Olha ela, olha ela.
2: Bom dia, Dieguinho. Seja muito bem-vindo. Dieguinho, um beijão pra Tati Perigosa. Vem Luiz, a cachorro Davizinho. Beijo. Marcelo Uber, beijinho.
0: A vovó.
2: Ah, um beijo para a linda, gostosa Catrícia. Beijinho,
0: cadê a Catrícia?
2: Aqui é a Ângela de Curitiba, eterna vovó do sexo. Oh. Opa, caiu a dentadura?
0: Vovó, tava com saudade, vovó. Tá bem aí, né, dona Ângela? Tá tudo bem aí? Tirando a dentadura que tá frouxa. Beijo, viu, minha linda? Obrigado. Ela já tirou um print ali. Diego, o cabelo era mentira. Claro que era mentira. Você acha que eu vou pintar o cabelo de amarelo? Minha cabeça tá boa ainda. Não sou louco da cabeça, pintar a cabeça de amarelo. Mas ficou perfeito, não ficou? Essa inteligência artificial é assustadora. Eu fiz ali com o cabelo meu Black Power. Cara, eu com o cabelo Black Power fiquei parecido com o Dexter. Eu vou postar depois pra vocês verem. Aí eu fiz o meu cabelo Targaryen. Vocês assistem Game of Thrones, não? Eu fiz a minha cabeça de Targaryen. Aí ficou o cabelo comprido, branco. Ficou bonito, gostei. Aí eu dá pra pensar de fazer. Mas o loiro não, né? O loiro foi pegadinha. Um monte de gente acreditou. Não tem um problema na cabeça de pintar cabelo de amarelo? Fazer tatuagem de borboleta.
3: Eu tava com saudade. Assisti o programa da madrugada só duas vezes. Você não tava? Aí eu falei, ah, Maria. Aí escutei o outro programa. Esse carioca. Carioca, tu fica quieto, que o Rio não tá bom, não, viu?
0: Dona Lourdes!
4: Bom dia, Diegão. Só uma dica pra ti aí, tá? Davi vai te mandar uma prova do macarrão com água de chuva que ele faz, tá? Ah. É importante que você não coma. Valeu?
0: Que delícia, que delícia. Cara, eu como, cara. Eu só tô... Só pra avisar o Davi aqui, eu só tô esperando o convite. Ele fala, mas não convida pra nós ir lá, né? O velho do lixo sabe onde é a casa dele. Eu vou pegar o velho do lixo e nós vamos lá comer esse macarrão aí. Fala que duvida pra vocês verem se eu não vou. Só tô esperando o convite.
5: Aqui não, Tico-Tico.
0: Aqui não, Tico-Tico. Alô, potência.
5: Prepare o seu coração.
0: Prepare o seu coração.
5: Jaqueta mangangá. Já faça pra lá, boi velho nojento.
0: Ai, que apaixonei. Ah, é a Laurinha. É a filha do Van Palestra. Ah, eu queria salvar. Como é que faz pra salvar isso aí, pra ficar usando aqui? Não ficava legal? Eu quero salvar pra usar como vinheta. Do nada, vou meter essa aqui, ó.
5: Já faça pra lá, boi velho nojento.
0: Ah, gostei.
5: Aqui não, Tico-Tico.
0: Potência, aqui não. Aqui não. Ô, Laurinha. Ah, eu quero... Como é? Pera aí, deixa eu ver se eu consigo...

0: tá que salvou?
1: Opa, tem! Prepare o seu coração.
0: Pera aí, que eu tô salvando. Pera aí, que pode mexer o saco que... Deixa eu salvar a Laurinha, pera aí.

0: Calma aí que eu tô salvando. Aí, pronto. Calma que tá salvando ali. Para de me encher o saco vocês também. Deixa eu salvar a Laurinha ali. Pronto, Laurinha, pronto. Tá salva, Laurinha.
1: Vai lá, Diegão, vai lá na casa do Davi. Leva o Stitch também. O Stitch com aquela ração cara, cachorrinho de apartamento. Só de chegar perto da casa do Davi, já fica doente com diarreia. Ô, Diegão, diz que você for lá na casa do Davi, leva o Stitch também pra brincar com os cachorrinhos dele lá. É. Só que antes, você mostra os stories do Davi pra Grazi, ver se ela libera o cachorrinho seu pra ir lá.
2: Joe, eu sei que caiu o nível de qualidade. Antes era 5 por dia. E agora caiu pra 3. Vou melhorar, ver, eu prometo.
0: Olha aí, ó. Olha aí, ô, Jô. Chegou, soltaram o Cleiton do Chilindró, ele tava preso, né?
3: Ah, meu amor, para, deixa eu falar com ele aqui.
4: Tamo aqui, Diegão, tamo aqui. Só ouvindo o programa. Né, Catrícia? Dá um oi pra eles aí, amor. Pode falar. Eu sei que você já mandou um áudio lá, manda outro, vai.
3: Essa mexaria não funciona, não? Ixi. Toma um Tadalafila, amor.
4: Ai... Doeu aqui em mim. Eu já tomei 3 e nada. Bora jogar um dominó então? Bora.
0: Ih, deu errado. Deu ruim lá pro Edinaldo, hein? Hoje não rolou, né? Hoje deu ruim, hein, Edinaldo?
5: Ô, Diego, compra um pato pro Stitch, mano.
0: Hã?
5: Tem um pato que é do tamanho dele, velho. Aí os cachorros ficam só sarrando nos patos, velho.
0: Ah, eu sei qual que é. Mano, eu comprei uma galinha. Você acredita que ele comeu a galinha? Não, comeu, não comeu do jeito que você tá pensando. Comeu mesmo, comeu de arrebentar ela. Comia, fez dos pedacinhos, comia, saía na bosta do cachorro. Os pedaços da galinha amarela. Ô, galinha chata também, viu? Mas daí eu comprei e ele comeu a galinha. Tá comendo a galinha. Comendo de comer mesmo. Comer, comer. Você entendeu, né? Você entendeu.
5: Ô, em falar em Stitch, mano. O bichão tá arrebentando com as cobertinhas, hein, Diego?
0: Tá, você viu?
5: Nossa senhora, o bichão é bruto, hein?
0: Ele é. É. É que ele vê as coisas, né? Ele vê as coisas, ele aprende, né?
6: Ai, ai, ai.
0: Oi, Puppet. Alô, Neizinho, um abraço pra você. Né? 2 horas, o que que é? Hã? Olha, ah, aí, cara, é mesmo, hein? É o intervalo, é verdade, olha. Ainda bem que você avisou. Cadê o negócio do comercial aqui agora? Pera aí, que eu tenho que achar. Agora, cadê? O que eu tinha colocado aqui? Pera aí. É esse aqui? Não. Não, isso é tiro. Cadê o negócio? Ah, tá aqui, tá. Pera aí. Pô, é rapidinho, já volto. Pera aí.
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0: Oh, yeah. Obrigado por avisar, viu, gente?
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0: 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Band FM, 2:01, 2:01 agora, tudo bem? Tudo certinho, de boa, tranquilo? Bora fazer bagunça até as 5 da manhã? Tô de volta, hein? Por aqui é o seu amigo Diego Lopes. E esse é o Band Coruja que está no ar. Até as 5 da manhã, papai. 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Pera aí.

0: Band FM é o Chitão e Choro lá com o João Bosco e Vinícius, não é isso? É, página de amigos boa demais. Você tá doido, cachorro? Tudo bem aí, né? Tudo certinho? Olha, eu tava ali gravando meu storyzinho agora. Vai lá pra você ver como é que eu tô gato. Como é que eu tô bonito. Vai lá pra você ver meu cabelo bonito, amarelo. No Instagram, @ Diego Lopes. Postei, vai lá, manda coraçãozinho pra mim, ô vagabundo. Tá fazendo o que de bom agora, hein? O que vocês estão fazendo agora? Vocês estão trabalhando? O que vocês estão aprontando aí? É, Diego, foi só você voltar que o nosso programador programou de novo a Simone Mendes pra tocar no banho. Cala a boca. Cala a boca. Quieto, para de falar da Simone. Deixa pra lá. Deixa pra lá. Ah, fala aí, ô Rogério. Quem não viu preto hoje, olha o vídeo que ela mandou, deixa eu ver o que é.
1: Olha quem tá aqui, você lembra dela?
2: Cheguei!
1: Cássia Castro.
2: Não lembrava, tá brava.
0: Nossa senhora. Pera aí, cara, pera aí, que eu tô chegando, Pera aí, cara. Deixa eu só ver o um negócio aqui no vídeo rapidinho.
1: Digão, olha quem tá aqui. Você lembra dela?
2: Cheguei!
1: Cássia Castro.
0: Não lembrava,
2: tá brava.
0: É, mulher é brava mesmo. É ouvinte ela. A Cássia Castro é ouvinte, né? É ouvinte? Eu não me lembro. Não me lembro.
3: Errou!
0: Não lembro. Manda ela fazer um videozinho pra nós. Que eu posto lá no Instagram. Manda ela fazer um videozinho pra nós. Tá cedo, né, gente? Tá cedo, né? Ah, tá cedo ainda, né?
4: Sim, Diego. Vem conhecer a felicidade de verdade.
0: Não vou. Não vou.
1: Ela acabou de fazer o strip. Strip aqui na boate.
0: Cala a boca! Ela é ouvinte, cara. Que strip? Tá louco? Ah, clipe. Entendi errado. Ela acabou de fazer um clipe, tá? É ouvinte, gente. É, não liga pra ele, ele falou errado. Cala a boca, Rogério. Cala a boca.
5: 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Eu posso aproveitar a audiência da Band FM e divulgar um produto que eu coloquei pra vender, Diegão?
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0: Cala a boca.
5: Faz o Pix que eu
0: cala
5: que eu
0: a boca,
5: vendo.
0: Cala a boca. 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Nossa, cafezinho é bom, hein? Nossa senhora, hein? Eu já tomei o meu aqui. Já tomei o meu cafezinho aqui já. O que é isso aqui? Quem é essa aí? Que é isso, cara? Pelo amor de Deus, cara. Que é isso, cara? Que é isso, cara?
6: Oi, Diego. Já voltou de férias? Um presentinho pra você.
0: Não posso. Pera aí. Onde é que tá a câmera aqui, hein? Que presentinho é esse? Será que a câmera tá no monitor ou será que a câmera tá aqui nessa aqui?
7: Lembra, Diogão, que eu falei pra você no teu Instagram que eu ia te mandar uma surpresa?
0: Tá bom. Ah, mas no Instagram, cara, você fala no ar, o Brasil inteiro agora... Gente, deixa eu explicar o que tá acontecendo. Ela é uma ouvinte, ela fez um vídeo mostrando a arte dela. A arte dela, deixa eu ver de novo aqui, só um minuto.
6: Oi, Diego, já voltou de férias? Um presentinho pra você.
0: Ó, a arte dela... Olha lá, ela faz miçanga. Ela faz... Tá, que pariu. É, chega. Ela é artista, gente. Enfim, vamos mudar de assunto, né? Vamos mudar de assunto aqui. Deixa eu mudar. Pera, tá. Beleza. Pera aí. Cala a boca.
3: Beijinho na boca. Gostoso do.
0: Ela faz mangá.
8: Sou pai solteiro, eu cuido de bebês. Eu sou bombeiro também, tá bom?
0: Tá.
8: Pode falar pra me ligar aí, tá bom?
0: Tá.
8: Passa meu contato pra elas, que eu faço particular, tá?
0: Tá bom, pode deixar. Ela farma aura. Ela farma aura. Tá merda, hein? Rapaz. Alô, DJ Fernando! Como é que tá aí, mano? Tranquilinho? O que é isso aqui, Fernando? Vai.

0: Ah, pera aí, que 90 dias.
1: É Diego Lopes.
0: É nós.
1: Band FM.
0: É nós.
1: Pode preparar o carro.
0: Não, foi 30 dias só, pô.
1: 90 dias de férias. Que vida boa demais.
0: Sai daqui, ó.
1: Diego dormiu tanto que esqueceu do despertador pra trás.
0: Ah, hoje quase que eu não acordei mesmo.
1: Enquanto a galera acordava.
0: Já pensou o falto no primeiro dia de volta das férias? Quase, quase.

0: 99.
1: É, peraí.
0: Sem microfone.
1: Peraí. Se virar como? Peraí. Se virar como? Cuidado com essas. Cuidado com isso aí. Depois eu escuto ela toda, tá bom? Depois eu escuto ela toda. Que é 4 minutos de música também, ô DJ Fernando. Mas valeu, obrigado pela homenagem aí também, tá bom?

0: Didi, o moleque seu do Monteiro Velasco, deficiente visual de Campos.
1: Ô, meu amigo.
0: Essa ouvinte falou que presente, quero conhecer. Meu Instagram é isso.
1: Eu vou te mandar o vídeo dela.
0: Bom dia pra vocês e a todos. Bem-vindo, Valdo. Tô ouvindo um monte de cru hoje.
1: Alex, valeu. Ô, Alexandra, vou te mandar o vídeo dela pra você ver. Ah, você não vê, né? Peraí. Fala, continua.
2: Rapaz, se deu um chute no saco do Diego, rapaz, deixa um punhado de ouvinte banguela aí, hein? Ah, camboi de babaú.
1: Sai daí, ô, fala fofo.
3: Deixa eu ver.
1: Não.
3: Ela faz trança, né?
1: Ela faz trança.
3: Trança com os pelinhos do priquito.
4: Quatro inferno com seu amor.
5: Essa minha ignorância, essa parte. Por que será que o papel de aviso de Fiers, que vem lá de RH, vem escrito 30 dias de gozo? Mas esquisito esse negócio, é gozo. Será que eles pensam que a gente vai fazer marvadeza com mulher? Não, gozo mesmo, nada.
1: Ô, Caipirinha, eu tentei. Lá em casa eu tentei, mas também não foi essas coisas, não. Ah, a gente pensa, será assim, 30 dias de férias. Vou arrebentar com a mulher todo dia. Mas não, cadê? Não tem um mocotó pra isso, né? É 40, mais de 40 já. Não, gente, ela faz arte. Para de falar da moça. Ela faz artesanato. Artesanais. Artesanato.
6: Fala, Diegão.
1: Oi.
6: Da cidade de Tiradentes aqui. Deus abençoe seu retorno aí, irmão. Vambora. Vamos juntar aí,
1: bora,
6: até
1: bora.
6: A agora. Ei, Diegão. Aposto que esse vídeo aí da moça aí, da Castro aí, ela é um vídeo motivacional, né?
1: É motivacional, é exatamente.
7: Bom, Diegão, e eu que comecei a ver stories da Bárbara Beltrani todo dia, ela mandou mensagem pra mim no direct perguntando da onde que eu conhecia ela. Eu não falei nada, fiquei quietinho.
1: Ah, não fala não, hein? Bárbara Beltrani. Olha, esquece esse assunto, deixa pra lá.
8: Tá faltando testosterona aí, hein, Diegão?
1: Não, não tá não.
9: Você não, meu amor.
1: Aô! Deixa eu tocar uma boa, essa aqui eu gosto. Tá, mas daqui a pouquinho, que agora eu vou cantar.
8: Aí, Diegão, um pedacinho só pra não lembrar, beleza?
1: Vai.
8: O que é feito daqueles beijos que eu te dei? Aquele amor cheio de ilusão que foi a razão do nosso querer. Onde foram tantas promessas que me fez...
1: Vagabundo ligando. Para de ligar, ô cretino. Deixa eu cantar com o velho.
8: Que me fizeste não se importando
1: que o nosso amor... Para de ligar, vagabundo.
8: Nosso amor viesse a morrer. Talvez com outro estejas vivendo bem mais feliz, dizendo ainda que nunca houve amor entre nós, porque jurava com a tristeza.
1: Errou a letra, velho.
8: Porque a seu lado muito sofreste. O meu desejo é que vivas melhor.
1: Tá bom. Vai com Deus. Esse povo fica ligando, esses cretinos, não tem o que fazer, fica ligando, atrapalhando nossa cantoria. Ô, povo chato do diabo.

0: Diegão, eu parei com a Duratestol, agora estou no Enantato. Eu tô comendo até bananeira agora.
1: É, eu fui pro Enantato também, viu, cara? Ó, passa a fonte aí, que onde eu tô comprando tá caro, viu?

0: mas eu também tô tomando o inentato. Diegão, tô pagando 220, viu? 10 ml.
1: Vamos mudar o rumo dessa prosa? Gente, não é pra tomar nada, não tô falando nada. Nantato, Nantato é o nome de um iogurte. Chama Nantata, de nata.
2: Olha os caras aí tomando whey protein e cocaína aí, ó. Olha o contrabando de
1: cala boca. Cala a boca! De boca a boca. Alô, Chile! Beijo pra Chile lá de Sorocaba, tá de volta, né? Ô, Chile, manda beijo pra nós. Manda áudio pra nós ouvir sua voz, coisa mais linda.
3: Já usou droga hoje, né, Noia?
2: Drogado, Noia!
1: Noia!
4: Só o amor é a inspiração. Bom dia, Diego.
1: Bom dia.
4: Diego, eu fui comer o macarrão do Davi, me deu uma dor de barriga.
1: Mentira. Ah, Catiele, cadê o áudio, Catiele? Manda áudio, a gente quer ouvir sua voz.

0: Rogério Carioca.
1: Bom dia, Diego Lopes. Um outro trabalho pra você. Tchau.
0: Oh,
1: bye bye.
0: Que delícia, Catiele. Ai, Catiele. Que saudade que eu tava de você, Catiele. Ai, Catiele.
1: Bom dia, Diego Lopes. Um outro trabalho pra você.
0: Olha o beijinho.
1: Tchau.
0: Que delícia, Catiele.

0: Ah, não acredito.
1: Beleza.
0: Ah, eu não acredito.
1: Meu rei. Graças a Deus, Diegão tá de volta, tá na área. Se derrubar é penalidade máxima, hein? Ô, Diegão, fez falta aí, Diegão, esses dias, hein? Mas é assim mesmo. E bom filho, o bom aqui em casa retorna. É o Baiano Segurança. Tamo junto aí, Diegão, até as 5 da manhã, viu? Falou, boa sorte aí.
0: Alô, Bahia, alô, Bahia, alô, Bahia, alô, Bahia. Abraço, Baiano! Baiano Segurança, tamo

0: tiozão. Tô toda molhadinha. Ups, caiu leite da minha boquinha.
1: Calma, calma, Jessiquinha. Calma. Não é você não, Rogério, é o outro, é o Rogério Carioca. É beleza pura, menina que quebra. É beleza pura. Cadê a Cássia? A Cátia Castro. Vai no pescocinho assim. É Cátia, cadê a Cássia Castro? Cai na cinturinha.
2: Bom dia, Diego. Ai, como você faz falta. Não é a mesma coisa. Até as figurinhas do seu álbum sumiram. Nossa, que diferença que faz vocês, viu? É toda uma harmonia, um conjunto. Agora sim, as madrugadas vão voltar a ser legais.
1: Valeu, obrigado, obrigado, viu? Cadê minhas figurinhas? Calma, Jessica.
3: Rapaz, o beijo da Catiele pareceu um peidinho de chibinho. Eu, hein?
1: Ah, cuidado com essa figurinha aí, ô Carlão. Você pode sambar com bambuê. Só se liga. Oi, oi, oi. Oi, van, van. Van, van. É o van, van. Beijinhos da van. Roda no dedinho assim. Bandoleiro.
4: Ô, Diego, o Irã Duarte tá vivo ou não?
1: Tá.
4: Sumiu, pô.
1: É, tá de folga, né? Ele deve estar de boa. Hoje é o quê? Hoje é, hoje é o quê? Hoje é o quê, né? Hoje é quarta já? Ele volta amanhã.
5: Aí daqui a pouco aparece um desgraçado aí. Só coloca o óleo da panelinha. Só coloca o óleo da panelinha. A panelinha não fica chorando, cambado de filho de rapariga.
6: Bom dia, Diegão.
1: Bom dia.
6: Você sabe a diferença entre o baiano do Bop e o ouvinte do Band Coruja?
1: Não.
6: Você sabe?
1: Qual é?
6: Os dois gostam de levar tiro na cara.
1: Nossa, que bosta. Que bosta.
7: Bom, bom dia, Diego. Eu que te fio o dedo.
1: Valeu, dedo.
8: Oi, Diegão. Bom dia, bom dia, bom dia. Robson, Oringuva. Estamos aqui na coleta do Palito Doce, na usina Bomb, em Moema.
7: Baiano do
8: Tô aqui até às 5 horas ouvindo aí o seu programa. Manda um alô pra nós aí.
1: Obrigado, um abraço pra todo o pessoal da colheita aí. O pessoal que tá na colheita do Palito Doce, um abraço.
9: Você quer ver a hora que o caipirão chegar? Ele vai ter orgasmo na hora que ele ouvir o Diego, rapaz. Não sei como é que ele já não chegou.
1: Não, não tá na hora dele ainda.
10: Tá preparado pro campeonato de piada, Diego? Nossa. Vai ser tipo o áudio desse cara aí falando do tiro.
1: Não, não, não. Campeonato de piada é duas piadas e só e tá bom. Não é duas? É, pelo amor de Deus. Campeonato tem no mínimo dois participantes. Dois tá bom. E chega e

0: foda, não. Colocar 70 áudios de piada ruim, tá louco?
1: Bom dia, Diego. Aqui é o Alexander de Caeiras, puxando Mercado Livre, Comice, Shopee. Dá um beijo para a minha Cristal Sema Cristina Ferreira.
0: É, no máximo 3 e tá bom.
2: Mas não, Diego. Tira a piada e volta a hora do boi, certo?
0: Não, vamos fazer a hora do boi.
2: Quando botou esse concurso de piada, aí não teve a hora do boi.
0: Não teve a hora
2: já
0: do boi?
2: Já o Tatu não ficou famoso mais.
0: Como que não tem hora do boi, tá louco? Lógico que vai ter. Uma coisa não impede a outra. Vai ter o informação dos famosos com Fenomenal, motivacional com Davi, hora do boi, campeonato de piada. Tem tempo pra tudo.
3: Só blá blá blá blá blá e nada de música. É rádio ou não é? Solta a música aí pra nós, Diego. Caracas, velho. Tá fácil trabalhar assim.
0: Quer ouvir música? Quer ouvir música, bebê? Ele quer ouvir música.
4: Diegão, pensando bem, cara, é melhor ouvir as piadas ruins do que ouvir essa música do Chapeludo, se fosse no karaokê. Porque é a segunda vez que o Nando Moreno faz essa promoção, né? A primeira vez ele fez a promoção lá com a música Garçonete.
0: Ah, é? Não sabia que era a segunda.
4: Aí era no karaokê, os ouvintes tinham que cantar.
0: Ah, tá.
5: Esse desgraçado desse Nando Moreno, a música dele é tão ruim que ele quer lançar.
0: Para de falar, não. Ó, o velho do lixo tá te interrompendo agora, te vi a vingancinha. A vingancinha.
5: Lançar essa porcaria de madrugada, não de ninguém.
0: Ó, o velho do lixo. Tá...
5: escutar a música.
0: Pera aí, velho do lixo.
5: Manda ele lançar essa música dele durante a tarde, manda ele tocar na programação normal.
0: O velho, para de ligar, velho do lixo. É pôr pra dentro. A vingança do Adams. Você quer música? Escuta aqui música então, vai.

0: 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Mas a gente veniu, é com o Jungle, Grande Roses, Roses.
1: E aí, continua ou para na música? Você quer música, eu toco mais aqui. Tá? Tome nos peitos. É, Michel?
2: Não, você queria falar com a Cássia?
3: Cadê você? Me diz, cadê você, meu amor? Eu tô aqui te esperando.
2: Olha o decote dela, olha que coisa mais linda. Pensei que você ia tirar.
3: Ah, não, tem que ver de perto.
2: É, de perto. Eu tô de perto, não tô vendo. Nem de longe.
3: Você viu agora? Olha, ele viu tudo.
2: Quase tudo, quase tudo. Um abraço.
1: Não. Abraço não, peraí, abraço. Não, abraço não, peraí. Você vai pôr o doce na boca da criança e vai tirar. Peraí. Começa agora. Dez segundos com Cassinha Castro. Não. A vida não é um morango, meu amigo. Cassinha, apenas 10 segundos. Oh. Oh, Rogério, falaram que o Rogério tá parecendo a carona do Ted. Ô, Cassinha, se nós pedir com jeitinho, 10 segundinhos, você não agrada nós? O que você quer que nós faça? Divulga o teu Insta? Nós divulga. A gente divulga a tua agenda. Nós vamos lotar a casa que você tiver. Apenas 10 segundos, Cassinho. Pode ser ou não? Não é assim. Peraí. Deixa eu fazer um clima. Peraí. Calma, segura aí, Cassinho. Vou fazer um clima. Vamos fazer um clima. 10 segundos. Não, ela tem que. Ela vai mostrar. Vai, Cassinha. Capricha. Agora é contigo. A partir de agora, prepare o seu coração. O bicho vai pegar. Com vocês, Cassinha Castro. Sensualizando.

bom, tá bom, tá bom, tá bom, tá bom, tá bom, tá bom. E aí, o Rogério, deu certo? Deu certo? Cadê? Hã? Será que deu certo? Será que vai vir? Será que? Será que ela fez pra nós? Só um momento, tá chegando o vídeo agora, deixa eu ver. Ai, caramba. No Instagram, @ Diego Lopes. 10 segundos com Cassinha, Cass. Pera aí. Deixa eu ver antes aqui, deixa eu ver antes. Pera aí. Só um momento. Não, vocês não acharam que eu ia voltar de férias devagar, né? Vocês não acharam que eu ia voltar devagar, né? Eu já voltei pra acabar com a... Pra acabar com a paz. É, eu voltei pra acabar com a paz desse negócio, tá muito em paz. Vamos lá, não quero nem salvar pro inferno tudo. Vamos lá, deixa eu ver. Cadê? Vamos ver, deixa eu ver antes. Eita, cara. Nossa, velho. Nossa. Pera aí,

É, peraí, peraí. Não, é que eu vou. Tá na hora do intervalo já, né? Preciso ir pro intervalo? Não, não tá na hora ainda? Mas por que que não pode ir pro intervalo agora? Não tá, não, é rapidinho, rapidinho. É um programa legal. É rápido, não. Não dá, papo. Não, é rapidinho, rapidinho já volto, peraí. É um programa. Não, não dá mesmo, não dá? Tem que ser agora? Então vou mostrar, vai. No Instagram. Gente, deixa eu falar um negócio sério aqui antes, rapidinho. Apenas 10 segundos. Se alguém der print, eu vou bloquear a pessoa. Agora tem como saber quem printa lá no Instagram. Se alguém der print, eu vou bloquear o vagabundo. 10 segundos eu vou apagar. No Instagram, arroba Diego Lopes, Diego com Y. O último story, apenas 10 segundos e eu vou apagar. Se alguém der print... Oh, não posso voltar devagar, né?

0: carinha dela. Olha a carinha dela. Como é que eu faço agora? Não dá pra ir pro intervalo?
1: Diegão, espera aí, meu irmão. Falta 10 minutos pra eu ir pra janta. Não posta agora, não.
0: Não, vou postar agora. Tem que ser agora.
2: Se alguém printar, você já sabe que é um Léo Zete da vida.
0: Pera aí.
3: Bom dia, Diego Lopes. Me chamo Murilo. Hoje estou sem sono e vou acompanhar atentamente o programa Band Coruja até as 5 da manhã. Hashtag fica a dica.
0: Ih, peraí, como o homem tá ouvindo. Ô, chefe, se espirrar boa noite. Se espirrar boa noite. Percebeu que ele falou com voz do. Quem ama não esquece, né?
4: Depois de uma preparação dessa aí, pelo menos uma biqueta tem que chegar, né, mano?
5: E aí, segunda, muito pouco pra você apostar lá a carcinha, da carcinha cai lá. Mas apesar que ela já tá sem carcinha.
0: É carcinha!
5: Vai rápido, vai lá. Será que vai dar tempo do seu zip? Da carça?
0: Pera aí.
6: Eu já quer ir pro banheiro pra guichar na azulejo, né? Já tô sabendo que você quer ir pro intervalo.
0: Cala a boca. Deixa rolar que vai. Cara, eu conheço a cassinha, não sei da onde é. Eu queria lembrar da onde que é, mas também é melhor não. Tá. Sentir o teu
7: sabor. Você começou no programa falando que tava com saudade. Eu duvido se você tava com saudade do Davi, do Ale Fenomenal, de claro mim ou de outros aí. Claro você tava com saudade dessa putaria aí, ó. Essa mulher mandando vídeo pelado pra você. E você nem compartilha com a gente.
0: Cala a boca.
4: Já postou o vídeo? Cadê o vídeo?
0: Pera aí, cara.
2: Essa cassinha é aquela que você foi lá no Vila Caltri e a Grazi ficou encarando você pra você não ficar olhando ela?
0: Não. Não, essa é a mãe. Essa é outra. Eu queria lembrar de onde que eu conheço a cassinha. Caramba, velho.
4: Já pode postar, já passei o óleo na mão aqui, já tá no jeito. Lá em cima descido do meu lado também. Agiliza!
0: Tá, peraí.
8: Quando é uma fina desgraçada, você é um vagabundo, né? Você fez hoje lá no Instagram, fica igual um otário te esperando.
0: Calma!
8: Até agora você não postou essa mizinga ainda.
0: Peraí, cara! Vou postar agora, peraí.
5: Ô, Diego, e eu sei de onde você conhece a carcinha.
0: Da onde?
5: É de algum varal, de algum vizinho.
0: É cassinha! Não é calça, é carcinha.
6: Ô, ela falou assim pra mim que te conhece da revista Globo Rural. Ela lembrou. Mentira, velho, tô brincando.
9: Oh. 10 segundos, tem uns que não aguenta o rito aí. As mulheradas estavam reclamando, que escapa corrente. É só arrumar um que nem eu, que nem moto elétrica, não precisa nem de gasolina. E leva onde que ela quer.
4: Posta logo o vídeo dessa bucheira aí, rapaz.
0: Ei!
4: Cadê o vídeo, Diego? Eu tô dirigindo o caminhão, vou entrar no túnel, vou ficar sem sinal.
0: Não, vamos lá,
4: aí
0: então.
4: Ainda vai dar uns 10 segundos. Posta logo!
0: Pera aí, cara. Cadê? Pera aí.
4: Nessa parte aí eu tava com saudade. Vamos ver se vai mostrar o vídeo da Cassia mesmo ou se vai só enganar os trouxas.
0: Não, não vou. Vamos lá então. Vai, vamos lá. Chega. Chega de enrolar. Vamos lá. Pera aí. É esse aqui?
10: Você queria falar com a Cássia?
11: Cadê você? Me diz, cadê você, meu amor? Eu tô aqui te esperando. Estou te esperando.
10: Olha o decote dela. Olha que coisa mais linda.
0: Pera aí, cara. Pera aí.
10: Pensei que você ia tirar.
0: Pera aí. É essa aqui. Eita, cara. Nossa senhora.

0: peraí, peraí, vamos lá, vamos lá. Vamos lá, vamos lá. No Instagram, arroba Diego. Peraí, velho. Peraí, vou fazer o story aqui rapidinho. Gente, só 10 segundos, ok? Peraí. Cadê? Vamos gravar o stories? Tananã. Calma, gente. Calma, cara. Não me atrapalha, não me apressa. Tem que colocar aqui o negócio, cara. Tem que colocar o emojizinho. É, vai dar ruim, eu sei que vai dar ruim. Eu sei, mas fazer o quê? Eu tenho que fazer alguma coisa pra. Mel Banana! Mel Banana chegou, Mel! Cadê tua voz, Mel Banana? Tô com vontade de ouvir sua voz, tô com saudade da sua voz, Mel Banana.
1: Rola só mais um pouquinho, Diego. Só falta 3 minutos pra você ir pro intervalo.
0: Não,
1: seu
0: não.
1: Seu vagabundo.
0: Não vou. Pera aí, só um pouquinho.
2: Deixa a chata da minha banana de lado. Faz esses 10 segundos aí.
0: Calma, eu vou gravar aqui. Vou gravar a história aqui. Pera aí, rapidinho. Pera aí, vamos lá. 3, 2, 1. É, eu vou ter que pôr um emoji ali, alguma coisa, que senão cai a conta. Não cai. 10 segundos acho que não cai, não. Cai. Não, só tô com medo de perder minha conta. Será que... Eu vou marcar... Qual que é o Insta dela? Aí vocês seguem ela. Ela quer ganhar seguidor? Pergunta pra ela aí, Rogério.
3: Mano, tá eu e a Cássia aqui esperando você postar isso. Você fica enrolando. Rapaz do céu, como que você é enrolador?
0: Vê se ela quer ganhar seguidor aí. Vê aí se ela quer ganhar seguidor aí. Eu posto o Insta dela também. É, tá me dando mais ideia aqui, peraí.
4: Manda vinha. Bota o arroba aí.
0: Tá. Como é que, peraí, escreve aqui o arroba. Manda ela falar qual que é o arroba dela aí, ô. É arroba o quê mesmo? Aí vocês seguem ela lá. É, eu vou postar, eu marco aí. Manda ela falar aí qual que é o arroba. Pera aí, gente. Calma que o negócio é sério aqui. Se alguém printar, eu vou me lascar, hein? Aí eu não faço mais, vocês que sabem. Pera aí. Calma. Calma, cara. Calma, pera aí. Vamos lá. Ela mandou aqui? Ela mandou? O Insta dela, é. Tá, vamos ver. É o arroba dela, pera aí. Só um pouquinho.
4: Arroba.
0: Opa, pera um pouco. Pera. Arroba, vamos lá.
4: Arroba.
0: Tem alguém mandando mensagem aqui na hora que não é pra mandar. Só um pouquinho, Cassinha. Qual que é?
4: Arroba. Atom.
0: Ah, pera aí. Ah, mas tá na hora do. Pera aí que chegou a hora. Ah, bem na hora, poxa. Bem na hora do negócio. Tá na hora do intervalo?
4: É um programa. Arroba Atom.
0: Pera aí, eu vou. É, gente, eu tentei. Só um pouquinho.

0: daqui a pouco, depois dos nossos comerciais. Bora faturar, digão.
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7: Olha, esse é o momento que você salva o nosso contatinho para você participar com a gente, mandar sua mensagem, interagir, manda aí o seu áudio, 11 99991 9197. 11 99991 9197. Mande a sua mensagem, mande o seu áudio. Vem fazer parte da nossa madrugada mais gostosa, mais louca, mais animada do Brasil. Manda a sua mensagem, mande áudio. Band FM 3 e 2, vocês para de me xingar, seus vagabundos. Seus tarados. Calma que eu já vou postar. Pera aí.
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7: Ah, olha a hora, 3 e 2, de volta, Band Coruja.
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7: Aqui na sua rádio do seu jeito. Olha ele aí, ó.

0: Até vagabundo, hein, cara? Tu foi pro comercial, cara? Pra tocar música agora, não, cara. Mostra aí o menino aí, a menina aí.
1: É Nagir!

0: Rede FM, Matheus e Cauã, o nosso santo bateu, agora 3h21, bebezinho.
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0: Só imagina.

0: deixa eu mandar um abraço aqui. Gente, vamos mandar boas energias para o nosso querido Lalau. Lalau vai operar daqui a pouquinho, 4h30 da manhã. Vai submeter-se a uma cirurgia. Mas ele tá ouvindo a gente lá, né, Lalau? Lalau, já deu tudo certo, viu, mano? Deus abençoe. E daí, quando terminar, você manda um áudio pra nós, meio grog da anestesia, tá? Queremos ouvir a sua voz, grog da anestesia. Manda áudio, fala pro meu doutor. Doutor, assim que acordar, preciso mandar um áudio. 4h30 vai começar a cirurgia dele, mas é coisinha boba, né? Já deu certo, viu, mano? Tudo certo. Alô, Lalau, abraço, Lalau!
1: Falou, Lalau, força aí, Lalau. A Catrícia também arrancou o dela também, vai ficar bem.
0: Ô, Lalau, é verdade que você vai arrancar fora, Lalau?

0: Já pensou Lalau mudando de sexo? É umas coisas horríveis, né? Eu não comeria.
1: Ele chegou. Ele chegou.

0: caipirão tava com o bumbum até formigando pra dançar o ragatanga.
1: Vai, dança então, caipirão, dança, dança.
2: Ei, coisa linda, coisa fofa, gostosura. Vai, vai. Não, vai me mandar flores, uma caixinha de bombom.
1: Vou.
2: Não, uma rosa que seja.
1: Vou mandar. Porque
2: já chega querendo me fuder, ué.
1: Mandar um pau de borracha pra você.

0: meu camão.
1: Não, vai, já começou a ragatanga lá, olha, presta atenção. Não, não venço, não venço.
2: Ô Lalau, quando você acordar segurando a mão do Milton Júnior, manda o áudio cantando
3: para,
2: junto com ele, tá
3: boca,
2: bom?
3: Cala a boca, louco, cala a boca, Cleiton. Não é nada disso, Lalau.
4: Fala, Diegão Canela de Sabiá, voltou, hein? Que férias longas, 80 dias de férias. Nossa, aquele Maicon lá, meio caipira, deve estar em êxtase. Tava só falando o seu nome aí enquanto estava de férias. Hoje ele deve ter gozado até pelo ouvido, que é o Marcel Porteiro.
3: Valeu, Marcel.
5: Pum, pum. Bom dia, remoto do aplicativo. Bem-vindo de volta, Diegão. Um salve para os gatinhos. Tapa na orelha do Rejão.
3: Cadê o Rejão, hein?
6: Eu sabia que ele ia chegar mais cedo, rapaz. Ele tava coçando o bumbum no palanque lá do curral, rapaz.
3: Coçando o bumbum no palanque.
7: Volta, Léo Júnior, pelo amor de Deus, volta. Eu não aguento mais esse Diego Lopes.
5: Pum, pum. Bom dia, Marcelinho. Rapaz, até que fim que você voltou. Ah, mas que teve nego conspirando contra você aí, tava escrito, viu, bicho? Mas teve os fiel aí também, viu? Você tá do... Bom dia.
8: Ó, Diegão, bom dia. Que bom que você voltou. Aquele baitola lá não botar meus áudios no ar. Salve.
3: Valeu. Ô, o que é essa aqui? Como é, menino? Oh, o Moriloco sumiu, vamos ligar pra ele daqui a pouco, vamos acordar esse vagabundo.
9: Igão, deve ter um monte de motorista de caminhão parado agora nas estradas esperando 10 segundos, você sabia?
3: É. Eu esqueci, mano.
4: Ô, Diego.
3: Oi.
4: Ô, Dimir, acho que é pirão. Tava sentindo tanta falta, sua ausência aí no Bando de Coruja, que nem o leite das vaquinhas não tá tirando mais. Perdeu a coragem. Tava azedando nas tetas das vacas.
3: Não pode, tá louco? Passa no ombrinho.
10: Olha, eu não sei o que você fez, mas... pra ficar 120 dias de férias... Ah, comeu alguém. Comeu.
3: Ah, é quem faz a escala aí, né? Cara, peraí, mano, eu fiquei 30 dias só, cara, passou rápido demais, e olha que essas férias eu falei, eu não quero fazer nada que é pra passar o tempo devagar, porque quando você faz alguma coisa, quando você vai viajar, mas passa numa velocidade, eu não vou fazer nada pra passar bem devagar, mas mesmo assim passou rápido, velho. Eu tava precisando mesmo, viu? É tempo ocioso que chama, né? Até comprei as cordas do violão pra fazer umas modas lá, mas acabei não fazendo nada. Só aprendi a tocar uma que eu não sabia. Aquela, em um quarto de hotel. Vai do lixo. Loucamente apaixonado. Eu estou desesperado. Vai do lixo.
11: Ele comeu o Robson Ramos.
3: Para.
11: Tá comendo o Robson Ramos, Diego?
3: Cala a boca. É, o Lalau respondeu, arrancar jamais, sempre foi muito útil, fez 3 bênçãos, é. O povo tá falando que você vai arrancar fora, o Lalau. O que que você vai operar, hein, Lalau? É, vascular é arrancar o pinto ou é hemorroida?
12: E aí, Diegão, beleza?
3: Beleza.
12: Seja bem-vindo aí novamente. Ô, Diegão.
3: Oi.
12: É verdade que o cachorro lá comeu todo o seu sofá ou aquilo lá foi IA?
3: Não, foi comeu mesmo, mas não foi todo não, foi só um pedaço que eu acordei com ele, o barulho dele rasgando. Ah, mas eu sabia que ia acontecer isso, né? Você tem um cachorro em apartamento, você sabe que ele vai... Tem que passear 3 vezes por dia, senão o bichinho estressa e faz mesmo. Rapaz, eu vou matar esse cachorro, mas você olha pra carinha dele, não dá nem pra brigar. Ah, come o sofá, come.
2: Caramba, mano, que mau gosto da porra comer o Robson Ramos. Ah, é melhor tocar uma bronha na cara do Murilo, mano.
3: Cala a boca!
2: Robson Ramos não dá pra encarar, não.
3: É, Diego, você... Peraí, deixa eu colocar esse áudio aqui pra falar.
0: Bom dia, Diego. Seja bem-vindo de volta ao Xande do Japão. Vamos que vamos, a madrugada aí ou a tarde pra mim aqui. Alô? Tô voltando de férias também.
3: Ô, Xande, eu tô assistindo uma série legal japonesa, velho. Chama-se Até o Último Samurai. Eu te falei, né? Cara, não é japonesa, né? Mas tem um monte de japonesa. Samurai, só tem japonês, na verdade. Mas não sei se é japonês. Agora não sei se é japonês ou só se tem japonês porque no Japão. Sei lá. Até o Último Samurai, eu gostei, cara. Tem muita de espada, fala dos samurais da época feudal, do Japão feudal, né? Você conseguiu achar aí, Xande? Tem na Netflix.
13: Ah, cachorrinho novo come tudo mesmo. O meu, salsichinha, comeu o sofá, comeu cadeira, subiu em cima da mesa, derrubou a fruteira. Eu durmo com a bunda pra cima, se abusar, come até eu.
14: Diegão, você que fala que é pai de cachorro, assista alguns vídeos lá daquele Richard, que trabalhava lá pegando cobra, pegando animais. Assiste uns vídeos dele.
3: Não, o Richard Rasmussen, ele não é pai de pet. Ele é muito violento. Ele é muito bruto com os cachorrinhos. Ô, Edinaldo, você trocou de aparelho? Mas que qualidade que tá o som do Edinaldo, velho? Que aparelho que você pegou aí? Tá com um iPhone? Que é? iPhone 18? Uma baita qualidade, velho. Eu fico ligado nisso porque eu uso pra gravar, né?
2: Escuta uma coisa, e o sofá ele comeu, mas em chinelo, ele não comeu nenhum ainda. Nossa, aqui em casa, o que tinha aqui, aquelas correias das Havaianas, não sobrava nada.
3: É, ele comeu uns três já da Grazi. Meu, não sei porquê, mas é porque chulé, eu acho que chulé ele não gosta de comer. Ele é fresco, né? Mas o meu ele destruiu uma pantufa por dentro. Tá só o cacareco por fora, mas ainda presta, ainda usa, hein?
14: Ah, troquei, né? iPhone é iPhone, né, Diegão?
3: Olha que qualidade, velho.
15: Que o Edinaldo tá falando do banheiro, Diego. Tá da privada, tá? Número 2. Ah.
16: Não, caipirão, ele não comeu. Nos bastidores aí, cá entre nós. Fiquei sabendo que ele deu pro ronco.
3: É. É bonito de ver o seu ronco trabalhando, viu? O homem manda e desmanda. Teve aqui a festa de 50 anos da Band aqui, o seu ronco falou pro seu Johnny Saad, pai, você me respeita que meu conversa com teu pai. Eu falei, caraca, o homem é brabo mesmo.
2: Chinelo eu não sei, mas sofá e cobertorzinho, o Lilo tá comendo pra caramba.
3: É estite, né, Lilo?
17: Fala, Diegão, bom dia.
3: E aí, cara?
17: O caipirão, quando era o Léo, quase não falava. Agora com você, tá até com a carcinha moiada. Andaram descobrindo até o endereço dele.
3: Do caipira? No sul da França, não é?
18: Bom dia, Diegão, Luquinhas por cá. Diegão, como é que você já voltou aí?
19: Oh, agora o caipirão tá certo mesmo, hein, Diegão? Deve ter passado o manjolo em alguém aí, porque 180 dias de férias. E sexta-feira tá de férias de novo? De folga?
3: É.
19: Começou já na terça. Não. E sexta já tá de folga de novo. Não, aí eu vou falar pra você.
3: Deixa eu falar um negócio aqui. Esse mês de agosto mudaram a escala umas 10 vezes, sem brincadeira. Na primeira escala. Eu não tô nem aí, eu que se lasque, eu ia pegar mesmo. Duas folgas duplas em agosto eu ia ter. Aí eu mesmo pensei comigo mesmo, né? Falei, caramba, já não vou trabalhar o primeiro fim de semana, tô vindo das férias, ainda vou ter duas folgas duplas. Aí, mas aí mudaram. Eu acho que perceberam e mudaram. Agora eu vou ter uma só, mas vou ter uma ainda. Até a Tata voltou, né? Vamos fofocar de nós mesmo? Vamos fofocar. Vocês viram que a Tatá voltou? A Corajosa voltou. E aí o que que acontece? Tem mais folga pra nós. É porque a Tatá trabalha fim de semana. Aí eu voltei de férias. Aí o Léo pode voltar pro fim de semana e ficar folgando mais. Eu ia ter mais duas ainda. Não ia trabalhar o primeiro fim de semana. Aí agora ia ter uma e no outro ia ter outra em agosto. Aí acho que acharam muita folga. Não, o cara tava de férias, vamos tirar uma folga dele. Aí mudaram a escala. Ah, é, a Tatá voltou.
10: Vovô Ronco, nem o poder de Tadala não levanta mais, né? Isso não tá comendo ninguém mais. Nossa, você viu o físico? Tá parecendo as canelas do Diego.
3: Não.
10: Rapaz do céu, não tô me aguentando de vontade de ver a Tatá no banho de coruja.
3: Não.
10: Nossa, porque quando a amiga veio, ela arrebentou, né? Ela arrasou. Ah, quando a amiga, aquela vozinha, fala assim, essa mãe de quatro, eu quase morri de gosto. Pensou se a Tatá, aquela vozinha, fala alguma coisa, no mínimo semelhante, que delícia.
3: Peraí, cara. Não, peraí, vamos ter que explicar o negócio. É porque, não, a Tatá não vai fazer banho de coruja, você tá louco. Ela tá fazendo estação. O que que o Caipirão falou? Que não deu pra entender nada, porque ele falou rápido, como a gente entendeu, porque a gente sabe o que que é. Mas quem não sabe o que que é, não entendeu nada. Teve uma vez que a Milene, ela fez o Bando de Coruja. E ela falou no ar que ela era mãe de quatro. Mas deixa eu explicar um negócio aqui pra vocês. A Milena é malandra. Ela não é de bobinha. Essas locutoras mulher que tem por aí. Que não sabe o que que faz. A Milena é das nossas. Ela fez o Bando de Coruja. Aí ela falou no ar. Ai, eu sou mãe de quatro. Aí o caipirão tarado, velho. Já ficou como, né? Aí ele falou assim, ai, tomara que a Tatá venha fazer o Bando de Coruja pra ver o que que ela vai falar. Mas ela não, primeiro que ela não vai fazer o Bando de Coruja, e outra que a Milena é malandra. Ela não falou à toa, não foi com ela, é mãe de quatro meninas. É, mas não quis dizer isso, você entendeu.
20: Fala, Diegão. Beleza, mano? Ô, Diegão. Eu vou fazer uma parada, mano. Quando eu era moleque, eu era muito pobre, né, mano? Ainda tamo aí, né, na luta. Meu, sabe que a bolacha recheada, eu pegava a bolacha maisena, aquelas bolachas maisena, você tá ligada, né? Aí eu mastigava uma, aí fazia aquela massinha na boca, aí eu colocava no meio de duas bolachas novas. Aí era a minha bolacha recheada. Bom pra caralho, velho. Ó. Quem não tem, faz, mano. Entendeu? Ligado? Um abraço, Diegão. Bom retorno.
3: Nossa, velho. Tá bom, mano.
21: Pode chegar. A Milena é louca de esperta.
3: Ela é ligeira.
21: Aquele dia que ela fez o Bando de Coruja, ela entrou no crime dos loucos aí. E ela é da minha região aqui de Tatuí.
3: Ela é verdade, é verdade.
21: Ela é do bairro dos Miranda. É das nossas.
3: É. Ela é.
10: Não, ela tirou sabendo que ela ia acertar no coração.
3: Lógico.
10: O bicho bom de mira, viu?
22: Diego, só te fazer uma pergunta. Por que que sempre tem 10 segundos pros meninos e nunca tem 10 segundos pras meninas?
3: Ah, lá vem. Porque assim. Ô Gabi, como é que nós vamos fazer 10 segundos pras meninas? O que que você vai querer ver aqui, a cara de neca do caipirão? O que que nós tem pra mostrar de bom de homem aqui? Não tem um homem bom. Não tem nada de interessante pra mostrar. As mulheres ouvintes do Bando de Coruja são as mais gatas do Brasil. Agora homem? Mostrar o baiano segurança?

0: uma foto aqui de cueca branca, marcando a berinjela, Diego.
1: Ah, sai daí. Vou mostrar o Nunes Caçambeiro de cueca branca.
2: Putz, verdade. Esqueci desse pequeno detalhe. Tá certo.
1: Não tem nada. Ô, Gabi. Não tem, cara.
3: Ei. Como assim não tem homem bom aqui? Cara de neca na cadeia, rapaz. Que? As mulheres estão brigando com a de mim aqui. Você que vai ficar, não. Você que vai ficar. Não, é você.
1: É, Diego, aqui não tem Netflix. Vou pegar no Brasil com a minha sogra. É, procura esse filme aí, ô Xande. Quer dizer, não sei se tem graça pra você ver filme do Japão. Você tá no Japão, né? Será que japonês vê filme do japonês?
4: Fazer 10 segundos com esses mal acabados, esses infeliz, esses homens do bando de couro hoje, vai ter uma evasão do sexo feminino pra concorrência.
1: Pois é. Nossa, mostrar essas coisas. Olha quem tá aqui, ó.
5: Churumi, churumai, churumi, churumai, churumi, churumai, churumi. Portioli na Globo, de domingo, 3 anos de contrato.
1: Não, peraí. O que aconteceu? O que aconteceu, hein? Você tava mais ligeiro quando eu saí de férias, né? O que aconteceu, hein? Você tava mais animado. O que aconteceu?
6: Chegou gostosinho, mamãe!
1: Eu vou ligar pra você já. Vai preparando aí as informações dos famosos, das celebridades. Porque hoje nós vamos ter que causar nesse negócio. Vai preparando aí, eu só quero notícias fresquinhas. Você já se lascou na Copa do Mundo. Não vem achando que eu esqueci não, viu, fenomenal? Daqui a pouquinho eu vou te ligar.
7: Oi, Diego, bom dia. Acordei atrasada hoje, né? Mas amanhã eu estou aqui no horário. Mas hoje eu só passei para desejar uma boa volta aí para ti no seu trabalho. Deus abençoe grandemente. Tu fez falta, viu? Tu fez muita falta. Mas é isso aí. Agora contigo até as 5 da manhã, se Deus quiser, se eu não pegar no sono de novo. Beijo, Glaucia de Beitoba.
1: Ô, Glaucia, você acorda, o que você vai fazer agora? Só pra uma curiosidade, só pra nós saber.
3: O problema do Ale é o seguinte, é como você extrai a informação. Se você não extrai a informação corretamente, vai atrofiando, você tá grosso de tudo. Se você não caprichar um pouquinho não vai sair nada hoje.
1: Vai atrofiando. Vai atrofiando o quê, ô? Tadinho.
8: Não, o quadro do Ale deu uma piorada, Diego. Tá feia a coisa, viu?
1: Sério?
8: O Léo pode jurar que ele é um personagem.
1: Não, que personagem? Não.
9: Fala aí, Diego, Diegão. Cadê os 10 segundos, filho?
1: Ah, é, esqueci, gente.
9: Zezão do Rio de Janeiro, Copacabana.
1: Esqueci, Zezão.
9: Vamos vir cantagar.
1: Vou postar lá, vou fazer.
10: Fala, Diegão, bom dia.
1: Bora.
10: É o João aqui no piloto do 40 Janela.
1: Ô, João.
10: Só passando pra desejar um bom retorno pra você aí, viu?
1: Tá bom.
10: Ah, e deixa eu fazer uma pergunta aí. O que que deu aí a paralisação dos motoristas profissionais de carteira B? Bom dia pra nós, chama. Tá estressado, vai de fretado.
1: Paralisação dos motoristas profissionais da categoria B? Não sei nem... Como assim, categoria B? Não... Como assim, cara? Não tô sabendo isso, não. Tá me zoando, né? Categoria B não para, velho. Ô, fenomenal, prepara as bombas aí. Cadê as bombas? Calma, fenomenal. Olha lá, ó.
11: Oi, meu amigo Diego Lopes. Saí um pouco aqui do quarto, estou no corredor para dar um alô para você, agradecer a todos que estão torcendo por mim e dizer que arrancar jamais é e sempre foi muito útil e ainda consegui fazer 3 bênçãos. Um beijo a todos, Ricardinho Lalau.
1: Ô Lalau, vai deitar, Lalau.
11: Cirurgia vascular das varizes, meu querido.
1: Das varizes, ele vai arrancar as varizes. Ô Lalau, vai deitar, ô Lalau. Essa hora fica rodando o hospital aí, ô louco. Você vai operar daqui a pouco. Para de andar no hospital. Vai deitar. Mandar um beijo pra Sâmia. Sâmia! Tá lá no Japão também, né, Sâmia? Agora é 3h44. 3h44 da tarde lá no Japão, né? Tudo bem, Sâmia? Tudo bem aí? Sâmia, você já assistiu até O Último Samurai, Sâmia? Eu tô perguntando pra tudo que é japonês agora.
0: Bom! Vou operar das varizes, depois vai descolorir as coxas, as perninhas, ficar com os pelinhos loiros, né, ô Larau?
1: Ô Larau. Lalau, variz é... hemorroida é variz, né?
12: É, Diego, realmente. Não tem o que mostrar aí mesmo da parte masculina, não. Você tá doido, né? Vai mostrar o Nunes Carreteiro com a meia toda encharcada, cheia de barro, o dedão furado, só a unha amarela. A sunga branca que ele falou que tá mostrando a berinjela não vai aparecer, porque a barriga do Nunes vai cobrir. Com certeza, o caçambeiro que usa meia furada com a unha amarela é barrigudo. Não, é. Não tem o que mostrar mesmo, não.
1: Não, pior que não, porque o Nunes ele toma as bombas e ele treina, né? É, ele toma as bombinhas e ele treina, então a barriga não tem, mas é feio, né, velho? O apelido dele é Tucano, tem um nariz do tamanho do...
13: Vai lá, Lau. Milton Júnior e o... Ai, Gugu! Tá te esperando lá.
1: Sai daí, ô.
14: Lalau já é nome de cachorro. Você ainda manda o cara deitar. Deita, Lalau! Deita, Lalau!
1: Não, isso é preocupação. Tô preocupado com ele. Quero que ele fique bem, que ele não se canse, né? Sâmia e o Waka Waka e... que é isso? Não, né? Sâmia e...
15: Ah, o Nunes, eu quero ver. Chegou a cor, a boca. Olha, aguei.
1: Olha, tá te querendo, Nunes. Então requebra, esfrega
13: no culpado. Ô, Diego, para de enrolar, meu filho. Uns 10 segundos, cadê?
1: Ah, eu esqueci.
13: O trecho aqui tá todo mundo parado esperando, bicho.
1: Eu esqueci, peraí que eu tô indo lá já. É, eu gosto sim, Diego. O Último Samurai assisti mais 100 vezes. A Geisha tá. A Geisha eu não assisti. A Geisha o que que é? É boa? Na verdade, eu vi essa série como... como aqui tem outro nome, eu já vi sinopse da série. O Ale errou, falou que a Argentina ia ser campeão e não foi. É verdade, o Ale errou. Ah, é, nós vamos cobrar ele hoje. Até O Último Samurai aqui no Japão chama-se Iku. Ih, rapaz. Iku. Sagami? Ikuza? Ikuzagami? Fala, manda áudio, Xande. Ikua, papa, uma minha mãe. Eu não vou saber falar.
13: Ô, Diego, peito de índia véia. Bom, filho, saudade de você. Como foi de férias? Achei que não ia acabar nunca mais essas férias. Você tá doido?
1: Peito de Índia Velha é uma senhora que mora no Rio de Janeiro aí, vagabundo.
13: O Último Samurai com Tom Cruise, meu irmão. Mostra ele, tô bonitão. Ô, Jeremy, bonitão.
1: É, vou mostrar o Davi nos 10 segundos.
7: Ixi, não vou fazer nada. Eu moro sozinha. Ixi.
1: Você mora sozinha, Glau? Ô, Glau, fala teu nome 3 vezes, bem rápido. Glau. É contra tempo,
16: eles querem jogar. Como é essa série? Ikusagami. Então, eu já assisti essa série aí, só que como tava com esse nome aí, eu não deu pra...
17: assimilar como até o último samurai, mas a história eu já entendi já. E desculpa, tá aparecendo o áudio atrás aqui porque tá na Alexa.
1: Tem problema não. Ikuzagami. É lógico que tem outro nome, né? No Japão, no Ikuzagami significa até o último samurai. Mas é legal a história, eu gosto dessa... De qualquer filme da época feudal, eu acho legal. Eu acho que teve uma vida minha que eu fui um samurai. É sempre assim, né? Ai, teve uma vida minha que eu fui imperador de Roma. O cara nunca foi um padeiro. Ninguém nunca foi um jardineiro na outra vida. Sempre foi um pica. Eu era o Tutacamon, meu. Eu era um samurai. Teve uma vida que eu era um lutador romano. Como é que é o nome? Asqueroso.
18: Ô desgraçado, você tá querendo dizer que ser padeiro na outra vida é uma coisa ruim, é? Rapaz, você deixa de conversa, filha da...
1: Não, eu falei que ninguém nunca foi em outra vida alguma coisa simples, entendeu? Ah, você entendeu? Ah, na outra vida eu fui um rei.

0: Assiste filme? Por que você não assiste filme, Samia? Agora eu quero saber.
1: Fala, Diegão, muito bom dia, muito bom dia. Pedroso, vigilante de Curitiba por cá.
0: Ó, o Pedroso.
1: Tamo ligadinho aí no Band Coruja. E aí, bora trabalhar, rapaz?
0: Vamos.
1: Chega, chega de descanso, bora que bora.
0: Vamos.
1: Um abraço pro pessoal aí, um abraço pro Davizão, meu amigo. É isso aí, tamo por cá, gurizão. Forte abraço.
0: Tamo junto, mano. Abraço. Pedroso, cadê a véia do ventilador, hein?
2: Eles querem jogar bonito e eu sou.
0: Eu sei que tem o contato dela, né?
2: É por pra dentro.
0: Diego, a série japonesa boa pra você assistir. Shouko Shaiyashang. Ah, cala a boca. Nossa, ainda vou na ideia dele.
3: Fala, Diego, bom dia, tudo
0: Opa,
3: bem?
0: Opa, tudo bem?
3: Deixa eu ver se você vai me dar uma moral, porque o pessoal falou que você não dá moral pra pessoas novas. Sou Sandrinha de Guarulhos. Acordei só pra te dar um oi, hein?
0: É pra mulher, eu dou uma... Mentira, Sandrinha, é mentira deles. Eu ponho todo mundo pra falar. É, esses trouxa que fica, não tenho o que falar, fica com um papo de panelinha a noite inteira atrapalhando o serviço do menino. Gente chata.
4: É mais fácil acreditar que o homem pisou na lua do que o Diegão postar os 10 segundos da cacinha.
0: Eu vou postar, cara. Aliás, cadê o Insta dela? Ela falou o Insta dela?
5: Diegão, deve ter um monte de motorista de caminhão parado agora nas estradas esperando 10 segundos. Você sabia?
0: Peraí.
5: Ah, acabei de deixar ela...
0: Peraí. Aqui é o arroba dela aqui, ó.
6: Arroba a ponto.
0: A ponto. Vai anotando. Até o final da noite eu largo.
6: Arroba a ponto.
0: Ai, ai. E será que vem depois do aponto, hein? Dum, dum, dum, dum, dum, dum. Cadê a voz da... Cadê o áudio, Mel Banana?
7: Fala, Diegão. Solta o arroba dela, pô.
0: Vou soltar. Estamos
7: esperando aqui.
0: Arroba.
8: Oi, Diegão, como é que é? Pra mulher, cê dá? Vai brincando, você vê. Ela colocar um manjolo de borracha no cê.
0: É o cintaralho.
9: Melhor você postar logo essa cacinha, Diego. Eu tô caçando no Instagram aqui. Tá enchendo o meu explorar de mulher de biquíni. Melhor você postar logo essa cacinha, Diego. Eu tô caçando no Instagram.
10: Lazarento, posta logo aí, cara, que eu não posso perder tempo, não, cara. Eu trabalho na comissão, vagabundo. Eu não tenho 60 dias de férias, não. Posta logo aí.
0: Que comissão?
11: Aí, Diego, o contato da Genia, abrindo o ventilador aí, ó.
0: Ah, pronto.
11: Manda aí, você tem que ver logo a primeira minha peladinha que o Diego vai mandar pra nós aí.
0: Calma, Davi. Davi, ó, eu vou mostrar isso aqui, peraí. Esse, é que você passa, gente, peraí. Não dá, agora não dá. Porque a tela desse computador fica de cara pra mim, né? Só que também fica de cara pro vidro do estúdio. E a Stephanie Toso acabou de passar pra lá, ela foi roubar café. Ela rouba café ali. E ela passa olhando pra cá, pra dentro. Se ela olha na hora que o vídeo tá aberto, eu vou morrer de vergonha, velho. Como é que faz agora? Ela acabou de passar pra roubar café. Como é que faz, hein?
12: Vai que de repente ela passa e vê o vídeo e quer fazer igual.
0: Cala
12: pra você.
0: Cala a boca,
12: aí você
0: já manda. Cala a boca, tá louco?
13: Gostoso, doce mel, meu amor. Bom dia, Diegão. Joia, homem de 2 meses de férias e quase 2 folgas ainda. Na semana que volta, vai vendo. Cadê nosso amigo Davi aí, que aprendeu um prato especial de macarrão com água de chuca?
0: É, esse
13: ele
0: é
13: visto na Índia, né? Ele foi censurado aí, não deixavam zoar ele, não. Você acredita? Falava mal o Davi aí, pronto. Era confusão quase, rapaz. Um abraço aí, boa volta.
0: Valeu, cara. Para de ligar.
14: A ideia é pra você pega aquele cobertor.

0: Para de ligar, ô filho da mãe.
1: Tô velho, com ronco, você cobre quando tá muito frio e põe no vitrone pra tampar dela, não viu o vídeo.
0: Eu fui olhar pra ver se dava mesmo, não tem, nem tem cobertor, que cobertor.
2: Ô, modão, tem uns parceiros da Heliópolis aí que vai falar contigo, você já mandou a aldeia.
0: Quê?
3: Nossa, mas meu Instagram tá demais, viu? Sabe aquele negócio de que o meu Instagram só de madrugada era malandro, que mostrava só as meninas assim, ó, fazendo chupão dedinho na boquinha, apontando pra baixo?
0: Ah.
3: Então, era só de madrugada. Começou a fazer de dia agora. Tô achando que tá perigoso.
0: Olha lá, ó. Ah, posso falar? Ainda bem que eu não dei play no vídeo. Ela acabou de passar de novo. Não dá, gente, não dá. Como é que faz? Ela passou de novo, ela vai roubar café ali.
4: Ô, Diego, uma pergunta, se alguém tem um lugar pra arrumar pra você dormir hoje aí. Você tá casado, não é? Você postar e sua mulher ver lá, já era, você dorme na rua hoje,
0: né? É por isso que eu falei, se der print vai dar bom, vai dar ruim. Vai dar bosta.
5: Aí, aqui é do Heliópolis aqui, certo? Da sintonia. Parceiro velho do lixo aí, é ponta firme aí na caminhada com nós aí. Aí, tô passando aí pra mandar um salve aí pra rapaziada aí, certo? Rapaziada do Rio aí, nós estamos fechadão, certo? Sem miséria na caminhada. E aí, bando de coruja, aí, Diegão. Nós estamos fechadão com você também, hein? Não corre não.
0: Rapaz, eu não sei se eu fico com medo, se eu gosto agora. E agora? Tô todo cagado aqui.
6: 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Os mano mandando um salve aí, ó.
0: Tô todo cagado.
7: Paulo Souto aqui de Guarulhos. Se o Diego não vai pôr no ar o arroba da mulher, eu vou passar aqui. É arroba a ponto. Ei!
8: Já fumou, né, Noia?
9: Ô, Diego, se você ficar sem lugar pra dormir, não se preocupe, tá? Você sabe que a minha casa é grande, né? Você pode dormir na minha cama.
0: Posso dormir dentro da Puma?
10: Bom dia, Diegão. Bom retorno aí. Manda esse nóia aí que falou agora por último aí dormir, Diegão.
0: Deixa ele, ué. Não falou nada demais, só mandou um salve pra nós.
11: Ô, Diegão, bom dia. Blasto do Carreteiro por cá.
0: E aí?
11: Rapaz, eu senti o cheiro da tua merda daqui, mano.
12: Nossa, que delícia, Diegão. Já que você me deu uma moral, posso dar pra você também.
0: Calma, moça. Dá o quê, Sandrinha? Bande! Oi!
13: A.Castro_, assim.
0: Mentira, não é isso não.

0: Diegão, bora, Diegão! Responde, filha da mãe!
1: O quê?
2: Ah, bom dia, bom dia, bom dia! Olha, o perninho do Sabiá voltou, papai de pet! Abraço, Diegão! Um bom retorno pra você, Vinícius Padeiro por cá!
1: Valeu, Vinícius, abraço, mano!
3: Ah, pronto! Tiozão gostoso voltou! Canelinha de Sabiá!
1: O que que tá acontecendo aí?
3: Tamo lascado!
4: Ô, Diegão! Não é só porque você tá todo cagado que você vai deixar cair a rede, né, ô cretino?
1: Aí, cara, não é mesmo, hein? É mesmo. Vai avisando aí que senão eu esqueço mesmo, hein? Pera aí.

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3: De FM 4 e 3. Alô, meu povo, bom dia, um ótimo dia pra você. Por aqui é o Diego Lopes, vamos até 5, bora pra mais uma horinha. Você me aguenta mais uma horinha ou não? Vamos pra cima.
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0: Brasileiro de piadas ruins. Gosta demais do chapeludo. Eu preferiria fazer o povo cantar essa moda que é boa demais. Eu preferiria fazer o karaokê do Bando de Coruja. Olha, tem aqui até a trilha. Ela vai cantar aí. Ela gosta demais do chapeludo. Mas não, vamos lá no nosso Festival de Piadas Ruins a partir de agora. Você vai mandar aqui no nosso WhatsApp 11999919197. Eu tô com medo de falar o meu número de celular no ar, porque eu tô desacostumado. Ai, ele tá desacostumado. 11999919197. Não vai ter 70 piadas, não. Vão ser 3 piadas. Vamos anotar aqui o nome do caboclo. Aí eu vou abrir a votação. O que for mais votado vai levar de presente do Nando Moreno o kit Nando Moreno. 2 xícaras, 1 garrafa térmica, mas meio quilo de café. O que tá caro café? Eu vou falar pra você que eu queria um kit desse. Onde é que tem pra nós ver? Será como é que é essa garrafa, essa xícara, hein? Será que tem uma aí pra nós ver? Uma garrafa térmica, 2 xícaras, mais meio quilo de café. Tá valendo então. O nosso campeonato de piadas ruins. O Nando Moreno, deixa eu ver o que o povo tá falando aqui, deixa eu ver. Piada do papagaio, vai.
1: Salve, Diegão, beleza, mano? Alezinho na voz. Vai. Um abraço aí todo mundo que tá na audiência.
0: Vamos ver.
1: Vou contar a piada do papagaio surdo. Um cara entrou na loja de animais e pediu ao vendedor: eu quero comprar um papagaio, mas eu quero um que não fale palavrão. O dono da loja foi aos fundos e trouxe um e disse ao homem: esse aqui é perfeito, ele é surdo, não vai aprender a dizer nenhum palavrão. O cara pagou e levou o papagaio embora. Passado uns 2 meses, o cara voltou com o papagaio e disse ao vendedor: eu trouxe seu papagaio de volta, você me enganou, rapaz. Você me disse que ele não falava palavrão porque era surdo. E agora, toda vez que eu chego em casa, ele me recebe assim:
2: olha o corno! Oi, chifrudo! Janta tu! E boi!
1: O dono da loja olhou bem pra ele e respondeu: é, meu amigo, ele é surdo, não cego. Mas ele enxerga muito bem. Será que eu te vendi uma águia? Valeu, pessoal. Um abraço pra todo mundo aí.
0: Mas, rapaz. É, valeu, porque a dele é o seguinte: você vê que foi até. Ela foi até produzida, né? Teve uma produção na piada. Né? Produzida. Vamos lá, beleza. Do Alezinho tá aqui. Ale Papagaio tá aqui anotadinha, beleza, tá valendo. Vamos lá, piada do bêbado no ônibus. Cadê? Aqui.
3: Ô, Diego! Somebody Love aqui, Diegão. Deixa eu falar pra você, Diego. Vou te contar a piada do bêbado no ônibus. O bêbado no ônibus. Ele subiu no ônibus, Diegão.
0: Ah.
3: Ficou no corredor do ônibus, resmungando lá, e do lado ele grita: ó, do lado de cá é tudo corno. Do lado de lá é tudo viado. O motorista viu, rapaz. Nossa. Juntou o pé no freio, ouviu, né? Brecou, bagunçou tudo, falou assim pra ele lá: rapaz, quem que é corno aí? Aí o Beiro fala: rapaz, agora lascou tudo aí, porque misturou tudo.
0: Mano, eu sempre me arrependo quando eu faço. Mas fazer o quê, né? Bom, somebody love. Ônibus. Vai vendo o nível do, né? Por isso que eu falo, cara. A madrugada é essa aqui, não tem o que fazer. Vai, me salva aí, Luquinhas, vai, vamos ver.
4: O Emerson do Chácara do Conde, na Zona Sul. Aí o Drácula foi no bar, pediu: vem um copo de água quente. Aí o barman: ué, Drácula, um copo de água quente. Aí ele sacou um um absorvente do bolso, falando, não, é que eu vou tomar um chá.
0: Beleza, beleza, beleza. Valeu, Emerson. Tá bom, não, chega, tá bom. Não, chega, tá bom. Senão eu vou ficar a noite inteira passando essas bostas, meu Deus, tá bom. Pera aí. Vamos lá, então tá valendo. O Ale com o papagaio. O Somebody Love com a do ônibus. E o Emerson com a do Drácula. Olha, todo mundo que participou, já manda aí agora o nome completo, bairro, telefone e data de nascimento. O que que carioca fala nascimento, né? Vai lá, nome completo, bairro, telefone e data de nascimento. Vamos abrir a votação? Piada número 1 do Alê, a piada do papagaio. Piada número 2, Somebody Love. A do ônibus ou a do Emerson do Drácula? Vamos contar os votos aqui agora, vamos.
5: Eu vou votar pro Alê, só pela incrível produção, pra ganhar meio quilo de pó.
0: Cala a boca, mano. Vai, quem tá votando, digita voto aí, vai.
6: Bom dia, Dieguinho. Tava com saudade, pois. Olha. É a piada do Drácula, com certeza.
0: Drácula.
6: Foi a piada do Drácula.
0: Ah, gostou do Drácula, ok.
7: Diego, E essa do Conde Drácula aí foi de Dazino puxando o corvo, cara. Boa. Eu não vou hoje agora ver. Do chai, do absorvente, vou botar nela. Mas meio com ânsia.
0: Meio com ânsia. Tá bom. Vamos lá. A do Drácula tá ganhando. A do Drácula é daqui de São Paulo, 11, né? Então vai. O Alê não vale, porque o Alê é nosso. Somebody Love é menina de Minas, então eu acho que vai ser o Drácula mesmo. Vamos ver.
6: Ah, eu vou votar no Alê, né?
0: Não.
6: Foi a pior piada.
0: É, a pior piada, tá bom. Vai, vamos votar pro Alê.
8: Ô Diegão, eu voto na piada do Alê.
0: É, você quis dizer do Drácula, né? Mas um voto pro Drácula, beleza. Mais um pro Drácula. Calma aí.
9: Bom dia, Diegão, beleza? Meu voto vai pro Flávio Bolsonaro. Chupa a região.
0: Cala a boca.
9: Petista.
0: Bom, já que ele falou assim, mais um aqui pro Drácula, eu acho que tá ganhando o Drácula.
10: Como é um campeonato de piadas ruins, meu voto vai na do Alê.
0: Tá bom,
10: mas se fosse pra ganhar, era o Drácula.
0: Tá,
10: vai, então meu voto vai na 2.
0: Ele falou Drácula, então tá, mais um pro Drácula. É, já deu 5 votos já pro Drácula já, hein? Maratacine mudou o voto, deixa eu ver.
11: Eu voto no Drácula.
0: No Drácula, muito bem. Ganhou o Drácula, ganhou o Drácula. Parabéns, Emerson. Ah, o Emerson, cadê o nome? Comprou Wanda logo vagabundo. Nome completo, bairro, telefone e data de nascimento. É, ela mudou o voto. A Maratacine mudou o voto, mudou pro Drácula, tá bom? Ganhou o Emerson! Emerson, você tem 2 dias úteis para... 2 dias úteis, não. O pessoal vai entrar em contato da produção com você, né? Ganhou o kit Band FM, Nando Moreno, com 2 xícaras, uma garrafa térmica, mais 0,5 quilo de café. Parabéns, Emerson! Hã?
12: Quê? Bom dia, Diegão, Fabiano e Diadema. Diego, eu voto na piada do Drácula. Pronto. E seja bem-vindo de volta aqui.
0: É, foi de lavada.
13: Meu voto vai no Drácula. Drácula.
0: É, foi de lá.
13: Ainda não tinha pensado nessa aí, não.
0: É, foi.
13: Parabéns.
0: De... Boa, muito boa. Aliás, boa não, foi ruim, né? Foi. Enfim, ganhou, tá de bom. Tá, parabéns. Tá bom?
6: Essa votação tá parecendo as urnas brasileiras, com certeza.
0: Não, é que você não entende de votação. Vai, Chapeludo, ganhou o Drácula, ganhou o Drácula.

0: Ludo! Parabéns, Emerson Santos, cara, eu falo.
1: Tá demais.
0: É, Chácara do Conde. Você ganhou. O pessoal da produção vai entrar em contato com você pra você retirar o seu kit Nando Moreno. Nando Moreno. Muito bem, chega de piada. Chega de piada.
2: Ô, Diego, eu até votaria no Ale porque ele é parceiro, mas já com que ele me usou como tema da piada, esse vagabundo, vou votar no Drácula.
0: Vai, bem feito.
3: Mas tava combinado na pauta da promoção você tocar duas vezes essa bosta dessa
0: música
3: aí.
0: Cala a boca. Eu toquei porque eu gostei da música boa.
4: Quando o Nando Moreno canta o Chapeludo, eu só consigo imaginar que o cara tá falando da chibata dele, mano.
0: Pera aí,
4: Chapeludo.
0: É Chapeludo.
4: Sai, olha aí.
0: Não é, pá, não é Chapeludo. Ai, ai, eu gostei. Eu, inclusive, eu vou dar uma música minha. Olha que ideia que eu tive agora. Presta atenção. Eu vou dar uma música minha pro Nando Moreno gravar. Ele fecha uma promoção. Eu toco 75 vezes na madrugada. Já o dinheiro das execuções vem pra mim, que sou o compositor, vai pra ele, que também bota ele na parceria. Olha que ideia boa que eu tive. Aguardem, vem aí Nando Moreno cantando. Ó, deixa eu ver qual que é a música que eu vou dar pra ele. Vou pensar na moda boa aqui, minha e da Fátima.
5: Ô, Diego, eu acho que se você cantar com o velho do lixo, essa moda aí do Chapeludo aí, vai bem, cara. A voz é meio parecida.
0: É, meu, o velho do lixo, canta comigo aí, velho do lixo.
6: Ela gosta demais do Chapeludo.
7: Mara gosta demais da chapeleta. Ai. Nossa, eu fico imaginando uma chapeleta.
0: Tipo, é Chapeludo! Não é Chapeleta, Mara. Assine. Fala ai, com ai. Isso. Louca. Chapeleta.
8: Pelo amor de Deus, ô, má vontade pra fazer o quadro, hein? Muda esse quadro então. Faz o karaokê. O karaokê vai ser mais divertido.
0: Não. Tá bom assim. Tá ótimo.
5: Essa Martacine gosta de uma chapeleta, a bicha foi gula.
6: Ela gosta demais da chapeleta.
2: Diegão, eu falei que ganhei esse prêmio, esse kit Nando Moreno, e é verdade mesmo, cara. Aí eu fui somar. Pô, eu moro na Zona Leste. Vou pagar R$30 de metrô, mais 30 de ônibus. Porra, por causa de meio quilo de café, eu falei, ah, não compensa.
0: Cara, não é café. É o café, a garrafa térmica, a xícara. Você perdeu um kitão. Baita de um kit.
2: Ah. Ah, tava na hora de voltar pra trabalhar, meu calopicita da perna fina. Calma. 90 dias de férias? Rapaz! Que férias longa da miséria! Seu perna fina! Sabirila!
0: Só porque você falou, tome no peito.
9: Tia quieta, mangangá! Te afasta pra lá, boi vai nojinho! Ei, boi! Ei, boi!
0: Você estava com saudade, né, seus corno? Locutor que tira 60 dias de férias. Mestres da Tiê, Alisson Bundudo, Marco Miguel, Queca Carente, Plácido Carreteiro, Pedrão Rocha, DJ Fernando, Léo Júnior.
10: Ele pode estar do seu lado.
0: Caipirão, cara de neca. Rogério, Gregório da Love Night. E Van Palestra, Mel Banana. Paulo Linguinha. Tati Perigosa.
10: Ele é gordo.
0: Alan da Via Láctea, Luiz Inácio. Pera aí, eu.
10: Ele é gordo, mas é meu.
0: Ouvinte que não vai buscar o café.
10: Ele é maior, nem passa no portão.
0: Simplício.
10: Que nem tá nem ligando. Não sabe.
0: Davi Margente, é muito nome, muito nome. Silvano, Errando César, Júlio Tassini, DJ Caloteiro, Roda Pinto Murcho, Léo Júnior, Narciso Bola Gato, Isauro Síndico, Alan e Pátria, passando muito rápido aqui. Ei! Mara Tassini. Francine.
10: Mas voltou depois.
0: Flaubiano, John Tatu Porteiro. Locutor.
10: E ele é boi.
0: Substituto, peraí. Robinho Faria, Alexandre Amaral, Frank Aguiar. Do nada o Frank Aguiar. Eric Plantonista. Maratacine, que gosta do Chapeleta. Douglas, da Transportadora Camargo. Motoristas da Ativa Logística. Marido da Persona. Cala a boca, idiota. Cleiton Petista. Vinheta, saco caído. Léo Júnior, chassi de grilo. Vinícius.
10: Cuidado, ele pode.
0: Zé Felipe. Ih, o Zé Felipe, você viu?
10: Ele pode estar.
0: Será se? Calica.
10: Um abraço.
0: Motoristas da Norac, motoristas da Itie. Motoristas da Cutrale, velho do lixo. Lá o que vai operar o. Peraí, cara.
10: Ele é corno.
0: Cirilo. Da Toniolo Transportes. Júnior Uber de Tu. Já deu Tadeuzinho, né? Memphis Depay. Quem é Memphis Depay? Maico da Vigilância Sanitária. Tio Dito. Mel Chata Banana, Fábio Porchat. Eduardo Neves, motoristas da Delis. Sandrinha. Locutor pai de pet. Cala a boca. Ei. Quem não leu o nome todo? Kátia Norak. Macarrão do Catibaia. Maicon das Lavagens, que come lavagens. Segurança do Grupo Band. Cannabis da Dona Lourdes. David com Y. Stitch não, tadinho. E é claro que não podemos esquecer dele. Não. Ele que estava sumido. Ele que não estava mais sendo homenageado. Não podemos esquecer dele, não. Não. O nosso rei. The King of the Power, the Best of the Boys.
11: É bom do amor.
0: Não podemos esquecer dele, não.
12: Na boate azul. Que hora vai começar o buzinaço?
0: Cala a boca, tem buzinaço nenhum.
13: Nunca, jamais, não podemos esquecer do nosso capado, último americano virgem John Tatu.
10: Daniel Rancho,
12: cagão.
14: Tatu aê. Nosso famoso Tatu aê.
15: Ele finge de leitão pra poder mamar deitado. Mama gostoso.
16: Não podemos esquecer do fã de Power de Fun de Four. João Tatu! Sai cachorro!
17: Mama gostoso! E o buzinaço, hein? Lembro
0: que estou! Que porra é essa?
18: Toca uma música boa aí que eu quero cagar.
0: Ah, cala a boca.
19: E não podemos esquecer do Boquinha de Fimal, Cesto de Balaio, Chifre de Férias, Chifre de Fazer de Sombra, Cara de Gaio, Balaio de Carregar Chifre, John. Tatu.
0: Caraca, velho. Ela bateu palma com a garganta.
20: Pra minha imaginação, nessa música do Chapeludo, o Diego tá vestido, traiado, com um chapéu na cabeça e dançando.
0: Oh.
20: Ai, que visão do inferno.
0: Ah, que é isso, menina. Coisa mais linda do mundo é o traiado. Tá doida?
21: Não podemos esquecer do John Tatu, orelha seca.
22: E não se esqueça do John Tatu. O coitadinho já estava chorando que ninguém mais dava ênfase no nome dele.
0: O nosso querido John Tatu!
23: Impressionante! Toda música que vem de promoção aqui na madrugada é uma mercadoria!
0: Pera aí, ô!

0: fala, Tatu, fala, fala, fala.
1: Ah, tava na hora de voltar pra trabalhar, né, o calopicita da perna fina. 90 dias de férias? Rapaz, que férias longa da miséria, seu perna fina, sabirila.
0: Pronto, pronto, pronto, pronto. Saia de corpo baixo,
2: de barriguinha de fora. Ô, John Tatu, faltou você fazer o... no áudio, pô. Se arrebenta de tanto
3: se esfregar. Ô, Diegão, bom dia. Pergunta pro Tatu aí se ele é doador de órgãos. Se quando ele morrer ele não pode doar pra mim o chifre dele pra me fazer um berrante.
0: Acho que ele vai querer doar outro órgão pra você.
4: Não podemos esquecer do John Tatu e da Cássia Castro.
0: É. Vagabundo.
5: Saudade que o Tatu tava de ser chamado de boi, hein?
0: Aí, ó.
5: Tava até moadinho com saudade.
0: A chupada do Tatu.
6: Não podemos esquecer dele, boquinha de fimose, mama deitado, saco de vacilo, mama dando cabeçada, tasmania de desenho, John Tatu.
0: Caraca, velho. Ô, Queca, você sabe que a Queca defende o John Tatu, né?
5: São tudo besta, Tatu se faz de bezerro pra mamar deitado. Então vocês pensam que ele é boi, ele tá mamando deitado.
0: Uma amiga dessa, hein, Tatu? Não precisa me defender. Não, deixa por Deus. Me faz de boi pra mamar deitado.
7: Tatuzinho tava tão tristinho, né, teu Tatu?
0: É, agora ele voltou.
7: Tatu.
0: Voltou.
7: Boizinho.
0: Vamos lá, deixa eu ligar pro Ale aqui, peraí. Vamos ligar pro Alezinho.
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0: Nós temos aqui assuntos pendentes. Como é que liga mesmo?

0: Alô, Diego Lopes.
1: Olha ele aí, a partir de agora chegou o momento. Notícias, informações do mundo dos famosos, das celebridades, tudo que eles aprontam, ele conta para nós. É, estava com saudade de você. Bom dia, Lê Fenomenal, dia, nosso repórter especial. Tem bomba sobre o quê?
0: Sobre o seu vídeo no Instagram.
1: Meu vídeo?
0: É, no Instagram. Sabe por quê? O seu cachorro de estimação estava comendo e ele olhando lá.
1: Olha, você não fala, não chama meu filho de cachorro.
0: Não, é um Billy, parece é o Michael Jackson.
1: É Stitch, Stitch, o nome dele é Stitch.
0: É parecido com o Michael Jackson.
1: Ele parece filme. O Michael Jackson?
0: É, do filme, só falta fazer um walk.
1: Tá, né? Bom, o que que aconteceu? Vai.
0: Ele ficou, você comendo lá, com a bochecha pra trás, o cachorro quase morrendo de fome lá, piscando o olho, querendo comida, não, e você lá comendo, não, cavalo.
1: Não pode dar comida pra cachorro, você não sabe?
0: Mas ele tava com fome, ele tava olhando.
1: Você não, mas comer, ele tem, mas ele...
0: É, produção, mas vamos para um açaí exclusivo.
1: É, bom, vamos lá, vamos lá, vamos à exclusiva da sua mão. Primeira coisa, você errou que a Argentina ia ganhar.
0: Não, não errei.
1: Errou, lógico.
0: Eu tô com um assunto, Diego, bem lembrado. O Messi falou essa semana, na semana passada, que você não tava aí. Eu já dei esse furo. A Copa do Mundo foi comprada pra Espanha, Argentina, e o pessoal da Espanha falou.
1: Ah, para, isso é papo de perdedor.
0: Não, mas esse é o Diego, você sabe que futebol... O futebol é combinado, Diego Lopes.
1: Ah, para com isso. Então quem ia ganhar era a Argentina.
0: Eu sei que o Brasil não ia longe, isso aí você não deu crédito.
1: Mas foi mais longe do que você falou.
0: Não, mas a Argentina foi mais longe que o Brasil.
1: Por que que você acha que o Brasil não foi, porque foi combinado também?
0: Foi combinado, acho que foi, o Brasil não fez nada, não fez porcaria nenhuma. E eu falei pra você que o Neymar não ia fazer nada e não fez.
1: É, isso aí não tem o que falar, aí ele acertou. Não,
0: aí você, né, mas o Brasil vai trazer o Exxon, só se for um copo da... Não, mas um pau tá bom, o Portioli assinou com a Globo, né?
1: O Portioli assinou com a Globo?
0: É, ele foi pra Globo, 3 anos de contrato, pra trabalhar de domingo à noite, depois do Fantástico.
1: Mentira.
0: Eu tô te falando, eu tô te dando um furo.
1: Mas eu tô esperando até agora a Jimenez ir pra Globo, que você falou que ela ia, não, não foi?
0: Não, mas a Jimenez, é que a Jimenez tá de frescura.
1: Ela tá de frescura.
0: A Band deu 5 milhões de contrato, ela não quis.
1: Ah, ela não? Mas 5 milhões pra ela é a pensão do menino.
0: Ofereceu, assinou, chegou a assinar. Chegou a assinar, conversar com ela, tete a tete, ela não quis. Achou pouco. Eu não achei pouco, 5 milhões por mês.
1: É, pra mim tava bom.
0: Eu não achei pouco, mas ela não quis, aí ficou de pensar.
1: Tá, então ela tá pensando até agora.
0: É, porque tem que ter grade, tem que ter produção lá do quadro, hein?
1: Mas é certo que o Portioli, é certo isso? Ele vai pra Globo mesmo?
0: É certo, todo mundo, eu dei um furo antes aí na Band, até o Leão me deu até o parabéns, eu acertei do Leão na Fazenda, isso aí você tem que dar crédito, eu falei do Leão na Fazenda.
1: Mas não saiu ainda.
0: Já saiu a lista, eu dei aí semana passada, eu sou ouvinte raiz, pô.
1: Imagina! Peraí.
0: Eu dou tudo aí na banda exclusiva.
1: Tem pergunta pra você, tem pergunta, peraí.
2: Ale, como é que o Neymar ia fazer alguma coisa se nem foi colocado pra jogar?
1: Não é, tem como nem colocaram ele.
0: E tem bombas do Neymar, Neymar vai sair do Santos, vai lá pra Miami, é onde tá o Messi. Pronto, vai, eu tô dando um furo antes.
1: Qual time?
0: Depois vocês não ficar...
1: Ah, peraí, qual time que ele vai?
0: Pra Miami, lá pro time do Messi.
1: Time do Messi, tá bom, vamos lá.
0: É, mais de Miami, lá. Vamos pra panelada.
1: Nossa, pera aí que tem pergunta pra você aqui. Tá bombando aqui, pera aí.
3: Mas falar que o Neymar não faz nada em campo é a mesma coisa que falar que o Ale vai chutar sua canela.
1: Pera aí, cala a boca.
4: Não, você errou. Você é argentino, meu irmão, mas é a Espanha, minha Espanha ganhou. Você tem que espanhol, graças a Deus, minha Espanha ganhou. Daqui a pouco a gente roubou até chegar à final.
1: É, tá falando que você errou de qualquer jeito.
0: Porque a Argentina chegou na final, gente. Errar é se a Argentina não chegasse em lugar nenhum.
1: Ó, o Kleber falou o seguinte, Diego, é verdade, dá o ponto pra ele, porque é verdade que o Portioli vai... É, ah, não, não. Ele falou, é mentira. Celso Portioli recusou a Globo.
0: Não recusou. Eu tenho fonte segura, acertou com a Globo. Eu tenho até data de...

0: É boiola. Vai gostar de dar um furo assim.
1: Na sua opinião.
2: Ele tá dando. É o furo de notícia, gente. Pera aí, não confunda as coisas. Não confunda.
1: Não, mas é importante que eu sou raiz. Pode criticar, elogiando por aí.
2: É, ó, tá vendo? Ele tá mais animado. Ele tá mais. Vai, fala.
3: Ô, Diego. Ah. Bom dia. Bom Leandro dia. De Jandira.
2: Fala aí.
3: É, mas tem dois tipos de tatu, né?
2: Ah.
3: Tatu cavalo, tatu galinha.
2: Não, ele tá falando dos tipos de tatu, não tem
1: não,
2: nada a ver.
1: Não, mas um tatu já foi. O tatu é outro caso, gente, é outro quadro.
2: É, o que mais tem pra falar de bomba aí?
1: Tem o Gilberto Barros, a Bang Bang na Fazenda. E o ET, você lembra do a dupla ET e Rodolfo? O Rodolfo vai pra Fazenda.
2: Olha, estão falando aqui, por que você não contou ainda que o Emerson França, o Ronco... E o Tadeu vão no Ticaracatecast hoje.
1: Ah, não, porque essa notícia eu não fiquei sabendo.
2: Ah, ele não tá sabendo, né? Do que. Das, pera aí.
1: Eu tô sabendo.
2: Das informações da casa, você não tá sabendo.
1: Agora falando sério aí, gente, agora exclusivo. Eu tô sabendo que tem proposta aí pro apresentadores da Band pra ir pra outras emissoras.
2: Não, mas aí não. Aí eles não vão aceitar, nunca.
1: Eu não posso dar esse fumo.
2: Aqui todo mundo é igual ao Ronco. É, só sai depois de 60 anos de casa.
1: Não, mas não é sobre o Ronco, é sobre. É que vocês estão indo muito bem aí que proposta.
2: Né? É, aqui tá bom, nós tá bom aqui, peraí.
4: Você esqueceu de dar um furo de reportagem do Corinthians, que vai ser campeão da Copa do Brasil?
1: Olá. Não, vai ser da Libertadores. Tá. Da Copa do Brasil não tem como mais.
2: É, já, é, não sei. Vou ver o. Peraí, escuta aqui. Vai lá.
5: Diego, esse Alexandominal aí não sabe o que fala, não. Eu presto serviço lá no SBT lá e levo o Portioli direto pra casa dele.
2: Ó.
5: E é mentira, ele não sai do SBT, não.
2: Ó lá.
5: O Portioli não sai do SBT, é mentira.
1: Você quer apostar comigo o que você quiser apostar?
2: Eu também eu acho difícil, viu, Ale? Porque ele é como se fosse o filho da casa lá, né?
1: É igual. Todo mundo fala isso quando vê o Faz-me Rir, cara.
2: É,
1: fala
2: né?
1: Fala aqui. Fala que ama até a mãe dele.
2: É, mas você viu o que aconteceu com a Eliana?
1: É, a mesma coisa. Eu dei um furo antes da Eliana. Em 2024, todo mundo me esculhambou e eu acabei acertando. Parabéns.
2: É, bom. Tá bom.
1: Pode criticar, a vontade adora com ser criticado. Eu não gosto de ser lixado, eu gosto de ser criticado.
2: Ah, você é dos nossos, então. Ô, Ale é dos nossos. Ô, Ale, um abraço pra você. Vou ligar pro Davi, senão não dá tempo. Abraço. Amanhã eu quero mais furos, tá bom?
1: Não, faça quadros novos, vai. Põe o Davi aí que nós vamos arrebentar aí na audiência.
2: Tá bom, vamos colocar o Davi. Abraço.
1: Nesse bocô.
2: Valeu, um abraço pra você. Tamo junto. O Ale, os furos dele tá meio, sei lá, tá meio embaçado, mas tá bom demais, tá bom. Deixa eu ligar pro Davi, rapidinho. Pera aí, cadê o Davi? Pera aí. Será que vai dar tempo?

0: Vamos ver o Davi, vai. Atende aí, Davi.
1: Grave seu recado agora.
0: Ah, Davi.
2: Quer gravar recado?
0: Não, vai ser por aqui mesmo então, Davi. Pera aí. Pera aí. Vamos por aqui mesmo. Vai, vamos por aqui mesmo. Vai. Sem ouvir mesmo. Só. Pera aí. Que é isso? Triste. Ô, Davi, tá me ouvindo aí? Ih, mas tá ruim tua internet aí, mano.
3: Vai, vamos lá.
0: Baixa o negócio aí, vai, peraí.
3: Pronto, baixei, pronto.
0: Baixa, vai.
3: Pronto, vamos lá.
0: Vai, então peraí, calma aí. 3, 2, 1, vai.
3: Vamos lá. É, vou falar o melhor de si. Vamos dar o melhor. Vamos fazer o melhor por nós mesmos, para as pessoas ver que você tem potencial. Mas aprendam, se você tiver que aprender, mas seja, ajude as pessoas também, que puder ajudar, aprenda o aprendizado das pessoas, o que é dar o melhor de si? É o melhor do seu aprendizado, que você pode ir do limite extremo, que é o seu conhecimento, e você pode dar o melhor um dia, para provar que você é bom, seja um trabalho na empresa,

0: família e provar que você é o cara, a pessoa que tem que dar o melhor de si, é o melhor dos melhores. É a vitória, arrebentar a boca do balão, lutar, guerrear e dar o melhor de si. O melhor de si é o máximo do máximo, o melhor dos melhores. E através do conhecimento das pessoas, entendeu? Tiver que aprender com as suas, aprenda. Tiver que ajudar, a sua ajuda. Que aprendizado é o melhor de si, entendeu ou não? É isso aí. Bora aí, Diego. É o melhor de si, é o melhor dos melhores.
1: Tá, ô Davi, agora o motivacional pro Lalau que vai operar daqui a pouco.
0: Ô Lalau, tenha fé em Deus, acima de tudo. Pense positivo, que tudo vai dar certo. Que você realmente vai... conseguir, porque chegar lá em nome de Jesus, ser curado, e você vai vencer em nome de Jesus. Tenha fé em Deus, entendeu ou não? Que você vai ficar bom, entendeu ou não?
1: Maravilha. Ô, Davi, agora o motivacional para todo mundo que tá acordando agora, que vai começar mais um dia. Vai, um dia novo, vai.
0: Vamos lá, gente. Vamos. Hoje é quarta-feira, é o meio de semana. Vamos todo mundo pro trabalho, vamos sem estresse, sem brigar com ninguém, sem também passar em desaforo, nem nada. Os humilhados serem exaltados. Vamos trabalhar, vamos lutar, vamos guerrear, sem estressar no trabalho com o patrão. Como diz, vamos dar o melhor de si. Hoje é dia de dar o melhor de si. É o dia de superação. Superação através do fracasso se vence a vitória. Através de grandes derrotas se faz grandes vitórias. E hoje é o dia de você dar aquela vitória que é o sucesso que você é hoje.
1: Tá bom, valeu, um abraço, obrigado Davi, um abraço,
0: valeu,
1: pra você,
0: obrigado amigo. Davi, junto aí, valeu.
1: A palavra motivacional do nosso querido Davi, bora, e assim nós vamos encerrando mais uma edição do nosso Band Coruja, porque ele chegou. Eu tava morrendo de saudade de ouvir essa trilhinha. Peraí, deixa eu tirar primeiro aqui a trilha. Muito bem. Bom dia, Tadeu!
2: Muito bom dia, Diego Lopes, ouvinte da Band FM todo Brasil.
1: Cara, 6 meses que eu não olhava a sua carinha linda.
2: Que coisa gostosa, né? Você voltou também procurando as coisas?
1: Eu voltei todo perdido,
2: não,
1: cara.
2: Não, é sempre assim, cara. É sempre assim. Você volta, né? De 30 dias, é assim. Você...
1: Opa. Não sabe mexer, esquece, eu passei meu número no ar.
2: Exato.
1: Meu Deus do céu, cara.
2: Tá bem, foi de férias.
1: Tudo bem, tudo certinho, de boa, tranquilo, fiz absolutamente nada.
2: É isso, férias é pra isso.
1: Você já fez isso?
2: Férias é pra isso. Todas as minhas férias são assim.
1: Não vamos fazer coisa, nada pra fazer.
2: Porque essa obrigação, tem que ver, tem que nada. Não tem que fazer nada. Férias é pra descansar, não tem que fazer bosta nenhuma.
1: Acabou.
2: Olha, me dá um nos nervos, cara.
1: Pois é.
2: Eu viajo se eu quiser.
1: Não fiz nada. Fiz absolutamente nada. Sentei meu bombonzinho no sofá.
2: Quem deve ter odiado foi a sua esposa, mas enfim.
1: Ela não gostou muito, não, né? Ela tá agora, tá bicuda. Sei de onde você tirou isso, não quer fazer nada. Porque a gente tá velho, já viveu muita coisa.
2: Ano que vem.
1: Ano que vem, prepare-se.

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1: Bom dia, são 5 horas, 2 minutos.

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1: 5 horas, 5 minutos, gente. 5 horas, 5 minutos, hora de Brasília. Bom dia, bom dia, bom dia, bom dia, bom dia, bom dia, bom dia, bom dia, bom dia. Bom dia! Ai, minha voz engasopou. Preciso urgentemente dos trabalhos de uma fonoaudióloga. Caso alguém conheça uma que atenda pelo SUS ou que se atende reservado, né, particular, que cobre barato, né? Sei lá, fazer uma permuta, fazer um combo de stories mais feed no meu Instagram. Tem 175 mil. Não consigo falar 175 mil. Preciso de uma fono. Preciso de uma fono. Olha, gente, é quarta-feira, metade da semana. Já meiamos, hein? 12 de agosto de 2026. Bom dia, trabalhador. Bom dia, trabalhadora.

0: pra você.
1: Bom dia, Genival Lacerda, bom dia. Ah, mentira, seu nome não é Genival Lacerda, né? Não, tô olhando aqui, é Ralf. Um abraço pra você, Ralf. Bom dia. Bom dia, Leandro. Bom dia. Bom dia, Vanderlei Celestino. Bom dia, Vanderlei. Tudo bem? Como é que você tá, cara? Tudo
2: fala,
1: ótimo.
2: Fala, Tadeu. Falo. Bom dia. Bom dia. Uma ótima quarta-feira pra nós.
1: Pra nós.
2: Júnior aqui de Santa Catarina.
1: Amém, Júnior.
2: Falando da cidade de Itajaí. Um abraço a todos. Alô, aí. Itajaí. Boa programação.
1: Bom
2: abraço.
1: Dia. Valeu, meu querido. Bom dia. Alô, Itajaí. Alô, Santa Catarina. Shalom! Bom dia, Ju, bom dia. Bom dia, Tati Perigosa, bom dia. Bom dia, Tainá, bom dia. Bom dia, Marta Siri, bom dia. Bom dia, Franciel Rodrigues, bom dia. Bom dia, Edmilson.
3: Bom dia, Ted.
1: Bom dia.
3: Olha, você com essa voz maravilhosa, precisa de fono. Então, 90% da pessoal que manda áudio na rádio, inclusive
1: oi.
3: Eu,
1: oi.
3: Vai precisar nascer de novo, né?
1: O Vinheta tá fungando aqui, o que que é? É o seu perfume, não é meu não, viu? É do Diego, o Diego tá com um perfume muito doce, né?
4: Então o Diego tem que trocar, não gostei.
1: Muito doce.
4: Muito doce.
1: Também não gostei.
4: Tá achei... com cheiro de vó.
1: Cheiro de vó. Diegão, acho que nessa aí você vacilou, hein? Nessa aí você vacilou. Nesse trem. Bom dia, Scooby-Doo-Bidu, bom dia! Bom dia, bom dia, bom dia, bom dia.
5: Bom dia, bom dia, bom dia, Tadeu, bom dia, homem Vinheta. Que vocês estejam uma quarta-feira maravilhosa, que Deus te abençoe. Aqui é o Murilo de Sorocaba.
1: Alô, Murilão.
5: Adoro ver vocês. Murilão. Vocês é que me motivam para trabalhar todo dia de manhã. Ouvir vocês e ouvir a Band.
1: Tamo junto, meu querido. Bom dia, bom dia, bom dia. Tudo de bom, bom dia.
6: Bom dia, bom dia, Tadeu. O Vinhetão tá chegando. É isso aí, bora pra cantina.
1: Aí. É isso aí.
6: É o tio da cantina aqui. Bom
1: valeu,
6: dia.
1: Valeu, tio. Um abraço pra você. Aí. Bom dia, meu querido. Alô, Gabi Castro, bom dia. O que você tá fazendo aí, meu? Você tá muito. Você tá se comportando igual um idoso, cara.
4: Peraí. Não, mas não dá.
1: Vê aí.
4: Tá
1: aí.
4: Ai, ai.
1: O que que tá?
4: Não sei, a cadeira tá.
1: A cadeira tá esquisita? Tá, hein?
4: Não sei, deixa eu ver aqui.
1: Verifica aí.
4: Ai. Não sei, tá pegando aqui.
1: Bom, vamos lá. Muito bom dia, Homem Vinheta!
4: Uou, bom dia, Tadeu! Bom dia, ouvintes! Bom dia, mundo! Bom dia!
7: Good morning!
4: Good morning, sunshine! Oh, my shoddy!
1: How are you?
4: Aí, cara, quando você faz isso...
1: Are you fucking good in this fucking Wednesday?
4: Quando você faz isso, eu me sinto um pouco burro.
1: Não, não.
4: Porque eu, às vezes, fico zombando do Pidoncio. E não presta atenção na aula dele.
1: Mas cara, você já
4: aí
1: fez...
4: Aí você vem falar inglês comigo?
1: Você já começou um curso? Já começou alguma vez na sua vida?
4: Comecei a desistir.
1: Então, mas no começo, pelo menos, você deve ter visto o How Are You?
4: Ah, isso sim. Isso aí...
1: E aí responde-se como?
4: I am fine.
1: Isso.
4: Thanks.
1: And you. I'm fucking fine, thanks for asking.
4: Aí, então, aí já... Daí pra frente...
1: Eu falei, eu tô bem pra cacete, obrigado por perguntar.
4: Ah, isso é legal.
1: É isso,
4: Eu queria entender o foca, né? E é cacete, então?
1: Na verdade é outra coisa, mas é cacete, porque certo. A gente tá no ar aqui. Né?
4: Ai.
1: Ô, lindo, e de resto? Tudo certo?
4: De resto, tudo bem, graças a Deus.
1: Uhum.
4: É, um pouquinho ansioso, hoje a gente vai estar no Ticaracatica, né?
1: Você tá ansioso?
4: Eu tô, cara. É o primeiro podcast, assim.
1: Vamos tá lá.
4: É hoje, né?
1: É hoje. É meio-dia, né?
4: Meio-dia, cara.
1: Como é que a gente vai fazer? Eu fico aqui, passo na tua casa e aí a gente vai junto?
4: Você vai ficar aqui?
1: Vou ficar aqui.
4: Você vai ficar aqui?
1: Eu preciso fazer umas coisas aqui na rádio.
4: É. Gente, peraí, nós estamos combinando.
1: A gente tá combinando como é que vai ser, como é que a gente vai pra lá. Mas você, já dá uma olhada no YouTube aí. É um nome difícil de escrever. Ticaricatica Cast, o nome do podcast.
4: Isso. É o famoso do Bola e do Carioca.
1: Isso, exatamente.
4: Carioca, né?
1: Exatamente.
4: Deixa eu te falar. Deixa eu ver. Acho que é melhor você ir em casa. Você consegue ir em casa?
1: Consigo. Eu fico aqui, pego um táxi, vou até a tua casa e a gente vai...
4: Gente, nós estamos combinando!
1: A gente tá combinando,
4: pera
1: gente.
4: Pera aí.
1: E aí a gente pega o ronco e vai embora, né?
4: Isso.
1: É isso.
4: Pronto,
1: fechou.
4: Então tá. Nós três, viu? Eu, Tadeu e o ronco nós vamos no hoje.
1: Exatamente. Os três juntos, hein?
4: Quem não conseguir ver, depois fica gravado.
1: Exatamente. Mas pra quem tá perguntando, é isso aí, gente.
4: Eu já errei, o Edson já me deu uma bronca, acordei tomando uma bronca
1: Por quê?
4: Hoje. que eu postei lá.
1: Ah, e eu repostei, já vou ter que apagar, tá vendo?
4: Sério?
1: Oh, meu Deus.
4: Mas não
1: do
4: sei,
1: céu.
4: Deixa do jeito que tá.
1: Ah, eu vou apagar. Tá errado, vou apagar.
4: Não, ele falou, ah, não era esse, tá, não sei o que errado.
1: Ah, tá.
4: Mas todo mundo já entendeu.
1: Ah, não, mas tá certo. Ué, mas tá
4: eu
1: certo.
4: Eu acho que só faltou o A, né? A hora do ronco, será?
1: É, faltou a hora. Mas tá bom.
4: Ô, gente, eu tava tá discutindo o um negócio. Peraí, pô.

0: 5:11, entra no ar mais uma edição do seu gibi eletrônico, O Pulo do Gado, edição de número 9. Vamos juntos, hoje você vai ficar muito bem informado, as principais informações do Brasil e do mundo, tudo o que acontece, fatos reais e verídicos, aqui não tem fake news, a gente pode até aumentar um pouquinho, mas não é mentira, é claro que aqui nós damos primeiro furo. Eu sou Pedro Quadras, bom dia.
1: Muito bom dia, eu sou Silvânia Acre, aliás, um abraço pra Silvânia Alves.
0: Silvânia Alves, é.
1: Tava muito sono nessa hora da manhã, tava dormindo aqui no sofá da recepção, ela passou por mim e falou, acorda menina!
0: Ah, Silvânia que obrigado, é uma Silvânia. Profissional sensacional, Silvânia Alves, que realmente há muitos anos ela já tá no pulo do gato, né?
1: Fazia
0: com o nosso querido Zé Paulo. E hoje nós estamos aqui replicando, né, esse programa de sucesso. Só que o nosso é o Pulo do Gado. Bom dia, Silvânia.
1: Muito bom dia. Mandar um beijo pra Mel. A Mel tá achando que o podcast foi ontem. Ela fala... Como é que foi o podcast ontem? É hoje, linda.
0: É hoje. As pessoas não prestam muita atenção. A gente fala, mas estaremos... Pronto, estaremos é hoje.
1: Mas é hoje mesmo. É hoje mesmo. Chegamos na metade da semana, Pedro Quadras. Hoje é 12 de agosto de 2026, né?
0: 12 de agosto, é.
1: Hoje é Dia Nacional das Artes.
0: Ai, que delícia.
1: Parabéns pra você que faz qualquer arte. O que a gente faz aqui é uma arte.
0: É uma arte. Isso não deixa de ser uma arte. Eu acho que se a nossa mamãe tivesse aqui do nosso lado agora, a gente ia tomar uma pisa, uma surra, porque a gente... Ela ia falar, vocês estão fazendo arte, viu?
1: É isso aí.
0: Vocês são arteiros, viu?
1: É isso aí.
0: É, só que nós não vamos apanhar hoje.
1: É isso. Então, parabéns pra você que faz arte. Hoje também, Dia Internacional da Juventude. Parabéns, Pedro Quadras, que eu sei que
0: parabéns,
1: na
0: Silvânia.
1: Sua alma, no seu interior, você é uma pessoa muito jovem.
0: Ah, eu gosto de viver, né, Silvânia? Eu procuro estar sempre conectado com a vida, a natureza, tudo o que me faz bem. Nós estamos aí para viver. Como diz meu tio Geraldo, viver... É diferente de estar vivo.
1: É isso. Perfeito. Linda frase, hein? Linda frase. Ele tá vivo ainda?
0: Oi?
1: Ele tá vivo ainda?
0: Tá vivo.
1: Que bom. Seria ironia se ele tivesse morto, né?
0: Mas não, tá vivo.
1: Hoje também é Dia Mundial do Elefante.
0: Ah, gente, por favor.
1: Parabéns, elefante.
0: Parabéns, elefante. Queria mandar um abraço bem apertado a todos os elefantes que estão nos ouvindo agora. O zoológico de São Paulo, os zoológicos aí da... Olha aí, obrigado você também. Eu queria agradecer de verdade o carinho que você, elefante. Não, eu sei, tem por nós. Eu acho que o que você fala pra nós. Meu, tá bom! É gratificante também ter você aqui no nosso programa nos ouvindo. Afinal de contas, o carinho que o elefante tem, ele é grande, ele é enorme. Ah, tá bom, não vou falar mais nada do elefante, não. Tá me xingando, vai você.
1: Calma, Pedro.
0: Ah, meu.
1: Calma.
0: Você viu o que ele falou no final?
1: Então, perdeu a estribeira.
0: Ah, por favor.
1: Perdeu a estribeira. Muito bem, daqui a pouco tem mugido, hein? Mande seu mugido especial pra aquela pessoa especial. 11 99991-9197. Quem tiver vaga de emprego pra ofertar, também oferte vaga de emprego.
0: Muito bem, este é o Pulo do Gado. Um abraço para a cidade de Virginópolis.
1: Virginópolis.
0: Existe Virginópolis? Eu tô falando aqui, mas...
1: Se pá, deve existir, quer ver?
0: Deve existir, vamos ver. Se for...
1: Virginópolis.
0: Acho que tem Vaginópolis, né?
1: Virginópolis. Tem Virginópolis.
0: Ah, então é...
1: É um município brasileiro localizado no estado de Minas Gerais.
0: E Vaginópolis?
1: Vaginópolis, vamos ver.
0: Eu acho que eu errei o nome, desculpa, gente. Eu peço perdão.
1: Vaginópolis não existe.
0: Então hoje é aniversário da cidade de Vaginópolis. Parabéns, a cidade que tem 12 mil habitantes. Que em tupi-guarani significa Poço do Desejo.
1: Ai, que delícia. E é mesmo, viu?
0: Mudou a trilha, mudou a intenção, mudou de verdade o tom da nossa mensagem e da nossa notícia. Eu quero aqui, ô Silvânia, nós não temos produção, mas eu quero de verdade passar... Eu acho que você me mandou ontem.
1: Mandei pra você ontem.
0: Você tem aí a informação ou não?
1: Eu tenho a informação. Você quer que a gente passe o áudio aqui?
0: Olha, de verdade, as pessoas às vezes falam, porque vocês forçam, porque vocês não sei o quê. Gente, aqui a informação é precisa. Lembrando que nós damos o furo primeiro.
1: É.
0: Então não adianta você vir querer aqui falar, você vai ouvir primeiro aqui.
1: Aqui primeiro, o furo primeiro é aqui.
0: Depois vai reverberar. Por favor, Silvânia, se você tem aí a sonora do nosso repórter, porque eu não estou encontrando aqui, Pra você ver como nós somos organizados, tá, gente?
1: Aqui a gente não tem produção, né?
0: Aqui não
1: se
0: tem.
1: Se houvesse uma produção, já estaria no ar, né?
0: Mas, aqui não tem.
1: Mas aqui a gente fala, a gente... Como é que é? Massa o chiclete, chupa, como é que é?
0: Aqui a gente chupa cana...
1: Chupa cana...
0: E cospe se quiser, eu engulo. Deixa eu falar.
1: Deixa eu só explicar aqui.
0: É, vamos lá.
1: Porque esses assuntos que vocês trazem à tona, gente, é uma epidemia.
0: É uma epidemia.
1: É uma epidemia. E talvez... Quem sabe, depois da palavra de um profissional da área da saúde, talvez o ouvinte entenda a gravidade do que está acontecendo nesse país.
0: Toma muito cuidado, gente.
1: É isso,
0: a gente vem relatando aqui fatos realmente incríveis. Mas enfim, esse até que o nosso doutor aqui vai falar, eu posso dizer que seja até normal para você que vai ouvir. De repente você tem até a prática disso, mas tome cuidado.
1: É um médico que está segurando um plug.
0: Um plug.
1: De Você fato, foi projetado pra aquele lugar.
0: Pra isso, é.
1: Mas não tão fundo. Foi isso que aconteceu e o médico explica pra gente. Fala, médico.
2: Estamos aqui novamente, meu povo. Pois é, mais um episódio da série Amarre a Cordinha no Seu Brinquedinho. Se eu for lançar essa série agora com vários episódios, eu acredito que nós vamos passar La Casa de Papel aí, né? De tantos ocorrências que tem acontecido disso.
0: Olha
2: e
0: aí.
2: Não tem fim, parece, né?
0: É.
2: Então, mais uma pessoa que não viu meu vídeo e usou de uma forma irresponsável, tá? O que eu quero chamar a atenção nesse caso,
0: olha,
2: não é tão pequenininho, né?
0: Olha o tamanho disso.
2: É em questão do quê?
0: O
2: paciente em si toma anticoagulantes, tá? Então nós tivemos que fazer o procedimento com anestesia geral.
1: Quer dizer, o professor, o doutor aqui, tá dizendo que teve que dar anestesia geral porque ele tomava anticoagulante, não dá pra fazer cirurgia,
0: não
1: né?
0: Dá pra fazer cirurgia.
1: Então,
0: não dá pra fazer cirurgia, gente.
1: Que doideira, hein? Que loucura.
2: É. Então olha a complexidade, né? E nessa particularidade, por quê? Não podia fazer hack por conta de risco de sangramento.
0: Olha aí.
2: E nesse caso em particular, o brinquedinho, né, o objeto estava introduzido numa posição lateralizada.
0: Ou seja,
2: olha o risco dessa ponta perfurar a mucosa do intestino.
1: Olha aí, gente, pelo amor de Deus, tá na hora de parar. Gente. Pare, pense. E siga o conselho do doutor, amarra uma cordinha.
0: Gente, vamos entender. Você que tem a prática deste objeto, pode acontecer. Você vai falar, não, porque ele anatomicamente, ele foi feito para isso. Igual a Silvânia falou. Só que assim, às vezes, porque ele encaixa e trava.
1: É.
0: Mas nesse caso aí, gente, foi... Então, olha, uma cordinha de varal.
1: Uma corrente.
0: Uma correntinha. Você pode pôr uma correntinha. Se bem que... Se o seu o olho de Tandera, gente, vai que você coloca uma de prata, ele tem alergia à prata.
1: Pois é, tem que pensar nisso,
0: então,
1: aí,
0: gente,
1: também.
0: Um barbante, uma linha de pesca, tá, uma cordinha de varal. Sabe aquelas fitas que amarra a árvore de Páscoa? Põe uma fita daquela que vai ficar parecendo um rabinho. E qualquer coisa é só puxar de volta, gente. Vamos pensar nisso? Fico alerta aí, hein?
1: Tá na hora de pensar.
0: Cordinha
1: tá
0: no plugianal. 5:19, esse é seu gibe eletrônico, o pulo do gado.
1: Muito bem, hora do mugido especial pra aquela pessoa especial. Mandar um mugido pra Franciele, que se questiona que horas começa o podcast. Meio-dia.
0: Meio-dia. Estaremos lá ao vivo e a cores. Emerson França, Tadeu Correia e Pedro Luiz Ronco. Hoje, olha, polêmica, hein?
1: Polêmica.
0: Merda será jogada no ventilador.
1: Ah, com certeza falaremos muitas.
0: Falaremos muito. O que o Tadeu tiver contra a minha pessoa, ele falou que vai falar.
1: Não,
0: eu
1: que
0: vou
1: que é,
0: falar.
1: Uma sessão terapia ou uma entrevista?
0: Nós vamos descer o pau no Ronco.
1: Não, conforme for, eu levanto e vou embora, viu?
0: Eu acho que é hora da gente desabafar.
1: Não é não. Não é não. Não, é a hora de vender o programa, é a hora de falar.
0: Eu vou
1: falar, contar a história que a gente tem no rádio, falar da nossa liderança de audiência.
0: Eu quero corte.
1: Não quero.
0: Eu quero corte. Eu vou falar mal do carioca. Vou falar. Vou.
1: Vamos lá. Um beijo pra você. Fugindo pra Queca, hein? Queca tá com a gente aqui, um beijo pra você, Queca. Edenilson tá com a gente também. Bom dia, mal acabados. Nesse caso aí tem que amarrar com arame farpado, não.
0: Não, gente, aí já. A não ser que você seja sadomasoquista.
1: É.
0: Aí, porque tem gente que eu fiquei sabendo que não passa lubrificante, passa pimenta.
1: Meu Deus do céu!
0: Aí,
1: cada um com o seu
0: cada um.
1: Né? Mas enfim, bom dia.
3: Bom dia, Tadeu!
1: É Pedro Quadras e Silvânia Acre, viu, querido?
0: Vamos.
1: Mas eu vou deixar passar.
3: Bom dia, homem vinheta! Aqui é o Robinho, da empresa Semar, de Sorocaba. Motorista de caminhão, seguindo pra Jaú. Grande abraço, bom dia a todos!
1: Bom dia, meu querido.
0: Nós queremos o ouvinte repórter ou comentários a respeito da nossa notícia. Tá?
1: Obrigado, um abraço pra você, meu querido. Mugido pra você, viu? Mugido aqui pra Ana Carla e Darren Mussi. Vamos juntos aí, ouvindo o Pulo do Gado no Band Bom Dia. Um abraço pra você, muito obrigado, viu? Salomão tá com a gente também, direto de Portugal.
0: Olha aí.
1: Um abraço pra você, Salomão. Tamo junto, hein? Tudo de bom. Gaúcho também tá com a gente, Gaúcho. Mugido pra você
0: também, meu querido. Gaúcho.
1: Um forte abraço, muito obrigado pela sua audiência.
4: Bom dia, Silvana. Bom dia, Pedro Quadras.
0: Bom dia.
4: Especial aí pra todos os ouvintes. Todos os limpadores aí de limpeza urbana aí da cidade.
1: Muito legal.
4: E bora que bora pra casa depois de uma madrugada aí trabalhada. Vamos que vamos.
1: Obrigado, maravilha. Obrigado. Bom descanso pra você,
0: vai
1: viu?
0: Vai descansar, querido.
1: Sinta toda a minha inveja, tá?
0: Vai descansar.
1: Sinta toda a minha inveja. Bom dia, tudo de bom. Boa quarta-feira
0: boa
1: pra
0: quarta,
1: você.
0: Boa quarta, aproveita.
5: Bom dia, Tadeu. Bom dia, homem vinheta.
1: De novo, Silvânia Acre e Pedro Quadras.
0: Vamos respeitar.
1: Vamos respeitar, mas vou deixar passar também.
5: Tá.
1: Bom dia.
5: Aqui é o Will Bruto no cemitério. Olha, manda um mugido pro João Magoga. Ele ainda tá vivo, infelizmente, né? Mas manda um mugido pra ele, a mulher dele largou ele, porque ele não usa roupas decentes. Ele usa roupa parecendo morador em estado de rua. Obrigado.
1: Um abraço pra você. Ele trabalha no cemitério, é isso que eu entendi?
0: Ele trabalha no cemitério, ele leva a sério mesmo. Você viu que ele faz um comentário no meio do comentário dele, gente, que realmente, pra quem não percebeu, eu vou falar. Você viu que ele falou que trabalha no cemitério e ele lamenta que o amigo tá vivo.
1: Exato.
0: Por quê? Porque é o trabalho dele.
1: Eu quero
0: mais que você morra, ele fala.
1: Um abraço pra você, Mugido aí.
6: Bom dia, galera.
1: Bom dia.
6: Um alô aí pra esses cornos aqui que tá na 158 aqui arrastando celulose. Vamos que vamos!
1: Vai com Deus!
0: Tá na hora de trocar essa buzina, hein, querido.
1: Um abraço pra você.
0: Botar um corneta aí. Vamos botar uma de 3 tons, alguma coisa que tá difícil.
1: Abrindo o bico já, né? Bom, são 5 horas e 23 minutos. Notícias do Pulo do Gado. Os ouvintes que mandam mensagem pra gente aqui.
0: Obrigado pelo carinho.
1: Vaga de emprego realmente tá escassa, viu?
0: Tá escassa. Eu tenho aqui, acabou de pingar aqui, vaga de emprego. Gente, olha só que interessante. Tem gente que chora enquanto a situação não tá fácil, enquanto a situação do país, emprego não tá fácil. E tem gente que, enquanto as pessoas choram, vende lenço.
1: Sim.
0: Olha aqui, não sei nem se foi acabado de lançar essa vaga. Vaga de emprego para extrator de plugue anal.
1: Olha aí, gente. Posso falar? O mercado tá aquecido, hein?
0: Tá aquecido.
1: O mercado tá aquecido.
0: É isso. Nós temos já, né? O médico, o doutor, que inclusive acabou de falar. Mas ele disse que usa métodos aqui que eficazes. Ele antecede o médico para que a pessoa não passe por um momento de constrangimento no hospital.
1: É isso.
0: Então ele saca o plugue anal. Ele tem as ferramentas, ele tem a turquesa, ele tem chave de fenda, ele falou que tem morsa. Então ele usa ferramentas aí no dia a dia, até porque ele é serralheiro.
1: Exatamente. Então daí tem um salário, não?
0: Oi? Salário de R$ 3.500.
1: Olha, bom.
0: Mais vale refeição e um kit de plugue reserva.
1: O Josias Fonseca, ele tá ofertando a vaga de emprego de lambedor de perereca. Você vai servir de cobaia para testar a toxina dos anfíbios venenosos.
0: Certo.
1: Salário de R$12.000. E os benefícios incluem passagem aérea para o Amazonas e de volta, certo, hospedagem, seguro de vida e funeral, mais traslado do corpo se der ruim.
0: Tá aí. Eu acho que o mais importante aí é o seguro funeral, né?
1: É importante.
0: Porque ele vai lamber a perereca, gente.
1: Exatamente.
0: E aquela perereca preta e laranja, aquela que realmente tem veneno. Então, pra você que lambe perereca, tome cuidado.
1: Ponto final em mais uma edição de O Pulo do Gado.
0: Gente, muito obrigado pelo seu carinho, audiência e a credibilidade que você nos dá neste gibi eletrônico. Você realmente é muito bem informado. Todos os assuntos aqui discutidos, você pode também passar à frente. Fale com seu amigo hoje na hora do almoço. No domingo, na macarronada, converse com a sua avó a respeito do plugue anal. Converse, debata, porque aqui a informação é precisa. Silvânia, muito obrigado, viu, querida?
1: Muito obrigado, Pedro Quadras. Pra você, uma excelente quarta-feira.
0: Uma excelente quarta-feira, frisando hoje, meio-dia, Ticaracatica Cast. Nós estaremos lá, Hora do Ronco, fazendo a alegria de todos, ou não. Bom dia.
1: Bom dia pra você.
0: Bom dia.
7: O
0: cacete! Não posso perder, que você tá agora, você tá...
1: Susto do cacete!
0: Terminou um quadro, você já vai emenda no outro. Ainda bem que eu falei.
1: Tem que ter, Epidócio.
0: Bora lá!
1: Não tem programa no fim de semana.
0: Vocês estão bem, gente?
7: Tô bem, e você?
1: E você, como é que você tá?
0: Tô bem, graças a Deus.
1: Bem também?
7: E aí, dormiu bem?
0: Dormi, e vocês?
7: Eu também dormi bem, graças a Deus.
1: Pessoal da vila, tudo bem?
0: Tá tudo bem, muito frio, né?
1: Ah, é? Ó, essa madrugada fez frio, hein?
0: É.
1: Sensacional.

0: Quero de volta minha luz. Cortaram minha luz. E agora que eu tô sem luz. Luz, quero luz.
1: Quero luz.
0: Cortaram minha luz. Last, red fruit. Quero minha luz.
2: Aí eu vi.
1: Que isso?
0: Bom dia, gente.
2: É você começar a cantar já elogios que chegam aqui.
0: Obrigado, gente.
2: Que inglês é esse? Parabéns, hein, pai? O Somebody Love aqui.
0: Ah, eu preciso, né, gente? Às vezes eu... Você sabe que quando eu tô cantando em inglês, eu até esqueço que eu sou professor de inglês, né?
2: Então,
0: é como se fosse pra mim. Só uma... sem luz. Então, eu quando canto em inglês, é normal, aí sai, aí flui. Não é que eu tô aqui pra ensinar nem nada.
2: Sim.
0: Aí eu tô praticando sem mesmo nem perceber.
2: É isso.
0: Quer cantar, quer um diálogo em inglês. Eu realmente... Mas fico muito feliz, viu, Jair, quando vejo os elogios.
2: Que é isso, você merece todos os elogios possíveis.
0: É.
2: Viu? É isso aí. É, todo mundo elogiando aqui. A Luciana tá com a gente também.
0: Obrigado, viu, gente?
2: Você.
0: Obrigado.
2: É, parabéns mesmo, Pidão. Você merece todos os elogios, tá? Ó, vou ligar lá no fanho, hein?
0: Vai mesmo?
1: Será que tá funcionando?
0: Ah, meu Deus do céu.
2: Vamos lá, gente, vamos ver.
0: Eu pedi pro pessoal arrumar, né, Jair? Eu conversei com o pessoal lá, fui lá na técnica, bati mó papão, almocei, jantei com eles, tomei café, dormi lá. Pô, mas você foi lá conversar. Eu aproveito e já fico, né?
1: Dorme, já pede todo...
0: Então eu queria dizer o seguinte, que eu mando pedir, né? Falei com o pessoal da técnica, falei, ah, meu, daria pra vocês dar um jeito lá, porque os meninos, eles praticam os programas e os quadros, e às vezes, ó lá, acho que o fã já tá soprando lá, ó.
1: É! Alô?
2: Alô? Alô?
3: Só um minutinho, amor.
2: Ok, todos os minutos possíveis. Mas tá um rame desgraçado também isso aqui. Os caras não vão consertar isso aqui não, gente. É realmente, eu vou te falar um negócio, viu, cara. A gente tem que se virar do jeito que dá mesmo, viu. Olha,
1: pelo amor de Deus, viu.
2: É brincadeira, viu, cara. Alô. Alô.
3: Alô?
2: Alô, bom dia!
3: Bom dia, fala?
2: É, com quem eu tô falando?
3: Ah, e aí?
2: Aqui sou eu também.
3: Ah, meu Deus, que bagunça, meu.
2: Esse som que tá fazendo na ligação, é você ou sou eu?
3: E on?
2: Esse...
3: Ah, é o Nair tá com o ar-condicionado ligado.
2: Ah, o ar-condicionado tá ligado?
3: É, aqui na empresa. Na verdade, não é que tá ligado, não desliga.
2: Ah, entendi.
3: O cara fez ligação direta. Direto no fio, no poste. Não tem disjuntor, não tem tomada, não tem controle remoto. Fica 24 horas essa merda ligada.
2: Quer dizer, uma gambiarra. Oh, é, perigo, hein?
3: É, vocês não estão longe, não. Olha isso aqui.
2: Quem
3: isso
2: dera aqui a gente tivesse gambiarra, nem isso a gente tem.
3: Olha isso aqui atrás. Tá difícil. Ô, Nair! Chega aí! Chega aí, Nair! O que é isso aqui? Olha aí.
2: É, rapaz, sujeira, hein?
3: É isso aí.
2: Uma sujeira.
3: Ai, rapaz. Não, mas tem animal daí. Não pode nem... É, aí, a gente refina isso aqui, pega uma rinite. Ó, daí, pelo amor de Deus. Vai pra lá, daí. Ah, é grosso. Sem educação. Sem educação, você.
2: É, meu querido, desculpa atrapalhar a conversa dos dois colegas de trabalho.
3: Pode falar, meu. Bom dia.
2: Bom dia. Tudo bem? Desculpa tudo atrapalhar bem, você, viu?
3: Não, imagina, desculpa eu.
2: Que é isso,
3: de você estar participando dessa discussão. Mas pelo amor de Deus, né? Eu acho que... Ó, esquecendo o celular aqui, ó.
2: Esqueceu.
3: Oh, meu Deus do céu.
2: É o celular que a gente usa pra falar no ar aí.
3: É do Daí. Ô, Daí! Vem cá, que foto é essa aí na capa do celular? O que é isso aí? Não entendi nada. Agora, ele fala.
2: Pois é.
3: É difícil você conversar com pessoa que você não entende.
2: É, eu também acho complicado, né? A pessoa que você tem problema de fala, né?
3: Ah, meu, é difícil.
2: É difícil.
3: Inclusive, eu ontem, eu fui fazer uma compra e cheguei lá. Você acredita que o cara era fanho?
2: Mentira!
3: É?
2: Você também. Tá, como é que se deu a comunicação? Você conseguiu entender ele?
3: Foi difícil, hein? Eu entendi o cara. Eu cheguei, ô, ô Nia, ele, ô Nia? Falei, ô, me, né, ah, ele falou, ô, bem, e você? Falei, ô, bem, Anadeu, você podia me ver um litro de anado? Ele falou, ah, anino anado? Falei, é. Aí, vamos ali. Ele não sabia o que era. Ele fez que me entendeu.
2: Difícil conversar com gente burra, né?
3: Ah, nossa. Uma... Ai, vamos falar mais.
2: Difícil.
3: Pelo amor de Deus.
2: Complicado, né?
3: Ô, daí, passa um café! Pois não, hein, é? Em cima de atendimento ao consumidor, bom dia?
2: Você já deveria estar com o meu nome na tua tela de computador aí, querido.
3: Ah, desculpa.
2: Porque eu sou cliente. Eu sou cliente.
3: É, pelo número aqui da ligação, a gente tem Ina.
2: Você tem o quê?
3: Ina.
2: Bina?
3: Isso.
2: Você tem Bina, tá?
3: Tem Ina.
2: Tem Bina.
3: Só um minutinho?
2: Não, fica à vontade. Todo o tempo do mundo. Aí é.
3: Se eu não te falar, vocês vão ter a Stella, né?
2: É o quê?
3: Ana Castela.
2: Ana Castela, semana que vem.
3: Quem é?
2: É quinta-feira.
3: Ah, você não é o Maria, a filha do Daí, né?
2: É minha...
3: A filha do Daí. Ô, Daí!
2: Fala pra mandar os dados, eu vou.
3: Ô, Daí, chega aí. Passa os dados aí pra ele. É os dados do Daí?
2: Não, os dados da filha dele.
3: Ah,
2: é, qual o nome da filha dele?
3: Os dados da sua filha, o nome e tudo. Passa aqui pra ele.
2: Passa aqui. Bom dia.
3: Olha.
2: O nome da tua filha?
3: Tatiane.
2: Tatiane?
3: Ana.
2: Ana?
3: Ana. Apana. Ana. É a Adriana, eu acho.
2: Você vai me traduzindo aqui, viu, querido?
3: Adriana.
2: Adriana, tá. Adriana. Adriana...
3: CBF.
2: CBF?
3: Não, é... Man.
2: Ah, o CPF?
3: E...
2: Tá, qual é o número?
3: É...
2: 03...
3: Não, é... É 6...
2: É 6... 6...
3: 78...
2: 78...
3: Não, 78...
2: 72...
3: Não, 78...
2: Ah, meu... Eu não faço a menor ideia de que número...
3: 28...
2: Tá...
3: Opa, opa, 96.
2: Traço.
3: Ainda, opa, dois. Dois.
2: É.
3: Dois.
2: Me traduz que eu não faço.
3: Dois.
2: Isso. Tá bom. Tá bom. Fala pra ele passar aqui na Band semana que vem pra conhecer a Ana Castela.
3: Vou dar esse e-mail, tá atrás dela, tá bom?
2: Tá bom.
3: É nós!
2: Muito bem. Ô, meu querido, deixa eu te falar. É, vamos ao que interessa,
3: vamos.
2: Que eu estou bravo com vocês.
3: Tá aqui. É Ricardo?
2: Não, não é Ricardo. Nossa, você digitou errado. Tá. É Tadeu de Miranda Correia.
3: Tadeu?
2: De Miranda Correia.
3: Correia. Ai?
2: Hã?
3: Ai.
2: Ai o quê?
3: Ai. Ai.
2: É, tá difícil.
3: Ai.
2: Pai?
3: Ai.
2: Pai Benedito. Benedito.
3: Ai.
2: Mãe Marinette.
3: Ok. Tio.
2: Tio, tem vários. Você quer que eu fale qual?
3: Um só.
2: Manuel.
3: E aquele outro engraçado?
2: Tem o Petrúcio.
3: Petrúcio, eu gosto desse aí. O nome é Petrúcio. É o nome... Locutor de AM.
2: É.
3: No ar, Petrúcio Silva. Vamos lá.
2: Ô, meu, deixa eu te falar aqui. Oi. Um negócio. É, tudo que a gente tá falando aqui é reservado, né? Ninguém tá sabendo, né? Eu preciso que você me ajude. Oi. Porque eu sem querer assinei o site de vocês.
3: Pode falar, senão, seu
2: Daniel. O Brasileirinhas. Eu assinei sem querer.
3: Ah, Brasileirinhas. Brasileirinhas é aquele melada, né?
2: É, esse mesmo. E eu não tô conseguindo cancelar. Tá vendo no cartão de crédito todo mês. Eu já cancelei, mas continua cobrando.
3: O senhor não quer mais?
2: Não, não, não quero mais.
3: E as meninas hoje ficaram velhas? É? Não é? Eu sei como é que é. Tem gente que tem a Playboy.
2: Playboy.
3: Da Audio Hannah.
2: É.
3: Lembra o tamanho da chamaca?
2: Toma, meu filho!
3: Ah, desculpa.
2: Então eu quero que você cancele aí, porque eu não quero mais.
3: O Picareca tinha ciúmes e inveja da Claudio Hanna. Careca ia morrer.
2: Oi. Era muito cabelo mesmo, né?
3: Oi.
2: É, cancela aí, meu querido, cancela, por favor.
3: Okay.
2: Eu não consigo mais, tô até constrangido de tá pedindo isso pra você.
3: Tá bom.
2: O senhor
3: tem a última brasileirinha que foi lançada em 1987?
2: Então, eu cheguei a ver. Mas depois eu fui pesquisar no Google, vi que a atriz morreu, eu fiquei meio constrangido. Eu fiquei meio chateado.
3: Então, a Hebe, né? Morreu a Hebe Amargo. Vamos lá.
2: Então cancela, meu querido, por favor. Okay, cancela.
3: Claro, só um minutinho, por gentileza.
2: Isso.
3: Eu nasci há 10 mil anos atrás. E não sei, eu não saiba de mais. Eu nasci há 10 mil anos atrás. Só um minutinho. Eu gosto daquela. Viva a sociedade alternativa.
2: Legal trabalhar nesse clima, né?
3: Quer que eu falar uma coisa pro senhor?
2: Fala, lindo.
3: Tá. O senhor vai cancelar só a Brasileirinhas ou a G também? A G Magazine.
2: Pode cancelar. Pode cancelar. Pode cancelar tudo. Tudo que tiver aí, você cancela.
3: Tá. Você tem a do Vampeta?
2: Cancela tudo que você tiver aí.
3: Você tem a do Matheus Arrieri?
2: Cancela também!
3: Cancela também, tá. Você tem aquele do locutor que saiu pelado, do locutor? Tem uma do locutor que saiu pelado também, o microfone que fala.
2: Cancela também!
3: Cancela também, ok. Muito bem. Muito. O senhor não quer, já cancelou tudo, assinar uma nova revista que a gente tá lançando? Eles e elas, elas e eles.
2: Não quero, querido. Por hora eu tô economizando com esse tipo de coisa.
3: Parou de ler?
2: Hã?
3: Parou de ler?
2: Não, tô lendo também.
3: Qual é o último livro?
2: O último livro que eu li foi Ninguém Escreve ao Coronel.
3: Ninguém Escreve ao Coronel. Ah, bom livro.
2: Bom livro.
3: Tá. Já acabou?
2: Já acabei.
3: Certo. Esporte?
2: Meu querido, o que isso tem a ver com pedido de cancelamento? Se cancela, não cobra mais e tá tudo certo, querido.
3: Eu não vou cancelar.
2: O que eu vou fazer com a G Magazine do Vampeta?
3: Eu não vou cancelar. Esporte.
2: Eu gosto de futebol.
3: Futebol. Pratica?
2: Não.
3: Ah, então não adianta. Eu quero que você pratique.
2: Então não tem nenhum.
3: Você não pratica nenhum esporte?
2: Nenhum esporte.
3: Não pratica nenhum esporte. Agora que não vai praticar mesmo, né?
2: É agora que não vou praticar mesmo.
3: Vendeu as revistas, vai ficar com o braço fino. Na mão. Bom, enfim, cancelado, ok?
2: Muito obrigado, meu querido.
3: Cancela. Só a G.
2: O que aconteceu?
3: A G não tá querendo cancelar, hein?
2: Não tá cancelando?
3: A G não tá cancelando, viu?
2: Ah, faz o seguinte, eu vou ficar com ela, vai.
3: Vai ficar. Ah, fica. Mas eu vou te mandar um novo exemplar, só um minutinho. Aqui. Vai, tá indo pro senhor?
2: Tá.
3: O senhor tem e-book?
2: E-book? Tenho.
3: Tem?
2: Tem.
3: Posso lançar nele?
2: Pode, lança nele.
3: Ó. A edição tá aqui, ó. Ronco mostra seu dote.
2: Ah, eu não quero ver isso, não.
3: Vai pra você, um ronco pelado.
2: Não quero. Tchau, eu não quero. Oh, meu Deus do céu. 5h40, gente. 20 pra 6. Bom dia. Ai, ai. O Omar escreveu: Tadeu, me explica uma coisa. A gente tem uma certa dificuldade em entender o Fanho e o Odair. Mas quando eles xingam, a gente entende o palavrão.
4: Então, você tá vendo que é engraçado? É engraçado isso.
5: Adocica, meu amor, adocica.
2: Olha, de tirar o chapéu pra uma empresa de telemarketing que contrata um Fanho e um mudo pra trabalhar.
4: Gente, é inclusão, né?
2: Ele acabou de escrever. Isso que eu chamo de inclusão social.
4: É, gente, é inclusão. Isso aí é a empresa. Tá bom, exemplo. Não devia ter forçado tanto, mas.
2: Ô, Rafael, um abraço pra você. Imagina essa galera num bingo. Pô, bom demais, né? Bom demais.
4: Ô, meu Deus.
6: Bom dia, Tadeu. Bom dia, Pidonço. Bom
2: dia.
6: Vinheta. Vocês são 10, cara. Vocês alegram nossas mães aí. Pidonço, você tá sabendo que eles vão pro podcast e não te chamou? Só vão os três, hein, Pidonço?
2: Como é
6: que
2: é?
6: Fica de olho aí, Pidonço. Quero passar a perna em você.
2: Como é que é?
6: Como
2: é que é? Como é que foi? Como é que é? Ele falou que vocês vão pro negócio aí que eu não vou?
4: A gente vai no Ticaricatica Cast.
2: Você vai lá também, Pidoncio. Por que vocês não vão me levar?
4: Não, você quer ir?
2: Você quer ir? Vai.
4: Você fica no cantinho ali, quietinho. A gente coloca você, um potinho de ração, e deixa você quietinho num canto com água.
2: Exatamente.
4: Ah, quer dizer que vocês vão e eu vou ficar num cantinho comendo ração?
2: Sim.
4: Com um potinho de água?
2: É, ué.
4: E vocês vão fazer o quê?
2: Eles me falaram que é pet friendly lá.
0: que é isso aí, Fim?
2: É um lugar que aceita animal.
4: Professor de inglês, ó. Aceita animal.
2: É.
4: E a gente vai te levar.
2: Exatamente.
0: Tá.
2: Então, se você quiser ir, Pidon.
0: Não, eu vou. Eu
2: fica à vontade.
0: Eu vou sim.
2: Vai ser
0: eu
2: um
0: vou aceitar a ração.
7: Bom dia, Tadeu.
2: Oi.
7: Bom dia, Vinheta. Bom dia. Pidon.
0: Dia.
7: Ei, cadê o Lorota?
8: Três, hein,
7: Pidon? Ô, liga pro Lorota aí. Troca essa ideia com ele aí, mano.
2: Ô, Lorota, já apareceu essa semana, não? Ou tô ficando maluco?
4: Não, essa semana não. Essa semana não. Mas acho que é semana passada.
2: Semana passada ele apareceu.
4: É que o Lorota, né? ele vai muito na hora do ronco, também. É preguiçoso.
2: É. Aliás, hoje é dia dele na hora do ronco.
4: Ah, hoje é dia dele? Então, gente, hoje é dia do Lorota na hora do ronco. É, o meu amigo aí que quer ouvir, fique ligado com a gente. Até segura a audiência.
2: É isso. Ó, hoje é dia do elefante. Faz tempo que não tem louco repórter. E a gente vai entender um pouquinho a vida desse animal.
4: É.
2: Tão grande, tão... Pra mim, misterioso, né?
4: É verdade.
2: Aquela tromba, aquele senso de coletivo que eles têm, né? Da manada, de proteger os filhotes. Vamos mergulhar um pouquinho no mundo dos elefantes?
4: Vamos,
2: hoje é o Dia Mundial do Elefante, dia 12 de agosto. Vamos entender como é que funciona.
4: Gente, então, ouvinte, hoje no Dia do Elefante, nada melhor do que o nosso louco repórter, Sérgio Chapeleta. Vai trazer pra nós aí esse mundo. Vamos mergulhar junto com os elefantes na lama?
2: Vamos lá? Vamos mergulhar nessa aventura? Vamos embora.
4: Bom dia. No Louco Repórter de hoje, uma missão difícil. Até porque enfrentar esses paquidermes não foi fácil. A nossa equipe de repórteres mergulhou profundamente dentro dos elefantes com microcâmeras. Não precisou ser tão micro assim, mas nós fomos entender o mundo animal. Como eles vivem, o que eles comem, como se alimentam, como se reproduzem. Hoje no Louco Repórter, a vida e o cotidiano dos elefantes.
9: Eu vou pra casa agora, eu vou, pom, pom, pom, pom, pom, pom,
2: seu elefante.
9: Pom, pom, pom, pom, pom, pom. Mãe! Mãe! Eu tô com fome! Eu vou pra casa agora, eu vou.
4: Reparem no andar dele. Aonde ele pisa, a pegada fica enorme, grande, pelo tamanho da sua pata. Vamos continuar com nossa reportagem no Dia do Elefante.
9: Que sede!
2: O que o elefante tá fazendo?
9: Bebendo água!
2: Ah, tá!
9: Ah, que calor! Comeu um capinzinho!
10: Bom dia, senhor elefante!
9: Uau! Bom dia, elefoa!
10: Nossa, como você é diferente!
9: Obrigado!
10: Posso saber seu nome?
9: Ah, claro! Rui!
10: Oi, Rui! Eu sou Camila!
9: Rui! Ah, é? Camila! Ai, você é tão bonita! Sabe que minha mãe falou pra eu não conversar com estranhos!
10: Ah, mas você já está bem grandinho, né? Pra ficar obedecendo a mamãe!
9: Ah, mas eu amo a minha mãe!
10: Ah, larga muito ser retardado! Você é trouxa.
9: Desculpa. Você aceita um capim?
10: Eu aceito, nossa, quanta gentileza.
9: Tá bom. Toma aqui, eu vou pegar com a minha trombinha. Toma na sua boca.
10: Nossa, que capim gostoso. Que delícia, muito obrigada.
9: Que nada. Só um minutinho, eu vou cagar.
10: Nossa, que mal educado. Nossa, pedisse pra eu virar, pelo menos, né?
9: Ah, desculpa! Ah, mas você também caga!
10: Ai, como você é sem educação. Por que você é assim, Rui?
9: Ai, para, vai! Nós estamos no mundo animal!
10: Ai, vagabundo, você é retardado! Ele foi de besta!
9: Ah, para com isso, vai! O meu tio vem vindo! Oi, tio!
8: Olá! O que você está fazendo aqui, moleque?
9: Ah, tio! Eu tô conversando com ela! É a Camila!
10: Ai, o senhor é tio desse retardado?
8: Pera aí! Não fale assim do meu sobrinho! Ele tem esse jeitão, mas é o jeito dele!
9: Obrigado, tio! E a tia, tá boa?
8: Tá boa, seu retardado!
10: Pera! Meu Deus do céu! E eu achando que é um mau namorado!
8: Ah, mas... É por isso, não?
4: E neste momento, o tio, que era bem sem vergonha, parte pra cima e começa a cantar a elefoa.
8: E aí, você é comprometida?
10: Não, eu sou solteira.
8: É, que bom saber disso. E você vem muito por esta floresta ou é a primeira vez?
10: Ah, é a primeira vez.
8: É, ô Rui!
9: Oi, tio!
8: Tô, vai buscar esse graveto, vai, pega!
11: Que isso, um cachorro elefante?
8: Estamos sozinhos agora, hein, Camila?
10: É verdade. E você tem algo pra me oferecer?
8: Eu não perco tempo, você sabe disso.
4: E neste momento, ele parte pra cima, daí ele voa.
8: Calma que eu sou carinhoso.
10: Ai, vai devagar.
4: Só que ele não esperava que a sua patroa iria chegar.
8: Bem...
4: A tia do retardado.
8: Não! Seu sem vergonha! Elefante sem vergonha! O que está fazendo com essa vagabunda?
11: Que isso?
10: Vagabunda não, hein? Você se coloca, sua velha.
8: Velha é você! Elefoa! Olha aí essa calcinha enfiada no rego!
10: E aí? Qual é o problema? Porque você não pode usar sua gorda.
8: Gorda! Gorda, eu! Não briguem, crianças! Vocês vão brigar por mim?
9: Ô, tio, o que que tá acontecendo?
8: Cala a boca, seu retardado!
9: Oi, tia!
4: E assim... E assim... E assim termina mais um Louco Repórter. A vida do elefante. E no próximo Louco Repórter...
2: Ah, não é possível.
4: Que se lasca.
2: Não é possível.
12: Quero café! Quero café!
2: Ai, meu Deus!
12: Quero café,
2: cara, que confusão,
12: café,
2: hein?
12: Café,
2: olha, casos de família, hein?
4: Quero também café. O tio, você viu? Já foi atrair a tia, que zona.
2: Adianta, gente, é um mundo animal.
4: É um mundo animal, gente.
2: Eles sofrem dos mesmos problemas sociais que nós.
12: Porcaria.
2: É assim.
12: Porcaria! Isso aqui, ó! Porcaria! Merda nenhuma! Desculpe!
2: Ai, gente do céu, vamos lá, vai!
4: É, gente!
2: É o mundo animal, hein?
4: Que loucura, hein?
2: Isso é o mundo animal, cara! Caramba. Brincadeira!
4: Já pegou no flagra!
2: Tadinho do elefante. 11 99991 9197. Manda aí o teu cafezinho.
12: Eu
2: olha, peço o seu cafezinho aqui. 11 99991 9197. Hoje tem café puro, tem com leite e tem cappuccino também, viu? Bom dia.
13: Eita, deu. Manda um cafezinho aí pra esquentar essa quarta, hein? Bora que bora, bom dia.
2: Bora que bora, bom dia.
14: Bom dia, cafezinho! Vocês são demais, cara. Obrigado por melhorar o dia da gente.
4: Ô, lindo.
2: Valeu, cara.
14: Falou!
2: Obrigado, filho. O Zé Erialdo adorou aqui a novela dos elefantes. Um abraço pra você, meu querido.
15: Ô, Tadeu, manda um café pra mim aí! Eu pensei que ia rolar agora um sexo pesado. Pose! E aí, o motorista da Rede Veiga por cá.
4: Ia rolar, mas a tia chegou, velho.
2: Então, mó empata, né?
16: Bom dia, Tadeu. Bom dia, Vinhetinha.
4: Bom dia.
16: Somebody love aqui, hein? Quero café puro. Eu tô na pegada desde a meia-noite, hein?
2: Valeu, meu querido. Bom dia, bom, bom dia. Dia.
16: Bom dia, Tadeu. Bom dia, Vinheta. Manda um cafezinho aqui, já que hoje é quarta-feira.
17: Vai ter que trabalhar e não pode tomar cerveja.
2: Vambora, meu, que metade da semana ainda, não pode não.
18: Bom dia, Tadeu! Bom dia, Vinheta! Faz um café pra mim, mas um café bem amargo aí com rebite, pra me acabar de chegar aqui no São Paulo. Você tá doido?
2: Tá doido!
18: Tudo de bom!
2: Tudo de bom, querido, bom dia, tudo de bom!
19: Bom dia, Tadeu, bom dia, Vinheta! Pidonço mandou um cafezinho pra mim bem quentinho aí, porque tá muito frio. Tô levantando pra trabalhar agora.
0: Naí, Belo?
19: Essa novelinha

0: de Diadema Campanário. Ô, oh, essa tia é irmã empata foda, hein?
1: Peraí!
0: Ô, oh, tia pra empatar foda, hein?
1: Ô, peraí!
2: Ô, Osvaldo, falou uma vez, beleza.
1: Meu Deus, um abraço pra você, meu querido. Receba aí o cafezinho, viu?
2: Oi!
1: Alô? Mandou áudio, mas não tem som. Um abraço pra você, meu querido.
3: Bom dia, Tadeu. Bom dia, Vieta.
4: Dia!
5: Bom dia.
3: Vou acordar. É 101.
1: Bora.
3: Sentindo o campus.
1: Bora.
3: Obrigado por alegrar o meu dia.
5: Aí, ô, meu querido.
3: Eu acompanho vocês sempre aí, sou fã de vocês. Obrigado mesmo, tá?
1: Valeu, meu querido. Bom dia.
5: Vai, bom
1: vai,
5: dia.
1: Vai bem pelas estradas aí do Brasil.
6: Sim, bom dia, Tadeu. Bom dia, Vinheta. Bom dia, Pidócio.
4: Bom dia.
6: Aqui é o Ronaldo de Suzano. Bom dia, Tadeu. Eita, viu? Você viu? Pô, quase que o elefante velho traçou, hein?
1: Então.
6: Quase, quase.
1: O que o ouvinte falou, quase rola um sexo pesado lá, mas...
5: Tiozão esperto, né,
1: é,
5: velho?
1: É, pois é, pois é. Infelizmente não rolou. Bom dia.
7: Eu, bom dia, Vinheta. Pidócio, aquele abraço. Paulo Camilotto, carreteiro de Aparo. Hoje a história animal teve Pastor Raimundo.
5: Teve.
7: Belo, teve, hein?
5: Teve todo mundo,
7: hoje
5: velho.
7: Hoje foi fera, hein? Vocês são fera mesmo.
5: Todo tamo mundo junto, participa.
1: Abraço. Valeu, bem, meu querido. Cafezinho pra você também. E acabou, hein? Ah, já era. Ponto final.
5: Ponto final, gente.
1: Obrigado, meu Deus.
5: Obrigado, Papai do Céu.
1: Obrigado você, ouvinte da Band, pelo carinho, pela audiência. Siga a gente nas redes sociais. Sou o Tadeu no Instagram.
5: Sou o Tadeu no Instagram e arroba @EmersonFrancaOficial.
1: Muito bem. É,
4: muito bem, gente.
1: Esse programa aqui tá disponível em formato podcast pra você curtir no Spotify, viu?
4: Ah, que legal.
1: Curta lá todos os programas, maratone, né?
5: Isso.
1: Pra você que vai na academia, faça aí o seu exercício ouvindo a gente.
5: Tá trabalhando, quer ouvir, quer dar uma distraída. Coloca lá, ouve a gente.
1: Exatamente. Tá viajando também, vai ouvir a gente lá, tá? Band Bom Dia no YouTube e também no podcast ou na sua plataforma digital favorita aí.
4: Isso, né? Pode ser também, Jairil.
1: É isso aí. Lembrando, a gente vai estar hoje meio-dia lá no...
5: Meio-dia.
1: No Ticaricatica Cast.
5: Ticaricatica Cast.
1: É isso. Falando umas groselhas lá também, tá
5: Ri
1: bom?
5: Com bola, com carioca.
1: É isso. Vamos fazer a rinha de risada lá.
5: A rinha.
1: Não é assim que ele ri?
4: Mas pensei que era uma galinha botando ovo.
1: Vai tomar banho, meu. É, vem aí a hora do ronco.
5: Vem!
1: Oh, Jesus amado.

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5: 3 para 6 agora, as informações do tempo e da temperatura com ele, que provavelmente sofreu bastante nessa madrugada com frio, né?
6: Verdade.
5: Muito bom dia, meteorologista Pedro Luiz Ronco.
6: Mas olha, tá um pouquinho mais suave do que ontem. Ontem tava 11, 12 graus, hoje já temos 14 graus.
5: Perfeito.
6: Vai subir também mais, vai chegar até aos 23 graus.
5: O sol chega a aparecer hoje?
6: Chega.
5: Tá.
6: Entre

0: E nuvens.
1: Entre, olha que bonito.
0: Gostou?
1: Vai chover?
0: Eu sou nuvem passageira. Não sei.
1: Aí, tô aí, toda a informação precisa do meteorologista Pedro Luiz Ronco. Pra amanhã, aí vai voltar calor já na cidade.
0: Opa!
1: Mínima de 15, máxima de 29 graus. Sol com muitas nuvens, não há previsão de chuva pra hoje nem para amanhã.
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1: Segundo o site climatempo.com.br. 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
8: 6 horas em ponto. Bom dia, gente. Bom dia, quarta-feira. Meia uma semana aqui.
9: Bom dia!
8: Vamos meiar com alegria, viu?
10: Vamos, vamos.
8: Vai começar mais uma edição gostosa da Hora do Rom. É pra falar besteira, é pra sorrir, é pra descontrair. Band
11: FM. Por isso que é sua rádio do seu jeito.
8: É isso, Pidão.
10: É isso aí, querido.
8: É isso aí. Tão, tão, tique, tão, tique, tem. Tem. Seis horas, muito bom dia, homem vinheta.
10: Bom dia!
8: Bom dia, Pidôncio.
11: Bom dia, seus filhos das mães.
8: Muito bom dia, senhor Pedro Luiz Ronco.
12: Bom dia, Tadeu. Que horas são?
8: Agora são 6:01.
12: 6:01 desta quarta-feira, 12 de agosto, 2026.
8: Seu Pedro, hoje é Dia Mundial da Juventude. Olha só, se você é jovem ainda, jovem ainda.
12: Eu sou jovem, velho será.
8: Ao menos que o coração, que o coração sustente que... a juventude que nunca morrerá.
12: É, quando eu canto, os caras enchem o saco. É o fim do mundo.
8: Seu Pedro, a gente quer saber do ouvinte hoje, do que você sente saudade da sua infância, não, da juventude.
12: Da juventude.
8: Né? Da juventude, da escola, da faculdade.
12: A juventude começa, que idade mais ou menos? Uns 16 anos?
10: Hoje em dia, acho que com 20.
12: Então, eu sou jovem.
8: É isso aí. Então, conte pra gente do que você sente saudade do tempo da sua juventude.
10: Legal.
8: Os desenhos,
12: que
8: né?
12: Que saudade eu tenho dos tempos de outrora. Era uma dentro e duas por fora.
8: Bom, vamos lá.
10: Vamos lá, então, gente.
8: Começou. Vamos lá.
13: Sentimento.
14: Diz.

0: Band FM, Wesley Safadão, Rei Vaqueiro, Displicente, aqui na Hora do Ronco. Hoje, Dia Mundial da Juventude, a gente quer saber do que você sente saudade da sua época de jovem. Do que você sente falta?
1: Do quê?
0: Dos namoricos?
1: E aí, das brincadeiras,
0: das brincadeiras, do que passava na TV?
1: O que você fazia?
0: Na escola, na faculdade? 11999919197. Palavra-chave qualquer, Pidão, senhor?
2: Palavra-chave, jovem.
0: Jovem. Escreva jovem. Escreveu jovem.
2: Escreveu.
0: A Camila, que é muito jovem,
1: muito
0: vai ligar
1: jovem
0: pra você, vai colocar você no ar aqui. Você
2: é
0: vai
2: neném.
0: É, exatamente. Comparado com a gente, né, Ronco?
1: É, comparado com a
0: 11999919197. Manda aí, jovem, e vem contar do que você sente saudade da época de juventude.
3: Adulto, baiano, barata, vambora. Joãozinho.
4: Aeromoça,
0: vambora.
4: Médico, mineiro, mendigo, namorado, padre, papagaio, pastor, português,
3: religião, profissão,
0: garçom.
2: Ô, já deu. O cara chegou pro garçom, faz favor, meu querido. Se aproxima mais. Mais um pouquinho, mais. Dá uma olhada aqui na minha sopa. Tá vendo uma mosca nadando na minha sopa? O que você acha? Eu acho bom, você queria que ela morresse afogada. Sabe nadar, ué, tá certo?
0: Não é possível.

0: Band FM, Leonardo, Eduardo Costa, fio de cabelo aqui na Hora do Ronco, 6h08. Agora,
1: oi,
0: seu Pedro, Dia Mundial da Juventude hoje.
1: É, queremos saber boas recordações do seu tempo de juventude, é isso?
0: É isso, Ronco.
1: Alô?
0: Ah, não tem? Ah, tá. Peraí que... É, o ouvinte demora um pouquinho pra atender, né, gente?
2: É, agora sim.
0: É isso aí. Agora sim, seu Pedro, diga alô.
1: Alô?
3: Alô, Pedro?
1: Bom dia!
3: Bom dia, Cristiano Novaes, corintiano de Santo André.
1: Vamos sofrer. Ô, Adriano, você tem quantos anos?
3: Cristiano, Pedro.
2: Cristiano.
1: Desculpa. Quantos anos você tem?
3: 45 anos.
1: Já foi jovem, né?
3: Já foi.
1: E qual a boa recordação do tempo de juventude?
3: Pedro, a parte boa, né, da lembrança é aquelas brincadeiras de rachão de futebol na rua, rua de cima contra a rua de baixo.
1: Nossa.
3: Poder andar de carrinho de rolemã.
2: É.
3: Aquelas coisas boas que hoje não se vê mais.
0: Ok. Uhum.
3: Hoje é TikTok, hoje é celular, é tablet. Não vê mais nada da nossa época, né?
1: É, que idade você tinha na época dos rachos?
3: Ah, dos rachos. Da racha boa?
1: É.
0: É, não, do racha.
1: Quanto tempo você não vê uma racha?
0: Não, pronto. Não, jogar racha.
2: Bola, aqueles rachão no campo.
0: Gente. É. Negócio de escamba pra sacanagem desse
1: não,
0: jeito.
1: Não, senhor.
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0: mesmo assim.
1: Band FM, Luan Santana, e aí? E aí, você vai contar pra gente hoje, celebrando aqui o Dia Mundial da Juventude, seu Pedro.
2: É isso aí, uma boa recordação que você tem do tempo de jovem. Conta na Band FM na hora do rumo.
1: Primeiro ouvinte sente saudade dos rachas na rua, né? A rua de cima contra a rua de baixo.
3: Era muito legal.
1: Era muito gostoso.
3: Golzinho caixão.
1: É. 11999919197. E a palavra-chave qualquer, Pidon.
4: Ah, é o tema, né? Jovem.
1: É jovem. Nós somos todos jovens, né, Ronco?
3: Sou.
1: Nós somos descolados. Vamos formar aura.
3: Vamos. É.
2: Não, fala por você.
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1: 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Em 2D ou 3D, você que escolhe, tá? 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Quem quer, quem quer, quem quer, quem
6: Ai,
1: quer, quem
6: que
1: quer.
6: Que legal, hein, Homem-Aranha.
1: É, fazer um... Isso aqui é... É a teia. 11999919197.
7: Meu Deus.
1: O que foi?
7: Cadê a teia?
6: Cadê a teia?
8: Oi.
1: A sua rádio do seu jeito, 6h20. Agora, seu Pedro, Dia Mundial da Juventude.
9: Muito
1: hoje.
9: Bom.
1: É.
9: Alô?
10: Alô?
9: Bom dia.
10: Bom dia.
9: Quem é?
10: É Kleber de São Bernardo do Campo.
9: Muito bem. Quantos anos você tem hoje, Kleber?
10: 51.
9: 51. Lembra-se de alguma coisa bacana do tempo de juventude?
10: Oh. Posso dar bom dia pra rapaziada aí?
9: Pode, Kleber.
10: Bom dia, Vinheta.
6: Ô, oh, meu querido, bom dia.
10: Bom dia, Tadeu.
1: Muito bom dia.
10: Bom dia, Pidon.
7: Uai, me achou escondido atrás do microfone. Bom dia, filho da mãe.
10: Ô, oh, seu Ron.
9: Sim.
10: Rapaz, eu sinto saudade de ter cãibra.
1: Eita! Ué? Ué? Como assim?
10: É.
1: Não entendi.
10: Quando eu era moleque, a gente ia no bailinho, ficava aqueles. Bailinho de garagem, né?
9: Sei.
10: Dançando agarradinho. Aí dava aquela cãibra no saco, rapaz. Oh, meu Deus. Ué? Hoje eu só tenho cãibra no lugar errado.
1: É aquela emoção que você tinha quando dançava com a moça, né?
9: Isso, agarradinho.
1: Isso, é uma emoção. É. Emoção.
6: Emoção, é.
9: Chegava
10: tava dando aquela roçada na perna
1: tá
10: da menina.
1: Bom, tá.
6: Nós já entendemos.
9: É. Pois ia correndo pra casa, né?
6: É.
7: Já deu, ele é homem do saco?
1: É ele, Pidão.
9: Nossa, hoje ele sente cãibra na bunda.
1: E a gente achou que era mentira, né?
7: Nossa, existia mesmo homem do saco.

0: Band FM e Sampa Crio. Preciso de você.
1: O que, que você precisa? Eu vou lá. Que vai comprar café, alguma coisa?
0: É o nome da música, Pidoncio. 6h24, Dia Mundial da Juventude. A gente quer saber do que você sente saudade aí da época de jovem. 11 99991 9197.
2: Bom dia, Tadeu. Bom dia, Pidoncio.
3: Dia.
2: Bom dia, homem vinheta. Fala, Ronco.
3: Bom dia.
2: Rapaz, respondendo a pergunta de hoje.
0: Responda.
2: O que eu mais sinto falta da infância é chegar da escola numa sexta-feira à noite e assistir um filme bom, sabe? Estilo aquele Todo Mundo em Pânico.
3: Legal.
2: Ou melhor ainda, American Pie.
0: Saudade, hein?
2: Não tinha coisa melhor, cara.
0: Não tinha mesmo, não.
2: Forte abraço aí, irmã do caminhoneiro.
3: Tinha filme, pô, recordação maravilhosa.
0: Ah, é? Que filme isso, Pedro?
3: Garganta Profunda.
0: Não, esse é de outra sessão. Esse
4: é outra sessão.
0: American Pie é aquele que o rapaz coloca a bilola na torta, não é?
3: É esse.
0: É isso aí.
3: Tadinha da menina, ela tinha escoliose?
0: Não!

0: Band FM, Bruno e Marrone, Milionário e José Rico, cabecinha no ombro, chalana, essa é a hora do ronco, 6h28, a informação pede passagem.
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2: Começa o Aqui a Bola, o Mundo Cão na Carrocinha da Vida. Um voo que sairia do aeroporto de Vitória, no Canadá, foi cancelado. O motivo? Uma criança que se recusou a permanecer sentada e a colocar o cinto de segurança antes de o avião decolar.
0: Segundo a companhia aérea, tanto o responsável que acompanhava a criança quanto os tripulantes tentaram fazer com que a pentelha se sentasse e colocasse o cinto, mas eles não tiveram sucesso.
2: O responsável e a criança, que não teve a idade divulgada, foram retirados da aeronave, assim como suas bagagens. No entanto, o procedimento levou mais tempo do que o esperado, pois os tripulantes tiveram que desembarcar todos os passageiros, retirar suas bagagens e reorganizar o embarque.
0: É, com isso, a aeronave, que tem capacidade para 132 pessoas, não conseguiu partir antes da meia-noite e meia, horário previsto para o fechamento da pista do aeroporto. O outro voo só saiu na noite seguinte.
2: Daqui a pouquinho, a previsão do tempo com Feliz e Piriri Pororó. Mas agora, os comentários é de Pedro Luiz Ronco.
3: Se o comandante da aeronave fosse o Fábio Júnior, tudo daria certo.
0: Por quê? É.
3: Senta aqui.
0: Ah, vai tomar. Que é isso, velho?
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0: Não é possível, não.

0: FM, Bruno Rosa, Murilo Huff, atriz demais aqui na Hora do Ronco, 6h32, dia da juventude, seu Pedro.
1: Queremos que você conte pra gente uma boa recordação. Uma recordação hilária, gozada, aqui na Band FM na Hora do Ronco.
0: Vamos relembrar os tempos de juventude. 11 99991 9197. Palavra-chave qualquer.
2: Jovem.
0: Jovem,
1: jovem guarda.
2: Jovem é outro papo.
1: Se algum presente nessa igreja souber de alguma coisa que possa impedir essa cerimônia, que fale agora.
3: Meu Deus, livre
1: para sempre. Ou cale-se para sempre. Por favor,
3: oh, Senhor,
1: pare agora. Jovem guarda. Senhor juiz.
0: Meu Deus do céu.
1: Senhor juiz.
0: Já, já, na Band FM, tem essa da Simone Mendes que você...

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1: Vamos ver o Miranha com a Band FM?
2: Miranha?
1: O Miranha.
2: Eu conheço Miranda.
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2: 3D.
1: Vamos imitar jogando a teia? A melhor imitação leva.
3: Havia uma aranha dentro do jarro, nem o jarro arranha, nem a aranha, nem a aranha arranha o jarro.
1: Saúde! Isso aqui é um hospício mesmo, hospício, né, cara? Isso aqui. 6h39, agora seu Pedro Luiz Ronco, tem ouvinte na linha.
4: Alô!
5: Oi, bom dia, Vande. Bom dia, Ronco.
4: Bom dia, quem é?
5: É o Hamilton.
4: Hamilton.
5: Eu quero dar um bom dia pros meninos aí, os garotões.
4: Aonde?
5: Bom dia, Tadeu.
1: Oi, bom dia, garotão aqui, ó.
5: Bom dia, Vinheta.
6: Bom dia, querido.
5: Bom dia, Fidões.
2: Dia, filho da mãe!
5: Ô, Vinheta, eu quero ver... E no seu show de novo aqui em São Bernardo, viu?
6: Cara, logo, logo. Pode aguardar que nós vamos lotar o teatro.
5: Beleza.
4: Você tem quantos anos?
5: Eu tenho 67.
4: 67, muito bem. Já foi jovem, então?
5: Ah, muito. Que saudade daquela época.
4: Qual, saudade do quê?
5: Ô, Ronco, quando nas férias de escola, eu gostava de empinar muito pipa. A rua da minha casa era de terra. E o que, que eu fazia? A gente andava de carrinho de rolemão o dia todo. E quando eu gostava de assistir National Kid.
4: Olha.
5: É, o Ultraman. Shazam. Aqueles filminhos, eu adorava aquela lá. Que pena que não volta mais.
2: É verdade.
4: Você empinava pipa?
5: Muito.
4: Hoje não levanta mais.
1: É verdade.
2: Realmente não dá pra desbicar, né?
1: Manda buscar aí.
4: Vem.

0: Rede FM, Guilherme Santiago, eu perdi você, viu? Perdi você.
1: De jeito nenhum. Só se você quiser. Ok? Nós fizemos um pacto, lembra?
0: Lembro.
1: Colocamos nossos anéis juntos.
0: Teve testemunho e tudo.
1: Teve. Agora a primeira aula de inglês pra vocês.
2: Vocês iam ficar de papinho aí. Tô atrapalhando?
0: O professor Pidonce, o Pidunga da Silva. Ai, ai, vamos lá, hein?
2: Gente, ó, deixa eu falar. A excursão que ia ter pra visitar o terreno, só o terreno do Play Center foi cancelada.
0: Ah, não!
2: Teve que cancelar.
0: Ah, eu queria ir.
2: Encontraram muito carrapato lá no matinho que tinha lá.
0: Ah!
1: Só tem mato agora lá, né?
0: É, só tem.
1: Vida. Poderiam fazer algo lá, né?
0: Pois é, gente.
2: Mas não, deu carrapato. Porque agora você sabe que agora tem muita capivara nas marginais.
0: É, tudo, elas estão, né, dando uns rolê ali pela região, né?
1: É. Coisa. Outro dia eu tava passando, tinha um casal e os filhotinhos, cara.
0: Ai, que bonitinho, gente.
1: Fizeram até uma muretinha pra elas não atravessarem.
0: Bom, então o próximo passeio, qual que vai ser, Pidoncio?
2: Oi?
0: Próximo passeio, então?
2: Vi as capivaras.
0: Oba!
1: Que legal, as crianças tudo na marginal.
0: Que legal!
1: Vendo as capivaras.
2: Lá em Rio Preto, São José do Rio Preto, tem elas atravessam a rua, elas ficam soltas, é mó legal.
0: As bonitinhas.
2: Vamos dar um,
0: né,
2: beijo pras capivaras?
0: Um beijo, capivara!
2: Beijo pras capivaras. Agora pras piranha.
0: Um beijo, piranha!
1: Bom, vamos lá, gente.
0: É, vamos lá. Ô, professor, não tenho aqui a dúvida do aluno.
2: Como não tem? É só você pedir aí que chega. Só você pedir que chega,
0: Ah, chegou aqui.
2: Pede que chega. Vocês ficam com um papinho paralelo.
0: Ah, Camila!
2: Kimile.
0: A Camila, ela quer saber qual é o significado de market.
3: Ô, Kimile, é você?
0: É, a nossa Camila aqui.
2: Deixa eu ligar, que senão desliga, a bateria não aguenta mais. É Kimile que vai ficar, tá?
0: Kimile.
1: Dá pra vocês focarem no programa?
0: E a palavra é market. Market.
2: Isso é muito fácil, né, Jadiel? Tem gente que pergunta as coisas. E às vezes eu fico até meio assim em responder.
1: Mas acontece, meu querido, que ninguém na saber não é obrigado a saber também.
2: Isso é verdade.
0: É isso aí.
2: Agora o Vitor falou, mas é verdade, até que enfim. Então vamos lá. Ah, a pergunta é só.
0: É market.
2: Ah, Kimile, né?
0: Kimile.
2: Vamos lá. Isso aí todo mundo sabe, que eu já tenho um amigo desde o começo da aula de inglês. Inclusive eu tô dividindo com ele, talvez, meu cachê, que é o Thiago.
0: Oh, o Thiago, aliás, já pode registrar ele aqui como funcionário do Grupo Bandeirantes.
2: Não, né? E eu tô fazendo a como é que fala? A avaliação dele, tudo. A gente tava ontem, e ele escrevendo e tal, e ele é aquelas perguntas de alternativas. É só fazer um X, né?
0: Uhum.
2: Aí ele falou, aí o que que eu faço? Aí eu falei, market, aonde tem o X.
0: A resposta que você acha que é a correta, você market.
2: Você marca? Market! Pode marcar, marque, né? Porque senão... É engraçado.
1: O que foi?
0: Meu Deus do céu. Professor, marketing é mercado em inglês. Mercado.
1: Só serve pra Thiago?
2: Não, Timóteo. Não é?
0: É isso.
2: Quem mais? Thiago, Timóteo.
0: Timóteo.
2: Teodoro.
0: Teófilo. Thierry.
2: Thierry.
0: É, também. É isso.
2: Tíbia.
1: Perônio.

0: Band FM, Simone Mendes, Direitos Iguais, aqui na Hora do Ronco, 9 para 7 agora, gente.
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0: Muito bem, senhoras e senhores, hoje Dia Mundial da Juventude, né? Então a gente vai celebrar aqui
2: hoje
0: o jovem.
2: Vai.
0: A nossa época de jovem, né?
2: Isso. O quê?
0: 11999919197.
3: Bom dia, meninos. Bom dia, Tadeu. Bom dia, Minzinheta.
4: Bom dia,
3: Pudonce. Bom dia,
2: linda.
3: Bom dia, Ronco.
2: Bom dia.
3: Então, meninos, que saudade daquele tempo, hein?
4: Qual?
3: Tenho saudade das brincadeiras. Não tinha celular, nada dessas coisas, né? A gente brincava na rua, esconde-esconde, mãe da rua, mãe da mula. Nossa, era maravilhoso. Principalmente aquela brincadeira beijo, abraço, aperto de mão. Quem é que já brincou dessa brincadeira aí? Hein?
4: Eu.
3: Conta aí pra mim também. Um beijo.
4: Adorava.
0: Ah,
4: que
0: era
4: esse,
0: né?
4: Muito
0: eu
4: gostoso.
2: Que é esse?
4: É.
2: Beijo, abraço e passa a mão.
0: Não, Ronco!
4: Que é isso?
0: Ronco! Vou te falar, vou falar pra tua mãe, hein?
4: É. Eu não sabia disso aí, viu?

0: Band, FM o Pixote, saudade, arregaça aqui na Hora do Ronco. 6 para 7 agora, hoje, relembrando grandes momentos da juventude, né?
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0: Ah, a palavra-chave qual que é?
2: Hoje a palavra-chave é jovem.
0: Jovem. 11 99991 9197. Do que você sente falta da sua juventude, Pidoncio?
2: Oi?
0: Alguma coisa da sua juventude que você sente falta?
2: Vixe, assistir desenho e ficar... Aquele pãozinho com manteiga e o Todd com leite e ficar moiando o pãozinho dentro.
0: Ai, que delícia.
2: Eu queria... Xuxando e assistindo. Eu Sítio do Pica-Pau Amarelo.
0: Ai, que bonitinho. Eu queria agora.
3: Boneca de pônei, gente.
0: FM tem tudo que você gosta. Já, já. Tem

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6: Hoje, dia 12 de agosto, é o dia da juventude. E a gente tá perguntando aqui na Hora do Ronco se você sente saudade de alguma coisa da sua juventude, do tempo de jovem, né? Eu sinto saudade de chegar em casa à tarde, depois de brincar o dia inteiro na rua, e assistir Cavaleiros do Zodíaco.
13: Olha, Cavaleiros do Zodíaco.
6: Saint Seiya, né? Seiya e os seus amigos, né? O Shiryu. Me dê sua força, Pegasus!
13: Meu Deus. No meu tempo era... Viagem ao Fundo do Mar, Dr. Smith, né? Perdidos no Espaço.
6: É.
13: Putz, era bem legal, cara. Terra de Gigantes.
6: Bom demais. Lembram aí, Ronco?
14: O Gordo e o Magro.
6: O Gordo e o Magro também.
13: Tá vendo? Cada um na sua fase, né?
6: Cada
13: um na sua época.
6: 11999919197. Conta pra gente aqui a palavra-chave hoje, qual que é, Pidão?
13: Jovem.
6: Jovem.
13: Eu não via nada dessas coisas aí, tá?
6: Por que você não via?
13: Eu não tinha televisão.
6: Ah, meu Deus, cara, você é tadinho.
13: Eu ia no vizinho.
6: Oi? Oi?
13: Aí?
6: A sua rádio no seu jeito, 71 agora, seu Pedro. Somos todos jovens e tem ouvinte na linha, hein?
5: Alô?
15: Alô, bom dia.
5: Bom dia, quem é?
15: A Miriam.
5: A Miriam.
15: Tudo bem, Tima?
5: Muito bem. Miriam, qual a sua idade hoje?
15: Hoje eu tenho 43.
5: E se lembra alguma coisa do tempo de juventude, Miriam?
15: Olha, eu gostava muito da época que eu era criança, ir no mercado, sair cheio de carrinho, sem pensar em preço, sem pensar em nada. Hoje,
13: ia no mercado, não
15: tem
13: entendi
15: nada. Boletos motivacionais que fazem a gente perguntar todo dia.
6: Não tô entendendo, a ligação tá péssima, querida, mas tem alguma coisa a ver com o mercado, né? Você ia no mercado, enchia o carrinho, é isso?
15: Isso, sem pensar em preço, sem nada.
13: Ah, o pai pagava. Aí não pensava em preço, vai pegando Danone, bolacha.
6: Exatamente.
13: É verdade.
6: Hoje em dia, é você que tem que encher e dói, viu?
13: Dói.
5: Você vai no mercado, por exemplo, fazer a compra do mês, você deixa o salário do ano.
6: Exatamente.
13: É isso mesmo.
6: Hoje você sabe como é que era naquela época, né?

0: eu te seguro.
1: Band FM Panda, eu te seguro aqui na Hora do Ronco, são 7h05, bom dia.
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3: Saudades, não é? Juventude? Eu tenho boas saudades, desde o tempo de infância, de juventude, jogava bola na rua. Jogava taco na rua, batia figurinha, depois os bailinhos, oh, maravilha, toda sexta-feira à noite, bailinho, namoradinha, no sábado, depois jogava baralho, faltava na aula, no ginásio, para jogar boliche,
1: que bonito.
3: Coisa boa. Depois, quando era coroinha, nossa, roubava o vinho do padre, comia hóstia não consagrada, e de final de semana ainda ganhava o dinheirinho do padre para ir nos bailinhos.
1: Olha,
3: isso não faz muito tempo.
1: Não, Ron? Quanto não. Tempo, mais ou menos?
3: Ah, um século retrasado.
4: Caramba!
1: A hora do... Foi praticamente ontem.
3: Ontem.

0: Danilo e Davi não mexe nas minhas gavetas aqui na Hora do Ronco. São 7:08, gente, e ele chegou. Homem aí, ó. Olha aí, ó.
1: O Lorota é malandro do bem. Oh, oh, oh, oh. Mora na vila com a mãe, o Billy também.
2: Ô, mãe!

0: Dá um beijo na mãe.
1: Bença, mãe!
2: Bença, mãe!
0: Com seu valor.
1: Vamos que vamos!
0: Na vila todo mundo já conhece o jeitão.
1: É meu jeito, é meu jeito.
0: Malandro esperto.
1: Alô, mãe!
0: Bom coração.
1: Sou eu, Lorota.
2: Grande Lorota, muito bom dia.
1: Bom dia, Tadeu. Como é que você tá, meu queridão?
2: Tô bem, queridão. E você?
1: Eu tô bem! Mas se melhorar, melhor!
2: Se melhorar, fica 100%, né, cara?
1: Poxa vida, que alegria, malandro. Que bom tá aqui nesse estúdio, suntuoso estúdio da Band FM, a sua rádio do seu jeito. Você sabe que eu nunca passou pela minha cabeça... Deixa eu mandar um bom dia, os ouvintes estão ligados, não?
2: Não, estão com a gente.
1: Tem audiência, não tem?
2: Brasil, um Brasil de audiência.
1: A todo o Brasil, a todas as afiliadas aí, Band FM! Eu nunca pensei em ser locutor, trabalhar em rádio. Aí vocês me deram essa oportunidade... Eu não sei se eu tenho essa desenvoltura, essa
2: Eu acho que você tem uma potência de voz muito boa. Você tem um grave muito bom.
1: Band FM, malandro, é sua rádio, seu jeito.
2: Mas eu te vejo ou apresentando um programa de samba. Programa de samba legal. Sei lá, igual o Sacode Band que tinha aqui na Band
1: FM. É mesmo, malandro?
2: Ou um programa romântico pelo seu tom de grave,
1: quer
2: né?
1: Quer fazer o teste?
2: Quero
1: o... Sacode Band primeiro?
2: Sacode Band primeiro? Vamos
1: Qual
2: lá,
1: a música que você vai tocar? Isso é só pra eu saber, pra eu anunciar aqui.
2: Pera aí, um clássico do samba, hein? Pera aí. Jorge Aragão. Já é, tá bom?
1: Deixa eu aproveitar, mandar. Eu vou dedicar essa música. Eu vou falar no meio da minha locução, eu pra quem eu vou dedicar, vai.
2: Fechou.
1: Jorge Aragão já é
2: o Sacode Band.
1: Vamos lá. Bom dia a todos aí, estão começando o Sacode Band. Aqui pela Band FM, aqui o melhor do samba e do pagode. Vamos junto. Alô você, minha morena, minha gostosa, que tá sambando aí de sandália havaiana e de shortinho jeans enfiado. Eu gosto é disso, só no sapatinho. Vamos junto, você liga pra cá, Band FM é sua rádio, seu jeito. E nós vamos ouvir o melhor. O melhor, aqui nós peneiramos. Jorge Aragão, já é.
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2: Show de bola.
0: Tô pensando em
1: oferecer esse sucesso pra ele que tá ligado, sempre ligado com a gente. Alô, Dentinho!
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1: Essa é pra você, meu menino.
2: Essa aqui o Dentinho curte, hein?
1: Conhece o Dentinho desde quando ele tinha dente de leite, galera.
2: Bom, hein? Bom.
1: Gostou?
2: Gostei, comunica muito bem.
1: Gostou.
2: Mandou um salve pro ouvinte também.
1: Verdade. Fiz aquela coisa. Agora romântico.
2: Romântico agora.
1: Band FM, é zoado, sujeito. Tamo começando aí o Band Love. Essa programação feita pra você que ama. Pra você que gosta. Pra você que beija. Por que não pra você que transa? Aqui, na Band FM, a música faz você viajar. O recado que eu tenho aqui é da Severina. Ela fala pro Renatinho. Renatinho, volta, vai. Você esqueceu sua cueca em casa. Esse sucesso vai pra você, meu amor. Lembrando, dia 15 é dia de pagar a pensão. Te amo. 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
2: Sensacional, ó. Posso falar pros dois programas?
1: Eu acho que caberia também, viu, Lorota?
2: Caberia também, Lorota. Só verifica direitinho o salário de locutor pra ver se você vai querer.
1: Você pode falar no meu ouvido aqui só pra eu poder...
2: Eu vou falar aqui, ó. A gente ganha mais ou menos por mês.
1: Você
2: vai querer?
1: Oi?
2: Você vai querer? Os...
1: Não, eu vou voltar a ser influencer.
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1: Caramba, meu.
2: Vai tomar banho.
1: Vai te catar, meu.

0: Band FM, Zezé de Camargo e Luciano, Sonho de Amor, aqui na Hora do Ronco. São 7:16, Homem Vinheta.
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2: Ah, saudade, né? A juventude tinha mesada, você entendeu?
0: Então você tinha mesada, eu não tinha.
2: Eu tinha, papai dava mesada, comprava cigarro escondido, comprava revistinha de sacanagem, sabe? Mas hoje tudo mudou.
0: Mudou, Ronco?
2: Ah. Eu que tenho que dar mesada.
0: É, pois é, pois é.
1: É, meu.
0: Como o mundo dá volta, né?
1: De volta.

0: Band FM, Péricles e Ana Castela, simplesmente acontece. Aqui na Hora do Ronco. 7h19 agora, seu Pedro, e hoje estamos perguntando o quê?
1: É dia do quê hoje?
0: Hoje é dia da juventude.
1: Então queremos saber histórias, lembranças da sua juventude na Band FM, na Hora do Ronco.
0: A palavra-chave qual que é, Pidão, senhor?
2: É, pois não?
0: A palavra-chave pro ouvinte falar...
2: Jovem.
0: Jovem. Manda jovem, 11 99991-9197.
2: Oi, Camila, tá. Ah, Camila falou que estão escrevendo errado, viu?
0: Ah, é? Como é que se escreve?
2: Gente, pelo amor de Deus, eu vou soletrar, mas vê se consegue escrever certo, né? G...
0: Não, pelo amor de Deus, não. Chega.
2: Continua escrevendo errado, viu, gente?
0: Ó, tem mensagem do ouvinte aqui. Queria que o Ron tentasse entender aqui.
2: Vamos
0: que
2: lá.
0: Tipo de memória da juventude é essa que o ouvinte tem?
2: Ah, vamos ouvir.
0: Vamos ouvir. Fala, minha querida.
3: Oi, galerinha da Band. Bom dia. Olha, Ron, sabe o que eu sinto saudade? De verdade, verdadeira. Ah. De cagar nos areião lá no Paraná, moço. Cagar nos areião, limpar com sabugo de milho. Ô, tempo bom que não volta mais nunca.
2: Cagar na areia, mulher gato, então, né?
1: Onde ela enfiava a espiga de milho?
0: Que lembrança é essa, pelo amor de Deus?
2: Você sabe que a espiga de milho ela tem três funções, né?
0: Quais eram?
2: Ela coça, limpa e escova.
0: Daqui a pouco, Band FM, tem Jorge e Matheus.
4: Escondra até vitalício, cê tá amarrado aqui comigo. 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
4: Muito bom dia, Robson Ramos.
5: Bom dia, Tadeu. Alô, pessoal da Hora do Ronco. Trânsito em São Paulo na manhã da quarta-feira. Marginal Pinheiros vai mal para Interlagos entre o Cebolão e a Ponte do Jaguaré. Metade da Real da USP também vai mal depois disso. Lentidão até o Jockey Club. Para Castelo Branco, nesse mesmo trecho, vai bem. 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

0: Hoje é dia da juventude, dia 12 de agosto, né? É, e a gente tá voltando no tempo, lembrando bons momentos do nosso tempo de jovem, né, Ronco?
1: Alô!
2: Oi, bom dia!
1: Quem é?
2: É Sérgio Vulgo Fumaça, motorista Transmagra aqui em Curitiba.
1: Curitiba?
0: Não, Positiva.
2: Positiva. Ah. Rio de Janeiro. Tem como vocês botar uma rádio, você lá a filial de você lá em Três Rios, não?
0: Aonde?
2: Três Rios, Rio de Janeiro, interior do Rio.
0: Anota aí, gente.
3: Anota aí, já pede pro pessoal colocar
0: Norberto,
3: lá.
0: Norberto, o pessoal da rede lá.
3: Dá pra inaugurar amanhã?
2: Por favor.
0: Beleza, cara. Pô, tá anotado aqui.
1: E qual a lembrança que você tem da sua juventude?
2: TV Colosso e o principal passava na Band de madrugada, Emanuele.
0: Cine Privê.
3: Aê, pô.
0: Sensacional.
3: Esse é dos nossos.
0: Sensacional. Tem a vinhetinha do Cine Privê aqui?
3: Vê aí se tem a vinhetinha.
0: Vinheta Cine Privê.
3: É isso.
0: Olha, isso aqui vai relembrar grandes momentos, ó.
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2: Tá. Isso é bom demais, hein?
1: É demais. É demais. Querido ouvinte, desculpa, eu vou no banheiro e já volto.
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3: Peraí!
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0: ouvintes da Band. Aqui é o cantor Daniel. Graças a Deus, Nossa Senhora Aparecida, abençoar vocês. Dizer que tô muito feliz de tocar minha música aí, viu?
1: Que é isso, Daniel. Prazer é nosso. Você encontrou os Beijos Molhados que você tá procurando na música?
0: Quero agradecer de verdade. Alô, Murilo!
1: Ô, Daniel, fala comigo.
0: Tô é gravado, com eu não posso responder você, pô. Gravei essa vinheta. Senhoras e senhores, moças e rapazes, a partir de agora, aí vem ele. Adoro você, viu, Pidonço? Ah, Daniel, sou seu fanho. Vai contar piada pra nós? Anuncia primeiro, depois a gente conversa. Seu cavalo. Pidonço, e um momento, vamos rir, graças a Deus.
1: Pedindo a guitarra safra.
0: Que xarope,
1: eu vou falar uma coisa pra vocês, viu, Jadeu? Eu acho que... Eu acho que o Vinheta... Precisa ser estudado, viu?
0: Melhor não. Melhor não, porque vão querer consertar.
1: Você acha que não tem que consertar?
0: Vão querer consertar e a gente não quer que conserte. A gente não quer que ele se trate. A gente não quer que ele procure psicólogo. Até porque... Enfim.
2: É. Falar nisso, esse final de semana eu esqueci de levar meu remédio. Vou te falar, hein?
0: Mentira.
2: O quê?
0: Foi difícil segurar o leão lá.
2: Ah, foi difícil, cara. Foi difícil. Muito bem. Pulei na piscina, quis me suicidar.
0: Esqueceu de assinar a receita lá?
2: Não, aí o que eu fiz? Eu não achava no meu celular a receita.
0: Uhum.
2: Aí pedi pra uma pessoa que me enviou a receita. Aí eu mandei pra imprimir no meu vizinho. Aí peguei uma caneta e fui lá e comprei.
0: Vamos lá! Vamos rir, Pidonço.
2: Já deu! Vamos rir. O casal.
0: Casal.
2: O casal tava andando de carro e tal. Isso aqui é carrinho.
0: Tá.
2: Quando a gente. Vocês não estão falando lembrando coisa de jovem?
0: Uhum.
2: Duvido quem nunca pegou as cadeiras da cozinha, fez ali tipo um ônibus, né? Uma atrás da outra, pegou uma tampa de panela. Só que aí, Jadeu, o cara tava... Eles começaram a discutir, não pode. Aí, de repente... Isso é freada, tá?
0: Como é que é freada?
2: Capotou. Eu faço a
0: sonoplastia.
2: Capotou. Ah, os dois padeceram, né? Foram pro céu os dois. As alminhas flutuando e os dois brigando, subindo e brigando.
0: Meu Deus!
2: Ah, Jadeu. Chegou lá no céu... É, tentaram a digital, né? Que agora é o portão do céu tem a fechadura eletrônica.
0: Ah, e tudo lá também?
2: É. É, facial. Tem muita gente sendo barrado pela facial, viu? Faz aquele harmonização.
0: Não percebe lá.
2: Chega lá, não reconhece.
0: Então, vai parar no inferno, tá?
2: Vai pro inferno. Lá no inferno a porta é aberta. Lá. Aí o São Pedro pegou e falou: ó, primeiro lugar, para discutir os dois, tá? E vamos lá. Vem aqui primeiro o senhor, entrou numa salinha. Falou: ó, conversar com o senhor, eu vou primeiro ter que fazer uma triagem com a sua esposa, eu quero que o senhor fique sentado lá fora, quietinho, me esperando, tá bom? Vai lá, chama sua esposa. A esposa entrou, aí saiu, aí entrou o cara. E aí, São Pedro, ó, é o seguinte, pra cada traição sua, tá vendo essa agulha aqui? É a agulha do pecado, eu vou dar uma agulhada em você. Aí ele falou, tudo bem. Aí ele tomou 10 agulhadas, Jadeu.
0: Caramba.
2: A cada traição.
0: Uhum.
2: Aí ele falou, São Pedro, posso fazer uma pergunta? Minha mulher, e aí? Ele falou, sua mulher nós colocamos numa máquina de costura. Porra, caramba.
0: Essa é boa. Tem isso na Gaia.
2: Tá lá até agora.
3: Muito boa, mesmo.
0: Calão gostou.
2: Calão aprovou.
0: Aprovou essa.
4: Existe uma teoria que se chama 90-10, onde uma pessoa tem 90% daquilo que você procura em alguém, só que você foca naqueles 10% que falta. Aí você sai pra rua, se aventura e realmente você encontra aqueles 10%, mas não se deu conta que perdeu os 90%. Era uma vez um cara que tinha uma mofote na mão. Tinha quase tudo, mas o quase tudo pra ele.

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2: É.
1: 7:38 agora, gente.
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1: Na data de hoje, 12 de agosto, celebramos o Dia da Juventude.
4: Juventude,
1: Então a gente tá recordando aqui o nosso tempo de jovem, né?
5: Isso é bom.
1: Conte pra gente do que você sente saudade, pode gravar sua resposta. 11 999919197.
6: Bom dia, galera da Band FM. Yeah. Bom dia, Ron, bom dia, Alves Vinheta. Yeah. Bom dia, Tadeu. Yeah. Bom dia, Filoso.
7: Oi.
6: Da mãe. Rapaz, uma coisa que eu tenho saudade... Chegar da escola às 11 horas, 11 e meia, ligar a televisão na Rede Manchete.
1: Ah, era bom.
6: Assistir Jaspion.
1: Sim.
6: O Stendman.
1: Stendman também, Flashman.
6: Thundercat. Ei, época boa, hein?
1: Bom demais.
6: Fábio Costa de Cubatão, positivo.
4: Flashman é fermento?
6: Bom dia pra todos.
1: Não. Bom. O Ronco não vai lembrar porque ele já era velho nessa época.
2: Ah, caramba!
5: Eu assistia Tom e Jerry.
1: É, porque isso aí é anos 90, né?
2: Anos 90,
1: até. A hora do Ronco já tinha 10 anos, né, Ronco?
5: Quase.
8: Fala, seus mal acabados. E quem fala é o Elvis, ali em Poranga. Saudade que eu tenho da infância, da época do ensino fundamental. Quando eu era criança, ali pra vir no adolescente.
2: Olha.
8: As excursões de escola. Ir no mercado, comprar um salgadinho, as bolachas pra levar no lanche, ir pra excursão, se divertir, chegar em casa, tomar aquele banho, passar toda a tarde assistindo desenho.
1: Uhum.
8: Sem compromisso com nada. Sem zero responsabilidade. Que tempo bom, que não volta nunca mais.
5: É excursão na escola era legal. Ia pra fábrica da Coca-Cola, ia pro Jardim Botânico, Jardim Zoológico.
1: Sim. Era muito legal. Oi.
9: Olá, bom dia. Meu nome é Marecida, Zona Leste de São Paulo. Eu sinto muita saudade da minha adolescência, principalmente da quinta série. A gente fazia muitas excursões para o Play Center.
2: Ah, que delícia!
9: Noites do Terror. Muito legal. Sinto muita falta dessa época da escola, assim. A gente aproveitava e brincava muito. Cara, beijo pra todo mundo.
2: E não tinha
9: Bandi.
2: Celular, né, cara? Era uma delícia,
1: noites
2: velho.
1: Noites do Terror do Play Center.
5: Ia com a namorada à noite do terror, no escurinho.
1: Era bom. Você era na noite do terror pra pegar a mulherada?
5: Não, pra assustar.
2: Aí sim.

0: na Hora do Ronco. Seu Pedro, hoje Dia Mundial da Juventude.
1: Queremos que você recorde alguma coisa boa, interessante da juventude na Band FM na Hora do Ronco.
0: Ah, palavra-chave qualquer, Pidoncio.
2: Fica
0: à vontade, Pidoncio.
2: Jovem.
0: Jovem. Escreva jovem.
2: Jovem.
0: 11999919197. Vem contar do que você sente saudade do tempo que você era mais novinho, mais novinha. O que foi? Eu tô com...
3: Oi?
0: O que foi? Eu tô com... Tá com coisa
3: tá, aqui. Ele tá com a boca suja?
0: Tô com a boca suja?
3: Não, eu tô me limpando. Meu, vou te catar. Ele tá pensando que é ele, velho.
0: Ah, vai procurar tua turma, na véio. Band FM tem Cristiano Araújo. Tá.

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10: Tadeu, corredor da Avenida dos Bandeirantes, no sentido Marginal Pinheiros, tem lentidão ali entre o viaduto Dante Del Manto e o viaduto Tiabaquara, depois ali da Alameda dos Guainumbis até o viaduto Santo Amaro. Para imigrantes, o caminho é bom. 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
9: 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Parabéns pra você, viu, Robert? Robert Araújo, de Francisco Morato. Ô, Robert, faz a festa aí, meu querido. Você ganhou, Robert!
10: Quem ganhou, já que eu tava desligado aqui.
9: O Robert ganhou.
10: Ah, tá.
9: Francisco Morato. 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Gente. Essa que é a hora do ronco. Hoje, celebrando os grandes tempos de jovens.
11: Alô?
12: Alô?
11: Bom dia!
12: Bom dia!
11: Seu nome?
12: Simone.
11: Simone.
12: Da Vila Ema.
11: Muito bem. Quantos anos você tem hoje, Simone?
12: Eu tenho 54.
11: 54, muito bem. E... apesar dos 54 anos, que a vida passa, tem recordações da juventude?
12: Eu tenho, sim.
11: Quais as recordações?
12: Eu paquerava muito na escola.
11: Pedro?
9: Pode falar, meu amor, pode falar.
12: Eu paquerava muito na escola.
11: Sim.
12: Tinha um rapaz... que...
9: Vai, você vai conseguir. Ela tá nervosa, porque
10: você tá nervosa, tá nervosa.
9: Calma, respira fundo,
12: só um
9: amor.
12: Minuto, gente.
9: Tá, não, isso.
11: Tudo bem.
9: Força. Respira fundo. Tá.
12: Que ia bem vestido na escola e eu era apaixonada por ele, só que não deu. Não deu.
9: Não aconteceu o romance, não rolou.
11: Você devia ter dado.
9: Não!
13: Vozinha de 80 anos, não tem?
9: Então.
13: Ela já.
9: Tem que ter calma, a gente não tem calma com um.
13: A gente tem paciência com ele,
9: mal mesmo.
13: Mas isso o médico pediu, né?
14: Desde que a gente se viu,

0: Band FM, Zé Neto e Cristiano, cadeira cativa aqui na Hora do Ronco, 6 para as 8. Pidoncio, você está preparado? Está pronto?
1: O que, que é? Uma corrida?
0: Não, não é corrida. É uma maratona. Maratona de humor do Pidoncio.
1: Ah, 5 quilômetros? O pessoal corre, eu não consigo.
0: São 42 quilômetros de puro humor e risada. Na roleta de piadas.
2: Baiano, Barata, Joãozinho.
3: Tá bom.
4: Médico, mendigo, namorado, padre, papagaio.
0: Vamos ver, né? Que tema que vai cair aqui?
2: Religião, profissão,
0: loira.
1: Loira. Um beijo pra todas as loiras. Ah, loira tava na pizzaria. E aí o garçom veio, né? Trouxe a pizza. Falou: a senhora quer que corte em 6 ou 8 pedaços? Ela falou: ai, corta em 8 que eu tô com fome.
5: Minha senhora.
6: Minha senhora.

0: Grande FM Leonardo, Eduardo Costa, o seu amor ainda é tudo.
1: Ah, que saudade que eu tenho quando a Celinha chegava aqui e tratava tão bem vocês.
0: Nossa, um beijo pra Célia Valentim.
2: Um beijo, Célia.
0: Nossa companheira aqui, super simpática. Quando ela entra no estúdio, o clima até muda, né?
3: É, não foi isso que eu vi, não. Ela xingou vocês, mostrou o dedo.
0: Cala a boca! Cala a boca!
1: Ela falou 18 palavrões em 30 segundos.
2: 30 segundos.
0: Vamos lá. 11 999919197. Conte pra gente saudade dos tempos de jovem, tá? Conte pra gente.
4: Bom dia, meninos.
0: Dia.
4: Eu sinto muita falta de não sentir dor. De abaixar o joelho, não estralar. De não sentir dor nas costas, quando abaixo não consigo levantar mais. De não sentir dor, é isso que eu sinto saudade.
2: Exercício,
4: de não
2: minha
4: sentir
2: filha.
4: Dor nenhuma. Não sentir dor na vista, nas costas, no joelho, nas juntas.
0: É isso aí, meu. Eu também sinto falta.
1: Deve ter saudade de 50 anos atrás.
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0: Caramba!
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0: Band FM, Júlia e Rafaela Medo, aqui na Hora do Ronco. São 8h03, nessa manhã gostosa de quarta-feira, Ronco. Nossa perguntinha qual que é?
1: Olha, você tem até as 9 pra contar pra gente aqui na Band FM, na Hora do Ronco. Melhor coisa, coisas interessantes do seu tempo de juventude.
0: Aí, hoje...
2: Quem está me apontando, Vinheta?
0: É você, Pidoncio. É você.
2: O Vinheta tá me apontando?
0: Sim, porque é você.
3: É você.
0: É você. Tem um revezamento aqui, um rodízio entre o Vinheta e o Pidoncio pra falar.
1: Eu quero calabresa com mozzarella.
0: Não, não é esse tipo de rodízio, não, querido.
3: Rodízio, não, mas tá pra morrer de fome.
0: Rodízio de trabalho. 11 99991 9197. Aliás, vamos depois do podcast hoje num restaurante? O Ronco paga?
2: Só vamos não. A palavra-chave é jovem.
0: Jovem.
2: Agora sim, vai.
0: Vamos?
1: Posso falar? Ser entrevistado, eles têm que pagar.
3: Não, posso falar? Tem um restaurante que dá pra gente ir antes. Só que vai ser corrido, por isso que eu não aceitei.
0: Ah, mas aí ia ser café da manhã, não almoço, né?
3: É, então.
0: Posso falar?
3: 10h30, não dá.
0: Vamos numa churrascaria depois, a gente vai almoçar, Ronco.
2: Vamos
0: lá?
2: Você vai pagar?
0: Eu vou pagar, na minha conta. Tá bom?
2: Vixe, fechou.
0: Quem quiser ir também, pode colocar na lista aí.
3: Você também vai, Camila.
0: Camila também vai.
2: Chama o Renan daí.
4: Já.
0: Pera aí.
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9: 8:06 agora, gente, 8:06, hora da previsão do tempo para a cidade de São Paulo. Vamos conversar com a Aline, que já está na linha aqui, vai falar para a gente sobre o frio que está aqui na cidade de São Paulo, né? Ontem à noite fez bastante frio, a gente quer saber se segue essa toada aí durante toda a quarta-feira. Bom dia, Aline, tudo bem?
10: Bom dia, Tadeu, bom dia a todos que nos acompanham. Esse friozinho ainda continua hoje, a máxima prevista é de 23 graus, mas a partir de amanhã teremos uma mudança muito importante nas condições de tempo. Entraremos em um novo episódio de veranico, onde as temperaturas vão ficar muito elevadas, inclusive próximas ou acima dos 30 graus já neste fim de semana. Então o friozinho já está indo embora, Tadeu.
9: Uma montanha russa de emoções quando a gente fala em temperatura na cidade de São Paulo. Haja saúde, hein? Aline, um Exatamente. Beijo pra você. Obrigado pelas informações. Até amanhã, hein?
10: Até amanhã.
9: Olha, a previsão completa tá lá no site climatempo.com.br. Ah,
11: como é que você tá olhando pra mim?
9: Não, eu estou falando com o ouvinte, Pidoncio. Quando eu falar com você, é Pidoncio. Pidoncio. Ah, por exemplo, agora. Pidoncio.
11: Oi.
9: Vamos falar sobre a caixa premiada?
11: Agora eu não quero. Engraçado, você tá olhando pra mim, depois fala que tá falando com o ouvinte, depois quer falar comigo?
9: Presta atenção no serviço, cara. R$200 na caixa premiada hoje. Daqui a pouco tem dicas pra mim.
11: Engraçado, viu?
9: Quem tem inscrição, faz aí.
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0: 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Agora, seu Pedro, hoje, dia 12 de agosto, Dia Mundial da Juventude.
1: Ah, vamos voltar no tempo?
0: Vamos!
1: Alô!
2: Bom dia, Ron.
1: Bom dia. Quem é?
2: É o Thiago.
1: Muito bem. Thiago, tem
2: quanto? Bom dia.
1: Pode, Thiago. Dá um bom dia.
2: Bom dia, vinheta.
3: Bom dia, querido.
2: Bom dia, Pidons.
4: Bom dia, filho da mãe.
2: E aí, Jadu, bom dia.
0: Bom dia, tudo bem?
2: Oh, eu quero ver fazer a balada de novo, hein?
0: É o quê? O que você quer?
3: Desculpa, não entendemos.
2: A balada do vinheta.
0: Ah, tá. Semana passada deu o que falar, hein?
3: Deu o que falar, cara. Até uma suspensão eu ganhei.
1: Thiago, qual a boa recordação que você tem?
2: Bom, são três. Vai ser bem rápido.
1: Vamos lá.
2: É, o Dragon Ball Z depois da escola.
0: Desenho, isso é desenho, tá, Ronco?
1: Muito bem.
2: É, o frango de panela com batata que minha mãe fazia.
3: Eita, delícia.
2: E não ter conta pra pagar.
3: É aí sim, aí era bom demais.
0: A única responsa era estudar, ponto.
1: No mínimo você casou, né?
2: Casei.
1: Ah, então vai ter conta pra pagar mesmo.
0: Meu Deus do céu. Por isso que tem saudade, né?
1: Ei, frango de panela com batata da mamãe.
3: Oh, meu Deus, delícia, do céu. Ó, tô me lambendo.
0: Oh, Jesus amado.

0: Band FM, Eduardo Costa, imagina eu aqui
1: que
0: na hora
1: que
0: do ronco.
1: Quer que a gente imagina?
0: Oito, é o nome da música. 8h15 agora, Homem Vinheta, que momento é esse?
2: Segunda aula do inglês pra vocês.
0: Com o professor Pidoncio Pidunga da Silva.
1: Aproveitar. Crianças, faz favor. Entra. Não, não vai ficar na porta não, pode entrar, entra. Todos sentadinhos. Vamos, faz a fila, coloca a mãozinha um no ombro do outro, isso. Pra manter a distância de um braço, isso. Pronto, agora vamos andando, sentando, cada um no seu lugar. Isso, tá vendo que bonitinho?
0: Aí, ó.
1: Pronto. Deixa eu dar um recado pras crianças, aproveitar a audiência do quadro, que hoje o Emerson França, Jadeu Correia e Pedro Luiz Ronco estarão no Ticaracatica.
0: É isso aí, Ticaracatica.
1: Do Bola e do Carioca. Hoje é o meio-dia ao vivo. Você, por todo o Brasil aí, coloca lá no Ticaracatica. Já vai no YouTube, já se inscreve pra você assistir hoje pela primeira vez os três juntos.
3: Vai ter almoço?
0: O Ronco tá preocupado com a comida. Fala com a produção lá dos caras.
1: Já falei, já mandei.
0: Um lanche, alguma coisa que o Ronco vai chegar lá.
1: Salgadinhos e coisas na mesa, já sei que vai ter. Tá, a gente já.
0: Tá, então eu vou querer vinho, viu?
1: Oi?
0: Eu vou querer vinho.
1: Tá? É melhor vocês não irem. Vocês querem? Vão pra um restaurante. Ah, tem que receber bem a gente,
0: é. Não, ué. Vamos lá. É, professor. Ai, cada uma. A Luana.
1: Oi.
0: A Luana.
1: Liene.
0: Ela tem uma dúvida aqui sobre inglês e ela quer, claro, recorrer ao mestre dos idiomas.
1: Poxa, obrigado pelo mestre, já deu. Fico feliz.
3: Dos idiotas.
2: Peraí, pô. Se ele ouve isso aí.
0: Qual é o significado da palavra dessert? Dessert.
1: Pois não, já deu. Inclusive, isso aí. Ele tirou o fone, mas ele já cantou essa música.
0: Ué? Dessert?
1: Já
0: cantou essa
1: já,
0: música?
1: Já, do Deserto Saara. Qual é a música Deserto Saara?
0: Como é que é a música? Eu não sei. É.
3: Atravessei o deserto do Saara, o sol estava quente e queimou a minha cara. Alalaô!
1: E o deserto de Ararunda? Queimou o quê?
3: A bunda.
2: Peraí, gente.
1: Tem, deserto Saara.
0: Ô, meu querido, deserto não é o deserto, não, cara. É sobremesa. Que, aliás, vamos querer também depois do podcast, viu?
1: Ave Maria, gente!
3: Eu quero morango com chantilly.
1: Peraí.
4: Amor, tem uma coisa pra te contar.

0: Band FM, o que temos pra hoje é saudade. Cristiano Araújo aqui na Hora do Ronco. São 8 horas 20 minutos, homem vinheta, que momento é esse?
1: Coração, Jadil.
0: Acabei de falar, não é possível.
1: Então precisa mais.
2: É momento do ronco.
3: Ah, eu me lembro, tempo de juventude, sendo criança, todo domingo ia num restaurante do Largo do Aroche. Vocês devem conhecer. O Gato Querido.
0: Ah, já fui várias vezes, muito bom. Muito bom.
3: É, eu pedia massa verde, ravioli, nhoque, lasanha.
2: Delícia.
3: E depois ia no Cinemetro assistir o Festival de Desenhos.
0: Olha, pensei que era, naquela época ainda passava filme normal, né, Ronco?
3: Não, hoje em dia... Era o Gordo Magro e o Tom e Jerry.
0: Hoje em dia os cinemas no centro já passam outro tipo de filme, né?
1: O Gato que Ri.
0: É, o Gato que Ri.
1: Eu já fui no Cachorro que Late.
2: Deve ser concorrente, né?
3: Mandiado que se sana, o Gato que Ri.
0: Olha...

0: Band FM, Thiaguinho, pensamentos intrusivos aqui na Hora do Ronco. São 8h24 agora, gente. Bom dia!
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0: Bom dia, Babi.
2: Cadê o bom dia? Cheguei aqui nessa quarta-feira com as primeiras informações. Simbora. E hoje tem futebol, tem mais oitavas de final da Sul-Americana e da Libertadores da América. Na Sul-Americana, às 7 horas da noite, tem jogo entre time brasileiro, Bragantino e Atlético Mineiro. Na Libertadores, às 7 horas, tem Palmeiras enfrentando o Cerro Porteño e às 9h30, também jogo entre time brasileiro, Cruzeiro e Flamengo.
0: Oi.
2: Os jogos da volta das duas competições serão na semana que vem.
0: Uhum.
2: E o Corinthians ontem anunciou que o Memphis Depay não é mais jogador do clube.
0: Ah, não!
2: Em nota, o time afirmou que decidiu não renovar o contrato do atleta única e exclusivamente em consideração à saúde financeira da instituição. Logo depois, o Memphis se manifestou e disse que ficou decepcionado e prometeu que vai tomar as providências necessárias para preservar os seus interesses.
0: Xiii!
2: Um beijo, Tadeu.
0: Beijo, Babi.
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4: 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Fala, Robson.
5: Tadeu, a Rádio Leste para o centro tem trânsito lento desde a Praça de Vinolândia até o metrô Guilhermina Esperança e na passagem do metrô Penha até a Avenida Aricanduva. Também tem trânsito lento ali do metrô Belém até a chegada ao viaduto Alcântara Machado. Para o bairro, caminha bom. 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
1: Muito bem, vamos falar de dinheiro, R$200 na caixa premiada. Bom dia, Mi.
2: Muito bom dia, Tadeu, tudo bem?
1: Tudo bem, você?
2: Eu tô ótima, tudo bem, seu Ronco?
3: Tudo bem, bom dia.
2: Bom dia, Financinho.
4: Bom dia.
2: Tudo bem, Vinheta?
5: Tudo ótimo.
2: Gente, vamos aqui pra nossa caixa premiada. O que tem dentro tem de saquinho e tem de caixa.
5: Tá.
2: Você pode comprar dessas duas formas nos mercados. Tá bom? É um tipo de granulado, assim, às vezes bem branquinho, às vezes meio azulado.
5: Tá.
2: Mais azul mesmo.
3: Serve pra algum tipo de limpeza?
2: Serve.
3: Detefon.
1: Detefon, não é Detefon.
2: Não é Detefon.
4: Serve pra limpeza?
2: Isso.
4: Rodo.
1: Rodo não é
2: não
1: rodo.
2: Não é rodo. R$200 na caixa premiada.
1: Belo dinheiro, hein? Daqui a pouco tem mais dicas no começo da manhã show, né, Mi?
2: É sobre isso.
1: Então fica aqui com a gente, tá? Boa sorte. 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
1: Ai, amiga!
2: Conta tudo!
3: Papo de amiga!
0: Muito bom dia, amiga minha!
1: Muito bom dia, amigo Tadeu! Tudo bem?
0: Tudo ótimo, e você?
1: Ai, que ótimo! Tudo bem também? Tudo bem, dupla de dois?
4: Bom!
1: Ei. Então tá bom, bora lá?
5: Bom dia, meninos! Bom dia, amigo!
1: Bom
5: tudo
1: dia!
5: Tudo bem com vocês? Meu nome é Mariana, eu sou de Taboão. Eu queria um conselho. Aconteceu uma situação muito chata comigo. Eu peguei o celular de uma amiga, que ela me pediu pra ver uma coisa pra ela nesse celular. E aí, do nada, uma notificação na barra do marido de uma outra amiga nossa com um papinho esquisito. E agora eu tô num dilema entre contar pra essa minha amiga que o marido dela tá com gracejos com essa outra amiga, ou ficar quieta. O que você pensa? Briga, né? Relação de marido e mulher não se mete a colher? O que, que eu devo fazer? Eu tô nesse dilema moral aí. Muito obrigada. Um beijo, meninos e mim.
1: Um beijo, meu amor. Vem que o Pidoncinho já tá falando. Amiga é exatamente... Nossa, que amiga é essa? Ficar de conversinha sem eu estar perto com o meu boy? Jamais! Gente, eu sou do tipo de pessoa que eu não aguento.
6: Ah, você é profissional.
1: Eu acho... Tá bom. Eu acho muito injusto isso. Eu não ia aguentar, eu ia contar. Muita gente vai dar o conselho contrário, mas eu... Não conseguiria ficar quieta. Eu acho uma traição dupla isso daí. E você, seu Ronco?
6: Foqueira.
7: Ah, eu acho, coitado do marido. Deixa ele mandar ver, pô.
8: Não, pera aí, gente.
7: Que tadinho, ele tá com vontade, pô.
6: Pelo amor de Deus.

0: Band FM, Henrique e Juliano, amor dos outros, aqui na Hora do Ronco. Dá uma olhadinha aqui na nossa lista de prêmios. Sim, está confirmado. Hoje tem mais um robô aspirador Band
1: que
0: FM.
1: Bom.
0: Então se inscreva aí, manda mensagem no WhatsApp, fala Band FM, eu quero aspirador robô. Praticidade no seu lar. Apresentão aqui da Band FM, daqui a pouco tem sorteio, tá bom? Mas agora mandar aqui um beijo pra Aparecida, que tá com a gente, dizendo que sente falta de brincar na rua e ralar o joelho jogando futebol.
1: Legal.
0: Olha aí, um beijo pra você. Luiz Valente tá com a gente também, sente saudade de quando não tinha boleto, né, gente?
2: Delícia.
0: Zero preocupação com o seu futuro, né? A Rita tá com a gente também.
2: A Rita.
0: Ela sente saudade aqui dos bailinhos de garagem com papel celofane na luz. Bom tempo.
2: Porra, eu lembro disso, cara. Eu colocava umas pastilhas na lâmpada que fazia ela piscar.
1: Eu gostava de luz negra.
0: Que beleza. Lurdinha tá com a gente. Brincadeira de rua, pega-pega, esconde-esconde, rouba latinha. Ela gostava também. Um beijo pra você, Lurdinha. Tem recado aí, Ronco?
1: Ah, eu quero mandar um recado pro Dentinho.
0: Dentinho. Ex-jogador de futebol do Corinthians?
1: Isso.
2: Deveria voltar a jogar, né?
1: Também acho. Seria bom. Mas há uns 15 anos, o Dentinho, num jogo, o Pepe tinha 5, 6 anos, pegou no colo, tirou uma foto. E desde aquela época, o Dentinho que está comentando bem pra caramba os jogos pela televisão. Estou gostando de ver. Mas ele é um promessinha. Ele não cumpre o que promete. E então, estou metendo o pau no Dentinho.
0: O que ele prometeu para o senhor, seu Pedro?
1: Prometeu... Eu tenho uma coleção de camisas do Corinthians, parece que são 72.
0: Sim.
1: E ele prometeu que daria uma para eu colocar. Seria uma honra para mim ter na minha coleção a camisa do Dentinho.
0: Tá.
1: Mas ele só fala, ele deve ter vendido e não me deu o que prometeu. Então, estou denunciando o promessinha Dentinho.
0: Muito bem, tá aí, tá cobrado,
1: mas
0: gente.
1: Um abraço.
0: A pessoa que conheceu o Ronco automaticamente está devendo coisa para ele.
2: Todo mundo. É o Dentinho, é o Edmilson.
0: É o Daniel.
2: É o Daniel.

0: Band FM, César Menotti e Fabiano, leilão aqui na Hora do Ronco.
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0: 18 para as 9 agora. Agora há pouco aqui na sessão de recados, o Ronco cobrou, né? Sim. Em rede nacional.
3: Mais uma cobrança, né?
0: O ex-jogador e comentarista Dentinho.
2: Grande,
0: né?
2: Dentinho.
0: E, seu Pedro, como aqui é uma emissora democrática...
4: Democrática, hein?
0: Abrimos aqui o direito de resposta para o mesmo.
2: Ah, não precisa.
0: Não, precisa. Precisa sim. Precisa sim. Fala, Dentinho. Bom dia.
5: Fala, Ronco, meu amigo. Tudo bem com você?
2: Bem,
5: que Dentinho. Honra receber elogio seu. Muito obrigado, viu? E pode deixar, vou organizar essa camisa e vou levar para você. Vamos combinar pra você pagar um almoço pra mim, eu levo a camisa. Fechado? Tamo junto, um abraço e vai Corinthians.
3: Agora eu quero ver.
0: Agora eu quero ver.
3: Vai sair mais caro o almoço que a camisa, você vai ver só.
2: Dentinho, vai ser um prazer no restaurante que você quiser. A sua camisa vale mais do que qualquer almoço.
0: Caramba, aí sim, que beleza.
3: Aí não leva nós pra ver, não.
2: Não, vocês não. Aqui é Corinthians, porra.
0: 11 999919197, gente falando sobre juventude hoje, juventude, aqui no programa.
3: Vamos lá.
0: Fala aí.
6: Bom dia, meninos. É a Lene. Eu amo vocês de paixão. Olá. Olha, sabe o que eu tenho saudade da minha infância? De matar aula, pra ir pra casa da minha tia, assistir Jaspion, Flashman, Lion Man. Ai, que saudade.
0: Lion Man.
6: Hoje em dia eu não posso mais matar aula, porque desconta no meu salário, eu sou professora.
0: É, hoje você não pode mais
3: não
0: matar.
3: Pode mesmo, né?
2: Olha, por favor, e não mate a tia.
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1: Band FM, turma do pagode, menos é mais, investigador aqui na Hora do Ronco. Quem acabou você tudo? Vamos embora.
2: Se Deus quiser, estamos de volta sempre pela Band FM para todo o Brasil, com mais uma edição de Hora do Ronco.
1: Valeu, Vinhetão, um abraço, hein?
3: Abraço, gente. Esperamos por você ao meio-dia no Ticaracatica no YouTube.
1: Valeu, valeu, Pidoncio.
2: Valeu o quê?
1: Valeu, acabou o programa.
4: Ah, tá, obrigado. Acabou.
1: Mas antes, tem robô aspirador Band FM.
2: Mais um.
1: Todo dia tem, Ronco. É impressionante. Mais um. Isso é só Band FM, você não vai só encontrar mesmo. Em rádio nenhuma.
3: Você não pediu o seu ainda, Ronco?
2: Ainda não.
1: 11999919197. Vou dar os parabéns pra Glauci Santos Labestem de Oliveira.
4: Besteira?
1: Não, Labestem.
4: Lábio ela tem? Labestem?
1: Lábios.
4: Peraí, gente.
2: E passa batom nos lábios.
4: Ela falou Labestem. É. Lábios. É, vamos lá, desculpa, Jadeu. Eu quero coco.
1: Eu vou repetir aqui. Peraí, tô sorteando aqui.
2: Ah, repita.
1: Glauci Santos Labestem de Oliveira, você ganhou, menino! Faz a festa aí!
3: Ganhou!
1: Parabéns, produção, entre em contato com você. Todo dia tem, amanhã tem mais um robô aspirador, tá
3: legal.
1: Bom?
3: Legal.
4: Eu quero coco!
1: Pelo amor de Deus, coco!
3: Deixa a menina comer o coco, velho.
1: Taca um coco na tua cabeça.
4: Eu quero coco.
3: Coco no coco dele.
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0: chegando na sua quarta-feira. Bora que vamos, gente, nesse ritmo gostoso demais da conta.
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0: tom, né? Que incrível.
1: Pra mim parece a Pituca quando tá um.
2: É, tá engasgadinha.
1: É a cachorrinha.
2: Né? Ah, ela é mais simpática.
3: Vocês não têm sensibilidade.
0: Meu Deus do céu. Gente, estamos falando aqui de R$200 a nossa casa premiada de hoje, que vale muito a pena, que eu sei que você quer. Então, atenção para as dicas. O que tem dentro da caixa premiada? Faz espuma.
1: Sapo?
0: Não.
2: Não.
0: Ah. Não é sapo.
4: Vou ter que falar as marcas. Ou é Lifebuoy ou é Febo, sabonete.
2: Não. Não é sabonete.
0: Que desmarcas são essas, gente? Ó,
4: é coisa cara, tá?
0: Ah,
4: é.
0: Desculpa, né? Eu não tenho acesso. Ó, lavamos roupas e tem gente que usa pra fazer faxina, pra lavar banheiro também, pra lavar chão. Tem os mais caros e tem os mais baratinhos também.
1: Empregado doméstico.
2: Não, não é uma pessoa na caixa premiada.
0: Não é uma pessoa,
1: não
0: gente.
1: Não é uma pessoa.
0: É um pozinho, não é uma pessoa.
2: É um pozinho.
1: Ah,
2: pozinho.
1: Maisena, maisena.
4: Ah, que suco.
2: Você lava roupa com que soco?
0: Caramba.
4: Morango.
1: Lava e tinge.
2: Vai, ah, meu, pelo amor de Deus.
0: Vai ficar bom demais, né, gente? Um nossa, beijo, essa roupa vai ficar limpinha. Um beijo pra você, viu, Tadeu?
2: Ai, Deus do céu,
0: R$200 na caixa premiada. Um beijo, divos.
2: Beijo, beijo, Ivan.
0: Bom dia pra você.
1: Beijo, Ivan.
2: Que Ivan?
0: Quem é Ivan?

Band FM, Maiara e Maraísa, aqui na nossa quarta-feira, felizes para sempre. 9-1, muito bom dia pra você, quarta-feira. E aí, como é que você tá? Tudo bem? Ah, eu tô muito bem também. Inclusive, eu vi uma história, uma analogia, uma comparação. Eu achei tão lindo, mexeu tanto com o meu coração. Eu falei, eu vou levar pros meus divos, eu vou levar pras minhas divas, porque eu achei muito interessante. Imagina que tem um filho que ele fica assim, ó: pai, eu quero uma bicicleta, pai. Eu quero uma bicicleta. Pai, eu quero muito uma bicicleta. Pai, minha bicicleta já tá chegando. Ai, o senhor precisa me dar uma bicicleta. E aí esse pai, ele vira pro filho e fala assim: filho, não posso te dar uma bicicleta agora. Como assim? Tá chegando a bicicleta? Não, não vai chegar a bicicleta agora. Não é a hora, não tô podendo agora. Mas aí esse filho muda o jeito de pedir. Ele fala da seguinte forma: pai, eu tô muito feliz de imaginar e tô muito grato de imaginar que uma hora que o senhor puder, o senhor vai me dar uma bicicleta. Sabe, eu tô até imaginando assim, eu correndo com a bicicleta, eu andando com os meus amigos com a bicicleta, nossa. E só de imaginar isso, eu tô muito feliz. Eu quero te dizer que eu sei que vai ser na sua hora, mas que eu já tô muito grato com essa bicicleta que o senhor vai me dar na hora que o senhor puder. E você sabe que esse tipo de pedido, esse tipo de comunicação é exatamente como a gente se comunica com Deus, né? A gente se comunica dessa forma. A gente é grata e a gente já pede. Mas muitas vezes a gente não recebe porque ainda não é a nossa hora. Ainda não é o nosso momento. Agora me diz uma coisa. Que pai que não quer dar um presente pro filho? Deus quer dar pra você também. Só que você não recebeu ainda, muitas vezes, porque não é a hora. Mas, me fala uma coisa. Então, quer dizer que é só eu pedir, acreditar e esperar? É isso que eu tenho que fazer, então? Sim, você tem que pedir, acreditar e esperar, mas você tem que ir no movimento. Porque vai vir do céu, mas não vai cair dele. Faça a sua parte. Acreditando que sim, você vai ter o que você merece. Mas ó,

0: dia, minha diva! Muito bom dia, meu divo! E aí, como é que você tá? Como é que tá o seu meio de semana? Como é que tá a sua quarta-feira? Acredita, nunca perca a sua fé. Muitas vezes a gente fica questionando, né? Quando que vai chegar uma hora? Quando que vai chegar a minha hora? Quando que vai ser o meu momento? O seu momento é agora. Você vai fazendo agora e você vai recebendo. E a coisa vai acontecendo, não do jeito que a gente quer, não na hora que a gente imagina, mas sempre no tempo dele, que sabe de tudo e sabe muito mais que a gente. E eu quero que você saiba que a gente tá junto aqui, ó, em cada conquista, em cada movimento, em cada luta, em cada batalha, em todas as manhãs da nossa manhã. E hoje não vai ser diferente, a gente vai fazer acontecer nesse 12 de agosto de 2026. Tá tudo bem por aí? Tá tudo certo? Que bom, vai ficar ainda melhor, viu? Hoje, dia 12 de agosto, Dia Internacional da Juventude. Ô, tempo bom que não volta nunca mais. Isso pra quem é uma jovem senhora como eu, né? Dia Nacional dos Direitos Humanos também. E você, tá aí relembrando da sua juventude? Tudo que você fez na sua juventude fez você chegar em quem você é hoje. E eu sei que você é uma pessoa maravilhosa. Eu quero te agradecer pela sua companhia, por você estar aqui todas as manhãs junto comigo, por me deixar entrar na sua casa, no seu trabalho, pela carona que você dá no seu carro. Muito bom dia. Eu tô aqui pra te desejar um dia maravilhoso pra você, diva, pra você, divo.
1: Bom dia, bom dia.
0: Bom dia.
1: Bom dia, mais uma quarta-feira.
0: Exatamente.
1: Que Deus abençoe a todos aí.
0: Amém, amém.
1: É o José Arnaldo aqui de Santana.
0: Ô, José, um beijo pra você, divo. Obrigado pela sua companhia, viu? Um ótimo dia pra você também. E ó, já já, pro nosso dia ficar ainda melhor, tem fofoca com a Cacá. O que você tá querendo saber hoje, hein? Me conta, quero saber de tudo. 999-919-197. Vai mandando sua mensagem, vai. Vamos conversar. Como é que tá o seu meio de semana? Semana muito corrida por aí, muita coisa pra resolver? Vem aqui, vamos resolver junto com música, com dinheiro, tudo fica melhor.

0: caixinha ao teto.
1: Band FM, ao ferrugem, arrependidaço na nossa manhã. Muito bom dia pra você.
2: Milena, bom dia.
1: Bom dia.
2: Essa sua mensagem caiu exatamente para mim.
1: É?
2: Eu estou aqui no desespero pra arrumar um novo emprego. E olha, as minhas orações têm sido dessa forma. Muito obrigada, minha amiga. Um excelente dia.
1: Ô, minha amiga, um excelente dia pra você. Continua nas orações. Mas lembra do que eu falei, né? No movimento não para de procurar. Você vai encontrar o que você procura, tá bom? Deus abençoe, viu?
3: Bom dia, Milena! Bom dia,
1: bom dia.
3: Milena!
1: Oi!
3: Hoje é meu aniversário!
1: Parabéns!
3: Parabéns pra mim!
1: Ivani!
3: E Cacá Novela, eu quero saber fofoca da novela Quem Ama Cuida, que tá pegando fogo!
4: Olha, aniversariante!
1: É, Ivani!
4: Deus te abençoe sempre, viu? Muita saúde! É claro, né? Ela merece. E você que tá ouvindo a Band FM também merece. Pra gente fofocar, né, Milena?
1: É
4: bom
1: claro,
4: dia!
1: Baita energia dessa mulher maravilhosa, Ivani. Muitos anos de vida. Bom dia, Cacá. O pessoal tá falando da novela e o negócio tá pegando fogo mesmo.
4: Tá pegando fogo, mas eu tenho duas reclamações. Das duas
1: é?
4: Novelas. Primeiro, novela das sete, que é a última semana, Coração Acelerado. Aquela coisa mal contada do Ronei, pai do João Raul. Logo na última semana, não caiu bem.
1: Embananou?
4: E eu achei que a interpretação também do Tomás Aquino deixou a desejar. Não gostei da história. Porque o Ronei é pai do João Raul agora, né? Não dava nem pista. E a outra coisa é a Bruninha. Ela teve leucemia. Isso aí em Quem Ama Cuida. Ela teve leucemia. Não foi um aneurisma incurável, tal, não. E aí agora ela tá em remissão. Gente, ela teve leucemia. A mãe dela não ficou sabendo. Ela fez quimioterapia, tudo no exterior. Achei também meio complicado.
1: Meio
4: ali.
1: Do nada as coisas acontecendo. Tá faltando uma transição pra você, Cacá?
4: É, pra mim é isso que tá faltando. Pra mim é isso.
1: Tem
4: então,
1: que dar uma pista.
4: Como faz no jornal O Globo lá, dei nota zero pro Ronei e pra Bruninha, entendeu?
1: Análise feita e críticas também, pronto.
4: Exatamente. E depois a gente vai falar da Mara Maravilha, que gosta de tretar com a Xuxa, mas agora tretou com outra também.
1: Ai, misericórdia.
4: E o filho do cantor Leonardo... ficou pistola, porque ele foi citado numa matéria da revista Veja.
1: Um deles, né?
4: Um deles.
1: Não vai falar qual?
4: É, não vou falar
1: suspense.
4: Qual. Não vou falar qual, mas a matéria era pessoa sem carisma.
1: Eita! Ai, meu Deus.
5: Já,
1: eu acho que esse daqui não é, ó.
4: De jeito nenhum.

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5: Muito bom dia, Rob.
6: Oi, Milena, bom dia, minha diva.
5: Como é que você tá, divo?
6: Tô bem, meu bem, tô beleza.
5: Então tá
6: alô,
5: bom.
6: Alô, Cacá, novelas, bom dia.
5: Oi, Robson
6: alô,
5: Ramos.
6: Meus bens lindosas da manhã. Show, alô, rapaziada, também desse baita frio.
5: Sim.
6: Falando do trânsito em São Paulo, com destaque para o corredor norte-sul para Congonhas. Lentidão desde a Praça Campo de Bagatelle até a chegada à ligação leste-oeste, já na 23 de maio. Também tem lentidão entre o viaduto da Rua Cubatão e o Parque Ibirapuera. Para Santana, a lentidão entre o aeroporto e o Parque Ibirapuera depois melhora. 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
5: Um beijo, Rob.
7: Beijo.
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4: 9h22 e só é ajudado quem realmente quer.
5: Isso é verdade.
4: Né?
5: Pede ajuda.
4: Pois é. Aqui na sua rádio, do seu jeito, a Cacá tá precisando de ajuda? Não, não é isso, gente. É a história do quem ama.
5: Gente, eu amo essa música.
4: Ela não é maravilhosa? Dá um negócio.
5: Maravilhosa, sim.
4: Você gosta de fazer malhando, é isso? Eu ouvi essa música malhando?
5: Eu gosto de fazer ginástica com essa música.
4: Então vai.
5: Ó, o pezinho.
4: A hora que você vê que você não vai aguentar mais, você bota aquele... Essa música maravilhosa vai tocar 11 horas da manhã no nosso Quem Ama Não Esquece. E a história de hoje é a história da Thalita, né? Que quis ajudar o Rony, que é o seu companheiro. E aí a gente vai saber, ele quis ser ajudado ou não. O vício é uma coisa muito, muito, muito difícil na nossa vida, né? Quando a pessoa se rende a isso, ou quando de repente a pessoa vai brincar com alguma coisa, achando que não é, aí o corpo ou a cabeça reage de um jeito que ela acaba tendo necessidade daquilo, é difícil demais. Depois, para sair uma brincadeira, pode se tornar um grande problema na vida de qualquer pessoa. Então, tome cuidado com o que você vai provar, viu?
5: É, exatamente. E tem uma outra coisa. Você tem que querer se ajudar o tempo todo. Se você não estiver determinado a sair do vício... Não adianta.
4: Pode vir o Papa, minha gente, que não vai
5: fazer
4: resolver.
5: Nada. Exatamente. E olha, a caixa premiada da Band FM tá em R$200.
4: Ah, mas aí ficou bom demais.
5: É, bom vai ser dia 20 de agosto.
4: Ah, com ela, né?
5: É,
4: ai, será que ela vai falar dele?

0: Band FM, Jorge Matheus, molhando o volante. 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
2: Bora lá pra Caixa Premiada?
0: Brenda Queiroz, olha que nome diferente.
2: Brenda, nossa, nome chique.
0: É de Guarulhos.
2: Olha, Brenda é nome de artinha assim, né, de personagem de novela.
0: É, e com 200 reais vai ficar toda esquetosa, assim, do nada, quarta-feira, do nada. Pá. Brenda, 200 reais na sua conta. Ai, que linda!
3: Ó. Sua ligação é correio de voz.
0: Obrigada, Brenda, sua diva.
2: Diva
0: de novela, ficou só no pensamento.
2: Perdeu 200 reais.
0: Meu Deus. E a gente tá falando de molhando o volante, né? Muita gente quer molhar o volante, quer chorar ouvindo aquela música num carro, mas não consegue financiar nada. 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

0: gente. Band FM, é o nosso rei Roberto Carlos, com a nossa musa da sofrência, café da manhã. Gente, que café da manhã, que manhã. A gente recebeu aqui, né? Que gostoso.
1: Ai, é tão bom ouvir uma música dessa.
0: Nossa.
1: Você vai até viajando.
0: Gostoso, é.
1: Mas
0: bom.
1: Vamos falar então. Sabe de quem?
0: De quem?
1: Do filho do Leonardo, mas não é o Zé Felipe.
0: Qual
1: não
0: é que você tá me matando?
1: Leonardo, é o João Guilherme.
0: Ah, sim, ele que modela, é ator também.
1: Namorou com a Marquezine agora.
0: Usou cropped.
1: Exatamente. Você sabe que ele ficou pistola porque ele foi citado numa matéria da revista Veja. Esta matéria da revista Veja falava sobre personalidades sem carisma.
0: Eita!
1: É, tipo uma personalidade que, né, tipo sem sal.
0: Desprovido de simpatia.
1: Exatamente. E aí ele ficou tão danado da vida que ele viu isso e comentou num portal ali de fofoca quando viu essa matéria. Ele falou assim, ó: adorei a matéria, é bom que agora nunca mais vou precisar falar com vocês, obrigado, obrigado, obrigado. Ele botou assim, querendo dizer, então agora que eu não falo mesmo.
0: Pronto.
1: Com a revista Veja.
0: Agora eu vou vestir essa cara de chato mesmo. Ah, não, eu sou chato, eu não vou falar, eu sou chato. Ai, tá fazendo birra, né, João Guilherme?
1: Mas não foi só ele não, viu?
0: Quem mais?
1: É, olha só, nossa amiga sabe que teve mais gente sem carisma.
0: Tem gente aqui
1: eleita
0: falando disso. Gente, quem será que tá falando aqui?
2: Bom dia, Cacá. Bom dia, Milena, que é Márcia Marchiori do Morumbi.
0: É a Márcia.
2: Olha, Cacá, o meu Tiago, filho do Fábio Júnior, que você sabe que é meu marido número um.
0: Ah, pronto.
2: Ele também foi citado nessa revista.
0: Pareceu.
2: Veja, mas eu concordo com a revista Veja. O Fiuk não tem carisma nenhum. É muito diferente do pai dele. Beijos, minhas amadas, amo vocês.
0: Beijo, Márcia, beijo, sua linda.
1: É, olha só, a Márcia tá falando que o Fiuk também foi citado nessa matéria da revista Veja. Foi mesmo, o Fiuk não tem muito carisma.
0: Gente,
1: mesmo,
0: tá meio, né, desprovido. Tem mais gente aí?
1: Tem mais gente. Sabe quem? Jade Picon.
0: Ela é linda, né?
1: Ela é maravilhosa.
0: Mas eu não sei, ela é meio neutra, parece?
1: É, ela não tem tanto carisma. Acho que ela só tem carisma pra internet. Senão ela não teria tantos seguidores, que nem o João Guilherme também.
0: Ah, não
1: também.
0: É que ela é tão bonita, dá vontade de ficar olhando pra aquela menina. Mas parece uma boneca, gente.
1: Ela é
0: aquele
1: uma boneca.
0: Olho dela, aquele zoião azul.
1: É, ela é muito linda, linda mesmo. Mas também tem mais. A Bianca Bin, sabe o que fez a Clara do outro lado do paraíso?
0: Também tem um olho claro, né? Branquinha, cabelo curtinho, assim, liso.
1: Exatamente. Ela também parece que... E tá na lista da Veja como sem carisma. E a Duda Santos, que faz Nobreza do Amor, ela é a Álica, a protagonista, ela que fez Maria Santa em Renascer, sabe? É, eu não acho ela sem carisma. Enfim, tá na lista da revista Veja como sem carisma. Agora, Milena, fala uma personalidade que você acha que não tem carisma.
0: A própria Duda Santos aqui, olhei a carinha dela, parece que não tem mesmo. Eu fui dar um Google, gente.
1: Olha, eu não
0: assim,
1: sei.
0: Assim, de cabeça não vem, assim, muito rápido na minha...
1: De sem carisma?
0: É.
1: Tô pensando, assim, apresentador sem carisma, assim. Outro dia eu tava falando que queriam dar chance pra Thelminha Assis, né?
0: Ah, pronto, achamos mais uma.
1: Não, totalmente sem carisma. Como é que vai dar chance pra ela?
0: Eu acho que assim, pra trabalhar a gente tem que ser um pouquinho a mais, né? Da média, né?
1: Ela pode ser a colunista ali, mas a apresentadora acho que não dá, não.
0: E você que tá ouvindo a gente, o que você acha? Quem que não tem carisma, assim, que você fala, nossa, essa pessoa aqui não...
1: Zero carisma.
0: Agora, você quer saber uma que tem carisma?
1: Ah.
0: Essa aqui, ó.
3: Já,
0: olha
3: na
0: isso.
3: Band FM.
0: Essa tem, hein?
3: Essa da Simone Mendes, que você
0: é o sinônimo
3: adora.
0: Da carisma.

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3: Oi, Milena. Marginal Tietê. Ruim para Castelo Branco, desde a ponte Aricanduva até a ponte da Vila Maria. Tem lentidão na altura do terminal Tietê e da rodovia dos Bandeirantes até o Cebolão. Para Ayrton Senna, lentidão pela pista expressa entre Anhanguera e rodovia dos Bandeirantes. 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

0: Meio de semana aqui, delícia ter você com a gente. É hora de prosa boa, de música também, claro, presentinho do jeito que a gente ama.
1: Ah, prepare-se que tem novidade hoje.
0: Tô com roupa de, hein, Cacá? Você me conta esse negócio direito. Aqui na sua rádio do seu jeito.

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2: Ai, gente, você acha que esses cabelos são naturais? São sim, da escova modeladora.
1: Mas olha, não para por aí, porque temos novidades hoje. Temos um kit com 3 hidratantes labiais da Beijo Boom, gente. Beijo Boom no Instagram e no TikTok, tá? É @beijo.boom. Vai lá que vale a pena. E aí é demais, você viu?
2: Nossa,
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2: Pra toda a família, que combo maravilhoso. Não importa o que está acontecendo na sua vida, passe o seu batom e arrume o seu cabelo.
1: E muito bem!
2: Entendeu? Vamos pras músicas aqui que eu vou falar pra você. Essa música vai tocar de novo, a música vencedora, mas ela não precisa ser a vencedora pra você concorrer esses presentes e se cuidar, tá bom? Música 1 é Simone Mendes, Direitos Iguais. Na 2 é Luan Santana, Te Vivo. Música 3, ela, diva, maravilhosa, poderosa, que vai estar com a gente no Band FM de pertinho, na Castela, É Que Eu Não Te Esqueci. Na música 4 é o Murilo Ruf, Saudade Estranha. Na música 5 é Bruno Marrone, Surto de Amor com Jorge e Matheus. E na 6, pra encerrar muito bem aquele pagodinho do jeito que a gente gosta, é o Sorriso Maroto com Ferrugem e Grupo Bens a Deus de Perdas e Danos. Bora que vamos pro nosso WhatsApp, é o 999919197. Se preferir, pode ligar também, a Aninha tá aqui esperando. 3743-1313, bora?
1: Eu quero a 3.
2: Ah, você tá

0: FM, a nossa música 3 da Super 6 de hoje. A nossa boiadeira Ana Castela, que eu não te esqueci, vai estar com a gente no Band FM de pertinho, que tá chegando dia 20 de agosto, hein?
1: Sim, e tá valendo agora na Super 6 das 10, a escova modeladora da Mondial.
0: Amor.
1: Mais o kit com 3 hidratantes labiais da Beijo Boom.
0: Gente, vem concorrer, você vai ficar uma diva, ou você, homem também, vai presentear a sua diva lá em casa. E coisa boa! Ah. Pelo WhatsApp, você bota na sua música preferida. É o 999919197 ou pelo telefone 3743-1313. Agora tem a música 4. É ele, Murilo Huff. Saudade Estranha.
1: Tá bonito ele, né?
0: Nossa.
1: Tá uma coisinha, hein?
0: Ele é bonito, né?
1: É, mas ele não era tão bonito.
0: Eu não sei, foi
2: é inevitável. Você pode

0: Band, FM, meu sorriso, Maroto Ferrugem, Grupo Bens a Deus, Perdas e Danos, a nossa música 6 da Super 6. Vem votar com a gente.
1: É, porque tá valendo a escova modeladora da Mondial, mais um kit com 3 hidratantes labiais da Beijo Boom.
0: Nossa, vai ficar maravilhosa. Pelo nosso WhatsApp é o 999-919197, pelo telefone 3743-1313.
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0: Muito bom dia, Babi.
1: Oi, Babi.
3: Dia, Cacá. Tô de volta
1: bom
3: aqui na
1: dia.
3: Band FM com outras informações. O CAT está com mais de 2 mil vagas de emprego abertas nesta semana nas áreas de comércio, segurança, logística e gastronomia, com oportunidades para candidatos com ou sem experiência. Os salários variam de R$ 761 para aprendiz a R$ 4.638. Os interessados devem se inscrever até hoje às 6 horas da tarde através do portal cat.prefeitura.sp.gov.br. E depois de um dia aí mais frio, hoje as coisas melhoram, tá?
1: Amém.
3: A máxima vai chegar aos 24 graus e não deve chover. Amanhã esquenta ainda mais. Mínima de 15 e máxima de 29 e também sem previsão de chuva.
0: Meu Deus, que mudança.
3: Beijo, Mi, um beijo, Cacá. Daqui a pouco eu volto.
0: Beijo.
1: Amanhã vai tá bom.
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10: Olha, o Te Peguei com Café com Pedro Rafael está em R$700.
12: Mas, meu Deus do céu, o negócio tá bom nas sedes. Agora, amanhã não fica pra trás, viu, gente? Que a gente já ligou. A gente vai ligar de novo. É a nossa caixa premiada que está com R$200 e hoje a gente tá na fé. Vai sair pra você.
10: Será?
12: Eu não sei, viu? Mas só sei que o resultado da Super 6 tá aqui.
10: Ah, esse sai agora.
12: É já. Vai. Na sua rádio do seu jeito.

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1: Olha, quem ganhou a escova modeladora da Mondial, mais o kit com 3 beijo, boom, foi a Fernanda Lionete Machado da Moca.
2: Alô, Fernanda! Aê. Vai ficar toda diva, toda maravilhosa com esse presente. Agora, quem é diva maravilhosa mesmo também é ela.
1: É.
2: E vai estar com a gente dia 20. Está chegando...
1: Oito dias? FM de pertinho.
2: É isso?
1: Quinta-feira sem ser amanhã, a outra.
2: Meu pai amado, o negócio vai ferver nessa Band FM. A gente vai tocar a música 3. Ana Castela, é que eu não te esqueci. Ninguém tá esquecendo.
1: Ninguém esquece.
2: Não tem como.

0: Band FM, meu Thiaguinho, sou o cara pra você, é o Brigadeirinho, gente.
1: Brigadeirinho maravilhoso, né?
0: Eu Thiaguinho naquele é um show, espetáculo. Cantando essa música e olhando pra ele, ele lá no Rebolation. Gente, foi maravilhoso. Agora, ele tem carisma, né?
1: Nossa, haja carisma, tem que, muito que de carisma.
0: Que é isso? Agora, muita gente falando aqui das pessoas que não tem, já que a gente começou o assunto, o povo tá aqui opinando.
2: Bom dia, Milena, Deus bom abençoe dia. Nosso dia. Pra mim, quem não tem carisma é essa Patrícia Poeta. Ela não tem carisma nenhum, eu acho. Eu acho ela muito esquisita, essa mulher.
0: Eita, nós.
1: Eita. É, tem um fundo de razão.
3: Oi, Milena. Oi, Cacá. Tem um que eu acho que não tem carisma nenhum. O marido da Sabrina Sato, Nicolas. Ele é sem carisma, hein? Bom dia, meninas.
1: Bom
3: beijo.
1: Ah,
0: eu acho que ele tem.
1: Não vou concordar, não. O Mirinho, da novela das seis, Nicolas Prats, eu acho que ele tem carisma,
0: sabe o que é? Você bota ele do lado da Sabrina.
1: Ah, é que a Sabrina...
0: Ela é o puro carisma do milho, né,
1: transborda.
0: Gente?
1: Transborda.
0: Não tem como. Daí fica o negócio com a covardia. Eu acho que é isso.
1: Mas ele tem carisma. Eu acho, pelo menos. Mas é o seguinte. Você sabe que quem tem carisma, mas eu não sei o que tá fazendo da vida. Alguém tem que parar a Mara Maravilha. Eu sempre gostei dessa mulher como apresentadora, como cantora. Só que agora tá ficando feio o que ela tá fazendo. Primeiro foi detonar a Xuxa. Ok, todo mundo falou da roupa da Xuxa, todo mundo falou da virilha da Xuxa. Ok, só que ela foi falando da idade da Xuxa, que a Xuxa não canta. Puro recalque, sabe? Puro recalque. Como se não bastasse, a Luísa Brunet, modelo, né? Foi
0: Diva
1: comentar
0: linda.
1: Sobre essa treta na internet. A Luísa Brunet, entre outras coisas, disse o seguinte: Xuxa sempre Xuxa, já a outra só sabe reclamar e falar bobagem. Acontece que aí, simplesmente, a Mara Maravilha não ficou calada. E escreveu o seguinte: e aí, essa aí conseguiu tirar alguma grana do ziliardário? Acho que não. Coitadinha ainda diz que apanhou. Pronto, Chuchu, falei.
0: Ai.
1: A Mara falando da Luísa Brunet, só pra quem não lembra, gente. A Luísa Brunet, ela denunciou o ex-marido dela, o Parisotto, em 2016, por agressão. Ela ganhou, ele foi condenado a 1 ano a prestar serviços comunitários.
0: Ela provou.
1: Ela provou e tinha marcas, inclusive, da agressão, né? Tinha fotos dela, ela
0: assunto
1: provou.
0: Assunto seríssimo.
1: Um assunto super sério. Só que a Luísa Brunet não ficou calada, tá, gente?
0: Meu Deus.
1: A Luísa Brunet resolveu falar e respondeu a Mara nos stories dela.
0: É.
1: Ela falou assim, ó: alguém avisa essa perturbada e invejosa que meu caso de violência doméstica foi definido no STF por unanimidade, onde ele, o agressor, foi condenado. Mas ela, como advogada da fofoca, pode ir lá e questionar. Nossa senhora.
0: Gente, que babado, que confusão, que gritaria esse negócio que tá...
1: Pra
0: que,
1: gente?
0: Mara, eu acho que deveria ter um tipo de tratamento pros famosos, ser desfamosizado de uma forma mais, sabe, que não deixasse eles malucos. Eles ficam doidos, parece sentar nos holofotes, né? Eu
1: sabe
0: sinto
1: que
0: isso.
1: Que é? Quando o famoso ou a famosa estão desaplaudidos, eles começam a fazer isso, pra ver se tem aplauso.
0: Para que tá feio. Não vamos te aplaudir.

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9: Muito bom dia pra você, 10h43, é hora de dinheiro.
10: 200 reais, gente, eu prendi meu dedo aqui na cadeira.
9: O que aconteceu, mulher? 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
9: Ai, pra quem que é? Lucicleia Pereira do Limão.
10: Ô, Lucicleia, Lucy, atende a gente. Gente, eu bati meu dedo, prendi na cadeira, que ela tava pra aqui. Mesa.
9: É 200 reais pra Lucy.
10: Ai.
9: Lucy! Ou a gente chama
11: sua
9: ela de...
11: Sua ligação foi encaminhada ao correio de volta.
10: Não dá nem tempo de você falar.
9: É outro apelido que eu ia dar pra ela, que é Cleia. Enfim, um beijo, Lucy. Tudo de bom, obrigada pela sua inscrição aqui na nossa caixa premiada. Sendo assim, eu tenho que abrir aqui pra falar, sim, o que tinha dentro. Será que ela ia acertar? Será que não ia? Bom, tava muito fácil. Uma coisa que a gente usa muito lá em casa, meu Deus, não pode faltar, sabão em pó.
10: Olha, nossa, eu imagino. É com quatro crianças.
9: A roupa que eu lavo nessa vida,
10: imagino,
9: viu?
10: Põe mais 100 reais aí, vamos pra 300 reais pra amanhã.
9: Tá ficando bom, hein?
10: Sim, sim, sim. Ó, daqui a pouco tem sorteio. Mande a FM de pertinho, vai na Castela.
9: Que coisa boa. É. Bom também é curtir o som desses meninos aqui, ó.
10: Ah, é? São aqueles?
9: Oi, Henrique.
10: Oi.
9: Ah, vamos falar aí pro Juliano também. Oi, Juliano.
12: É.
9: Já
12: é.

0: gente, lindo demais. Valeu!
1: Band FM 10:52, bom dia.

0: Band FM, é o pichote no meio do processo aqui na nossa manhã. O pessoal tá falando aqui da Mara ainda,
1: e...
0: viu?
1: É. Mara tá fazendo o jogo dela, né? Ah. Ela tá jogando a merda no ventilador e tá sendo falada. É isso que ela quer, voltar pra mídia.
0: Eita,
1: e ela tá conseguindo.
0: É.
1: Ela fala as coisas, outros vai lá e rebate, ela vai lá. Ela tá sumida. Então ela tem que achar algum jeito de aparecer.
0: É.
1: E ela tá conseguindo. É a Cida de Santo André.
2: Oi, Cida, você tem razão.
0: Beijo, Cida.
2: É, ela tá querendo aparecer e tá conseguindo, mas não pro bem, né? Isso não vai resultar em nada pra ela.
0: Só em coisa ruim.
2: Só em coisa ruim. Mas coisa boa é o quê, Milena?
0: Vamos lá, vamos lá!
3: Tiradinho!
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0: Ó, eu vou te falar. Eu tenho aqui o nome da pessoa que vai curtir com o acompanhante o show da Ana Castela. Dia 20, faltam 8 dias. É você, Amanda Freitas. Bom fim. Amanda Freitas, parabéns! Bora curtir, fazer pergunta, tudo que você quiser, Amanda.
2: Ai, que delícia. Gente, um beijo, Milena. Até amanhã.
0: Beijo.
2: Tchau.
0: Vem aí, que não esquece.
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0: Com você, muito prazer, eu sou a Milena e começa a partir de agora o nosso Quem Ama Não Esquece. Esse programa que é tão maravilhoso que a gente espera tanto, né? Porque são histórias incríveis e a de hoje não vai ser diferente. Ó, eu espero você mandando sua história aqui também pra gente. Aproveita pelo 11 999919197. Você pode contar sua história de amor, de paixão, de superação e de amizade, tá? Se você não tem uma história escrita, eu posso te ajudar a escrever essa história também, tá bom? Lembrando que estamos em uma live no TikTok, no Instagram e também no nosso canal do YouTube, @BandFM. Hoje a Thalita vem para contar a história dela e do Rony. E a gente vê que às vezes a vida coloca diante de nós um amor que parece ser a nossa salvação. Mas na verdade, nos leva a enfrentar os maiores desafios. Ô Thalita, seja muito bem-vinda ao Quem Ama Não Esquece de hoje.
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2: Dizem que o amor cura tudo. E durante muito tempo eu também acreditei nisso. Eu achei que se eu amasse o suficiente, eu teria forças para salvar a pessoa que eu mais amava. Mas a vida me ensinou que existem batalhas que ninguém pode lutar no lugar do outro. Quando essa história começou, eu tinha acabado de me divorciar. Foram 12 anos de casamento e eu confesso que foi um processo, bem difícil. Porque além da dor da separação, eu tinha um filho pequeno que dependia de mim. Então, mesmo machucada, eu sabia que precisava seguir em frente. Era 2020. A gente estava bem no começo da pandemia. E enquanto todo mundo tinha medo do que estava acontecendo lá fora, eu também tentava lidar com tudo que estava acontecendo dentro de mim. Eram muitas feridas, muitos traumas do casamento que tinha acabado. Mas foi justamente nessa época de tanto sofrimento que a vida me surpreendeu. Eu conheci o Rony. Desde o começo ele foi diferente. Ele era um homem carinhoso, atencioso, daqueles que faziam questão de saber se eu tinha almoçado, se eu tinha chegado em casa, se eu estava bem. Com o tempo, eu apresentei o Rony para os meus pais. Mas com o meu filho, eu decidi ir um pouquinho mais devagar. Eu tinha acabado de passar por um divórcio e ele era só uma criança. Eu não queria, eu não podia colocar outra pessoa na vida dele de qualquer jeito, porque por mais que eu percebesse que o Rony era um homem diferente, a minha prioridade sempre foi proteger o meu filho. Mas o tempo foi passando, as coisas acontecendo, e o meu relacionamento com o Rony foi ficando mais forte. Um dia eu finalmente me senti mais à vontade para apresentar o meu filho e o meu namorado. E naquele dia, vendo o jeito dele, o carinho com o meu filho, eu tive a certeza de que eu estava fazendo a escolha certa para minha vida. O Rony era motoboy e um cara muito trabalhador. Ele veio de uma família simples, assim como eu, e nunca mediu esforços para me ver feliz. Mas o que mais me encantava nem era a forma como ele me tratava, não era isso. Era o jeito que ele tratava o meu filho. Ele nunca forçou uma aproximação, ele foi conquistando mesmo o carinho dele aos poucos, com paciência, com respeito e muito carinho. E o meu filho também foi se apegando a ele de um jeito muito natural. Aquilo foi me dando uma paz. Ai, uma paz enorme. Conforme o tempo passava, o nosso relacionamento só melhorava. E quanto mais eu conhecia o Rony, mais eu me apaixonava por ele. Sabe quando parece que a vida finalmente resolveu compensar tudo que você sofreu? Era exatamente assim que eu estava me sentindo. 3 meses depois, nós começamos a conversar sobre morar juntos. É, pode parecer cedo, sim, mas não foi uma decisão por impulso. A gente pensou muito antes de dar esse passo. Eu tinha acabado de sair de um casamento, eu tinha um filho de 8 anos e sabia que dividir uma casa com uma outra pessoa era uma responsabilidade enorme. Mas, naquele momento, tudo fazia sentido. Eu confiava no Rony, meu filho gostava dele e eu acreditava de todo o coração que nós estávamos construindo uma família. A gente combinava tanto, mas tanto. A gente ria junto, fazia planos juntos e quase nunca brigava também. E quando acontecia algum desentendimento assim, a gente sentava, conversava e já resolvia. Eu me sentia respeitada por ele, valorizada e amada também. Depois de tantos traumas, eu tinha a sensação de que eu estava sendo amada de verdade. Era exatamente o tipo de relacionamento que eu sempre sonhei viver.
3: Tá aqui, Thalita. Olha aqui, ó. A chave da nossa casa.
2: Deu certo? Ah, não acredito. Ah, meu Deus, eu não acredito.
3: Deu certo, claro que deu. É de aluguel, mas é a nossa primeira casa.
2: Rony, você não imagina o quanto eu tô feliz.
3: Esse vai ser o nosso cantinho. O lugar onde a gente vai construir a nossa vida. O lugar onde a gente vai ser muito feliz. Muito.
2: Nós três começamos a criar uma rotina de família, aprendendo a viver junto, dividindo aquelas pequenas alegrias do dia a dia. Pela primeira vez em muitos anos, eu me sentia em paz. É, eu acho que essa é a palavra, em paz. No fim de semana, a gente fez um churrasco com alguns amigos. Era para ser só mais um dia feliz, só que em algum momento eu comecei a perceber que o Rony, ele estava diferente. Ele começou a falar e ele não parava mais, andava de um lado para o outro. Ele estava parecendo agitado demais. E não era alegria, não. Não era a animação do churrasco. Era uma coisa estranha. Era uma sensação que eu nunca tinha visto nele. Aquilo começou a me incomodar. E quanto mais eu observava, mais eu tinha certeza de que tinha alguma coisa errada. Foi só mais tarde que eu descobri toda a verdade. Uma verdade que me custou muito acreditar. Uma verdade que eu daria tudo para não existir. O Rony. O Rony era usuário de drogas. Naquele instante, o meu mundo desabou. Porque eu olhava para aquele homem. Meu Deus, aquele homem tão carinhoso, tão trabalhador, tão presente na minha vida. Tão presente na vida do meu filho. E eu não conseguia acreditar que ele tinha escondido uma coisa tão séria de mim. Quando o churrasco acabou, eu esperei a gente chegar em casa e eu chamei ele para conversar.
3: Desculpa. Desculpa você ter descoberto assim.
2: Há quanto tempo isso acontece, Rony?
3: Que isso importa?
2: Importa. É claro que importa. Tudo isso aqui importa.
3: Thalita, eu vou parar. Eu vou parar, você vai ver.
2: E você ainda esconde droga aqui, Rony? Na nossa casa, no lugar que tem uma criança.
3: Eu sei que... Olha, você tá certa. Você tá certa. Eu já disse. Eu vou parar.
2: O Rony confessou que escondia a droga dentro da nossa casa. Da nossa casa. No mesmo lugar onde o meu filho dormia, brincava, corria pela sala. Eu sentia um misto de medo, um misto de revolta, de decepção, tudo junto. Eu nunca imaginei, nunca. Eu nunca pensei que eu ia viver uma situação dessa. Eu nunca imaginei dividir o teto com um homem que escondia drogas dentro de casa. Naquela noite eu pensei seriamente em colocar um ponto final no relacionamento. Eu não queria aquela vida pra mim, jamais. E muito menos pro meu filho, imagina. Eu me sentia traída. E não porque ele usava drogas, mas porque escolheu esconder isso de mim desde o começo. Ele sabia que se me contasse a verdade, talvez eu nunca tivesse aceitado construir uma família ao lado dele, nunca. Mas eu amava o Rony. E foi justamente esse amor que confundiu a minha cabeça. Eu quis acreditar quando ele prometeu que ia parar. Eu quis acreditar que aquilo era só uma fase, que ele tinha perdido o controle por um tempo e que, com a ajuda da família, com a minha ajuda, ele ia vencer aquele vício. Hoje eu sei que naquele momento eu enxerguei o homem por quem eu tinha me apaixonado. Eu sei que eu fechei os olhos para a realidade, porque dali em diante as coisas só pioraram. Depois daquela conversa, minha vida virou uma montanha russa. Eu vivia angustiada. Eu estava sempre esperando o pior. Bastava o Rony sair de casa que eu ficava imaginando se ele ia usar de novo. E muitas vezes, eu nem precisava imaginar. Tinha dias em que ele chegava com o nariz sujo, os olhos diferentes, completamente acelerado. Eu olhava para ele e eu já sabia o que tinha acontecido. Parecia que o fato de eu ter descoberto deu uma carta branca para ele passar a usar o tempo todo. Até porque ele não tentava nem esconder mais. Apesar de tudo, ele nunca foi um homem agressivo e a gente quase não brigava. Eu só olhava, abaixava a minha cabeça e fechava a cara. Era como se eu não tivesse mais nem forças para ficar brigando, discutindo. E desse jeito os dias foram virando semanas. As semanas começaram a virar meses. E quando eu percebi, já tinham se passado 5 anos vivendo daquele jeito. Era sempre a mesma história. O Rony chorava, dizia que estava arrependido, prometia que daquela vez ia ser diferente. Ficava uma semana até sem usar. Às vezes até 2, e eu me enchia de esperança de novo. Mas bastava baixar guarda e ele recaía. Minha mãe conversava tanto comigo, dizia que eu ainda tinha tempo de recomeçar, que eu precisava pensar em mim, pensar no meu filho. Ela nunca concordou que eu continuasse naquele relacionamento. Mas eu amava o Rony. Amava muito. E esse amor sempre falou mais alto do que tudo. Eu acreditava que se ele tivesse o apoio certo, ia conseguir vencer o vício. Eu queria. Nossa, eu queria, mas eu queria tanto acreditar que o homem por quem eu tinha me apaixonado ainda estava ali, estava escondido em algum lugar, esperando uma chance para voltar a viver. Tudo o que eu queria era que ele acordasse e percebesse que estava destruindo a própria vida. E ele estava levando a nossa família junto. O Rony trabalhava, pagava as contas, sustentava o próprio vício. Ele nunca vendeu nada de dentro de casa para poder comprar droga. E por mais absurdo que isso possa parecer hoje, eu comecei a me apegar a esse detalhe. Eu pensava, bom, pelo menos ele não faz isso, né? É impressionante como a gente vai se acostumando com situações que nunca imaginou viver. Eu já tinha aceitado aquele peso nas minhas costas. Mas quase todos os dias eu me perguntava, o que que falta para ele tentar sair dessa vida? Meu Deus, a gente tinha uma casa, tinha um carro, uma família. Aliás, uma família que amava ele. Eu olhava para a nossa vida e eu não conseguia entender por que que aquilo ainda era mais importante para ele. Eu dizia que ele não precisava daquela droga, que nós poderíamos ser felizes sem ela. Mas quem nunca conviveu com um dependente químico não faz ideia. Não consegue imaginar a força que o vício tem. Por mais amor que ele recebesse, por mais promessas que fizesse, no fim das contas, era sempre a droga que vinha em primeiro lugar. Eu achava que já tinha vivido pior. Eu achava que não existia dor maior do que conviver todos os dias com medo de perder o homem que eu amava para as drogas. Mas eu estava completamente enganada, totalmente. Numa tarde de muita chuva, o Rony saiu para trabalhar como ele fazia todos os dias. Ele era motoboy, tinha acabado de sair para fazer uma entrega. E eu também estava saindo do trabalho quando meu celular tocou e era o Rony.
3: Thalita, olha, fica calma, tá? Eu só quero te avisar. Eu passei mal no meu trabalho. E o meu patrão me trouxe aqui pro hospital.
2: Como assim, Rony? O que aconteceu? Me explica.
3: Eu não sei direito ainda. Sabe, me deu um mal-estar muito forte. Eu comecei a passar mal do nada.
2: Rony, eu tô te conhecendo. Você tá escondendo alguma coisa de mim? O que foi que os médicos disseram pra você? Me fala.
3: Eles acham que eu tive um AVC.
2: Meu Deus, Rony. Meu Deus, como assim? Um AVC, como assim?
3: Eu não queria te preocupar. É que eles estão fazendo um monte de exames. Vem pra cá. Vem pra cá.
2: Quando ele desligou o telefone, eu entrei em completo desespero. Parecia que o mundo tinha ficado sem som e eu mal conseguia pensar. Eu só entrei no carro e eu fui pro hospital rezando para que aquilo tudo fosse um grande engano. Mas não. Não era. Não era. Quando eu cheguei e vi o Rony na maca, eu senti o meu chão desaparecer. Naqueles poucos minutos, ele piorou ainda mais. Ele já não conseguia falar direito e não conseguia nem mexer um lado do corpo. Aquele homem, tão cheio de vida, aquele homem que nunca parava quieto, agora mal conseguia olhar para mim. Eu segurei a mão dele e eu tentei ser muito forte, mas por dentro eu estava destruída. Foi quando o médico me chamou para conversar e explicou que o estado do Rony era grave. Ele começou a fazer algumas perguntas. Queria saber se ele tomava algum remédio ou se ele usava alguma droga. Naquele instante, eu senti uma vergonha que eu nunca tinha sentido na vida. Eu abaixei a cabeça e eu disse que sim. Até aquele momento, quase ninguém sabia do vício dele, porque eu escondia o máximo que eu podia. Talvez porque ainda acreditasse que conseguiria resolver tudo sozinho. Mas pela primeira vez eu precisei dizer em voz alta que o homem que eu amava era dependente químico. Poucas horas depois, o estado dele piorou. O Rony entrou em coma. Foram 28 dias que pareceram uma eternidade. A vida se resumiu a uma rotina que nunca mais eu vou conseguir esquecer. Trabalho, hospital e casa. No dia seguinte era tudo isso de novo. Trabalho, hospital, casa. Trabalho, hospital, casa. Tudo de novo. Eu praticamente não tinha com quem dividir aquele peso. Pouquíssimas pessoas sabiam o que realmente estava acontecendo e só quem ficou ao meu lado o tempo inteiro foram os meus pais. Mesmo sem nunca terem concordado com a minha decisão de continuar com o Rony, eles nunca soltaram a minha mão. E foi graças a eles que eu consegui continuar de pé. Mesmo no meio de toda aquela dor, eu nunca perdi a minha fé. Todos os dias eu orava. E eu pedia a Deus que desse mais uma chance. Só mais uma chance ao Rony. Eu só queria que ele abrisse os olhos. Eu só queria ouvir a voz dele de novo. Eu queria acreditar que aquele pesadelo finalmente estava chegando ao fim. Eu queria. E depois de 28 dias, ele acordou. Foi um dos momentos mais emocionantes que eu vivi na vida. Logo depois, o médico me chamou para conversar e confirmou aquilo que, no fundo, eu já sabia, né? O AVC tinha sido provocado pelo uso das drogas. Anos de vício tinham cobrado um preço alto demais. E aí passou um filme na minha cabeça. Vieram todas as conversas, todos os pedidos para que ele parasse, todas as promessas que ele me fez e nunca cumpriu. Eu tinha lutado tanto para tirar o Rony daquele caminho. Mas o vício sempre falava mais alto com ele. E por mais que ele dissesse que me amava, que amava a nossa família, a droga continuava sendo a prioridade da vida dele. A recuperação foi bem difícil. Depois do AVC, ele passou a depender de mim para praticamente tudo. Coisas simples do dia a dia que antes ele fazia sozinho, agora ele precisava da minha ajuda. E naquele momento, eu assumi mais uma vez o papel de cuidar dele. Eu queria acreditar que aquilo era uma segunda chance que Deus estava dando para ele mudar. E eu pensava que depois de tudo que tinha acontecido, talvez ele finalmente enxergasse o que a droga tinha feito com a vida dele. Mas a verdade é que, dentro de casa, as coisas começaram a ficar cada vez mais pesadas. Eu estava tão cansada. Cansada física e emocionalmente. Eu tinha um homem dependendo de mim para tudo. Eu tinha uma casa para cuidar, um filho para criar e uma dor que eu estava carregando sozinha há tanto tempo. E quem mais sentiu isso foi justamente quem eu sempre quis proteger. O meu filho. Um dia, o meu filho olhou para mim e falou uma coisa que me destruiu por dentro. Mãe, você cuida tanto dele que acaba descontando seu cansaço em mim. Nossa. Eu fiquei arrasada. Naquele momento, parece que alguém abriu os meus olhos. Porque eu sempre achei que eu estava fazendo tudo por amor. Eu dizia para mim mesma que eu estava lutando pela minha família, mas eu não percebia que nessa tentativa de salvar o Rony, eu estava deixando de olhar para aquele que sempre foi a minha maior prioridade. Aquela frase ficou na minha cabeça por muito tempo. Porque uma mãe nunca espera ouvir do próprio filho que ele está sentindo falta dela. E foi aí que eu comecei a enxergar uma coisa que eu tinha medo de admitir. Muito medo. A minha vida inteira tinha começado a girar em torno do Rony. Tudo era sobre ele. E no meio disso tudo eu tinha esquecido de mim. Eu já não era mais a Thalita que tinha sonhos, a Thalita que tinha planos, a Thalita que tinha vontade de viver. Eu era só uma pessoa tentando me manter em pé, tentando manter tudo funcionando. E com o tempo eu precisei admitir que eu já não sentia mais o mesmo pelo Rony. O amor que eu tinha por ele se transformou. Já não era mais o amor de antes. Aquele amor que me fazia acreditar que nós conseguiríamos superar qualquer coisa. O que restou foi uma mistura de tristeza, culpa e até pena. Pena de olhar para aquele homem que um dia foi tão cheio de vida, tão trabalhador, tão presente, e ver o quanto ele tinha sido destruído pelas escolhas que ele fez. Eu sentia muito por tudo que ele tinha passado. Eu queria mesmo que ele ficasse bem. Eu queria que ele tivesse uma vida diferente. Mas eu também comecei a entender que eu não podia passar o resto da minha vida tentando salvar alguém enquanto eu mesma estava me perdendo. Depois de tantos anos lutando pelo Rony, depois de tantas e tantas promessas, tantas recaídas e tantas dores, eu finalmente percebi uma coisa. Eu precisava cuidar de mim. E principalmente, eu precisava cuidar do meu filho. Eu não me arrependo de ter cuidado do Rony. Não me arrependo de ter ficado ao lado dele. Mesmo sem o apoio de quase ninguém, além dos meus pais, eu escolhi permanecer porque, naquele momento, eu acreditava que era o certo a se fazer. Mas a verdade é que aquela situação também teve consequências em mim. Enquanto eu tentava cuidar do Rony, eu também adoeci. Eu fui me perdendo aos poucos, até perceber que eu precisava tomar uma decisão. O Rony dizia que me amava, que ia mudar. E eu queria tanto acreditar nisso. Mas dentro de mim alguma coisa já tinha mudado. O amor que eu sentia por ele já não era mais o mesmo. O que existia era carinho, preocupação, uma tristeza enorme por tudo que ele tinha vivido. Enorme. Foi uma das decisões mais difíceis da minha vida, mas eu precisei ser forte. Não só por mim. Principalmente pelo meu filho, que sempre precisou da minha presença, do meu cuidado e da minha melhor versão. Hoje, eu e o Rony não estamos mais juntos. Ele ainda tenta se aproximar, diz que se arrepende, que vai mudar, que queria fazer tudo diferente para não ter perdido a família. E eu não guardo mágoas dele, não guardo mesmo. Eu não apago tudo que nós vivemos e nem me arrependo de ter segurado a mão dele quando ele mais precisou. Eu sei que existiu amor entre nós. Mas hoje, eu entendo que às vezes amar alguém também significa reconhecer que você não pode se destruir tentando salvar essa pessoa. Eu precisei escolher a minha vida, a minha cura. Eu precisei escolher o meu filho. Porque o amor pode ser muito forte. Mas, infelizmente, nem sempre o amor é suficiente

0: amor.
1: Band FM, a Paula Fernandes, cuidar mais de mim. Aqui no nosso Quem Ama Não Esquece de hoje, essa história da Thalita, que a gente sentiu tanto, Thalita, tanto a sua dor, a vontade que você tinha de ficar com o Rony. Como você quis fazer a sua família dar certo, como esse sonho, tudo isso que você viveu, a gente sentiu aqui que você queria, mas que realmente, quando a pessoa não quer mudar, ela te puxa para baixo e você acaba perdendo a sua família. Você acaba endoidecendo, você acaba ficando doente junto com aquela pessoa. Então chega um momento que a gente realmente precisa se afastar e falar: eu amo você, mas eu me amo primeiro. E quando você quiser realmente mudar, pra ele voltar pra sua vida, ele vai ter que demonstrar muito, né, Thalita? É difícil. E a gente fica num ciclo assim que a gente fala: nossa, eu não consigo sair. Às vezes você quer sair desse relacionamento e você não consegue. Então eu entendo a sua escolha, Thalita. E sinto muito por você, viu, Thalita? Seja bem-vinda aqui.
2: Oi, Band FM, aqui quem fala é a Thalita. Eu quero agradecer imensamente por vocês terem escolhido a minha história para ser contada, né, para o pessoal que está aí ouvindo a rádio mais ouvida do Brasil. E eu quero agradecer a Tatá e ao Murilo, porque eu me emocionei muito na minha história sendo narrada por vocês, de verdade. Eu amei. E eu quero deixar aqui a minha gratidão também, primeiramente a Deus, né? Porque eu, se eu estou aqui hoje contando para vocês a minha história, porque ele me permitiu.
1: Uhum.
2: Porque a gente acha, a gente passa por tanta coisa que a gente acha que não vai suportar, né?
1: Uhum.
2: Não vai aguentar.
1: É verdade.
2: Mas Deus vem e mostra diferente, sabe?
1: Sim.
2: Hoje, nós, eu e o Rony, nós seguimos caminhos diferentes, né?
1: Uhum.
2: Eu peço muito a Deus que Deus cuide dele, cuide da saúde dele. E eu venho seguindo com meu filho.
1: Eu acredito, Thalita.
2: Beijo no coração de vocês.
1: Obrigada, sua linda. Obrigada pela sua história, por compartilhar com a gente. E eu quero que você compartilhe também o seu comentário sobre a história da Thalita pelo 11 99991 9197. Eu espero você no nosso Quem Ama Não Esquece de hoje.
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2: 20 minutos pro meio-dia.

0: Perfeito. É, a Thalita que queria muito ser feliz, merece ser feliz, merece ficar numa vida de verdade, não numa vida de mentira, porque a gente sabe que quando a pessoa ela se envolve com algum tipo de dependência química, ela fica manipuladora, ela mente, ela acredita na própria mentira, deixa você maluca, acha que você tá errada. É difícil, gente. Eu já convivi nesse tipo de situação e fala uma coisa hoje, amanhã fala outra e fica difícil demais pra suportar. E aí quando você vai entender, você fala, nossa, tudo aquilo então era droga, porque na maioria das vezes a pessoa até ela assumir isso, quando assume, é porque o negócio, o buraco tá muito, mas muito lá embaixo,
1: bom dia,
0: né?
1: Bom dia, tudo bem?
0: Tudo bem?
1: É muito triste, né? Quem se entrega para as drogas. Não é nem se entrega, né? Quando você experimenta a droga, você já tá se entregando.
0: Pois é.
1: E se você tiver tendência a se viciar, você não sabe disso. E o caso dela foi que ela virou codependente dele.
0: Foi. Aham.
1: Uhum. Aos drogas, né? E o mais certo era ter procurado um tratamento para ele, até para ela. Falou isso por experiência própria. Graças a Deus, aos poucos a gente vai vencendo.
0: Ah, que bom que você conseguiu, né? Que bom que você quis o tratamento. Porque muitas vezes você quer ajudar a pessoa, mas a pessoa não quer ser ajudada, entendeu? Você fala que a pessoa precisa de tratamento. Não, eu vou conseguir sozinho. Não, e faz um monte de promessa. Não se assume nessa necessidade, porque precisa de ajuda sim. Porque já não é mais a pessoa, é a droga que tá falando pela pessoa, né? E aí você quer ajudar, a pessoa não quer ser ajudada. O que acontece? Você afunda junto. Esse é o problema. Muitas vezes você quer ajudar, mas a pessoa não quer. E aí, como é que fica? Sempre o primeiro passo tem que ser da pessoa saber que ela precisa e aceitar essa ajuda. Aí sim, a ajuda vem. Mas, ó, mesmo assim, tem que ter muita atitude. Tem que ter muita persistência. E tem que, acima de tudo, querer muito.
2: Eu não vou me identificar, mas essa história foi muito parecida com a minha. Que eu tive alguns anos atrás, foi com o pai dos meus filhos. Eu vivi igual a Thalita. Sempre esperando e acreditando e sonhando que ele pudesse vir mudar, sair do vício, se recuperar, sabe? Pra gente continuar nossa família, mas enfim, infelizmente, a droga venceu. Venceu o lado dele, venceu o meu lado. Eu não suportei, não quis ficar nessa vida de enganação, de mentira.
0: Exatamente.
2: Porque todos os dias era uma promessa, todo mês, todo ano. E assim foi sucessivamente até a nossa filha fazer 9, o nosso segundo filho completar 8. Então eu cansei. Mas enfim, hoje a gente vive a nossa vida bem, cada um do seu jeito. Glória a Deus, eu consegui criar meus filhos, hoje estão grandes, criados. E infelizmente, ele continua do mesmo jeito. Mas eu peço que Deus sempre cuide dele e para que ele possa vir sair dessa vida que ser humano nenhum merece viver assim. Obrigada pela fala, pela oportunidade. Beijo.
0: Obrigada a você, minha amiga. Você é uma vencedora. Parabéns e parabéns por ter conseguido sair, porque tem gente que não consegue. A Andreinha tá falando no nosso Facebook. Se tem uma coisa que eu aprendi é que a pessoa só muda quando ela quer. Que pena que você perdeu tanto tempo com alguém que não quis mudar, né? A gente, quando a gente ama, né? A gente fica porque a gente sempre quer acreditar na mudança da pessoa. Isso é normal. E que pena que ele não quis mudar, né? Tinha tudo pra conseguir, tinha uma pessoa apoiando. Mas nem sempre acontece como a gente quer. Vem comentar você também na história de hoje.

0: obrigado.
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FM, é o Zezé de Camargo e Luciano, antes de voltar pra casa. É, pro Rony voltar pra casa, voltar pra família vai ser muito difícil. É difícil conseguir aceitar, a gente tem medo, né? A pessoa depois não muda, como é que fica pra Thalita, né? Eu entendo totalmente a situação dela. Inclusive a Souza Josiane tá falando lá no nosso Instagram, @bandfm, o seguinte: eu vivi isso há 14 anos com o pai dos meus filhos. A diferença é que ele se transformava e me agredia. Isso é uma luta que a gente só não consegue vencer. Enfim, dei um basta no meu casamento. Exatamente. O comportamento da pessoa muda, né? Ela passa a ter vários tipos de personalidades. Inclusive, a agressão é um também dos sinais da pessoa que é usuário, né? Porque a pessoa fica, se transforma, fica agressiva. Às vezes, quando tá precisando realmente fazer o uso, né, da droga, fica sem controle e acaba afetando a família, a esposa, filhos. É muito triste. É triste.

0: aquele vício que você falou hoje, sabe? Mas eu prefiro não me identificar.
1: Tá bom, meu amor, eu sinto muito por você. Deve ser uma dor muito forte pra uma mãe. Tudo que uma mãe não quer é isso pra um filho, né? Nossa, é triste demais. E agora eu vou te falar uma coisa. Às vezes a gente acha que a gente tá ajudando, às vezes dando um dinheiro, né? A pessoa vem pedir dinheiro pra... Ah, nossa, preciso resolver uma coisa ou outra, mas a gente sabe que é mentira. E nessa hora que a gente acha que a gente tá ajudando, a gente tá atrapalhando. Atrapalhando, não ajudando.
2: Bom dia a todos, Mania Band. Olha, não vou me identificar, mas assim, já passei por esse. Mesma coisa que ela tá passando, porém, no lado dele, do Rony. Eu era usuário, eu chegava no final de semana sempre usando, sempre usando. A minha ex-mulher descobriu, falei, não, vou parar. E parava 2, 3, 4, 5 meses, depois voltava.
1: Voltava.
2: Só fui perceber mesmo quando a gente se separou. Foi o seguinte, as amizades fazem muita diferença.
1: Sim.
2: Se você tem amizade que fala pra você, não, para com isso, cara, você tá perdendo sua família, você tá perdendo tudo, você vai pra frente. Agora, se você tem uma amizade que faz ao contrário, que te chama, é muito difícil você sair sem ter a cabeça firme. Eu, graças a Deus, depois que a gente separou, eu percebi tarde. Percebi que eram as amizades que estavam me levando a esse caminho. Hoje, graças a Deus, eu me mudei de cidade, moro em outra cidade, tô bem, casei de novo.
1: Ah, que bom.
2: Fazem 8 anos que eu não uso nada, graças
1: Parabéns.
2: A Deus. Ele tem que pensar na vida que ele quer. Se ele quer viver bem, ele tem que cortar muitas amizades.
1: Ah, é a companhia, né? Aquela pessoa que te chama pra isso, poxa, não é seu amigo, né? Agora, Maria Gretz está falando lá no nosso Facebook o seguinte: você fez certíssimo, vai cuidar da sua vida, junto com essa joia rara que é seu filho. Seja feliz, deixa essa pessoa pra lá, que ela vai se arrepender dessa escolha. A gente acabou de ter um testemunho desse, né? O arrependimento vem, infelizmente, na maioria das vezes, já é tarde demais.

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0: custa começar de novo e quantas vezes nas nossas vidas a gente faz escolhas erradas. E tem que começar de novo e não tem que ter vergonha nenhuma de começar de novo, né, Murilo?
1: Não,
0: tudo
1: mesmo.
0: Bem?
1: Tudo bem, e você?
0: Tudo jóia.
1: Eu acho que a gente não tem que ter mesmo vergonha e não tem tempo certo para começar. Pode ser hoje. Então, aproveite esse momento que você tem, para já que você tem alguma dificuldade ou se você está passando por uma fase que não é boa, o que, que eu vou fazer hoje para começar a ser diferente?
0: Procure, né? Ajuda, é, né? Identifique que você tem esse problema, é o primeiro passo. A gente tem um áudio aqui.
2: Eu vivi uma história assim por muitos e muitos anos.
1: Olha lá.
2: Eu era dependente químico, minha esposa sabia, e eu, toda vez eu ia mudar, eu ia parar, eu ia não ia mais recair. Eu só acordei pra vida quando ela parou de segurar a responsabilidade e passou a jogar a responsabilidade em cima de mim.
0: É, então.
2: Porque o codependente, ele passa a ser responsável pelos erros do dependente químico. É onde que o dependente químico nunca muda.
1: É verdade.
2: Hoje, eu tô limpo, sem usar, graças ao bom Deus e a minha esposa, que batalhou muito, sofreu, coitada. Que hoje eu idolatro ela por tudo que ela fez. Eu tento recompensar todos os meus... a minha ausência.
0: Que graça.
2: Só que ela largou do cara aí, não porque ela não amava, porque ela cansou de sofrer.
0: Foi.
2: Minha esposa largou de mim também, me deixou jogado uns dias até eu acordar pra vida. Só que hoje, tudo aquele gasto que eu tinha com porcaria, hoje eu gasto com meus filhos, com a minha esposa. Não como um salgado pra rua sem ligar pra eles, perguntar se eles estão com fome, se eles querem comer algo. E essa é a história. Eu tenho uma história também muito linda pra contar, só que eu tenho vergonha. Mas quem sabe um dia eu escrevo pra Band. Deus abençoe, que Deus ilumine muito a vida dela, do companheiro dela, que melhore desse AVC, que ele tenha uma vida, que ele pare de usar essa porcaria. Que Deus abençoe. Aqui é o Bruno de Campinas, motorista de aplicativo.
0: Ô, Bruno. Cara,
1: legal, né? Baita depoimento, Bruno. Se você quiser contar a tua história, a gente tá aqui. Eu acho que a tua história vai ajudar muita gente, assim como a história de hoje tá ajudando muita gente que tá passando por isso. A gente sabe o quanto é difícil, mas isso também serve de exemplo pra muita gente. O teu exemplo, sem dúvida nenhuma, vai servir pra muita gente. E se você quiser contar a sua história, a gente tá aqui esperando e entendo nessa tua vergonha, mas vai ser muito importante pra muita gente ouvir isso.
0: Bruno, já te mandei uma mensagem, me responde aí, 9 agora.
1: Vamos lá, gente, que legal ter você aqui. 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
3: Boa tarde para essa dupla amada. E eu quero mandar um abraço especial pro Bruno, que acabou de dar esse depoimento espetacular aí.
1: É, legal.
3: Parabéns,
1: né?
3: Viu, Bruno? Vamos lá, vamos pro nosso papo aqui. 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
1: Legal, mas por que esse empréstimo tem taxas menores que tá liberado para pedir sem pensar, né? Não é isso, né? Não é por aí, né?
3: Não. 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Ou grandes compras planejadas,
1: isso,
3: 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E aquela pergunta que a gente tem que fazer com toda a sinceridade, né, Murilo? Assim, essa compra é realmente necessária?
1: Verdade, essa é uma pergunta fundamental ali. 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
1: Boa, feito. Obrigado, viu, Ale? Até amanhã.
3: Até amanhã, minha dupla. Até amanhã.
0: Beijo.
1: Valeu, tchau, tchau. E a nossa história a gente reprisa, você sabe, às 10h30, né, no nosso Band Love à noite com o Marcelo Dias. E ela tá lá à disposição também no YouTube, nas plataformas de áudio, para você ouvir a hora que você quiser. Amanhã voltamos com mais uma história no Queima Não Esquece. Feito?
0: É verdade, tá feito. Até amanhã, Murilo. Um beijo.
1: Até amanhã. Beijo, beijo, gente. Até amanhã.

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4: Ótima tarde pra você, meio-dia 17. Aí, tá tudo bem? Tá na hora de você pedir aquela música que você tanto gosta. Aqui, na sua rádio do seu jeito.
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4: Ah, sempre tem aquela música, né? Que a gente fala, para tudo. Essa é minha música, eu vou ouvir. Essa é a música da minha vida. Ah, mas tem um motivo. É alguém que te mandou. É uma música onde você conheceu o amor da sua vida. Uma música que você curtiu muito com a galera. Sei lá, me conta por que que você ama tanto essa música. Por que que ela passou a ser a música da sua vida? 11 999 919197. Você manda a sua mensagem contando a sua história. E eu toco sua música pra você. Olha só que negócio bom.
16: Bom dia, Milena, meu amor.
4: Oi,
16: te
4: meu
16: amo,
4: amor.
16: Menina.
4: Que linda.
16: Ô, oh, Milena, toca pra mim a música Bijuteria de Bruno Marrone, porque quando eu ouço essa música, eu lembro de um amor meu da adolescência. Nossa, como eu amo ouvir essa música. Toca pra mim, por favor.
4: Gente, que lembrança mais gostosa essa. Bruno Marrone, Bijuteria. Eu vou tocar agora pra você, meu amor, minha diva linda.

0: Band FM, é o Luan Santana Estranho, com participação do Rick Martin no Minha Música Minha Vida. E aí, qual que é a música que fez parte da sua vida? Conta pra gente. 11 999 919197. Tô esperando a sua mensagem, hein?
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0: Pois é, aqui você pede sua música e conta a história que você tem com a sua música. Por que que essa música é tão importante pra você? Por que que ela faz parte da sua vida? A gente quer saber qual que é a sua música preferida, mas você precisa contar o porquê pra gente. E claro, eu vou tocar aqui. 11 999 919197. Oi, Rita.
2: Oi, Mi, boa tarde. Eu me chamo Rita. A música da minha vida, Michel Teló, Humilde Residência. Eu conheci um cara e a residência dele era bem humilde, ele tinha vergonha de me levar lá. Um dia que ele me levou, não era nem tão humilde assim.
0: Que história, hein, minha amiga? Então eu vou tocar sua música. Já que você contou sua história, tô tocando sua música agora, é Michel Teló, Humilde Residência.

Band FM, é um sorriso maroto, boa noite pra encerrar muito bem a minha música, a minha vida de hoje, que você sabe, né? Você pede sua música e conta a história que você tem com ela. Inclusive, gente, eu postei lá no meu Instagram, se você puder me segue lá, Milena Barros, dois S no final, bota um S a mais pra você me seguir, e eu postei um vídeo lá. É, falando do Minha Música Minha Vida com a nossa ouvinte linda, maravilhosa, diva, pedindo a música dela. E você também pode pedir a sua música e, é claro, contar por que essa música é tão importante na sua vida. Agora eu vou te dar uma coisa que é importante também. Sabe o que que é? Sabe o que que é? É o robô aspirador, a nossa promoção. Todo dia tem um robô aspirador aqui na Band FM. Gente, além de limpar, ele passa pano. Dá pra acreditar num negócio desse? Olha só que maravilha. E quem tá levando o robô aspirador da Band FM hoje, nessa quarta-feira, dia 12 de agosto, é você. Glauci Santos Labestem de Oliveira. Glauci Santos, parabéns! Alô, Glauci, você vai ter sua casa limpinha? E não é você que vai varrer? E não é você que vai passar pano? Nossa, que coisa maravilhosa. Mas você não é, Glauci? Você ficou triste? Fica não, porque amanhã, todo dia tem robô aspirador aqui na Band FM pra você. Então, aproveita e vem participar com a gente. 999-919197. Você manda sua mensagem e fala: quero meu robô aspirador da Band FM pronto. Você já tá concorrendo com a gente, tá bom? Um beijo pra você, tô indo nessa. Beijo, divo. Beijo, diva.

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0: Na hora do ronco da Band FM, tem papo reto com Marcelo Carvalho. 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
9: Tudo bem?
10: Eu tô ótimo, e você?
9: Tudo ótimo também. Ah, tem então gente que vai ficar melhor que nós, viu?
10: Ah, com certeza.
9: R$700 em dinheiro, eu não te peguei. Atenção para a frase de hoje. Nós vamos ligar. Hoje você vai atender e vai falar assim: eu quero essa grana.
10: Eu quero essa grana.
9: Aí você leva R$700, eu te peguei. Anota aí. Eu quero essa grana.
10: Eu quero essa grana.
9: Corre lá pro telefone e se inscreve. 3743-1313.
10: 999-919197.
9: Não diga alô. Diga, eu quero essa grana.
10: Eu quero essa grana.
9: Aí você leva R$700, eu te peguei.
10: Boa sorte.
9: Oi, oi, oi, boa tarde. Tudo bem aí? Falando aqui o Marcelo Café. Hoje é quarta-feira, dia 12 de agosto. Olha aí, a temperatura melhorou 22 graus agora em São Paulo. Tá gostosinho.

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1: Super 6 começando hoje. Ah, você pediu, né? Então a gente vai dar de presente aquele moletom novinho, exclusivo da Band, o moletom Tom Tom.
2: É moletom Tom Tom.
1: Você vai escutar. Você vai escolher a cor preto com laranja, off-white com verde e off-white com caramelo. Ah, vamos dar também um kit com 3 hidratantes labiais da Beijo Boom. Arroba beijo.boom no Instagram e no TikTok também. Pra você ganhar tudo isso, você tem que botar numa dessas. Atenção. Número 1, Marília Mendonça. Segundo, amor da sua vida. A número 2, Matheus e Cauã, admita. A terceira, Gustavo Lima, vagabundo, junto com Luiz Fonsi. Número 4, Eduardo Costa, imagina eu. Na sequência, Danilo e Davi, apaga, apaga, apaga. E a gente fecha com champanhe. Menos é mais. A número 6, vote aí que a gente espera aqui. 3743-1313.
2: 999-91-9197.
1: Mimi, beijo pra você.
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2: Tem.
1: E tá gelada?
2: Não.

0: Band FM, a Superfeita chegando na metade. Gustavo Lima, música número 3 com o Vagabundo. A gente tá no meio da votação. Hoje tem aquele moletom maravilhoso, exclusivo da Band FM, que você quer ganhar, que a gente sabe. E junta um kit com 3 hidratantes labiais da Beijo Boom. Aí, é só você ligar e votar. 37431313. Valendo também pelo WhatsApp, que é o 99991-9197. 1:11. Bora ouvir o número 4. Eduardo Costa, Imagina Eu.
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0: Eu acho que você tem que mandar aquela mensagem. Mas manda o que tá no seu coração.
1: Porque se fosse eu falaria mais ou menos assim.
2: Ei, boa noite. Antes de te bloquear, eu só vim te dizer que a partir de hoje pode tocar o terror, fazer o que quiser fazer. A boca é sua, curte sua farra. Sinto mais nada.
0: Não, apaga.

0: Super 6, a votação continua aberta. Tem um moletom exclusivo da Band FM. Você escolhe uma das três cores aqui. E o kit com três hidratantes labiais da Beijo Boom. Aí, ó, liga e vota. A votação tá aberta. Esperando você. 3743-1313. Valendo também pelo nosso WhatsApp. Vai lá, boa sorte pra você.
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0: Oi, Babi.
2: Marcelo Café, tô de volta aqui na Band FM com outras informações.
0: Bora.
2: Gente, tá acontecendo hoje, nesse momento, o eclipse solar que infelizmente não será visível do Brasil. O ponto máximo do eclipse acontecerá às 2h46 da tarde pelo horário de Brasília. E quase 1 bilhão de pessoas ao redor do mundo estarão em regiões onde pelo menos parte do Sol será coberto pela Lua, como em áreas do norte da África e da América do Norte. Agora, para cerca de 15 milhões de pessoas, o fenômeno será ainda mais impressionante, porque o céu vai escurecer completamente durante o eclipse total. Isso vai ser visível ali em algumas regiões da Espanha, por exemplo. A NASA e o Observatório Nacional farão transmissões ao vivo pela internet para quem quiser acompanhar o fenômeno.
0: Tá bom, Babi.
2: Um beijo, café, já já eu volto.
0: Beijo para você também. Nós aqui em São Paulo ficaremos com a nossa poluição. E olhe lá, tá certo.
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1: Jaime Sampaio, muito boa tarde.
2: Oi, Café, boa tarde. O ouvinte Band FM que segue pela marginal do Rio Pinheiros em direção a Interlagos encontra caminho lento a partir da saída do Cebolão e vai encontrando vários pontos de parada até a passagem pela ponte Cidade Jardim. 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
0: Vamos lá, o que você tá esperando? Moletom exclusivo da Band FM. Esse aqui é maravilhoso, tá todo mundo querendo. Você vai escolher a cor. A gente tem preto com laranja, off-white com verde, off-white com caramelo. Você escolhe aquela que tem mais do seu jeito. Vai levar um kit com três hidratantes labiais da Beijo Boom. Ó, no Instagram você segue lá, @beijo.boom. E é o mesmo no TikTok. Agora o resultado. Quem será que levou? Alô, Jardim Imperador. Um beijo pra todo mundo aí. Quem levou foi você, Lu. Luciana Alves Souza. Parabéns, Luciana. Os presentes da Super 6 pra você. Que ficou assim, ó. Terceira menos votada, menos é mais. A segunda foi do Gustavo Lima. E a campeã da Super 6 da Band FM. A gente vai tocar de novo. Quem?
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0: Band FM, Bruno Diegues com Sorriso Maroto. Clique, 20 minutos faltando para as duas. Vamos repetir a frase do Te Peguei. Hoje tem R$700. Mas é daqui a pouquinho que eu repito. Fica na Band.
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1: Frase de hoje, não te peguei. Eu quero essa grana. Atendendo assim a ligação ao vivo, você leva R$700 hoje, gente. Vai ligar daqui a pouquinho, você não pode falar alô, que dança, hein? Tem que falar, eu quero essa grana.

que perdeu os 90. Era uma vez um cara que tinha uma mofote na mão. Tinha quase tudo, mas o quase tudo pra ele

0: Mari Fernandes, o telefone sem fio. 2:04, tem ocorrência na Marginal Pinheiros. A gente já vai falar sobre isso já já, peraí.
1: Já já, na Band FM, tem essa da Simone Mendes que...

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5: Diga lá, Jaime.
6: Oi, Café. Volta a falar da Marginal do Rio Pinheiros. Agora tem ocorrência na direção da Castelo Branco, na altura da Ponte Ari Torres, e a lentidão é a partir da Ponte Estaiada. Quem segue na direção de Interlagos reduz velocidade do Cebolão até Alexandre Mackenzie e depois pela Raia Olímpica da USP. 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

0: 12 de agosto, temperatura deu uma melhorada, hein? 23 graus agora em São Paulo.
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1: Além da temperatura, tem gente que gosta de frio, né? Tem gente que detesta frio. Aí eu falei que deu uma melhorada. Ontem tava mais frio, subiu um pouquinho hoje. Agora, se você gosta de calor, aguarde o fim de semana. Que aí diz que vai dar uma esquentada. Tá bom? 2:12, curte aí, tá começando. Vamos de Vale Burger? R$150 da Quebrada Burger. Esse é o valor do nosso Vale Burger pra você comer pra caramba lá. Quer? Dá uma ligadinha aqui. 3743-1313. Daqui a pouco sai o resultado. Pra começar, tem Simone Mendes e os Direitos Iguais.

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0: Bom. Band FM, João Nunes, vou te procurar, I love you baby, 12:30 em São Paulo, tá na hora, vou pegar você.
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0: 12:30, mais 30 segundos ligando pra você, valendo R$700 hoje. Tá chamando, tô ligando pra quem? Perdizes. Marcela Carvalho Vieira de Perdizes. Oxalá, 5 toques pra você, Marcelinha. Vamos ver se atende falando a frase. R$700 hoje. Marcela Carvalho Vieira tá no terceiro toque, é só falar a frase. Só falar a frase.
4: Deixa sua mensagem na caixa postal.
0: Eu vou gravar pra ela. Marcela, é o xará, Marcelo Café, aqui da Band FM. Você deixou passar R$700 do Te Peguei. Ô, Marcela, de Perdizes. Então, perdeuses. Perdeuses. R$700. Não tem.

0: Band FM, Sorriso Maroto, Grupo Benzadeus e Ferrugem. Perdas e danos pra fechar o nosso curte aí. Faltam 20 minutos para as 3 horas. Ah, tá esperando o Vale Burger, né? Claro. R$150 da Quebrada Burger. Quem vai mora em Pinheiros? Gabriel Silva. Parabéns, Gabriel. Parabéns para você. Alô, Pinheiros. Abraço para todo mundo aí. À noite estarei por aí hoje. Gabriel, você levou R$150 da Quebrada Burger. Vai começar o Tamo Junto na Band FM? Já, já, hein?
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0: começando o nosso Tamo Junto na Band FM de hoje, dando a jaqueta corta-vento exclusiva da Band FM. Eu sei que você vai amar, então é só participar do programa, que no finalzinho, às 5 horas da tarde, sai o resultado. Hoje o Tamo Junto tá nas ruas, tá na região do Brás. Pedro Rafael está por lá também e a gente vai perguntar pra você que tá ouvindo a Band, o que você não acredita de jeito nenhum. Tem gente que não acredita, por exemplo, em horóscopo. Não acredita de jeito nenhum. Tem gente que não acredita em coelhinho da Páscoa. Tem gente que não acredita em Papai Noel. Em disco voador, por exemplo. No amor. Tem gente que não acredita no amor. Eu estou no ar? Eu estou fora do ar? Agora voltei. Demos uma saidinha. Desculpe, obrigado a você que esperou. Tem gente que não acredita no amor. Tem gente que não acredita, por exemplo, no Mundial do... Ah, não, isso eu não vou falar. Isso eu não vou falar. Eu não vou falar, não. Eu quero saber o que você não acredita de jeito nenhum. Aí você manda pra gente aqui no WhatsApp 999919197. E agora a gente vai pra lá direto do Brás. Boa tarde, alô Pedro!
1: Boa tarde, meu querido Marcelo Café. Boa tarde pra toda a nossa galera. E a caravana do Tamo Junto chegou aqui no Brás.
0: Chegou.
1: O Brás é bairro de compra. Aqui você compra tudo que você quiser num preço maravilhoso. Essa semana, hoje e amanhã, o Tamo Junto vai estar por aqui e hoje a gente vai falar de crença. Não é? Ou melhor, da falta de crença.
0: Exatamente.
1: O que você não acredita? Nossa, tem tanta coisa que eu deixei de acreditar, viu, bicho? Olha, por exemplo, que os extraterrestres vão invadir a Terra. Não, isso não vai acontecer. Até porque, na boa, o extraterrestre, se quiser um planeta melhor, ele não vai vir para um planeta onde o ser humano destrói ele completamente.
0: Você tem razão.
1: Então, extraterrestre, igual a gente vê no filme, não vai invadir a Terra. É uma coisa que eu não acredito. E eu vou perguntar pra galera aqui... O que que elas não acreditam? Vamos ver. Até porque tem gente que só acredita vendo, não é, Café?
0: Não, e tem gente que não acredita nem não vendo. É impressionante. Vamos começar. E pra você que não tá na região do Brás, você pode mandar um áudio no WhatsApp. Vou repetir, 999919197. Tá no ar, tamo junto na Band FM de hoje. O que você não acredita de jeito nenhum? Amor.

0: junto na Band FM, hoje nas ruas, na região do Brás. Alô, turma do Brás, Pedro está por aí. Perguntamos o que você não acredita de jeito nenhum. Já demos vários exemplos aqui. Você manda o seu áudio no WhatsApp, que é o 99919197. Vamos ouvir.
1: Boa tarde, Café.
0: Boa tarde.
1: E Pedro, meu amor. Eu não acredito, sabe em quê?
0: Em quê?
1: Em ETs.
0: ETs?
1: Pra mim não existe, eles falam que...
0: Mas tem um filme.
1: Invadir. Tudo mentira. Beijos, Terezinha. Até.
0: Olha os passarinhos, você acredita em passarinho? Um beijo pra você, meu amor. Obrigado pelo carinho, gostei da resposta. E aí, Pedro?
2: Coffee, eu tô aqui com essa senhora que é uma simpatia. Qual o seu nome, minha querida?
3: Edilma.
2: Olha, eu quero falar uma coisa aqui. O que me chamou a atenção, esse cabelo azul. É a tiazinha do cabelo azul.
3: É em todos os lugares, é assim.
2: Você pinta de várias cores ou você só pinta de azul?
3: Eu tenho várias cores, agora eu tenho 4 anos em cabelo azul.
2: Tá com 4 anos com cabelo azul? É aquele azul piscina, viu, gente? Aquele azul bonito.
3: É, quando eu corro, até eu corro muito no centro, os moradores de rua adoram. Aí fala, lá vem a tia do cabelo azul, aí eu põe a mão, eles vão batendo.
2: Eu vou te chamar hoje de tia do cabelo azul, pode ser?
3: Deixar.
2: Tá, tamo aí com a tia do cabelo azul. Por que ela chama a atenção? Porque ela fica bonita? Dá um visual diferente? Tá com quantos anos?
3: 60.
2: Tá com 60 cravado?
3: Vai fazer 61.
2: Olha isso, 60 cravado.
3: Do ano novo, faz 61.
2: E tá bonita, tá descolada, gostei de ver. Minha querida, hoje a gente tá falando sobre descrenças. Uma coisa que você não acredita de jeito nenhum.
3: Eu não acredito, nunca acreditei, não existe esse negócio dos pais que tá botando Papai Noel. Acho que é meio triste numa época tão bacana. Você fica acreditando numa coisa que não existe e a criança fica meio alienada.
2: Ah, você não acredita, mas Papai Noel não existe?
0: Existe. Não.

0: mas eu deixo minha meia todo ano esperando ele chegar.
1: Eu também.
2: Chegou?
0: Ainda não, mas...
2: Por isso que não existe.
0: O meu chegou. Uma hora ele chega.
2: Não chega. Quantos anos você tem?
0: Eu estou com 29.
2: Tá na hora de acreditar que não existe.
0: Que isso?
2: Esperar esse tempo todo.
0: Ah, não fala isso que eu vou começar a chorar aqui, minha querida.
2: Chorar. Que não existe, não.
0: Ah, Papai Noel não existe?
2: Não.
1: Existe.
0: Você falava pros seus filhos desde criança que não existia?
2: Desde criança que não existia. Tem um que inventou que existia a fada do dente. Eu tirei de um dia que ele esperou o dinheiro, não tinha. Eu falei, nem Papai Noel, nem fada do dente, nada existe.
1: Existe
0: você
1: também.
0: Você não colocava o dinheirinho da fada do dente?
2: Um dia ele esqueceu e aí a criança não queria ir pra escola. Meu filho não queria ir pra escola porque não tinha, a fada não tinha passado.
0: Aí você já falou.
2: Levanta, vai tomar banho, quem botou foi seu pai e isso não existe. Ele fala que eu acabei com a inocência dele naquele momento.
0: Não, você, tá, você acaba com a magia.
1: É verdade.
0: Acaba com a magia do Natal, da fada do dente.
2: Acordar, saber que a vida não é fácil, mas pode ser leve, falando a verdade.
0: A vida não é um mar de flores, não é mesmo?
2: Não, não.
0: Tá certo,
2: minha querida. Por
0: isso que é bom. Agora, se existisse Papai Noel, como é que ele fala?
2: Como é que ele...
0: Como é que fala o Papai Noel?
2: Ho, ho. Mas esse é o falso.
0: Ho, ho, ho. Feliz Natal.
2: Feliz Natal, é. Tadinho, tá ligando o pão dele, mas não tem existe.
0: Não existe. Que ele não mora. Ele mora no Polo Norte, ele vem com as renas.
2: Tadinho, a maioria mora em cada lugar horrível. Não existe pão
0: Meu
2: no norte.
0: Deus. Tá bom. Obrigado, viu, querida.
2: Obrigada a você. Ótimo dia pra vocês.
0: Ô, Café, agora eu fiquei chateado. Não, será que Papai Noel não existe mesmo?
1: Mas claro que existe. Você fala pra essa mulher que existe o Papai Noel. Ela tá muito amargurada. Existe o Papai Noel, sim, cara. Eu já vi.
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5: Diga lá, Jaime.
6: Oi, Café. Volta a falar da Marginal do Rio Pinheiros. Agora tem ocorrência na direção da Castelo Branco, na altura da Ponte Ari Torres, e a lentidão é a partir da Ponte Estaiada. Quem segue na direção de Interlagos, reduz velocidade do Cebolão até Alexandre Mackenzie e depois pela Raia Olímpica da USP. 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
11: 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Boa sorte pra você. Falando aqui o Marcelo Café, hoje é quarta, 12 de agosto, temperatura subindo, 24

0: sua rádio do seu jeito. E aí, o que, que você não acredita de jeito nenhum?
1: Boa tarde, Pedrão. Boa tarde, Café.
0: Boa tarde.
1: Olha, eu não acredito.
0: No quê?
1: Eu não acredito.
0: No quê?
1: Que você vai me ligar, não te peguei. Eu não acredito. Tô esperando até agora.
0: Então tá bom. Te peguei daqui a pouquinho. Hoje nós temos R$700, hein? Tem chance. Espera. Vai que a gente liga e você vai acreditar. Mas é sorte. É muita gente participando. E é por

0: Natan, Zé Vaqueiro. Aproveita que eu tô obrigado. Tamo junto na Band FM. Hoje estamos nas ruas, na região do Brás, com Pedro, perguntando o que você não acredita de jeito nenhum. Aí você pode mandar áudio aqui no WhatsApp, que é o 99919197. Bora ouvir.
1: Oi, café.
0: Oi.
1: Boa tarde.
0: Boa tarde, meu amor.
1: Tudo bem? Tudo bem, Pedro? Sei que você tá na rua perturbando o povo aí na rua.
0: É sempre, né?
1: Mas eu vou concordar com a nossa amiga aí da rua, hein? Eu também não acredito em Papai Noel.
0: Ah, não, não é
1: não
0: possível.
1: Papai Noel,
0: não é possível.
1: Menino da Páscoa.
0: Não é possível.
1: Nem político eu acredito.
0: Não, aí outra coisa.
1: Mas em Papai Noel eu não acredito, não.
0: Não, pô.
1: Eu sou que nem essa mulher aí. Eu falei, criei os meus filhos dizendo que Papai Noel não existe. Papai Noel é eu.
0: Existe?
1: Eu que comprava presente pra eles. Esse negócio de fada do dente, o quê?
0: Existe?
1: Não.
0: Existe?
1: Não, eu sou que nem ela, concordo. Beijo, meninos.
0: Beijo. Eu já vi. Existe, eu já vi, Papai Noel. Não vem falar porque eu já vi. Vamos lá pro Pedro nas ruas, tá beleza aí, ô Pedrão?
2: Beleza, café, eu tô aqui com o nosso amigo, ele já me abordou, dessa vez foi ele que me abordou, falou que eu ouvi a Band FM direto, aê, não é mesmo?
3: Isso, com certeza, isso mesmo.
2: Qual que é o seu nome, meu camarada?
3: Ô, Ricardo.
2: Tudo bem, Ricardo?
3: Beleza.
2: Maravilha, graças a Deus, tô aqui na região, tendo almoçar, né?
3: Almoçar no Bom Prato.
2: Ah, almoçar no Bom Prato, no Bom Prato é bom, que é um real, né, cara, você come bem.
3: Hoje é feijoada, um realzinho.
2: Ô, quarta-feira é feijoada, um realzinho.
3: Um realzinho, você acredita?
2: Ó, que beleza, acabando aqui.
3: E nós que tá no trecho, que nós é morador de rua, você entendeu? Ainda ganha de graça ainda, cara.
2: Ó, que beleza. Acabando aqui, a gente vai comer lá, viu? Já comer lá também.
3: Vai mesmo? Sério?
2: Vamos, lógico.
3: Ah, sério?
2: É lógico.
3: Ah, com certeza.
0: Ele vai.
2: Cara, é o seguinte, hoje a gente tá perguntando o que você não acredita de jeito nenhum.
0: Opa.
2: Dá uma tosse aqui, vamos lá.
3: Eu não acredito no diabo e Satanás, não acredito não.
2: Não acredito no diabo.
3: Só acredito em Deus só.
2: Mano. Maravilha. Então, se um dia você tá dormindo e alguém puxa a tua perna, quem que é?
3: Acho que deve ser meu irmão, que tá precisando de reza. Que morreu agora faz pouco tempo.
2: Olha, eita. Pô, meus sentimentos, viu, cara?
3: É sério.
2: Acho que ninguém vai puxar tua perna, né?
3: Não, acho que não, acho que não existe isso aí. Acho que não existe.
2: Tá certo,
3: acho
2: então.
3: Acho que é coisa da cabeça do ser humano, você entendeu?
2: Mas se existe isso, como é que ele falaria?
3: Oi, eu vou te levar.
2: Não, vai me levar não, viu? Obrigado, meu querido, valeu.
3: Falou, até mais.
2: Tá vendo só, café, espirituoso ele, né?
0: É espirituoso, e falando de espírito também, né? Eu tô fora disso, com todo o respeito.
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1: 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O de hoje, presente da Band FM, Glauci Santos Labestem de Oliveira, levou o robô aspirador. 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A farrada é do seu jeito. Tá na hora, eu vou pegar você.
2: Ah, te peguei.
3: Te peguei.
2: Te peguei.
0: Te peguei na Band FM.
2: Te peguei.
1: Te peguei, Band FM. Opa, já tá chamando. É Santana, é o nosso, meu xará, Marcelo Oliveira de Santana. R$700, 5 toques para o Marcelo Oliveira de Santana. Caramba, foi rápido hoje. Opa. Dou-lhe uma. Dou-lhe duas. Dou-lhe três. Entendeu? Ficou mudinho, não falou nada? Então acumulou pra amanhã R$800. Eu te peguei na Band FM. Ouça a frase entre 1 e 2 da tarde, hein? Vai que você tá com sorte, você leva. A gente liga pra você, se atende falando a frase. Amanhã eu conto a frase. Gustavo Lima,

0: FM, Péricles e Ana Castela, simplesmente acontece, estamos juntos na Band FM. Eu coloquei uma foto minha aqui no estúdio digital da Band, se você quiser dar uma olhadinha lá no Instagram, aproveita e já me segue. Marcelo Café, arroba Marcelo Café. Aliás, acho que tá nos stories também uma cena patética entre eu e o Pedro ontem aqui no estúdio. Você vai ver o que acontece nos bastidores. Você segue no Insta, arroba Marcelo Café. Tem o do Pedro também, Pedro Rafael 7779. A gente espera você. Deixa eu chamar o Pedro. Estamos nas ruas hoje, região do Brás, perguntando o que você não acredita de jeito nenhum. É isso, Pedro?
1: É isso, Café. Eu tô aqui com mais uma descrente. Qual que é o nome dela?
2: Lindy.
1: Lindy? É Lindy o nome ou é apelido?
2: Lindy não, né? Apelido é o... Só apelido é Lindy.
1: Ah, Lindy. Lindy
2: não é meu nome completo, não.
1: Como é que é?
2: Eu não gosto do meu nome completo.
1: Mas é Lindy porque você é linda, tá certo?
2: Ai, obrigada.
1: Opa. Você é casada?
2: Solteira, graças a Deus.
1: Solteira. Opa. Porque tem homem em falta?
2: Muito.
1: Dá pra acreditar nos homens de hoje em dia?
2: Não.
1: Opa! Ó, já tem já uma descrença, mas agora eu quero saber a sua descrença mesmo. O que, que você não acredita de jeito nenhum?
2: Ah, porque hoje em dia tá difícil encontrar homem de verdade.
1: Então você
2: tá
1: não.
2: Difícil.
1: Então você não acredita nos homens?
2: E 100 se salva, digamos, 90. Ah, 10. 90 ah, não, 10.
1: Entendi. 90 é traste, 10 é mais ou menos.
2: É, mais ou menos. E entre esses 10 a gente tem que selecionar ainda.
1: Ah. O seu último namorado era boa gente ou era um traste?
2: Parece. No começo era bom, depois começou a ficar um cão.
1: Ah, entendi. Normalmente é assim, começa de bonzinho, depois fica. Então você não acredita nos homens?
2: Eu não.
1: Tá solteira há quanto tempo?
2: Vai fazer 3 anos.
1: 13 anos?
2: 3 anos.
1: Há 3 anos, que susto.
3: 3.
1: Tá bom, 3 anos é um tempo considerável. É. Tem alguém em vista ou não?
2: Tem uma pessoa, mas tô estudando.
1: Tá só ficando, né?
2: Tô estudando a pessoa.
1: Tá só no...
2: Se vale a pena.
1: Tá só no poc poc vuc vuc.
2: É, só no poc poc, por enquanto. Vamos ver se o poc poc valer, aí a gente segue mais adiante, senão...
1: Tamanho do documento?
2: Pra mim não, que vale a pessoa e...
3: Pensou muito.
2: Acho que é a pessoa, o tamanho não é documento não.
1: Gostei, obrigado, viu, querida.
2: Imagina.
1: Tá vendo, Café, esse tamanho não é documento. Acho que até eu e você temos chance.
0: Eu falei por você, meu querido, eu não tenho nada a ver com isso. Não vem me citar não que eu tô fora.
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0: Diga lá, Babi.
5: Oi, Café, oi, Pedro, tô de volta. O CAT está com mais de 2.000 vagas de emprego abertas nesta semana nas áreas de comércio, segurança, logística e gastronomia, com oportunidades para candidatos com ou sem experiência. Os salários variam de R$ 761 para aprendiz a R$ 4.638. Os interessados devem se inscrever até hoje, às 6 horas da tarde, através do portal cat.prefeitura.sp.gov.br. Falando do tempo, amanhã fica ainda mais quentinho do que hoje. Hoje já deu uma melhorada em relação a ontem.
3: Verdade.
5: E amanhã fica ainda mais quente. A mínima será de 15 graus, a máxima de 29.
3: Ixi.
5: E não tem previsão de chuva.
0: Olá, tempo seco.
5: Um beijo, Café, um beijo, Pedro. Já, já eu volto.
0: Obrigado, Babi. Beijo pra você também. 24 graus e a temperatura do momento em São Paulo.
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12: 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Oi, oi, oi. Boa tarde. Daqui o Marcelo Café nessa quarta-feira, 12 de agosto, com 24 graus de temperatura em São Paulo. 5 minutinhos faltando para as 4 horas.
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12: 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Chegou a hora do Lembra Dessa e hoje é com Turma do Pagode, camisa 10 do álbum Esse é o Clima. Uma música que já tem lá seus 16 anos. É de 2010, composta pelo Charles André. E aí você lembra, é claro, mas a gente pergunta: Lembra Dessa? E aí?
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0: Camilo Santana, Henrique Marte, Estranho. Tamo junto na Band FM, 4 horas e 8 minutos. Hoje, dando de presente a jaqueta corta-vento, maravilhosa. Dá em tempo de você faturar a sua, hein? Participa do Tamo Junto, resultado às 5 horas da tarde. Tamo junto nas ruas, na região do Brás, com o Pedro. Perguntando hoje pra você que nos ouve, o que você não acredita de jeito nenhum?
1: Boa tarde, café. Tudo bem aí? Boa tarde, Pepe. Café, eu não acredito que o homem foi até a lua. Você acredita? Eu não acredito. Um beijo, tamo junto na melhor. Band FM.
0: Um beijo, obrigado. Engraçado, eu ouço isso direto. É o Tamo Junto que tá no ar, Pedro.
2: É isso, café. Tamo junto aqui na região do Brás e agora com ela. Qual o seu nome?
3: Gabriela.
2: Tudo bem, Gabriela?
3: Tudo bem.
2: Olha, vou confidenciar que eu atrapalhei a Gabriela. Ela tava aqui ouvindo a musiquinha dela, de boa. Eu fiz questão de atrapalhar. Agora eu quero saber qual que era a música que você tava ouvindo.
3: É RZO.
2: RZO é rap, né?
3: É, sim.
2: É o rap do trem, né?
3: Isso.
2: É, eu sei. Sou nome de Paraviso. Canta um pouquinho, canta um pouquinho.
3: Aí não, aí você. Você zoa, não. Não, não tem mais pra isso.
2: Ah, entendi. RZO. Isso é rap, né? O rap do trem.
3: Isso.
2: Demorou. Ô, minha querida, perguntar uma coisa pra você. Hoje a gente tá falando... Todo mundo tem uma crença. Hoje a gente tá falando de uma coisa que você não acredita. No que você não acredita de jeito nenhum? Ou em quem? Não sei.
3: Eu não acredito no ser humano. O ser humano tá muito desrespeitoso, sem amor, não pensando no próximo. O ser humano tá sendo um lixo.
2: Ô, louco, tem algum mal aí, alguma pessoa, algum cretino que fez alguma sacanagem?
3: Ah, vários.
0: Olá.
3: Não só de amor, mas de amizade, de família e tudo. Não,
2: problemas de relacionamento também?
3: Também, é embaçado você se relacionar com o ser humano. Família já é embaçado você se envolver, imagina uma pessoa que você não conhece, né?
2: E parceiro também, né?
3: É, exatamente.
2: Não, porque assim, já aconteceu comigo, não sei se aconteceu com você. Eu já tomei chifre?
3: Aí eu já não sei, mas eu já coloquei.
2: Ah, faz parte também, né?
3: Ah, lógico.
2: Você falou do ser humano, mas...
3: Direitos iguais, né?
2: A pessoa descobriu ou não?
3: Não, não, não
2: descobriu. Ah, não descobriu. Você tá com ela ainda ou não?
3: Não,
2: ah, não. Tá bom. Aí já ia perguntar demais, né?
3: É, exatamente.
2: Tá certo, minha querida, obrigado.
3: Não, obrigado a você.
2: Café, você já colocou chifre em alguém?
0: Não, colocar não, mas que eu tomei alguns, eu tomei. Opa, quase.
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2: Boa tarde, Band FM. Boa tarde, cafezinho. Oi. Tudo bem? Boa tarde, Pedro.
1: Tudo bem, meu amor.
2: Ah, eu não acredito nem pintado de ouro em homem fiel. Ah. Eu, hein?
1: Ah, não, né? Aí também não existe. Eu aqui, ó. O que vocês riram? Pessoal rica. Nossa, moral zero a minha. Pois é.
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0: Band FM Pichote no meio do processo, não tamo junto. Andando, 4h28. Tamo junto hoje. Pergunta o que você não acredita de jeito nenhum.
1: Boa tarde, Marcelo Café. Boa tarde, Pedro. Edivânia, da Vila Santo Estevão. Eu não acredito no milhão do Luciano Huck. Eu tô pagando faz é tempo e ele nunca vai na minha casa levar 1 milhão. Beijo, meninos. Tchau, tchau.
0: Tchau, Edivânia. Acredite, um dia ele bate aí e te leva 1 milhão. É que nem eu te peguei, sorteio, pô. Tem que esperar as pessoas participarem. Ô, Pedro.
2: Show de bola, Café. Estamos aqui no Brás. Continuamos por aqui, não é mesmo? Dessa vez com ele, esse cara simpático. Qual que é o nome dele?
3: Reginaldo.
2: Tudo bem, Reginaldo?
3: Tudo bem, graças a Deus.
2: Trabalha na estação aqui do Brás?
3: Isso, faz parte da manutenção.
2: Ah, legal. Então você que faz a manutenção dos trens?
3: Não, da predial.
2: Ah, entendi.
3: Outra inspeção.
2: Ah, entendi. Da predial, no caso do prédio.
3: Isso, isso.
2: Ah, legal, bacana. Cara, hoje a gente tá falando de falta de crença. O que que você não acredita de jeito nenhum?
3: É, eu não acredito que o homem foi pra Lua. Eu acho que isso é uma verdadeira farsa.
2: Então você acha que o homem não foi pra Lua?
3: Não, não foi, não foi.
2: É Neil Armstrong, acho que é o nome dele?
3: Neil Armstrong.
2: Café, depois você me corrige.
3: É o Neil Armstrong.
2: Mas você acha que ele não foi?
3: Não foi, não foi.
2: Mas por que você não acredita?
3: Porque hoje a tecnologia tá muito avançada e por que não voltaram?
2: É, ele foi nos anos 60, faz uns 40, 50 anos.
3: Então, e hoje a gente tem uma tecnologia muito mais avançada do que tinha no passado. Por que hoje não voltar na Lua?
2: Olha, é um bom questionamento e olha, foi uma das respostas mais interessantes que eu ouvi aqui hoje, viu, Café? Então, na sua opinião, o homem não foi na Lua?
3: Não, não foi, de maneira nenhuma. Isso é uma verdadeira farsa que quer que a população, o mundo engula isso de goela abaixo.
2: E no amor, você acredita?
3: No amor, sim.
2: Ah, é casado?
3: Sou casado.
2: E você, de vez em quando, vive no mundo da Lua também?
3: Não. Eu sou um verdadeiro apaixonado pela Lua. Cara, é uma das coisas que eu mais admiro é a Lua. Eu paro pra sentar e ver a Lua. Tem até um telescópio pra olhar, mas que o homem foi lá é mentira.
2: Que demais. Então você observa a Lua. Qual que é a sua Lua favorita? A cheia?
3: Lua cheia.
2: Ah, é bonita. Você vira lobisomem?
3: Não.
2: Tá certo, meu querido. Obrigado.
3: Obrigado, meu. Um abraço, Café.
2: Valeu. Opa. Café também é um homem que vive no mundo da Lua. Como diria Guilherme Arantes.
0: Ah, tá. Eu que vivo no mundo da Lua. Ó, eu vim aqui, pesquisei. É Neil Armstrong. Foi dia 20 de julho de 1969 pela Apollo 11. Pesquisei não. Eu sabia de cor mesmo. Só que não.
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5: 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Se inscreveu? 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
5: Amanda Freitas Bonfim. Aí, Amanda, pode gritar e vibrar. Amanda Freitas Bonfim com direito a um acompanhante, viu, Amanda? Dia 20 agora, Ana Castela no Band FM. De pertinho, Amanda Freitas Bonfim, deve estar que tá vibrando agora. Reta final do Tamo Junto, Henrique e Juliano, amor dos outros.

0: 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Fala pra mim, vai.
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0: Caixa Postal fechando, tamo junto na Band FM. Agora vamos embora, acabou, Pedro.
1: Ah, não.
0: Ah, não, o quê?
1: Eu não acredito que você vai embora. Não acredito.
0: Você também.
1: Não, mentira, eu acredito sim, até porque eu também quero ir embora.
0: É isso.
1: Finalizamos isso aqui, Coffee. Amanhã tem mais aqui no Braz. E amanhã, como a gente tá no Braz, já vou dar um spoiler aqui, viu, gente? Como a gente tá no Braz, Braz é lugar de compra, onde você compra tudo barato. Amanhã, então, a gente vai falar de compra aqui no Tamo Junto, tá certo?
0: Fechado.
1: Olha o spoilerzinho. Valeu, galera. Valeu, Café. Até amanhã.
0: Até amanhã. Valeu, Pedrão. Fala aí, Robson Ramos.
2: Fala, Marcelo Café.
0: Tudo bem, Robinho?
2: Tudo joinha.
0: Vamos lá para aquela jaqueta maravilhosa.
2: Rapaz.
0: A corta-vento exclusiva
2: essa é
0: da Band.
2: Demais.
0: Essa vai para Jandira hoje. Oh. É a Tâmara Alves da Silva Gonçalves.
2: Beijo para Tâmara.
0: Salves a Tâmara.
2: Salves a
0: Tâmara. Gonçalves e Gonçalves e salves. Tâmara Alves da Silva Gonçalves. Jaqueta corta-vento da Band FM. Robson Ramos, um abraço.
2: Valeu, Café. Aquele

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1: A gente conversa todo dia aqui na Band FM. Eu falei que é bom te ver de novo, mas pode ser que você não tenha vindo ainda. É a primeira vez, então venha, seja bem-vinda ou bem-vindo, claro. Fique sempre à vontade por aqui também. Esta é a Super 6. Tem presente pra você ganhar e escolher uma música aqui, ó. E hoje, vale na Super 6, agora no fim de tarde, o moletom exclusivo da Band FM pra te aquecer nesse frio. É da nova coleção de moletons da Band FM. Você pode escolher a cor do moletom. Tem preto com laranja, off-white com verde, off-white com caramelo. E se você quiser ver como é que eles são bonitões, vai no Instagram da Band FM, que tem o nosso desfile das modelos internacionais. A Gabi, a Camila e a Ana. E a Júlia, e a Ana Júlia. E aí você vai ver como eles são lindões. E além do moletom, você ainda leva um kit com 3 hidratantes labiais da Beijo Bom. Beijo Bom! Vai conhecer beijo.bom no Instagram e no TikTok também. Você vai ver o que é legal, beleza? Anote a sequência das músicas aí. Música 1 da Super 6, Marília Mendonça, Foi por Conveniência. A 2 é Kleber e Cauã, Mil Adjetivos. A 3 é Gustavo Lima com Luiz Fonsi, Vagabundo. Música 4 é Cleiton e Romário com Zé Neto e Cristiano, Não Namora. 5 é Zezé de Camargo, Irmão da Lua, Amigo das Estrelas. E a música 6 é o Bruno Diegues com Sorriso Maroto, Clique. Qual dessas 6 músicas aqui você gosta mais? Vem aqui pelo nosso WhatsApp da Band FM, 11 999 919197. Telefone da Band FM, 11 3743.

0: Luiz Fonsi, Vagabundo, música 3 da Super 6, valendo de presente pra você esse presentão que é o novo moletom da Band FM, preto com laranja, off-white com verde, off-white com caramelo, você escolhe a cor do seu jeito e mais um kit com 3 hidratantes labiais da Beijo Bom. Você tá afim? Então vem atrás do seu, participe com a gente pelo telefone da Band FM e nosso WhatsApp também, 11 999919197. Telefone 11-3743-1313. Escolha qual dessas 6 músicas você gosta mais, porque é isso que vale. Aí a mais pedida toca de novo. Boa sorte.
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0: Band FM, esse é o Bruno Diegues com o Sorriso Maroto, clique e a música 6 da Super 6. Daqui a pouco tem um resultado pra você na programação da Band FM. Se não veio ainda, vem a escolha, hein?
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0: Band Notícias, a Babi conta as novas pra gente aí. Babis, fala aí.
2: Isso aí, Robson Ramos, voltei. Tô aqui de volta na Band FM com outras notícias. E hoje tem mais futebol. Tem mais oitavas de final da Sul-Americana e também da Libertadores da América. Na Sul-Americana, às 7 horas da noite, tem jogo entre time brasileiro, Bragantino e Atlético Mineiro. E na Libertadores, às 7 da noite, o Palmeiras enfrenta o Cerro Porteño. E às 9:30 também tem jogo entre brasileiros, Cruzeiro e Flamengo. Os jogos da volta das duas competições acontecem na semana que vem. Um beijo, Robson. Já já eu volto.
0: Valeu, Babi. Até mais.
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15: Trânsito em São Paulo, boa tarde, Jaime Sampaio.
16: Oi, Robson, boa tarde. O ouvinte da Band FM que segue agora pela Avenida dos Bandeirantes em direção ao Sistema Anchieta Imigrantes perde tempo praticamente em toda a sua extensão, desde a Ponte Ary Torres até a passagem pelo aeroporto. Melhor seguir pela Indianópolis ou pela Roberto Marinho. 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
15: Muito dinheiro pra você aqui na programação da Band FM. Caixa premiada da Manhã Show já tá em R$300. É pra você acertar o que tem dentro da caixa amanhã, hein? E o Te Peguei da Band FM, da tarde da Band do Tamo Junto, acumulou pra R$800 válidos pra amanhã. Pra você ganhar, você tem que atender o telefone com a frase do dia certinho. Então,

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0: levando o nosso presentão, que é o moletom exclusivo da Band FM, pra te aquecer nesse frio. Preto com laranja, off-white com verde, off-white com caramelo. Você vai poder escolher, viu, Elisete? E tem mais aqui, ó. Junto com o moletom, mais um kit com 3 hidratantes labiais da Beijo Bom. Quer conhecer? Arroba beijo.bom no Instagram e no TikTok. Vai lá. Procura que você vai achar e é legal pra caramba. Agora tá na hora da gente ouvir a vencedora. A Elisete votou na música 1 e ganhou a música 1.
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2: Para brindar aqui no fim de tarde da Band FM, com a gente aqui curtindo a programação, a Jéssica Bittencourt, que mandou um oi. Oi, Jéssica, pra você também. A Mariana também veio, ela mandou oi, corações, boa tarde, beijo. E quem também tá com a gente aqui, mandou até fotinho, deixa eu ver. Quem é que tá aqui? Como é que é o nome? Ah, Edna Rodrigues, beijo pra você, meu bem, tá lá fazendo uns negócios em casa. E mandou pra gente um beijo pra Cécio também, que tá por aqui. Seu fim de tarde tá como? Sua quarta-feira tá como? Vem contar pra gente aqui, vai.
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13: Tem mais informações do trânsito em São Paulo? Conta pra gente aí, o Jaime Sampaio.
14: Não vale a pena na direção da Consolação. Você encontra dificuldades a partir da Brigadeiro Luiz Antônio até a Rua Augusta. Cincinato Braga e São Carlos do Pinhal te ajudam nesse caminho. 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

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Fala, gente! Boa noite pra todo mundo, tudo certo? Maravilha! Eu sou o

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2: Ao vivo, né, gente?
3: Sejam todos bem-vindos ao show.
4: Pra começar bem, a gente vai começar assim, ó.
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3: Enquanto isso, nós vamos cantando e vamos dançando em ritmo de festa, meu povo.
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0: É show no seu rádio, na programação da Band FM, com tudo que você adora tocando em versão de show. Você curte com a gente aqui, porque tá pronto o Band ao vivo da quarta-feira, com Lucas e Igor e com a turma do pagode. Começa com Simone Mendes.
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0: esqueçam de ligar.
1: Não ligue, FM, não ligue, hein? Turma do Pagode com menos é mais investigador. Não ligue pra ele. Ele pra Band você pode ligar o tempo todo, né, Tatá?
2: Por favor, 99919197.
1: Exatamente, exatamente. Ana Maria Brisa, venha para cá.
3: Tô aqui.
1: Cadê o Paulo Gomes?
3: Boa pergunta.
1: Ele virou um megazord desse programa, né? Um cara que aparece só na hora.
3: Mesma pergunta, né?
1: Um superstar, man. Ele tava ali agora mesmo.
2: Ele tava ali, eu não vi ele hoje.
1: Não, ele tava, mas ele...
3: Ele apareceu transita com aquela arara no meu ouvido aqui atrás.
1: Transita com segurança.
2: Ele foi tomar um cafezinho, daqui a pouco ele tá aqui. Tá de boa.
1: Vocês estão bem?
2: Eu tô maravilhosa. E você, Ana Maria?
3: Eu tô bem.
2: Como é que você tá, Robito?
1: Eu tô bem. Vocês querem uma garrafa térmica exclusiva, Band FM, com a marca da Band?
2: Lógico.
1: Daquela ostentada?
3: Eu quero, pode
1: então
3: ligar.
1: Tá aqui, é um presente que a gente vai entregar hoje no final do Estação Band FM, certo?
3: Aí,
1: serve pra você levar pra academia, pro parque, pro trabalho, pra onde você quiser.
2: Imagina você no helicóptero.
1: Boa, muito bom no helicóptero. Leva pra helicóptero pra garrafa.
2: Demais, hein?
1: Eu levo pra helicóptero. Levava, né? Que agora não tem mais helicóptero.
2: Ah, sim, dois helicópteros, né?
1: Não tem mais helicóptero.
2: Nossa, gente, vocês são muito
1: chiques. Só Ana Maria que tem agora.
2: Não era dele, não.
3: É tão normal, todo mundo tem. Bom, mas hoje, como é que é pra ganhar?
1: Pra ganhar, tem que participar do Estação Band FM, que começa já já, porque esse é um presente do Estação Band FM, certo?
2: Beleza.
1: Aí eu flagrei uma conversa de jovens ali na produção.
3: Muitos jovens.
1: Muitos jovens lá. E eles estavam debatendo algo muito, muito importante.
2: Tipo o quê?
1: Tipo o quê? Um deles falou assim, que eu vou deixar de fazer que eu faço solteiro depois que eu casar?
2: Ah, eles estavam pensando isso?
1: Eles estavam debatendo o que é possível. Ó, já vou sei que eu vou deixar de fazer isso, isso, isso e aquilo. E aí eu transportei a pergunta para cá.
2: Muito
1: o
2: bom.
1: Que você que está ouvindo a gente aí, acompanhando, deixou de fazer ou vai deixar de fazer? De repente você também não casou ainda. Depois de casar.
3: Só não vale falar transar, que é muito...
1: Olha, mas tem gente que...
2: É muito normal, é muito normal
1: muito
2: pra quem
1: comum.
2: Casa.
1: Essa,
2: né? Essa pra quem casa
1: eu tenho
2: é
1: uma
2: normal.
1: Teoria diferente, eu vou explicar depois sobre essa parte aí.
2: Tem?
1: Eu tenho uma teoria diferente.
2: Nossa!
3: Vai dar debate,
1: eu tenho uma teoria diferente, vai dar
2: cê
1: debate.
2: Tem uma de...
1: Sobre
2: tem
1: essa
2: teoria?
1: Do transar, não transar? Ah, tem uma teoria, eu vou dar já já. Aguardem que eu vou falar
2: mas
1: já
2: mas é com
1: já,
2: o casado, não é? Não pode incluir ninguém.
3: É.
1: Não, com o casado.
2: Com o casado.
1: A história que fala assim, algo que você não faz é transar. Não, calma que há controvérsias, eu vou explicar.
3: Não,
2: tá bom.
3: Mas
1: e outras coisas mais que você deixou de fazer, jogar bola, tô falando dos meninos, né? Ir pra balada à noite.
3: Sair com as amigas.
1: As meninas é sair com as amigas, também ir pra balada, também sei lá, sei.
3: Que a vida muda, né?
1: A vida, ou não, né? Depende da gente.
3: Às vezes.
1: Mas
2: muda. Eu conheço
1: tem satisfações que você tem que dar.
2: Um monte de mulher que deixa de fazer unha, deixa de fazer
1: depilação. Deixa de fazer unha?
2: É.
1: Não pode.
2: Acontece. Porque casa e às vezes
1: não tem dinheiro. Pega no pé?
2: O marido pega no pé. Tem um monte de situação. Não, mas a gente vai ouvir todo mundo que tá aqui.
1: A unha da minha esposa, eu pago o cabelo.
2: Ai, que maravilhoso. Meu marido também. Vocês são demais.
3: Eu também. Quer dizer, eu não. Quer dizer, o meu
2: quem
3: marido
2: paga pra você
3: também.
2: Ele paga pra você?
3: Quer dizer, eu não. Eu tenho dinheiro, né? Eu tenho helicóptero, não vou ter.
2: É verdade, você é outro.
1: Então participe com a gente aí, 11999919197. O que você deixou de fazer?
3: Ah,
1: outra, vale também, assim, se você não deixou de fazer nada, continua fazendo as mesmas coisas, pode contar também.
2: Não tá casado, então.
1: Ah, mas tem uns doidos aí que continua saindo à noite. 11999919197, manda áudio ou escreve assim, ao vivo, que a gente bota você ao vivo aqui também. Vai ficar por fora, ele fica lá fora.
3: O tema não tem nada a ver.
1: Tem os seguranças em volta dele lá, é perigoso até tentar

0: Luiz Maroto Brigas por nada, 1,65m, junto com o Péricles, com o Ferrugem. Acabou o Band ao vivo. Obrigado a todo mundo que participou com a gente aqui também. Band ao vivo tá terminando e volta amanhã, quinta-feira, 6 da tarde, na Band FM. Sempre com show ao vivo no seu rádio e já já tem estação Band FM, que é zoeira. É isso que é zoeira. Pronto, vem zoar com a gente aqui.
1: Tchau.
2: Valeu, Band FM, até a próxima.
1: Valeu, Band FM, obrigado.
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1: Ô Jaime, fala mais do trânsito em São Paulo pra gente aqui, Jaime.
2: Robson, o marginal do Rio Tietê começa a melhorar, mas ainda tem condição de trânsito ruim na direção da Ayrton Senna, desde a Ponte do Limão até a passagem pela Dutra, especialmente na Expressa. Prefira a local. 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
0: 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Ana Castela, de pertinho. 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
0: 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Estação Band FM da quarta, acabei de falar.
4: Quarta.
0: 12 de agosto de 2026.
5: Acorda, né?
0: Acabei de falar quarta.
4: Oh.
0: Acabei de falar quarta. Ah, porque ela não é velha ainda.
5: Para!
0: Ah,
4: perguntei ontem, não é terça hoje? Jovem aqui, Ana Maria.
0: Você também está bem, Tata?
4: Eu sou jovem.
0: Está bem, Ana Maria. Paulo Gomes está aqui. Oi, já. Oi, Paulo Gomes, ele vem com seguranças para a emissora. Um negócio impressionante. Paulo está impossível. Olha, hoje tem garrafa térmica exclusiva da Band FM. Levar para academia, para o parque, para caminhada. Qualquer. Você foi para nadar hoje?
5: Não, eu tô de recesso.
0: Como é que ela chama lá?
5: A professora Marília.
0: A professora Marília ouve a estação FM.
5: Ouve mesmo,
0: FM todo dia.
5: Tô de recesso.
0: Descobriu que o Paulo Gomes não tá indo nadar 2 quilômetros. Ele nada bastante.
6: Tá cabulando aula.
5: Pô, agora é só mês que vem.
0: Quando ele vai, ele leva a garrafa térmica exclusiva da Band.
4: Vai. Não precisa. Pra que vai levar a garrafa?
0: Ah, pra depois, né?
5: Tem que hidratar. Apesar de eu estar dentro da água, eu tenho que me hidratar.
0: Tem que hidratar depois. Então é o seguinte, você quer ganhar? Vem com a gente, participe aí. Aí hoje, o nosso assunto é esse aqui que eu falei, que eu peguei os moços conversando lá na coisa.
4: Sim.
0: E o rapaz falou assim, eu vou casar. O que será que eu vou deixar de fazer depois que eu casar?
4: Eu acho que tudo.
0: Tudo?
4: Eu acho que tudo.
0: Ou Tatá tudo, é meio radical.
6: Ou quase tudo.
0: Gente, vocês estão muito radicais. O que é isso?
5: Muda tudo, Robson.
0: O cara gosta de ir no cinema, ele não vai mais no cinema?
5: Não vai.
4: Não, ele vai, mas ele vai com a esposa. Ele não vai quando ele quer, nem assistir o que ele
0: por quê?
4: Quer.
5: Concordo.
4: Porque a esposa que começa a mandar na
6: cena. Quem manda é a gente, né?
4: É que vocês já são meio assim, sabe?
0: A minha, por exemplo, um dia que eu falei, porque eu adorava ir no cinema sozinho, um dia que eu falei que ela, mas por que você vai sozinho?
4: É isso.
0: Eu gosto.
6: Não. Você não posso gosta ir com de, você? De ir sozinho
0: pode.
6: No cinema?
0: Adoro.
6: Sério? Gente, ele é estranho.
4: Ele aí é ela, estranho.
0: É. Aí ela falou assim, mas por que eu não posso com você? Eu falei, que você não pode, falei que eu quero ir sozinho.
4: Não, mas se você falou que quer ir sozinho, você já demonstrou que quer gravar.
0: Aí já era, tive que levar.
4: É lógico, essa
0: inquisição...
4: Corrobora com aquilo que eu comecei falando.
0: Ah, tá errado isso aí. Nós vamos ter que fazer um julgamento.
4: Quando você casa, você se torna um só, então você não tem mais vontade própria.
0: Mas amanhã eu vou com ela. Eu vou hoje sozinho, amanhã com você. Não pode fazer isso?
4: Não.
0: Ah, gente, muito chato isso.
4: Não.
0: Já faz uns 30 anos que eu tô nessa.
4: Tá gostando.
0: Oh, então você fala aí, o que, que você deixou de fazer depois que você casou?
6: Conta pra gente.
0: Se você não deixou de fazer, diga. E se você vai casar ainda, o que, que você vai deixar de fazer? Mulheres e homens.
4: Tá.
0: Porque mulheres também deixam de fazer coisas.
4: Sim, deixam.
0: Deixa de ir na casa de swing, deixa de ir no clube das mulheres. Na balada, de novo. Não deixa?
4: Não, alguma sim.
0: Vocês ficaram tudo em silêncio? Não falei besteira?
4: Foi que você olhou pra Ana Maria, eu entendi que foi pra ela. Eu não me encaixo muito nesse.
6: Falando que eu, né? Enfim.
0: No clube das mulheres, você nunca foi?
4: Eu nunca fui.
0: Um dinheirinho lá na cueca?
6: Nunca, tá.
4: Não, nunca fui. Mas eu casei muito jovem, né? Eu não tinha idade pra ir no clube das mulheres.
6: Pode te levar, pede um vale nada.
5: Ah, mas dá pra ir, ainda hoje dá pra ir. É só porque não acontece nada, só fica dançando.
0: É, só dança lá, porque a cueca...
5: De bombeiro.
0: Suada, que os caras têm.
4: Mas assim, eu acho que eu teria uma crise de riso, gente.
0: Bom, o que a maioria faz?
6: É a diversão aí.
4: Deve ser muito engraçado.
6: Pra se divertir.
5: Então, a pergunta é, você já foi no clube das mulheres? Não,
0: mas
5: não
0: pode
5: é.
0: Pode ser também. 11999919197, manda áudio. Se quiser falar ao vivo, pode falar ao vivo. Escreve ao vivo pra gente descobrir que você quer falar ao vivo. Você tem destaque, Paulo?
5: Eu tenho destaque. Então, de um trisal. De um trisal.
6: Trisal?
5: De um trisal.
6: Trisal?
5: Então, destaque de um trisal.
0: Mas é trisal mesmo, é?
5: Não, é.
0: Ai, talvez. Suposto. Quem sabe? Ah, suposto.
5: É imaginário, calma.
0: Trisal é imaginário.
6: O Web aponta trisal nessas coisas.
0: Olha, isso é um perigo.
5: Mas é imaginário, é de mentirinha.
4: Tá bom.
6: É.
0: O seu destaque, Ana Maria Brisa?
6: Olha, eu tô em dúvida em dois aqui, que eu tô pra decidir aqui.
0: Fala, bebê.
6: Mas eu acho que eu vou falar do Gustavo Lima aqui.
4: Opa.
0: Tudo bem, você escolhe, tira, você puxa assim, ó.
6: Uma polêmica, uma polêmica.
0: Isso aí você fala.
5: Ai, ai,
6: polêmica.
0: A Tatá tem um destaque.
4: Eu tenho um destaque de uma moça que compra pela internet, quase ninguém faz isso, né? Quase ninguém. Só que o entregador era o marido dela.
0: Hoje, mas isso é isso ruim?
4: É broxante.
0: Ah, é?
6: Você acha?
0: Eu não sabia.
4: Deixa.
5: À vontade mesmo, aí corta o barato.
4: Porque você tá lá na expectativa. A gente compra e quer que chegue na mesma hora.
0: O entregador.
4: Né? Aí você fica lá esperando o entregador. Só que aí você vai esconder as comprinhas. Tem gente que esconde comprinha. Só que aí o cara vai lá e
0: entrega. Que eu sou muito inocente. Não, eu não participo desse mundo.
4: Perde o brilho da compra, você entendeu?
0: Tá. Vou contar da vez daqui. É que, cara, eu não sei.
4: Onde ele vai?
5: Ah, eu não sei, não vai parar.
0: Não,
5: isso.
0: É que eu fico assim.
6: Quarta-feira.
0: Ela falou, tem gente que esconde a compra. Uhum. Eu falo, eu realmente não sei de nada na vida.
4: Não, não sabe.
0: Homem registrou a filha da amante como sendo da esposa em Santa Catarina.
5: Acabou de. Cara, tá aí a prova.
0: Cara,
6: olá.
0: Tá, aí, ó.
6: Tá vendo?
5: Tá aí a prova.
4: Olha lá.
0: Registrou, rapaz. Oh. Deu ruim, deu problema.
6: Ah, lógico.
4: Registrou o quê?
0: A filha da amante como sendo da esposa.
4: A filha essa aqui da vai ficar brava.
0: Ele vamos... teve uma filha com a amante. Olha. Na hora de registrar, ele pôs o nome dele e o da mulher dele, não da amante.
5: Fica bravo. Vai ficar bravo.
0: Você vê como é que é.
4: Cadê a amante?
0: Ih, calma que essa história é longa.
5: Cadê essa vagabunda?
0: Calma,
5: cadê
0: que é longa
5: essa
0: porra, história, vai?
4: Cadê esse ordinário?
0: Não, será que ela sabe?
4: Cadê esse ordinário?
0: Mas isso é uma amizade, gente.
4: E pega
0: ah, talvez, acho que ela era casada, hein?
1: Aquela pessoa?
0: Tem.
1: Lógico que tem.

0: FM Henrique Juliano, aquela pessoa que no nosso Estação Band FM, venha para cá e diga o que você deixou de fazer ou vai deixar de fazer depois de casar.
1: Boa noite, Robito, Ana Maria, Tatá. Oi. Deixei de fazer depois que eu casei. Fala. Deixei de sair com os amigos, é que não lógico. Dá problema, né?
2: Você tá casado,
1: de Osasco.
2: Né?
0: Não, mas aí não dá problema. Você não tem amiga?
3: Opa, achei que era o Didi falando. Ó, Pincete, sai com os
0: ele
3: amigos.
0: Ele não vai pegar os amigos e ir pra, casa, pra pescaria lá em Cuiabá. Se bem que tem meu sogro fazer isso.
3: Com os amigos.
0: Ele vai tomar um Guaraná aí, depois volta.
2: Que Guaraná, Robson Ramos? Pra cima de mim? Ô, Robson Ramos, você vai contar história pra mim? Eu conto história no Quem Ama Não Esquece todo dia.
0: Bem que você conte, mas os caras de lá não tem amigo?
3: História.
2: Pra mim, não.
3: Você acha?
4: Guerra dos sexos.
2: Oh, Pincete.
0: Ô, bicho.
3: Os amigos, Pincete.
2: O cara começa a contar a história, eu já sei onde vai ser.
0: Amigo, tá lá no bar. Vai no bar.
5: Piorou, né? Que
0: vai
5: aí
0: ver jogo.
5: Meia dúzia pra cabeça.
0: Ah, não, mas aí se o cara é responsável, ele fica...
2: Ai, você acha que todo
0: uma
2: mundo...
0: Hora, ah, vai embora. Robson. Ninguém tá falando aqui de virar a noite no bar.
2: É lógico aí, que também.
0: Não, mas aqui tem uns caras que viram também. O que você vai contar, Paulo Gomes?
5: Vocês lembram que na novela, o Belo tava na novela, né?
0: Novela, Três Garças.
2: Que homem.
0: Três Graças.
5: Aí, lá vem. Aí, chamaram a Viviane Araújo.
0: Chamaram,
5: claro. Pra contracenar com ele, fazer um par com ele na novela.
0: Vamos criar um caso aí.
2: Até beijo, né?
5: Eles eram namorados lá atrás, né?
0: Lá atrás.
3: É mesmo, né, Belo?
5: Pois é.
6: Então, é Misael, Belo é Belo e Consuelo é Consuelo.
2: Isso.
0: Não se mistura.
6: Não se mistura.
5: Agora, imagina se o autor da novela convidasse a Graciane Barbosa, outra ex dele, pra contracenar com eles dois também.
3: Gente.
2: Que...
5: Perguntaram
0: dizer,
5: pra ela.
0: Agora o Belo vai começar a fazer novela, eles vão, toda novela vai chamar uma ex.
5: Uma hipótese. Não, aí no caso duas, né?
0: É.
5: No se caso duas.
2: O Belo traz uma ex dele.
0: É.
5: Mas é uma hipótese.
0: Tá, não, entendi. Ah, perguntaram pra
5: Graciane.
0: Pra Gra.
5: Perguntaram pra ela.
0: Quem que perguntou? Foi o jornalista Léo Dias?
5: Ela foi num podcast lá do Multishow, lá, enfim.
3: E aí?
5: Aí perguntaram pra ela, ela falou, olha, pagando bem, qual o problema?
2: Ah, eu também acho.
5: Veja bem, ela ia contracenar com o Belo e com a Viviane, e ele seria um trisal na novela.
2: Uhum.
0: Tá.
3: Aí, ó.
5: E aí ela falou, como é que é? Sou uma mulher de negócios, pra mim não seria polêmica nenhuma.
2: Tranquilo.
5: Negócios, ela foi bem clara nisso. E aí, acho que foi o Rodrigo Santana, o Maurício, que tava no podcast, aproveitou assim. Mas tá, falando em trisal, qual seria o trisal dos sonhos pra você, vai? Sem ser novela.
0: Ah.
5: Ela falou, não, esse da novela pra mim já seria dos sonhos.
0: Ah, olha. Entregou.
5: Brincadeira, gente, mas ia ser sucesso, né?
2: Ah.
5: Ela mandou um brincadeira.
2: Ah, sei.
0: Mas entregou.
5: Ô, Beto, você toparia gravar com as duas ex?
6: Olha, pagando bem, né? Como ela diz.

0: Não Te Esqueci. Lá na Castela, dia 20 de agosto, quinta-feira que vem. Já vou mudar. Agora vou falar só quinta-feira que vem.
1: Isso, chegando.
0: Lá na Castela, quinta-feira que vem, no De Pertinho.
2: De Pertinho.
1: Uma semaninha aí, quase. Aí.
0: Vai ser demais pra todo o Brasil. Não vamos perder, gente. Vem com nós. E o ladrão até que tentou, viu? Mas não conseguiu levar o que ele queria de uma sorveteria lá em Santa Rita, na Paraíba. Foi lá, as câmeras de segurança flagraram. Meia da madrugada da última terça-feira, o cara entrou na sorveteria.
2: Ah, é?
0: Revirou tudo lá. Procurou objeto de valor, procurou dinheiro, não achou nada. O que que ele faz?
1: O quê?
0: O ladrão entra no estabelecimento, não acha nada. O que que ele faz?
1: O quê? Vai embora.
0: Também vai, mas primeiro ele faz uma coisa.
2: Toma um sorvetinho.
0: Ah! Abriu a geladeira, misturou um monte de sorvete, fez um sorvetão lá na cascona.
2: Que delícia.
0: Tomou o sorvete.
2: Certíssimo.
0: E depois que acabou o sorvete, ele foi embora.
2: Não achou nada, mas tinha sorvete.
0: Tinha sorvete. No dia seguinte, o dono da sorveteria abriu um BO lá, porque viu pela câmera que entrou um cara lá. A polícia agora tá procurando. Bom, dinheiro não foi embora, que é bom, não foi embora, então tá bom. Mas tem que ver quem é, porque é capaz de voltar.
2: É lógico.
0: Né?
2: Sorvete do quê? Será
0: que ele gostou do sorvete?
3: Não é, menino?
0: Como é que é?
2: Sorvete do que será que ele pegou?
0: Pois é, rapaz. Do que é?
1: Ah, não sei, cara. Só que eu espero que da próxima vez ele entre numa fria mesmo. Seja preso, viu, Márcio?
0: Precisa.
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0: Band FM, Fred Fabrício, te amar é meu talento, aqui no nosso Estação Band FM, cola, cola.
1: Salve.
0: Cola.
1: Salve meus aliados, meus cachorros.
0: Você tá da hora,
1: belga,
0: tiozão.
1: Meus cachorros, ô, oh, da hora, eu tô suave.
2: Meus cachorros belga.
0: Você tá,
1: cachorro
0: tá
1: belga, meus cachorros
0: tá rolando
1: asiático.
0: A concorrência, tio.
1: Concorrência
0: por quê, tio? Tô preocupado com você.
1: Por qual que
0: tá rolando a concorrência. Não, porque eu no metrô ontem.
1: Certo.
0: Entrou um cara vendendo guarda-chuva.
2: Ah, mas não, acontece.
0: O guarda-chuva, ué. Ele abriu o guarda-chuva dentro do vagão, não
1: ah,
0: pode.
1: Ah, não, mas é isso aí, você nunca viu, tio?
0: Não, já, não, guarda-chuva
1: você não, não tá andando direto de metrô, né?
0: Guarda-chuva não
3: ele
0: tinha
3: anda
0: visto,
3: de helicóptero,
0: não.
3: É uma vez
0: é,
3: ou
0: agora
3: outra.
0: Agora eu tô andando de metrô de vez em quando. Guarda-chuva eu não tinha visto ainda, não.
1: Como não, tio?
0: Guarda-chuva não.
1: Ô, você é louco, pai.
2: Você é louco.
0: Tem um cara
1: ó,
0: também que vai dançar.
1: Essa estreadinha em São Paulo começou a garoa em São Paulo, mano. Já é.
0: Não, mas peraí, no vagão. No vagão não tinha visto.
1: Ô, os caras vendem, pai.
0: Aí é o tem o cara. Trem, né? Tem o cara da. Como é que chama lá? Do B-Boy lá que bete um radião lá e sai dançando dentro do vagão.
1: Também, tem os caras do break. Shopping break. Trem tem de tudo, né?
0: Todo não, isso tipo eu já tinha visto. Mas
1: todos
0: enfim.
1: Os tipos de atrações.
0: É a concorrência que você tá sofrendo, tio.
1: Ah, mas aí não é saber lidar, nós é tudo parça, nós é tudo aliado.
0: Tá.
1: Inclusive tinha um amigo meu que ele vendia também esses bagulho de guarda-chuva, né? No vagão. Amigo de infância, pai. Amigo de infância. Tá. Tanto que ele era o amigo de infância nosso que mais apanhava, mano. Da mãe dele.
0: Ah, é?
1: É. É, não, ele começou a rir, sério o bagulho, tio.
0: É que tem uns moleque que apanha
1: não,
0: da mãe.
1: Não, porque assim, antigamente...
0: Eu apanhava da mãe.
1: Eu apanhava demais, pô.
3: Apanhava muito.
1: Antigamente, você apanhava, Ana Maria? Você ia te bater se fosse sua mãe todo
3: ai,
1: dia. Não, calma aí, calma aí.
2: Segura a onda,
1: não,
2: pô.
1: A minha mãe... Sabe por que nós apanhava mais? As mães de antigamente, raiz, elas batiam em sílaba, né? Eu já falei
0: ah, é?
1: Pra você,
0: é
1: não. Aí esse meu amigo, a mãe dele era gaga. Eu já. Era o que mais apanhou na infância.

0: FM, Bruno e Marrone, inevitável aqui no nosso Estação Band FM. Continue dizendo aí o que você não fazia antes de se comprometer com alguém e, aliás, o que você fazia e deixou de fazer agora.
1: Sim.
0: Né?
1: É.
0: Temos que saber.
2: Polêmica.
0: O que aconteceu com esse casal aí, ô Tatá?
1: Olha só, gente, isso aqui as minhas corajosas vão se identificar.
0: Ah, vão.
1: Né? Alguns corajosos também, porque uma cliente, né? Uma moça que faz compras no aplicativo, pela internet, ela fez as suas compras online, que é muito comum hoje em dia.
2: Ah, demais.
1: A gente sempre tem uma coisinha ou outra pra comprar.
2: Demais, né?
1: Não é? A gente sempre tem uma coisinha ou outra.
2: Praticidade ali.
1: É, compra, pra colocar, né, em casa, tá faltando, né? E aí, o que, que ela fez? Ela filmou que ela fez as compras online. E aí a gente fica na expectativa do entregador chegar, né?
0: Claro.
1: Tá recebendo a notificação, vai chegar. O que que aconteceu? O entregador chegou.
0: Chegou o entregador.
1: Porque aparece lá no aplicativo que o entregador tá, tal. Ela falou, nossa, tá chegando. Ela foi correndo pro portão.
0: Já foi antes de tocar a campainha.
1: Antes de tocar, ela já foi pro portão esperar. Eu faço isso lá em casa também.
2: É, eu também.
1: Vou correndo pra pegar a encomenda. Só que a hora que ela chegou no portão, ela já começou a filmar, porque ela viu o moço descendo da moto pra abrir o baú e pegar a encomenda. Quem que era o moço?
0: Quem?
1: O próprio marido dela, que trabalha com entrega.
2: Ah, é, olha.
1: Aí ela deu de cara com o marido fazendo as entregas. Só que o marido achou engraçado também, que ele já desceu da moto rindo.
0: Ah, porque ele viu, né?
1: Ele viu, ele falou, não é possível, no meu endereço. Ele viu antes, né?
0: Ele viu antes, que
1: que
0: era, hein,
1: no endereço.
0: Sei lá, hein, gente.
1: Vai saber o que ela comprou. Só sei que ela colocou as imagens dele chegando, né, pra entrega, rindo da situação. E colocou a música Um Degrau na Escada, né? Pensamentos, sim, absurdos, caiu meu mundo.
0: O que será que era que ela comprou?
1: Eu queria saber o que ela comprou. Deve ter sido alguma blusinha, né, gente?
0: Ah, será? É por isso que ele tava rindo.
1: A gente precisa de blusinha.
2: Com,
1: né,
2: certeza, alguma coisa que não precisava naquele momento.
1: Né? Eu preciso.

0: dia, meu Tiaguinho. Pensamentos intrusivos.
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0: Daqui a pouco, aqui no Estação Band FM, esta incredible história do homem que registrou a filha com a amante.
2: Ordinário.
0: Com o nome da esposa. Tá, morreu.
3: Cara,
0: já.
3: Vai ter treta aqui.
2: Vai com Deus, pro diabo que te caguei.
4: Ô, louco, meu. Agora vamos para os reclames do Estação. Ô, louco, fica aí na audiência. Se não ficar, vai ter reunião, bicho. Ô, louco, bicho.
1: Já sabe que daqui a pouco tem mais músicas, né? E você vai ouvir Ferrugem.
5: Eu já digitei.

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3: Robson, a realização do jogo do Palmeiras trava a região do estádio. O ouvinte encontra dificuldades por toda a Francisco Matarazzo, desde a saída do elevado até a Avenida Pompeia, no sentido bairro. 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

0: que é isso? Michael Jackson?
1: Uau!
2: Quero e fazer uma juiz, tatuagem.
1: Com o juiz.
0: Tatuagem íntima.
1: Do juiz.
3: Você quer fazer aquele a tatuagem íntima?
1: Aquele juiz que tava bebão participando da audiência online.
0: Do
1: juiz, foi preso ontem. Preso não, perdeu o cargo.
4: Gente, se vocês tiverem nada pra fazer, arroba Tatá Locutora.
1: Ele tava tomando pingão.
4: Eu tô
1: verdade
4: seguidor,
1: isso aí,
4: que
1: passou
4: fazer...
1: no Jornal da Band.
4: Aliás, se alguém acendeu quiser me mandar
1: cigarro,
4: roupa,
1: tava bêbado,
4: perfume,
1: juiz. Bêbado.
4: Eu tô fazendo permuta, que eu voltei agora pro Brasil. Tô segurando dinheiro, né?
1: Permuta? Ai, ai,
4: lógico, é.
0: Jogar bola amanhã?
4: Mandar um beijo pro pessoal da Simons, que mandou
1: trouxe...
4: colchão lá em casa. O pessoal
1: trouxe...
4: da Toshiba, que me mandou televisão.
1: Mas você trouxe perfume? Perfume não, você trouxe creme?
4: Creme não, creme? Eu tô falando se as pessoas quiserem fazer permuta comigo, creme as pessoas me mandam os seus produtos
0: arroba.
4: E eu coloco aqui no meu Instagram, arroba Tatá Locutora.
1: Ah,
4: Locutora. Eu ponho lá.
1: Ela põe uma foto.
0: Creme de papaya?
4: É. Entendeu?
0: Já tomou
4: não,
0: creme?
4: Bota
5: quando que vai até de pertinho com a Cássia Ellen, a Cassinha?
4: A Cassinha...
0: Vamos fazer.
1: Não vai dar.
4: Ei, não vai rolar.
1: Ei, não vai, esse não vai... Não vai, ô Ana. Não dá.
0: Já mora lá.
1: Ah, é.
5: Lá em cima. Mora lá perto de casa.
1: No céu.
4: Celestial.
1: No céu celestial.
5: Ah, mentira, então, gente.
1: Claro.
4: Tá bem de pertinho mesmo. Ela.
1: Claro. Faz, tem, faz tempinho já,
0: tá
1: viu?
0: De longinho.
1: O menino lá já tá velho.
4: São Pedro que vai apresentar. É.
5: Rapaz.
0: É.
1: Você não sabia?
5: Estamos em 2015, olha, né?
4: Não.
1: 26. 2015 ela já tinha ido, inclusive.
0: Mentira! Já. Para com isso!
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0: Band FM!
5: Cara, ela parou no tempo? Você parou no tempo?
1: Ó, e ela já tinha ido,
5: inclusive. Perdida, gente.
1: Ó, tem presente hoje aqui, garrafa térmica da Band FM. Você levar pra academia, pra tudo que é lugar aí, tá aqui com a marca da Band e diz assim: o que você fazia antes de casar que você não faz mais, ou faz e não vai fazer mais depois de casar, sei lá, né? Manda ver.
7: Respondendo aí a pergunta de vocês, o que eu deixei de fazer depois que eu casei? Nada. Continuo fazendo as mesmas coisas de quando eu era solteira.
1: Tipo,
7: eu casei pra ser podada. Oxi, agora eu vi. Eu casei pra quê? Pra ter um companheiro ao meu lado e acrescentar comigo. Olha. Vamos pro samba?
1: Vamos.
7: Não quer ir? Tô indo bem.
4: Ih, olha lá.
7: Um beijo, sabe? Porque eu não casei pra ser podada. Então, eu continuo fazendo as mesmas coisas de solteiro e agora acompanhada do maridão. Se ele quiser ir bem, se não, tô indo. Um beijo, meus amores.
1: Essa aí provou que manda no marido.
4: Não, lembrando que ela é mulher, então é
1: ela
4: diferente
1: manda.
4: De história.
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8: Existe uma teoria

0: FM, Maiara e Maraíza, 9010, aqui no nosso Estação Band FM. Você vem, participe com a gente aqui pelo nosso WhatsApp da Band FM e pode falar ao vivo também, certo?
1: Isso. Queremos, queremos.
0: Alô?
2: Alô?
0: Quem fala?
2: André.
0: Ô, Andrezão, você tá bem?
2: Tô bom, cara.
0: Muito bom. André, tá aqui a Tatá. Fale boa noite para a Tatá.
2: Boa noite, Tatá.
3: E aí, André, você tá falando aonde?
2: Eu tô fazendo corrida.
0: Tá. Olá, rapaz.
3: Tá trabalhando, bom trabalho.
0: Motorista de aplicativos?
2: Positivo.
0: Muito bem, ó, Ana Maria também tá aqui.
4: Tudo bom? Eu achei que ele tava fazendo um Cooper, sabe?
0: Corrida. Pode não, ser também.
3: Trabalhando.
4: Eu achei.
2: Paulo Gomes, Ana Maria também. Brisa.
4: Oi.
0: Olá.
2: Arruma ingresso pra ver a Ana Castela com a minha pequena.
0: Ai, tá vendo? Você que tem que arrumar.
4: Não é comigo,
2: a
4: não, isso aí, viu?
2: Ela é doida pra ver a Ana Castela.
0: Imagino.
4: Ah, imagino.
1: Ana Maria.
0: Paulo Gomes também tá por aqui. Ai. E o que que você não fazia?
2: Fala, Paulo.
0: Você é casado, André?
2: Casada, 12 anos.
0: 12 anos. O que que você fazia antes de casar que você deixou de fazer?
2: Saí sozinho.
0: Não sai mais sozinho.
2: Não pode.
0: Caramba. Mulher manda na gente,
1: não dá,
0: né,
1: pra ir pro bar com os amigos?
2: Ainda baiana, ainda.
0: Ei, ah, é, fica bravo. É, é arretada, como diz.
4: Se ela rodar a baiana, né?
0: Mas, por exemplo, você vai no bar perto de casa com os amigos ou não?
2: Não pode.
0: Meu Deus do
1: aí tá,
0: céu.
1: Tá.
2: Tem que estar junto.
3: É. Não, tem que tá vocês junto. Não acreditam que eu falo.
0: Não, tem... mas é que ela é violenta, essa mulher.
4: Sua mãe foi
0: ela violenta. É, né?
3: Mas se mulher não for violenta, vocês são folgados.
4: Mas vem cá,
2: uma mãozada, eu caio.
3: É isso.
4: Mas vem cá, sua mãe, você tem visita, né? Sua mãe certinho, né? Mamãe vai visitar, tem saidinha. Teve saidinha no dia dos pais, porque tá preso, né? Tá preso. Saidinha do dia dos pais.
1: Estação Bandido
0: trabalhando.
4: Como é que é?
1: É.
0: Tá trabalhando.
4: Não, ela tá do lado dele no carro.
0: Ah, tá.
4: Você acha
0: então
4: que
0: tá
4: não?
0: Preso.
4: É. Duvido.

0: Guilherme Ferrugem, Sorriso Maroto, apaguei pra todos aqui no nosso Estação Band FM. Daqui a pouco tem desafio ao Mano, mande três palavras para o Mano rimar,
1: ontem
0: certo?
1: Ontem foi bom.
0: Certo. Ontem foi bom, ontem foi legal, foi inteligente.
2: Foi bom, né, tio? Foi bom.
0: Agora, Ana Maria, vem cá.
3: Oi.
0: Você falou que ia contar, você tinha duas histórias pra contar e escolher uma, não sei
3: vou
0: qual que você escolheu.
3: Do imperador.
1: Não!
0: Do imperador?
3: É.
0: Quem é o imperador? Adriano?
3: Embaixador. Ah, é? Não é imperador?
4: Não, embaixador.
0: Não, é embaixador.
3: É.
1: Gustavo Lima?
3: Gustavo Mioto.
0: Ele... Não, Lima!
4: É o Gustavo Lindo.
3: Gustavo Lima, que é o imperador.
4: Não.
0: Embaixador.
3: O embaixador é o Gustavo Lima.
0: Imperador
3: Gustavo
0: é o Adriano.
3: É
0: o homem que canta falando.
3: É, tá. É, é muita gente confunde, né?
4: Não, tudo bem. A gente tá aqui.
3: Simone Maraíra.
4: É isso,
3: quem?
4: Manda.
3: Simone Maraíra, muita dupla, né? Aí, o Gustavo Lima, gente, ele foi condenado na justiça a pagar 148 mil por causa daquela música do telefone.
0: Ainda?
3: É.
1: Bloqueado.
0: Não, porque a gente já contou isso aqui lá atrás, mas eu falei pro Paulo, processo, vai, né, vai processo, toda hora, vai ter.
3: Processo rolando, e
0: porque
3: aí...
0: Porque ele fala um número de verdade.
3: Ele fala um número, eu acho que ele chutou aquele número, né?
0: Sim,
4: deve ter sido um chute.
1: Então, na verdade, os compositores contaram isso, porque não é dele essa música,
3: exato,
1: né? Só interpretou.
3: Sobrou pra ele, né?
0: Isso.
1: É, mas... É, falaram que era um número aleatório só pra dar o tempo, né, da melodia da música. Então foi muito aleatório.
3: Isso, foi muito aleatório.
0: Só que existe.
3: Exatamente. E aí, ó, vai ser esse valorzinho que ele vai ter que desembolsar.
0: Rapaz,
3: 148
0: hein?
3: Mil, né? Por expor o telefone na música. E colocaram o número. Ah, não, achei que era. Achei que tinha colocado o número na notícia.
0: É,
3: já iam tomar um processo.
0: Aí o jornal vai ter que tomar um processo.
3: Vai ter que tomar um processo. Mas, né, o Gustavo
0: agora,
3: Lima.
0: Não tinha. 148 culpa, né? mil. Não, não tinha.
3: Acho que ele devia dividir com os compositores.
0: Pra ele também, vão combinar, né? É muito dinheiro, né? 148 mil pra ele é muito dinheiro.
1: A música no YouTube
0: muito
1: tem
0: dinheiro.
1: 346 milhões de views, já dá pra pagar.
4: Mas ninguém gosta de perder dinheiro, gente.
0: 10 reais, ninguém gosta de perder 10 reais.
4: Ninguém gosta, ninguém gosta.
0: Porque é o equivalente, né?
3: É, não é? Beijo, Gustavo Mioto. Gustavo Lima, é.

0: FM, Jorge Matheus, com Matheus e Cauã, Gaivota, aqui no nosso Estação Band FM. Continua mandando as três palavras aí pro mano rimar. Ele vai rimar. Vocês estão curiosos com essa história aqui, né?
1: Sim, vai.
0: Solta mesmo. Já tem alguns anos que aconteceu. É que agora veio à tona porque houve divulgação da polícia e tal. E o fato que eu vou contar aconteceu agora, o fato, a mudança. A mulher descobriu através de documentos oficiais que tinha uma filha registrada em seu nome que ela nunca conheceu. Esse é um detalhe importante.
2: Não.
0: E aí ela foi fuçar. Como assim eu sou mãe de fulana?
3: Ei,
0: a gente não tem o nome de fulana nem de Beltrana porque tem segredo de justiça nessa história. Mas a filha, enfim, a jovem nasceu de um caso extraconjugal do ex-marido dessa mulher que mora em Santa Catarina, em Porto União, e que já é falecido.
1: Ai, que dó.
0: Ela deve ter precisado de alguma coisa. E aí levantou o documento, apareceu lá. Você é mãe de fulana. Não, não sou mãe de fulana. E aí ela foi atrás e descobriu.
2: Descobriu
0: que na época, isso já faz anos, a moça já é adulta, ele registrou a filha com o nome dele como pai e usou os documentos da esposa para registrá-la como mãe da menina.
3: Olha.
0: Só que essa moça é filha de uma amante, como a gente já contou.
3: Olha, que safadeza.
0: Entendeu?
3: Grande.
0: A própria filha, inclusive, aceitou de boa a mudança do documento e tal. Concordou com a mulher, não tinha nada com isso.
2: É,
0: confirmou lá pro juiz quem é a mãe dela. De minha mãe é fulana, não é essa aqui. Né? Enfim, a história passou. Agora ela vai proceder aí as alterações de documento, aquela coisa toda. Então já aconteceu há alguns anos, o homem já partiu dessa. A gente não sabe se pra melhor ou pra pior,
1: não,
0: né?
1: Não, tá no inferno.
3: Tá.
1: Se Deus quiser.
0: Desceu. E já resolveu. Desceu. Mas imagina, você vai lá fazer, sei lá, um financiamento. Documentos. Senhora, tá constando aqui que a senhora tem uma filha que tá com o nome complicado aqui. Não, mas não tem filha.
1: Qual
0: tá
1: aqui, que é o tema deste programa hoje?
0: Tema hoje?
1: Qual que é o tema?
0: O tema é o que você fazia antes de casar que você não faz mais.
1: Aí eu falei pra você que homem depois que casa não faz nada sozinho, que só... Tá aí a prova.
0: Ah, eu não contei minha teoria, vou contar daqui a pouco minha
1: teoria. Tá aí a prova, o cara não consegue nem ter um filho sozinho, ele mete a mulher dele que não tem nada a ver com isso na história.
2: Ele mete mesmo, né, velho?
1: Mete mesmo.
0: É o Zé Ruel.
1: Foi, Ana Maria?
3: Safado. Eu vou matar ele de novo.
2: Ah, não.
3: Dá pra fazer isso?

0: FM Marília Mendonça, Silmeira, Estação Manda FM do
1: ar. Preparadíssimo, hein?
0: Estação Manda FM, como é que é?
1: Tá preparadíssimo ali, ó.
0: Hoje tá em cima, tá em cima.
1: Bagulho louco.
0: Você conhece a Iva?
2: Não, não sei quem é essa mina, não.
0: A Iva...
2: Não sou talarico pra mexer com a mulher do
0: senhor. Peraí, pô, a Iva, nosso ouvinte. Entendeu? Iva Fonseca.
2: Ah, tá. Ah,
0: é. Por que eu perguntei se você conhece? Porque ela disse que um dia quero conhecer todos vocês.
1: Ai,
0: ela falou aqui, mandou beijo pra Tatá, corajosa.
3: Eu acho que ela tá vindo aqui trazer roupa vocês. Pra mim.
0: É?
3: É.
0: Ué, então fala pra ela
3: ótimo.
0: Vir aqui, subir,
3: Iva, vem
0: nós vamos
3: aqui,
0: ver.
2: Fala pra ela encostar, né?
0: Te faz um rolê aqui em cima e tudo mais.
2: Fala
0: olha aqui.
2: Encostar.
0: Ela quer rimar.
2: É mesmo?
0: É.
2: Liga pra ela então, vamos lá.
0: O que é que você faça aí, mano?
2: Ah, não, eu que faço. Ah, então.
0: Fácil pra caramba. Oh, eu vou pôr porque ela é legal com a gente,
2: não,
0: viu?
2: Ele falou que ela quer rimar. Como é que é?
0: Vou, ela foi legal com a gente, por isso que eu vou pôr.
2: Então vamos, então vamos.
0: Tá muito fácil, cara.
2: É.
0: Coqueiro.
2: Coqueiro, certo.
0: Praia.
2: Praia.
0: Nordeste.
3: Ah, temático. Nordeste.
0: Tem coqueira na praia do Nordeste?
1: Tem.
0: Tem?
1: Tem rima também?
0: Tem.
1: Vamos ver agora, vai. Não
0: vai.
1: Para não de deixa enrolar. Ele pensar não, Robson.
0: Para de enrolar.
1: Ele é
0: vem
1: muito
0: pra cá.
1: Deixa eu acelerar aí,
0: velho. Oi.
2: Vamos lá.
0: Oi. Olha o efeito sonoro.
2: Pra improvisar. Vamos improvisar aqui com meus parceiros. Ó, deu vontade de pegar até um coqueiro.
0: É.
2: Pra gente poder refrescar. Toma aquela água pra poder simbolizar. O que é arte, o que é rima, eu vou falar. Presta atenção que agora eu vou rimar. Mano, aí. Na moral, deu maior vontade de colar na praia pra ver as minas lá de mini saia.
0: Oh.
2: É, a improvisação tá aqui comigo, mano, presta atenção. E que eu vou dizer aqui, meu irmão, qual que é a última que eu me perdi? Calma lá, agora eu lembrei que eu vou falar. Presta atenção porque eu vou finalizar. Um salve pros meus mano que tá ouvindo do Nordeste. Tudo sangue bom, tudo caba da peste.
0: Ah.
2: E pra finalizar, um salve também pra Iva.
0: Certo.
2: Aí eu me lasquei, né? Nem precisava, né? Nem precisava, né?
1: Não precisava.
0: Quem inventou foi você.
1: Não precisava e ele...
2: Não precisava, né?
1: É, simbolizar com coco, né? Não
0: entendi. Deixa a nossa noite mais viva.
2: É isso
0: sei
2: aí.
0: Lá,
2: aí, ó.
0: Nossa,
2: tá mandando...

0: Bete aqui, eu tô obrigado com o Zé Vaqueiro aqui na Band FM.
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3: Oi, Robson, caminho para quem segue pela Rádio Oeste em direção ao bairro é lento a partir da saída do viaduto do Glicério até a Rua Mirante Brasil e depois entre a estação Carrão do metrô até a passagem pela Praça Divinolândia. 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

0: achei que o jogo assim foi... Foi do jeito que a gente imaginou.
1: Você é fã do Paris.
0: Isso, exatamente. Sou fã do Paris.
2: É, certo. Vamos lá, vai. Ó, deixa eu falar uma coisa. O São Paulo empatou em 1-1 ontem.
3: Empatou, tá bom. Nossa. Na altitude, tá bom.
2: Tá bom.
3: Tá bom. E vou dizer podia uma coisa, ter ganhado.
2: Mas vou dizer uma coisa pra você, viu? O São Paulo, nos últimos 14 jogos, só uma vitória, hein?
1: Não ganha mais, né, garotinho?
2: Esqueceu que é vitória, hein?
3: Mas sábado vai ganhar.
2: Vai?
3: Porque eu vou estar lá.
1: Será, meu irmão?
3: Se eu tô lá, aumenta sempre 0,3% a chance de ganhar.
1: Essa aqui é verdade, né, Robson?
3: Já é alguma coisa.
1: Essa aqui é verdade, né, Robson?
3: Agora, tá jogando Palmeiras, né?
2: Agora.
3: 0-0.
2: Contra o Cerro Porteño pela Copa Libertadores.
3: Que é um jogo que tem todo ano. Todo ano o Cerro Porteño cai no grupo do Palmeiras, ou ele pega o Palmeiras nas oitavas, ou ele perde nas quartas de final e perde.
2: Pois
3: tá 0-0 ainda, então.
2: 0-0,
3: vamos acompanhar.
2: O Corinthians, a polêmica ainda, Memphis Depay, apesar de já ter oficializado que não vai renovar.
3: Mas eu que ele assinou a papelada.
2: Então, a história agora...
3: Agora ferrou, Paulo Gomes.
2: Ele assinou e o clube não assinou. E aí parece que agora ele quer ganhar todo esse contrato
3: que
2: aí
3: já
2: na
3: tá
2: íntegra.
3: Lá?
2: É.
3: E aí?
2: Então, vai aí, agora é justiça, né?
3: Melhor
2: é
3: voltar, ô, né? Stabile, chama de volta. Vamos, volta aí, vamos jogar, bicho.
1: É de sacanagem
3: chama
1: esses caras, né?
3: Vamos jogar, fala com a Maísa.
1: É.
3: Vamos jogar.
1: A Maísa resolve, né?
3: Ah, pô, o cara vai ficar só perdido aí.
2: Será não que pode, pegou ou não pegou a Maísa?
3: Para! Não sei, acho que não. Ui, ui. Ui, ui. Ui, ui. É o ui, ui que fala?
2: É.
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3: O programa tem 10 anos, eu nunca sei quando ele vai fazer não. A Lara na volta. É sempre uma surpresa pra mim. Vai lá, Ana Maria.
6: Vamos lá.
3: Vamos, tá tudo bem.
6: Pensamento de hoje.
3: Daqui a pouco a minha teoria, hein?
6: Olha, e diz que às vezes eu olho pra algumas pessoas... E penso, um preservativo tinha evitado.
3: Ai.
0: Seria tão bom.
3: Dona Maria.
6: Não é, menino? Não é? Não, tem pessoa que olha.
3: Gente.

0: Tô bem.
1: Tá, ótima.
2: Ah, pronto, já falou. Ana Maria, fale com a Debs.
3: Debs, adora Debs.
2: Paulo, vamos
0: falar
2: com a
0: Debs. Oi, meu amor. Que saudade de você, Brise.
3: Saudade. Ela me chama de Brise.
0: Quando é que a gente vai pra Nova York, menina?
2: Nossa, que isso, gente?
3: Vamos marcar isso aí, mulher.
0: A gente tem que ir pra Nova York. Tem muita coisa pra fazer lá.
2: Quem conhece Nova York é a Tatá.
4: É.
0: Tatá é outro nível, né? Tatá conhece o mundo.
4: Eu acho que a gente podia ir junto pra Nova York. Eu gosto de Nova York, hein?
0: Olha, seria uma boa, viu?
4: A gente pega uma carona no helicóptero da Ana Maria, a gente pode ir pra lá, ué.
3: Vamos.
0: Olha.
3: Vamos marcar, Debs.
2: Ô, Debs, você já casou?
0: Vamos sim. Então, ele tá me enrolando, Robinho.
4: Ah, meu Deus. Ele tá me enrolando.
3: É, esse foi o tema de ontem, mas...
2: Mas você já... Ah, mas já entra no tema
3: já
2: de ontem.
3: Então,
2: é quanto tempo que ele tá te enrolando?
0: Pouco mais de 3 anos.
2: Ah, tá bom ainda, vai.
5: Ah, é uma enroladinha só.
2: 3 anos é enroladinha. Mas já tem coisa que você deixou de fazer por causa do namoro ou não?
0: Digamos que eu ia muito pra shows. Eu ia muito, pelo menos uma vez por mês. Agora é um a cada 3, 4, 5 meses.
2: Caramba.
4: Ele não gosta?
0: Não, ele não curte muito.
4: Tá vendo?
0: Não, ele não gosta muito. A gente acaba fazendo outras coisas.
4: E o que, que ele deixou de fazer por você?
0: Por mim, ele saía muito com os amigos dele que não eram boas influências, boas pessoas.
2: Olá.
0: Não eram as melhores pessoas do mundo.
4: Aí você cortou, né, Debs?
0: Ah, posso fazer nada, Tatá. Os amigos dele não eram as melhores pessoas
4: do
0: mundo.
4: Isso aí.
0: Falei, então, querido, o negócio é o seguinte: ou você larga esses amiguinhos ou eu largo você.
4: É assim que funciona, minha gente. Aprendam, homens, aprendam.
3: Funcionou.
5: Ô, Debs, agora o show é em casa ou não?
0: Ah!
5: São Band FM.

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1: Band FM, Panda, eu te seguro. Aqui no nosso Estação Band FM, você vem falar ao vivo no nosso programa. Alô?
2: Alô? Alô, meus amores.
1: Olá,
2: boa noite.
1: Amor, uau. Quem que está falando?
2: A Debs, meu amor. Tudo
1: a
2: bem
1: Debs
2: com vocês?
1: Está com a gente, tudo Debs. Bem.

0: FM, César Menotti e Fabiano como anjo aqui no nosso Estação Band FM. O que você fazia antes não faz mais depois do compromisso.
1: Band, homem, boa tudo. Noite, Valdinô que tá falando. O que deixou de fazer quando casou foi namorar. Isso aí a gente deixou de fazer muitos anos. Lá de vez em quando. Tá, boa noite, abraço pra todos.
2: Fale por você, né?
0: Só que
2: tem a ver
0: com a minha
2: não.
0: teoria. Você acha que para? Não,
2: fale por você, pela sua esposa. Fale por é ele. História, né?
0: Então eu vou dizer assim, aquela teoria que
2: qual
0: eu falei
2: que
0: no
2: é?
0: Começo.
2: Fala
0: não,
2: aí.
0: Vocês falaram assim, brincando, né?
2: É.
0: Para até de fazer as coisas, né?
2: É.
0: Na verdade é o seguinte, quando você tá namorando, você só vai lá de fim de semana, né? De sexta,
3: é diferente.
0: Sábado.
4: É, aí tem que...
0: O ritmo é esse.
4: Tem que dar uma ripada ali, né? Porque depois, então, só uma semana, às vezes, depois.
0: Na verdade, o que acontece é que depois que você casa é a mesma coisa. Como você tá junto todo dia, você estranha.
3: Você estranha?
0: É a mesma coisa. Não.
2: Estranha o quê? Estranha.
4: Olha a palavra
0: não,
4: que ele
0: não,
4: usou.
0: Não, deixa eu falar de novo.
3: Foi essa?
0: Quando você casa, na verdade, continua tudo igual. Sexta, sábado.
4: Não, aperta
0: só
4: ele.
0: Só que você
3: qual
0: fala que tá lá.
3: Robson Ramos?
0: Falando
3: aperta,
0: para alguns casais.
3: Tudo igual?
0: Não, no meu caso, não.
4: Aperta, Tatá, viu?
3: Nossa, caso, estranho, não. Tudo igual.
0: Não.
4: Você perdeu.
0: Mas para algumas pessoas acontece.
4: Ele se perdeu, Tatá.
0: Não, não perdi nada.
3: Eu acho que tem casal.
0: É a minha teoria de gente que fala que para, não é que para. Não. Continua a mesma coisa, a pessoa acha que parou. É isso.
2: Tá. Que antes você que namorava e só ia fim de semana ver a
0: isso,
2: pessoa.
0: A pessoa continua indo só de fim de semana e acha que
2: estão juntos, vocês continuam indo só de fim de semana, só que vocês estão juntos. É isso que
0: mas tinha
2: dizer.
0: Que ser todo dia, exatamente.
3: Tem, mas tem que ser todo dia.
2: A pessoa acha que tinha que ser todo dia.
3: Você não toma banho todo dia? Você não come
0: claro.
3: Todo dia?
2: É. Ué.
3: Tem que
0: claro.
3: Ser todo dia? Tem que ser todo transante. Dia.
0: Mas não estamos falando sobre mim. Não estamos falando sobre mim.
3: Ah, não transante. É sobre você.
0: Não, tô falando transante. Da teoria.
3: Ah, da teoria.
0: De quem fala que para.
3: Ah,
0: é isso que acontece.
2: Entendi.
3: Eu acho que as pessoas precisam ser mais transantes. É. O mundo seria melhor,
0: isso,
3: ninguém
0: hein?
3: Seria
0: mal-humorado, transarino,
3: entendeu?
4: É. Delícia! Delícia!
3: Por favor, gente.
4: Delícia da Maria!

0: hoje tem Flamengo, hein?
1: Hoje tem Flamengo. Alô, Paulo Gomes. Alô, Tatá.
2: Oi, Galvão.
1: Alô, Tatá.
3: Cadê o vinho da Tatá?
2: Cadê meu vinho?
0: Traz aí.
1: Traz o vinho. Robson
0: Belo,
1: Ramos.
0: Muito bom. Belo futebol hoje às 9:30. Cruzeiro e Flamengo, hein?
1: Cruzeiro e Flamengo. Que jogo, amigo.
0: Não é?
1: Que
0: jogo. Libertadores da América?
1: Libertadores da América.
0: Você confia no Flamengo?
1: É teste. Não confio tanto como confiei um tempo atrás.
3: Ô, louco.
0: Mas o time tá bem.
1: Mas...
0: Imagina se tivesse mal.
1: Mas dá pra confiar, porque Flamengo é Flamengo. Uma vez Flamengo, sempre Flamengo.
0: Palmeiras jogando com o Cerro Porteño, continua 1-0. E hoje ainda tem Bragantino e Atlético Mineiro, também estão jogando 0-0. E o Cruzeiro e Flamengo é às 9:30. Quer dar um palpite, o Paulo Gomes, para Cruzeiro e Fla?
3: Vai dar um empate aí, velho. É isso que eu acho.
1: Não, eu não tô Mineirão. Tão confiante no Flamengo, não, mas então acho que vai ser 5-0.
3: Ô, louco! Ô, louco!
1: Tá bom. Vamos ver. Tá. Vamos ver o que vai dar.
0: Cruzeiro e Flamengo, Tatá.
2: Oi.
0: Placar. O que vieram?
2: Cruzeiro e Flamengo?
1: É.
0: Belo Horizonte. É,
2: Cruzeiro de Minas?
0: Sim, claro.
1: Certo. Puxa a sardinha pro meu Flamengo.
2: Quanto?
1: Puxa a sardinha pro meu Flamengo.
2: Flamengo 2-1.
1: Gosto da Tatá.
0: Agora a Tatá vai analisar hoje.
2: Traz meu vinho.
0: Daqui a pouco ela vai sair daqui e vai assistir Tigre e Montevideo City Torque.
1: Olha aí,
0: espetacular.
1: Ela vai achar que é
0: Copa
1: coisa...
0: Sul-Americana. Tá no primeiro tempo, mas ela vai ver o segundo.
1: Explica
0: ela vai...
1: pra ela.
2: Mas
0: Tigre da Argentina e Montevideo City Torque.
1: Não é o jogo do Tigre.
0: Uma partida imperdível.
2: Mas como é que eu assisto isso?
0: Ah, vai ter um canal. Passa o canal daqui a pouco. YouTube, arroba, você vai achar.
2: Ah, tem nesses lugares.
0: Ah, aparece.
2: Eu vou assistir.
0: No Discord, você consegue ver.
2: No Discord.
3: Eu discordo disso, velho.
0: Você discorda?

0: aí. Band FM, Matheus e Cauã, decide aí. Terminou a estação Band FM? Decide aí, né?
1: Decidimos, olha aqui, diz que acabou.
0: Garrafa térmica exclusiva da Band FM. Quem tá levando é nosso amigão Danilo Maria Braco. Alô, Danilão, parabéns, rapaz. Ele ganhou. Vai, vai curtir na academia, vai no parque, caminhada, corrida, certo, Calvão?
2: Meus amigos,
0: traz o vinho. O que que tem, meus amigos?
2: Meus amigos, acabou, amigo. Acabou.
0: Terminou. Você falou que você tá pouco confiante no Flamengo, é 5-0. Se você tivesse muito confiante, quanto que ia ser esse jogo?
2: 7-8-0. Minha nossa.
0: No Mineirão, isso?
2: O Flamengo tá jogando.
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0: Calou?
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5: Robson, nada da Marginal Pinheiros melhorar. O caminho é ruim pra Castelo Branco, a partir da Ponte Estaiada até a Ponte do Jaguaré, e na direção de Interlagos, a partir da Ponte Cidade Jardim até a Ponte João Dias. 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